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0: chuvas dentro da normalidade, que dentro da normalidade é pouca ou nenhuma, e temperaturas dentro ou levemente acima da média. Pode ter alguns episódios mais frios, mas no geral, quando pegar a média toda do inverno, deve ficar com temperaturas um pouquinho mais elevadas.
1: E isso, comparando aí, pelo menos de uma forma geral, assim, com os últimos anos, é o que está sendo esperado mesmo?
0: É um comportamento típico, né? Nenhum ano é igual ao outro, né? Todo ano tem muita variabilidade, né? Então, é um comportamento mais ou menos esperado para essa época do ano. Não tem muito o que mudar. A gente tem um aquecimento gradual e bem lento, assim, né? E aí, a gente tem uma perspectiva do avanço de uma frente fria, uma massa de ar mais frio, mais poderosa, digamos assim, uma massa de ar mais intensa, que tende a derrubar as temperaturas em algumas regiões do Brasil. Se chegar, vai ser lá para quinta, sexta-feira. Então, a princípio, vai ser assim a primeira onda mais intensa do inverno. Então, a gente tem essa característica ao longo desses próximos dias.
2: Repórter Felipe Quintela.
3: Agora 6h41 e com a chegada do inverno, banhos cada vez mais quentes passam a fazer parte da rotina do brasileiro. Mas cuidado, especialista explica que as mudanças bruscas de temperatura podem causar choques térmicos.
4: Na tentativa de espantar o frio, muita gente aumenta a temperatura do chuveiro no máximo. Mas o que parece apenas um momento de conforto pode, na verdade, trazer riscos para a saúde. Médicos alertam que banhos muito quentes podem provocar ressecamento de pele, coceiras, pioras de alergias e dermatites. Para conversar sobre o assunto, nós falamos com o Dr. Último Libânio da Costa. Ele explica que o ressecamento é uma das consequências mais leves e comuns. Agora, quem toma banho quente deve tomar cuidado, porque outras consequências muito maiores podem vir de um simples banho.
5: O banho, ele deixa de ser algo adequado quando a diferença de temperatura é muito grande entre o local onde a pessoa estava e depois que ela entra para o banho. Essa mudança brusca de temperatura, né? O choque térmico é uma reação do corpo, uma reação física e fisiológica na tentativa do corpo de compensar essas variações bruscas de temperatura. Essa mudança de temperatura deve ser gradual, sempre que possível. E banhos muito quentes, independente disso, devem ser evitados.
4: Então, é verdade aquilo que a gente escutava, ó, não sai do banho quente e vai pro frio, né? Às vezes muita gente na sauna toma ducha antes para equilibrar. Então, é verdade, agora, principalmente no período de inverno, tem que ficar atento quanto a isso.
5: É claro que existe algum grupo de pessoas que faz isso e não sente nada, mas é algo de risco, sim, principalmente para grupos mais vulneráveis, pessoas com doenças crônicas, idosos. O idoso, a gente tem uma termorregulação, uma regulação da temperatura corporal de acordo com o ambiente externo. O idoso tem isso diminuído também, e a elasticidade dos vasos sanguíneos do idoso também vai diminuindo com o passar do tempo. Então, pessoas idosas, pessoas com doenças cardiovasculares, tem que ter um cuidado maior. E é claro que entra uma predisposição também. Eu cito o meu exemplo: água muito quente, banheira, por exemplo, com água muito quente, eu tenho uma queda de pressão, porque tem uma vasodilatação. Eu não tenho nenhuma doença crônica, mas sempre tive isso. Quer dizer, entra a questão da predisposição. Nós temos que nos conhecer, mas se puder evitar situações assim, é sempre adequado.
4: Então, além do ressecamento da pele, que costuma ser o mais natural, tem essa questão da queda de pressão, tontura. Isso pode piorar também quem tem alergia, por exemplo?
5: O ressecamento da pele é muito difundido, né? E é verdade, o banho muito quente ele pode ressecar, mas talvez seja, assim, vamos dizer, o menor dos problemas, que aí você hidrata e tudo mais. Os problemas cardiovasculares são os principais, porque o que acontece? No banho muito quente, tem uma vasodilatação, os vasos ficam dilatados, com isso há uma queda de pressão arterial, e se essa queda é muito acentuada, pode acontecer até o que a gente chama de síncope, que é uma perda de consciência e um desmaio. Isso é muito individual. Outra coisa também, no banho muito quente, e às vezes no ambiente quente, às vezes um vapor, perde-se líquido pela transpiração, isso pode levar a uma desidratação e uma queda de pressão por causa dessa desidratação, e os problemas que a desidratação pode acarretar também.
4: Para o pessoal que tem rinite, sinusite, asma, que sofre muito no período do inverno, né? Eles precisam ter cuidados especiais durante esse período, né? O vapor quente, ele pode piorar esse quadro ou desencadear crises?
5: É até interessante que o vapor, às vezes, dependendo da maneira como ele é usado, ele pode até ajudar. Porque no tempo frio, principalmente no tempo frio e seco, como estão os últimos dias, né? Hoje agora até caiu uma aguinha, mas no tempo que está mais frio e seco, há uma irritação da mucosa das vias respiratórias, e isso para o paciente que já tem uma rinite, que já tem uma asma, que já tem um histórico de bronquite, algum problema das vias respiratórias, algum quadro alérgico, ele vai sofrer mais com isso ao ressecamento, a uma hiperreatividade também, pode desencadear crise de asma. Então, é até interessante, porque nesse caso o vapor quente, às vezes algumas pessoas até durante o banho aproveitam disso para colocar o vapor quente para poder ajudar nessa via respiratória.
4: Repórter Laura Gorino.
6: Sinal eletrônico marcou há pouco 6:45. A seguir, mais da metade dos moradores da capital recorrem às redes sociais para alugar imóveis.
3: E ainda nesta edição você confere, OMS lança primeiro guia de tratamento contra dengue em crianças.
6: E também, mais de 80% dos brasileiros com doenças mentais associam o adoecimento às dívidas.
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1: 6h47, Belo Horizonte recolhe e recupera mais de 26 toneladas de lixo eletrônico por ano. E para que os aparelhos em bom estado possam ser doados a famílias carentes, a prefeitura pede que a população faça o descarte correto.
2: Por ano, BH recolhe e recupera mais de 26 mil quilos de resíduos eletrônicos, como placas de computadores. Esses materiais são enviados para reciclagem ou são recuperados. Após a recuperação, os equipamentos são transformados em novos computadores e, em seguida, são doados a famílias carentes. Nos últimos 3 anos, a capital mineira deu destino correto a mais de 79 toneladas de resíduos eletrônicos. O educador ambiental da Prodabel, empresa pública de tecnologia da Prefeitura de BH, Clisman Pedras, explica como o processo funciona na prática.
3: Enquanto um centro de recondicionamento de computadores da Prefeitura de Belo Horizonte, a gente só recebe dispositivos para promover a inclusão digital. Então, por exemplo, geladeira, fogão, ar-condicionado e outros dispositivos a gente não recebe porque a gente não tem capacidade técnica para poder lidar com esses dispositivos. A gente recebe todos os dispositivos, igual eu falei, de informática, que aí são computadores, smartphones, tablets, impressoras e por aí vai. E a gente recebe tanto os equipamentos inteiros quanto também partes, porque no nosso processo de recondicionamento a gente também consegue reutilizar. Então, por exemplo, às vezes a pessoa tem uma memória numa gaveta lá guardada, ela tem um carregador de smartphone lá na gavetinha dela lá, ela pode trazer isso pra gente que a gente vai aproveitar o máximo que der. E o que a gente não conseguir reutilizar ou reaproveitar, a gente vai garantir o descarte ambientalmente adequado. A gente recebe doação da própria população, empresas que tiverem computadores lá e quiserem doar pra gente, pode entrar em contato conosco. A gente recebe os dispositivos que estão em desuso da própria prefeitura e também de instituições vinculadas ao governo federal, também são direcionadas pra gente aqui. Para fazer a doação, a pessoa pode entrar em contato por meio do nosso WhatsApp, que é o DDD 31 98748 2293. Pode trazer presencialmente aqui na rua José Clemente Pereira 440, de 8 às 17 aqui no bairro Ipiranga. E também, ou então, se a pessoa tiver mais dúvidas, ela pode entrar em contato por e-mail pelo crcprodabel, tudo junto, @pbh.gov.br.
2: A porta-voz da Associação Brasileira de Reciclagem de Eletroeletrônicos e Eletrodomésticos, a ABRE, Marta Fraga, ainda acrescenta:
4: o principal desafio ainda é a conscientização da população. Muitas pessoas não sabem onde descartar seus equipamentos e acabam guardando esses aparelhos em casa durante muitos anos. Então, a informação tem um papel fundamental. Quanto mais pessoas conhecem os benefícios da reciclagem e os riscos do descarte inadequado, maior a participação de todos nessa transformação.
2: Repórter Alice Brito.
5: 6h50. Pesquisa aponta que mais da metade dos belo-horizontinos procurou imóveis para aluguel pelas redes sociais. Nas ruas, a população confessa que vê os algoritmos como aliados na busca pelo lar ideal.
6: Grande parte dos moradores de Belo Horizonte pesquisa ou pretende pesquisar imóveis para aluguel utilizando as redes sociais nessa jornada. É o que revela uma pesquisa realizada pela Offwiz, a pedido da Loft, que ouviu 1.400 pessoas entre 17 de abril e 8 de maio deste ano, fazendo um raio-x dessa questão aqui na capital mineira e também avaliando outras capitais como São Paulo, Rio de Janeiro, Goiânia, Brasília e Porto Alegre. O Felipe Natan é auxiliar administrativo, mora em Belo Horizonte, utiliza as redes sociais na busca de imóveis.
7: Muitos anúncios, né? Propaganda, marketing.
6: Aí você aproveita a rede social, por exemplo, para dar uma olhada nas fotos que foram postadas desse imóvel?
7: Com certeza, ajuda as fotos, a localização.
6: Marcelo Antônio Coelho é vigia e tá sempre no celular procurando um imóvel. Tá de olho para comprar.
8: Bastante, uso todo dia.
6: E você já comprou um imóvel a partir da rede social?
8: Não, nunca comprei não, só pesquiso mesmo. Até o momento não comprei não.
6: O que que você pesquisa, por exemplo? Uma postagem?
8: É, postagem.
6: Dá uma olhada nas fotos do estabelecimento?
8: Isso.
6: Já dá pra dar aquela primeira impressão?
8: Isso.
6: Mas a partir dessa olhada na rede social, aí você busca outro contato?
8: Com certeza.
6: O gerente de dados da Loft, Fábio Takahashi, destaca que as redes sociais se transformaram em uma ferramenta de busca e a pessoa entra nessas redes antes mesmo de buscar um contato direto com uma imobiliária ou com um corretor.
9: Comportamentos mais comuns que a gente registrou mostram um consumidor que salva publicações para consultar depois, vê anúncios, assiste a tours e troca experiências com outras pessoas. Seguir perfis de imobiliários e corretores faz parte desse processo também. É uma forma de acompanhar preços, condições, lançamentos e padrões de imóveis antes de qualquer contato direto. Esse engajamento prévio já começa a se converter em abertura para negociar. 42% das pessoas se sentiram confortáveis em iniciar uma negociação de aluguel pelas redes. Na compra e venda são 32%. Mas a confiança tem limite. Conforme a negociação avança, o cliente migra para canais mais tradicionais e busca assessoria de um corretor de imóveis ou uma imobiliária.
6: Fábio, morador de BH, tem preferências, características diferentes se comparado a moradores de outras capitais?
9: Chama a atenção a proporção de moradores de BH que pesquisam imóveis para locação pelas redes sociais. Na capital mineira, esse percentual é de 57%, acima da média nacional, que é de 40%. Os moradores na cidade concentram suas buscas em três redes: Facebook, Instagram e WhatsApp. Uma distribuição mais equilibrada do que no restante do Brasil, onde o Facebook lidera com folga, com 60%. Mesma coisa na compra e venda. Em Belo Horizonte, Facebook e WhatsApp são as redes mais usadas por quem quer comprar um imóvel, enquanto no Brasil o Instagram é a rede mais utilizada. Outro dado que diferencia a população de BH é o percentual que usa as redes para pedir indicações de apartamento ou casa em stories e posts no próprio perfil, 75% das pessoas, o que revela um comportamento mais comunitário.
6: Ouvimos o gerente de dados da Loft, Fábio Takahashi. O conteúdo de vídeo e de foto, com aquele tour no imóvel, esse tipo de conteúdo faz um sucesso, com 43% das pessoas que pretendem comprar e estão buscando nas redes, e 33% daquelas que querem alugar. Repórter Fabiano Frade.
1: 6h53, no próximo bloco, OMS lança primeiro guia para ampliar tratamento da dengue em crianças.
6: Operação apreende quase 20 mil litros de combustível em Minas.
1: Estados Unidos e Irã negociam fim da guerra hoje na Suíça.
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6: 6h55. Organização Mundial da Saúde lança guia para ampliar o tratamento de dengue em crianças. Documento reúne pesquisas e orientações para ajudar no cuidado com um dos públicos mais afetados pela doença.
16: Entidades médicas agora contam com um guia internacional voltado para o desenvolvimento de tratamentos para dengue em crianças. O documento foi publicado pela OMS, a Organização Mundial da Saúde, e reúne prioridades de pesquisa e investimento para ampliar a oferta de terapias adequadas à população pediátrica, essa que é uma das mais vulneráveis às formas graves da doença. A médica infectologista e professora da Faculdade de Medicina da UFMG, Carolina Lins, explica por que as crianças são mais afetadas pela dengue.
17: Para os ouvintes e para o público em geral, é importante as pessoas entenderem que não é o lançamento de uma cura ou de um tratamento para a dengue. Na verdade, é uma tentativa da OMS, né, de levantar novos alvos terapêuticos, ou seja, para tratamento, listar as principais doenças que precisam ser enfrentadas em todo o mundo e também populações que precisam ser priorizadas, como as crianças. O objetivo desse documento, na verdade, é fornecer informações e apoiar universidades, laboratórios de pesquisa, enfim, a mobilização da sociedade, não só brasileira, mas em todo o mundo, para para que haja uma coesão. Ou seja, ao invés de cada um seguir individualmente aí as suas pesquisas, é como se fosse uma colaboração, um esforço global na tentativa de trazer novas tecnologias para o combate de muitas doenças, entre elas a dengue, e em grupos que têm ficado, de certa forma, negligenciados ao longo do tempo, como as crianças. Primeiro, porque elas podem sofrer uma desidratação muito rápida. E, além disso, a depender da idade, essa criança não consegue localizar ou descrever adequadamente para os pais os sintomas que ela está experimentando. Isso torna essa faixa etária um grupo frágil e de vulnerabilidade ao agravamento da doença. Tanto que a decisão do Ministério da Saúde de iniciar a vacinação com a Qdenga na faixa etária entre 10 e 14 anos advém dos dados estatísticos que realmente mostram que a maior epidemia que nós tivemos aqui no Brasil, que foi em 2024, a faixa etária que sofreu maior número de óbitos foi entre os 10 e 14 anos. No que diz respeito, então, a essa doença, a gente ainda não tem, é muito importante frisar isso, não existe um tratamento. Então, não existe um antiviral com ação específica contra o vírus da dengue. O tratamento, ele recai, então, no reconhecimento precoce dos casos, inclusive dos sinais de agravamento, e na hidratação. Se eu não tenho como tratar, a melhor forma é não adquirir. Então, a vacina, ela entra, assim, como um pilar na prevenção, principalmente dos casos graves com evolução para óbito.
16: Repórter Giovana Meirelles.
1: 6h58, o metrô de BH tem funcionamento alterado mais uma vez.
18: Usuários do metrô de Belo Horizonte precisam ficar atentos porque várias estações permanecem fechadas também para este domingo. 9 estações da linha 1, por causa dos trabalhos de modernização do sistema de sinalização da via. A interrupção vai afetar o trecho entre as estações Vilarinho e Horto. Ficam fechadas neste domingo as estações Vilarinho, Floramar, Valdomiro Lobo, 1º de Maio, São Gabriel, Minas Shopping, José Cândido da Silveira, Santa Inês e Horto Florestal. Durante os trabalhos, os trens circulam normalmente apenas entre as estações Santa Teresa e Novo Eldorado. Segundo a concessionária Metrô BH, a intervenção marca a conclusão da primeira etapa de modernização do sistema de sinalização da linha 1. E segundo a prefeitura, algumas linhas de ônibus vão ser reforçadas para ajudar a população por causa da falta do metrô 62, 65, 66, 82 e 83D. Repórter Alan Passos.
5: 6h59. Alguns bairros de Belo Horizonte devem continuar sem abastecimento de água neste domingo. Moradores de 6 bairros do município estão sem fornecimento desde a última sexta-feira.
1: A Copasa havia informado que a água iria voltar ainda no sábado, mas um novo comunicado estendeu o prazo de retorno do abastecimento para a tarde de hoje. O motivo da falta d'água é uma manutenção emergencial na rede da companhia. Os bairros envolvidos são Calafate, Carlos Prates, Coração Eucarístico, Padre Eustáquio, Vila da Amizade e Vila das Oliveiras.
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5: Suspeito de tráfico de drogas é executado com quase 10 tiros em 7 lagoas.
1: Polícia Civil investiga as causas de um grave acidente que matou uma pessoa na BR-262.
5: Caso da jovem arremessada de ponte sem corda tem novos desdobramentos.
1: Mais de 80% dos brasileiros com doenças mentais associam adoecimento as dívidas.
5: Fiscalização em postos de gasolina apreende quase 20 mil litros de combustível em Minas Gerais.
1: Pipas nas redes elétricas deixam mais de 200 mil mineiros sem luz neste ano.
5: Estados Unidos e Irã negociam fim da guerra hoje na Suíça.
1: Contagem regressiva, Atlético e Cruzeiro voltam aos trabalhos amanhã.
5: Na Copa, Japão goleia Tunísia e embola classificação do Grupo F.
1: E hoje tem Espanha em busca da primeira vitória no Mundial.
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5: 7:01, Jornal da Itatiaia, domingo 21 de junho de 2026. Apresentação: Fernanda Viegas e Gustavo Cícero. Muito bom dia para você que está com a gente. Estamos ao vivo também no YouTube, no site, no aplicativo da Itatiaia, na Alexa, na TV a cabo e no canal 957 da Parabólica Digital. A partir de agora, toda a rede Itasat reunida para trazer os principais destaques de Minas, do Brasil e do mundo. 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
2: Vale a atenção dos motoristas que vão transitar pela Praça da Liberdade na região centro-sul da capital. O trânsito no local foi alterado devido aos eventos culturais e às festividades juninas realizadas ao longo de todo o fim de semana. Quem passar pela região deve ficar atento à sinalização e seguir as orientações sobre as mudanças temporárias no tráfego. E nas rodovias Fernão Dias e BR-262, o trânsito segue normal até o momento, sem registro de acidentes ou interdições. Na Fernão Dias, por exemplo, o fluxo é tranquilo nos dois sentidos, entre BH e São Paulo. Repórter Alice Brito.
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20: Domingo com tendência de elevação das temperaturas em todo o estado. Céu parcialmente nublado no Jequitinhonha, Mucuri, Rio Doce e Zona da Mata. Céu claro a parcialmente nublado no norte e noroeste. Demais regiões, céu parcialmente nublado a claro. A temperatura mínima será de 8 graus no sul de Minas e 32 no norte. Já BH terá um domingo de céu parcialmente nublado a claro. A temperatura mínima foi de 12 graus e a máxima deve marcar 27. Repórter Aline Neves.
1: Agora, 7:03, novos desdobramentos do caso da jovem arremessada sem corda em um salto de rope jump no interior de São Paulo. Mais 3 pessoas foram presas, suspeitas de ocultação de provas após o sumiço da câmera que pode ter registrado as circunstâncias da tragédia.
21: Mais 3 homens foram presos neste sábado por envolvimento na morte de Maria Eduarda Rodrigues de Farias, de 21 anos, jovem que morreu após ser lançada sem corda de segurança durante um salto de rope jump na Ponte do Esqueleto, na cidade de Limeira, no interior de São Paulo. Inicialmente, outros 3 homens já haviam sido detidos um dia após o caso, que ocorreu em 14 de junho. Segundo as investigações, a jovem contratou a companhia para realizar a atividade esportiva, mas foi lançada pelos funcionários de uma altura de quase 30 metros sem estar presa aos equipamentos de segurança. Em depoimento à polícia, os 3 primeiros presos não conseguiram explicar como ocorreu a falha. A Justiça de São Paulo classificou o caso como negligência e converteu as prisões deles em preventivas. Durante a perícia, a polícia constatou que Maria Eduarda não estava mais com a câmera utilizada para registrar a atividade. Na avaliação do juiz responsável pelo caso, o desaparecimento do equipamento pode indicar uma tentativa de ocultação de provas. Além disso, segundo os autos, quando um dos policiais se afastou para prestar apoio ao resgate, os 3 funcionários da empresa fugiram em direção a uma área de vegetação próxima. O magistrado também destacou que os suspeitos tentaram deixar o local após o acidente, comportamento que, segundo ele, demonstra risco de obstrução das investigações. De São Paulo, repórter Yuri Cavalieri.
5: Agora 7:05, novos desdobramentos do caso da jovem arremessada, você acompanhou agora, e outras informações também sobre um caso de suspeitos de envolvimento com tráfico de drogas, inclusive um foi morto com quase 10 tiros em Santa Luzia.
22: A Polícia Civil, mais precisamente a Delegacia de Homicídios de Sete Lagoas, está investigando o assassinato brutal acontecido na Cidade de Deus, a CDD. Cauã Eduardo Custódio, de 20 anos, foi executado com 9 disparos de pistola 9mm, enquanto estava sentado em um bar de costas para a rua. Outros 2 amigos, um de 21 e outro de 27 anos, que estavam com ele, foram atingidos, mas não correm risco de morrer. Os assassinos estavam em um Argo branco e o atirador estava de moletom de capuz. Cauã tinha cerca de 5.000 seguidores e um perfil de manobras do grau e tinha 2 passagens por tráfico de drogas. Nas fotos em redes sociais, o rapaz fazia diversas alusões ao comando vermelho, como o número 2 com os dedos e símbolos de bandeirinhas vermelhas, sinais que no mundo do crime representam o comando vermelho. Segundo o boletim de ocorrência, um familiar disse que os suspeitos seriam traficantes rivais do bairro Belo Vale, também em Sete Lagoas. Até o momento, ninguém foi preso. Quem tiver qualquer pista, pode ligar no Disque Denúncias 181. Repórter Renato Rios Neto.
1: 7:07, a Polícia Civil vai investigar as causas de um grave acidente que matou uma pessoa e deixou outras 6 feridas na BR-262 em Betim, na região metropolitana de Belo Horizonte. A pista chegou a ficar completamente fechada por cerca de 7 horas. De acordo com a Polícia Rodoviária Federal, um dos fatores que contribuíram para o acidente foi a neblina densa no local.
0: De acordo com o Corpo de Bombeiros, 14 veículos se envolveram na ocorrência que aconteceu nesse sábado, sendo um ônibus, duas combinações de veículos de carga e 11 automóveis. Ao todo, 2 pessoas chegaram a ficar presas às ferragens. 6 vítimas foram encaminhadas pelo SAMU e pelos bombeiros para hospitais da região. Uma delas não resistiu aos ferimentos e morreu no local.
1: Em nota enviada à Itatiaia Aviação Starbus, proprietária do ônibus, lamentou o acidente e informou que todos os passageiros e o motorista estão bem. A empresa acrescentou ainda que está prestando toda a assistência necessária e se colocou à disposição das autoridades competentes para colaborar na melhor forma possível.
0: Agora 7:08, a seguir, endividamento preocupa a saúde mental dos brasileiros.
1: Pesquisa aponta que 80% das pessoas com doenças mentais associam o adoecimento a dificuldades financeiras.
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0: 7:10. A primeira versão brasileira da caneta emagrecedora já está nas farmácias com preços mais acessíveis. Ainda assim, a orientação e o acompanhamento médico continuam sendo indispensáveis.
28: A chegada ao mercado da primeira caneta emagrecedora brasileira aumenta as esperanças de quem trava uma verdadeira batalha contra a balança. Produzido pela EMS, o Ozyv é um medicamento à base de semaglutida sintética, análogo ao Ozempic, que perdeu recentemente a patente mundial. Por isso, o medicamento pôde ser produzido aqui no Brasil e com a promessa de preços bem mais baixos. O médico especialista em gastroenterologia, nutrologia e cirurgias bariátricas, Dr. Mauro Giacomi explica que a novidade aumenta o acesso aos tratamentos de emagrecimento e reforça cuidados que os pacientes precisam ter.
6: A semaglutida, cujo nome da patente inicial era Ozempic, ela passou o período de patente, né? Com isso, laboratórios podem produzir de maneira industrial a medicação. E recentemente houve o lançamento da primeira semaglutida industrial nacional. Ela é um similar do Ozempic e ela traz o benefício de ter a particularidade de ter a mesma dosagem da Ozempic, porém com um custo mais acessível para os pacientes. Isso traz acesso, né? Que mais pessoas vão poder fazer o tratamento com essas canetas nacionais. É porque o preço caindo, obviamente, fica mais fácil do paciente seguir todo o tratamento como deve ser feito, ou seja, fazer a fase de perda de peso, depois a fase de desmame da medicação e depois manutenção.
28: O senhor falou que ela é uma similar da Ozempic, é o medicamento mais moderno que a gente tem para emagrecimento hoje, a ciência já evoluiu descobrindo novas partículas, novos elementos para ser transformados em medicação.
6: O seguinte, a semaglutida, ela é uma medicação que ela é um análogo de um hormônio chamado GLP-1. Ele atua com controle de saciedade, diminuição do esvaziamento gástrico, né? Melhora do metabolismo da glicose. Mas a substância, digamos assim, mais efetiva e de melhor performance de emagrecimento continua sendo a tirzepatida. A tirzepatida, cujo nome industrial é Monjaro, ela ainda está sob patente, mas no nosso país temos a facilidade de essa substância, tirzepatida, ela poder ser manipulada, ou seja, uma prescrição individualizada do médico, segundo as regras da Anvisa. A semaglutida, por ter origem biológica, ela não pode ser manipulada, mas a tirzepatida pode. A tirzepatida, ela tem resultados melhores de emagrecimento porque ela age além do receptor GLP-1, que é o que a semaglutida age, ela age também em um outro receptor chamado GIP, que é um receptor que também promove queima ou quebra da gordura corporal e melhora do metabolismo do paciente. Com isso, os resultados de emagrecimento são melhores.
28: Qualquer dessas substâncias usadas, elas precisam ter o acompanhamento do profissional, certo?
6: Assim como essas canetas caíram aí no gosto popular, tem várias opções que nós consideramos inapropriadas para tratamento. Então, contrabando, desvio aí da finalidade, uso de maneira inadequada, doses erradas, isso tudo acaba em complicação do quadro clínico do paciente e algumas vezes, quando utilizado de maneira errada, isso pode ser oferecer até risco para a vida do paciente. Então, o correto é uso de doses sempre que possíveis pequenas, com orientação médica e acompanhamento multidisciplinar, tudo inserido dentro de um tratamento correto do diabetes ou do emagrecimento, visando a melhora da saúde e não só a parte estética.
28: Esse é o médico Mauro Giacomi, que é especialista em gastroenterologia e emagrecimento. Segundo a farmacêutica EMS, a caneta emagrecedora brasileira Ozive começou a ser vendida com um preço inicial de R$ 452. Mas para quem aderir ao pacote para 90 dias de tratamento, o valor médio da dose fica em R$ 287 por mês. Repórter Alan Passos.
1: Agora às 7:15, mais de 80% dos brasileiros que sofrem com transtornos mentais apontam as dívidas como uma das causas do adoecimento. Nas ruas de Belo Horizonte, a população admite viver com ansiedade e dependendo de remédios controlados para enfrentar a situação financeira.
2: Somente neste ano, mais de 6 milhões de reais em cigarros contrabandeados, aqueles fabricados à revelia, sem registro da Anvisa, foram apreendidos em Minas. Os dados são da Receita Federal. Já o levantamento do Fórum Nacional contra a Pirataria e a Ilegalidade revela que esse mercado de contrabando cresceu no país quase 20% em apenas um ano. Para se ter ideia, hoje, de cada 100 cigarros vendidos no estado, 38 são fabricados de modo clandestino. E quem financia essa prática criminosa no país são as grandes facções. E daí surge a necessidade de combater esse esquema multimilionário. É o que explica o advogado e presidente do Fórum Nacional contra a Pirataria e a Ilegalidade, a FNCP, Edson Luiz Vismona.
7: Ao lado do contrabando de cigarros, nós temos as fábricas clandestinas e os devedores contumazes. Ambos produzem dentro do território nacional. Devedor contumaz são fábricas registradas na Receita Federal, na Anvisa. Eles declaram os impostos, mas nunca pagam seus impostos. E movimentam bilhões de reais. 5 grandes devedores contumazes movimentaram nos últimos anos mais de 3,8 bilhões de reais. Em 2025, movimentaram 2,2 bilhões de reais. Com isso, precisávamos de uma lei, a lei foi aprovada, a Receita Federal rapidamente regulamentou, identificou esses devedores contumazes e já os notificou. Já o clandestino são fábricas que não têm nenhum registro, utilizando mão de obra análoga à escravidão, também tem a grande vantagem competitiva porque também não pagam nada de imposto, mas não tem nenhum registro. Estão localizados especialmente na região sudeste, que é a região maior consumo, e com isso, com essa vantagem logística, oferecem esses produtos próximos a essas regiões de consumo. São operados cada vez mais por milícias para produção e venda nos territórios em que essas milícias dominam. Então é mais uma expressão da insegurança pública, né? Afeta a nossa segurança pública, porque estamos financiando organizações criminosas e milícias com esse comércio ilícito de cigarros. Na verdade, então, nós temos que articular cada vez mais os esforços para combater o contrabando, o devedor contumaz, mas também cada vez mais no fechamento das fábricas clandestinas que operam no nosso país.
2: E nas ruas de BH, quando o assunto é cigarro contrabandeado, tem fumante que não se importa com a procedência do cigarro, mas tem outros que dizem que sempre estão atentos.
8: Meu nome é Elizabeth Rosa de Freitas, sou manicure, mexo com salão.
2: Como saber que o cigarro que você fuma é original? Você se importa?
8: Pelo preço dele, R$23, eu acho que deve ser original, né? Indiara Alexandra. Eu trabalho de balconista.
2: Fuma demais, Indiara?
8: Fumo. Ah, não dá pra saber muito não, mas eu acho que é do Paraguai mesmo. Eu fumo desde os meus 10 anos. Comecei desde os 10 anos. Hoje em dia eu tô com 18.
2: Já passou mal alguma coisa assim?
8: Já, eu dei parada cardíaca porque eu engasguei com a fumaça.
9: É o Messi, Antônio Benfica. Eu sou aposentado.
2: E aí, como saber que o cigarro que você fuma é um cigarro original?
9: É, lógico, com certeza. Só o sabor, a fumaça.
2: Repórter Alice Brito.
0: 7:18. Na verdade, ouvimos agora no Jornal da Itatiaia uma matéria sobre um levantamento que aponta que cerca de 40% dos cigarros produzidos em Minas Gerais são contrabandeados. E nas ruas da capital, os fumantes falaram com a repórter Alice Brito, que admitem desconhecer a real procedência do produto.
1: Agora sim, às 7:19, a gente vai conferir a reportagem da Laura Gorino, que fala que mais de 80% dos brasileiros que sofrem com transtornos mentais apontam as dívidas como uma das causas desse adoecimento. O pessoal aqui em Belo Horizonte está usando até remédio controlado para enfrentar a situação financeira.
10: Uma pesquisa inédita acende um alerta sobre a relação entre dinheiro e saúde mental no Brasil. Segundo o levantamento da Associação Brasileira dos Educadores Financeiros, a ABFIM, 82% das pessoas diagnosticadas com ansiedade, depressão, estresse crônico ou síndrome de burnout afirmam que dificuldades financeiras tiveram um papel relevante no desenvolvimento ou no agravamento desses transtornos. O estudo ouviu 1.000 brasileiros e mostra que para 27,1% dos entrevistados, os problemas com dinheiro foram a causa exclusiva do adoecimento mental. O presidente da ABFIM, Reinaldo Domingos, dá mais detalhes sobre a pesquisa.
13: As dificuldades financeiras sempre existiram na vida dos brasileiros. Nós somos um país capitalista, um país consumista. Mas, diferente dos nossos ancestrais, eles não tinham tanto acesso a créditos. Então eram muito equilibrados financeiramente, ganhavam e gastavam. A partir de 1994, quando o Plano Real foi instaurado, veio junto com ele uma possibilidade enorme, um excesso de crédito para a população. Naturalmente, naquele momento, pareceu estar tudo bem. As pessoas começaram a comprar, pagar a prazo, parcelamento no cartão de crédito, aí veio o crédito consignado, veio o Pix com muita facilidade, até o Pix parcelado agora também. Então nós temos hoje uma situação extremamente fácil de endividamento que veio se agravando. Logicamente, com a perda do poder aquisitivo, onde a população em grande massa dela recebe um aumento salarial de 5% ao ano, de outro lado, produtos e serviços aumentando 20% ao ano, essa conta não vai fechar. Por isso, nós começamos a ter grandes problemas do brasileiro inadimplente, onde ele foi hoje a 83 milhões de inadimplentes com nome negativado, nome sujo hoje no mercado. O que leva a gente a uma situação de grandes transtornos da saúde mental, porque é o desequilíbrio, ou seja, as pessoas não conseguem mais comprar. E vindo ainda para gravar, as nossas bets, esses jogos de apostas, estão sendo quase aquela última chance do brasileiro para tentar fazer uma renda extra. Só que 99% deles vão continuar perdendo ainda mais. Por isso, a saúde mental vem afetando diretamente. E a campeã de tudo isso, a causa raiz, é a ausência de educação do comportamento financeiro, que nossa população ainda está engatinhando.
10: Nas ruas, a Itatiaia foi atrás de histórias que se assemelham à pesquisa para entender melhor como esse processo funciona.
5: Eu sou Daniele Cristine Boy Sanches, tenho 39 anos e sou motorista de aplicativo.
14: Já passou por algum problema financeiro que já chegou a te trazer um adoecimento mental, assim? Já passou por isso? Conhece alguém que passou por isso?
5: Sim, sim. Eu tive que pegar dinheiro emprestado, né, na agiotagem para pagar as contas, principalmente aluguel de carro, que motorista de aplicativo necessita. E me tira o sono, porque eu tenho que pagar diária de R$40. Então me tirou o sono e eu fico agitada, nervosa, não durmo, preocupada, crise de ansiedade e acho que alguém tá me perseguindo o tempo todo.
15: Bruna Oliveira, tenho 25 anos e trabalho com administração.
14: Bruna, você já passou por algum momento que você tava com problemas financeiros e isso acabou refletindo na sua saúde?
15: Com certeza, principalmente mental.
14: E como que foi para lidar com isso? Foi com a ajuda de remédio? Procurou, né, se afastar um pouquinho?
15: Sim, afastei e comecei um tratamento, né? E tomei remédio também. Tem gente que fala que é besteira, mas eu não penso dessa forma.
16: Meu nome é Alexandre Souza, minha profissão é autônomo. 51. E é muito triste, né? Pela situação do país. Então, só tende a agravar, né? Mais ainda esses problemas de saúde, né?
10: Repórter Laura Gorino.
0: Agora 7h23. A seguir, operação em postos de gasolina apreende mais de 20 mil litros de combustíveis adulterado em Minas Gerais.
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1: Agora 7:26, ações de fiscalização apreendem quase 20 mil litros de combustível adulterado em Minas Gerais. E dos postos analisados, 7 foram interditados pela Agência Nacional de Petróleo.
3: Quase 20 mil litros de combustível e vários botijões de LP apreendidos só em Minas Gerais em ações de fiscalização em postos de combustíveis realizadas pela ANP, Agência Nacional do Petróleo, Gás Natural e Biocombustíveis, entre os dias 1º e 12 de junho. Além disso, 7 postos de combustíveis foram interditados. O chefe do Núcleo Regional de Fiscalização da ANP em Minas Gerais, Éder de Oliveira, lembra que já foram feitas ações em todos os elos da cadeia do combustível em mais de 200 municípios pelo estado e que essa fiscalização vai muito além de uma verificação da qualidade do combustível nas bombas.
4: Durante as ações, aí os fiscais verificam também a quantidade efetivamente entregue ao consumidor, a regularidade daquela atividade econômica, a origem daqueles produtos que estão sendo comercializados ali, documentação obrigatória do agente econômico, o cumprimento de normas de segurança. Além disso, ainda atualmente também a gente verifica indícios de abusividade nos preços praticados. E são ações em postos de combustíveis, em revendas de GLP, distribuidores e por aí vai, todos os elos da cadeia. Em 2026, já foram realizados centenas de ações de fiscalização e já tem fiscalizações da ANP em 202 municípios do estado. As fiscalizações da ANP abrangem qualidade, mas não só qualidade, quantidade de documentação, a regularidade cadastral, o exercício da atividade econômica e até hoje também a gente está verificando indícios aí de abusividade nos preços praticados.
3: Em Minas, os fiscais estiveram nos 12 primeiros dias do mês em 27 postos de combustíveis, 22 revendas de GLP, além de um posto de abastecimento e de um agente não regular. O Éder Oliveira explica que por essa fiscalização e também por todas realizadas de monitoramento ao longo do ano, tudo isso permite afirmar que a grande maioria dos combustíveis vendidos em Minas atende às especificações técnicas estabelecidas pela regulamentação.
4: As não conformidades identificadas costumam ser pontuais, localizadas, permitindo que a ANP adote rapidamente medidas necessárias para impedir a continuidade daquela comercialização daqueles produtos irregulares. Então são tomadas medidas como interdição, apreensão, eles vão responder processos administrativos sancionadores e assim vai. Então, coletas de combustíveis são realizadas aí em ações frequentemente.
3: Repórter Fabiano Frade.
0: 7:29.
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0: Valdir, o silêncio da China sobre o possível tarifaço da carne bovina tem pressionado o preço do boi no mercado interno, né?
7: Pecuaristas das mais diversas regiões produtoras de carne bovina aguardam com ansiedade uma posição da China sobre os embarques para Pequim no segundo semestre do ano. Hoje a taxa de importação chinesa é de 12%, mas o pecuaristas das mais diversas regiões produtoras de carne bovina aguardam com ansiedade uma posição da China sobre os embarques para Pequim no

maior processadora de carnes do mundo, que tem 18 dos 34 frigoríficos no Brasil exportando para a China, anunciou estar interrompendo sua produção nesse final de semana para evitar acúmulo nos estoques se os chineses não mudarem de ideia. A partir dessa segunda-feira, a JBS vai trabalhar de acordo com os últimos embarques restantes, ficando a produção diária reduzida e direcionada somente para o consumo interno, se não houver uma reviravolta no mercado. A perda na exportação brasileira será de aproximadamente 600 mil toneladas de carne e, de imediato, não há como redirecionar esse volume de carnes para outros destinos. Há também a incerteza com a exportação para os Estados Unidos, que ameaçam novas tarifas, e também para a União Europeia, que a princípio bloqueou a entrada de carnes brasileiras no continente a partir do dia 3 de setembro. Há novas tentativas em andamento entre Ministério da Agricultura e autoridades da União Europeia, que proibiu seus criadores de gado e também os exportadores o uso de alguns antibióticos e medicamentos em ração para melhorar o crescimento dos animais. O Brasil, que não cumpriu as regras determinadas desde o acordo firmado em 2019 e alertados por mais duas vezes recentemente, busca agora alternativas de renegociar essa norma. Entretanto, os europeus estão firmes em não aceitar, pelo menos até o momento. Há muitas regras sanitárias que são cumpridas na Europa. Estudos feitos por entidades ligadas à saúde humana e que condenam o uso de antimicrobianos em animais. Não se trata apenas de uma medida protecionista. Enquanto isso, o mercado interno fechou a semana com ligeiras quedas nos preços da arroba no atacado. Só que para o consumidor, nada mudou. Os preços continuam firmes e a demanda não tem sido a esperada, mesmo com os jogos do Brasil, que sempre chamam o pessoal para um churrasco extra. Na segunda quinzena do mês, boa parte dos trabalhadores perde o poder de compra. Ao contrário da arroba bovina, que vai caindo, o consumidor teve alta de 0,8% na primeira quinzena de junho, com destaque para a fraldinha, que subiu 5,2%. Filé, alcatra e picanha e outros cortes de primeira linha também aumentaram, ficando estáveis e com ligeiras quedas os cortes dianteiros do boi. Vamos observar como vai se comportar o mercado do boi durante a semana. Se a JBS, líder na produção e exportação de carne bovina, decidiu reduzir o número de abates e dar férias coletivas em algumas unidades, os pequenos e médios produtores estão preocupados com o que poderá acontecer no mercado em breve. 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
2: 7h34, daqui a pouco, contagem regressiva. Atlético e Cruzeiro voltam aos trabalhos amanhã.
3: Na Copa, Japão goleia Tunísia e embola a classificação do Grupo F.
2: E hoje tem Espanha em campo, em busca da primeira vitória no Mundial.
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7: Agora 7:37, chegando ela, Daniele Rodrigues. Ô Dani Gol, o domingo vai ser de muito esporte, como é que tá a Copa do Mundo, os nossos times, bom dia.
8: Bom dia, Gustavo, bom dia, Fernanda.
9: Bom dia.
8: Pois é, né, o domingo promete muita emoção, muitos jogos da Copa do Mundo e por isso vamos abrir aqui o Jornal da Itatiaia falando do Mundial, que nesta madrugada o Japão goleou a Tunísia por 4-0 e embolou a classificação do Grupo F. Os japoneses dividem a liderança com a Holanda, os dois times com 4 pontos. Hoje tem a Espanha em campo em busca da primeira vitória no Mundial. Vamos então aos Estados Unidos contando tudo pra gente. João Vitor Cirilo, bom dia.
10: Um abraço pra você, bom dia. Alô, amigos ligados no Jornal da Itatiaia. Chegando com notícias da Copa do Mundo. Domingão vai ser de jornadas esportivas, transmissões da Itatiaia. Vamos trazer pra você a partir de 12:45, Espanha e Arábia Saudita. A Espanha em campo buscando a primeira vitória nessa edição do Mundial. O Caixa transmite o jogo. Grupo H, rodada de número 2 do Mundial. E também vamos transmitir pela mesma chave com o Piquetito. A partir de 6:40, Uruguai e Cabo Verde. Domingo tem ainda a Bélgica e Irã, Grupo G, 16:00, pela mesma chave, 22:00, Nova Zelândia e Egito. Passada a agenda do Domingão, vamos falar da seleção brasileira. Brasil que esteve trabalhando neste sábado, tem atividade desse domingo também e o Wellington Campos vai trazer detalhes. Após a confirmação de um baque na seleção do Brasil, Rafinha tá lesionado. Alô, Wellington Campos.
11: Muito bom dia para você, Cirilo. Bom dia, amigos do Jornal da Itatiaia. Um domingo de trabalho, não é de descanso para a seleção brasileira, não. Não podemos perder tempo, né? E o time já pela manhã, às 11:00 no nosso horário, meio-dia, em Belo Horizonte, estará no Columbia Park, já começando toda a preparação para o jogo com a Escócia. É um jogo especial por vários motivos. Primeiro, porque ele vale o primeiro lugar do Grupo C. Segundo, pela logística. E tem ainda a volta de Neymar à seleção brasileira. A partir de hoje, trabalhando com os companheiros para garantir escalação na quarta-feira. Começando no lugar do Rafinha, que está machucado, tem uma lesão muscular na parte superior, né? Da coxa direita, fica fora por alguns dias e não será cortado da seleção brasileira. Então, essa é uma situação. O Neymar que já vinha trabalhando forte na academia e no final de semana também intensificou todo o trabalho. Todas as atenções vão certamente ficar com o craque santista que deverá ser titular do Brasil no jogo com a Escócia na próxima quarta-feira em Miami. Volto com você, Cirilo.
10: Valeu, Wellington. Deixa eu aproveitar para falar dos jogos de ontem como principais desafios. Nós tivemos a goleada da Holanda, 5-1 contra a seleção da Suécia. Um resultado muito importante, encaminhando uma vaga holandesa. E nós também tivemos em campo a Alemanha, garantindo o seu lugar no mata-mata. 100% de aproveitamento, mas custou para vencer a Costa do Marfim. 2-1, jogo duro, difícil, boa seleção da Costa do Marfim. Nos acréscimos, a Alemanha confirmou essa vitória por 2-1. Dois principais desafios do dia, na primeira faixa de horários, digamos assim. E também tivemos uma seleção que interessa em especial aos atleticanos, tem alguns convocados, né? E o Cláudio Rezende acompanhou a seleção do Equador em campo. Alô, Cláudio.
9: É, Cirilo, o Equador é uma grande decepção até aqui na Copa do Mundo. Fez uma boa eliminatórias sul-americanas, mas até aqui não fez nenhum gol. E ontem empatou com o Curaçao. É uma equipe iniciante e que na estreia havia sido goleada por 7-1 para a Alemanha. Com um ponto conquistado, o Equador se complicou bastante para pensar em classificação no Grupo E. E aí, na última rodada, vai enfrentar a favorita do grupo, a Alemanha, que até aqui está 100%.
10: Valeu, Rezende. Copa do Mundo, domingão. Com muitos detalhes da Itatiaia, acompanhe toda a nossa programação com duas transmissões, com debate, mesão da Copa Especial durante a tarde também. E claro, você acompanha a Copa do Mundo pela rádio mais ouvida do Brasil. Aqui no Jornal da Itatiaia, João Vitor Cirilo.

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dia. A Rádio Cidade FM 94.5 passa a transmitir diretamente da Igreja Matriz de São Geraldo, em Araxá, Minas Gerais, a Santa Missa Dominical. Bom dia, queridos irmãos e irmãs aqui presentes, e a todos vocês que nos acompanham de suas casas, através das redes sociais, da paróquia e pela Rádio Cidade. Sejam muito bem-vindos. As imagens dessa celebração serão disponibilizadas nas redes sociais. Rezaremos hoje nas seguintes intenções. Em louvor a São Geraldo, aniversariantes dizimistas da semana: Antônio Marcos Pereira, Gabriela Aparecida de Castro, Elaine Maria de Oliveira Domingues, Ivanilda Caetano da Mota, Renata Guimarães Borges, Ademir Allan Kardec Lemos, Caroline Aparecida Alves, Daniela Rodrigues Gonçalves, Priscila Monique Silva, Geraldo Antônio Campos dos Santos, Maria Inês Martins Pereira, Maria Olívia Pereira da Silva, Rosilânia Silva de Araújo, Jeane Cardoso Rezende dos Reis, Ildeu Franco, Emília Ferreira Benedito, Givago Tiesco da Silva, Márcia Helena Inácio, Isabel do Nascimento Ribeiro, Matheus Teixeira de Oliveira Fontes, Valesca Neves Barcelos de Paiva. E também pelos aniversariantes, Elaine Oliveira e Wener Antônio Ribeiro. A paróquia deseja a todos os aniversariantes muitas bênçãos e alegrias nesse dia especial. Rezamos também em ação de graças pela família Pereira Reis e por Túlio Pereira. Pela saúde de Anita Maria de Rezende Vieira, de Matheus Antônio Borges, Sérgio Cardoso Barcelos, Maria de Lourdes Alves, Arlene Aparecida Campos, Sérgio Geraldo de Souza e Edivânia do Rosário Martins Pereira. Pela alma no sétimo dia de seu falecimento, de Paulo dos Santos. A família do Paulo está presente? Sim. Recebam a nossa homenagem, mensagem de conforto e esperança. Nos momentos de sofrimento, de dor, de angústia e de dúvida, só o amor de Deus nos fortalece, guia e conforta. Que Deus dê ânimo ao coração de vocês e os fortaleça nesse momento de dor, de ausência e de saudade. Na certeza da ressurreição e da vida eterna, recebam um abraço fraterno e solidário e contem com nossas orações. Pelos falecidos: Francisco Matias de Oliveira, Maria Barcelos de Oliveira, Maria de Lourdes Costa, Francisco Matias Filho, Maria das Dores Lemos, José Henrique da Cruz e falecidos da família, Jair José Henriques e falecidos da família, Romilda Maria Henriques e falecidos da família, Claudilene Henriques de Alcântara, Maria Francisca de Jesus, Benedito Alves da Silva, Denise Silva Leão, João Paulo Batista da Silva, Maria José Feres, pelas almas do purgatório, Maria Santíssima da Silva, 3 meses de falecimento, Brás Juvêncio e falecidos da família, Antônio Francisco da Silva e falecidos da família, Hernani da Silva Juvêncio e falecidos da família, Hugo Rodrigues de Assis, Genésio de Moraes, Ademar Barbosa de Oliveira e falecidos da família, José Valmir Martins de Oliveira, Romildo Martins de Oliveira, Áurea Pereira Teixeira, José Dimas Teixeira,
Lucas Viana Silva, João Paulo da Silva, 5 anos de falecimento. Décimo segundo domingo do tempo comum. Não é fácil, mas não desanimemos. Se o pecado entrou no mundo, de modo bem superior, Jesus derramou a graça de Deus em abundância sobre todos. A Santa Missa será presidida pelo Padre Luciano, da paróquia de Santa Rita de Garapava. Iniciemos a nossa celebração cantando.

0: Caríssimos e amados irmãos e irmãs, sejam todos bem-vindos a esta celebração eucarística nesse 12º domingo do tempo comum. Nós acolhemos cada um de vocês que aqui vieram participar conosco em nossa matriz de São Geraldo. Acolhemos aqueles que nos acompanham em casa pela Rádio Cidade FM 94.5, aqueles que nos acompanham em casa pelas nossas redes sociais, Instagram, Facebook, e também queremos rezar por todas as intenções lidas e por aquelas que trazemos em nossos corações. Meu nome é Padre Luciano, sou araxaense, natural aqui desta amada cidade, e estou na Fraternidade Jesus Salvador. Atualmente sou pároco da paróquia Santa Rita de Cássia, na cidade de Garapava. E com grande alegria acolhi o pedido do meu querido irmão e amigo Padre Sérgio para estar com vocês nesse dia de hoje. Então é uma graça muito grande poder estar aqui nesta paróquia tão querida, esta paróquia tão amada, juntamente com este povo de Deus, para juntos celebrarmos a Eucaristia. Aqui estamos unidos e reunidos, em nome do Pai, e do Filho, e do Espírito Santo.
1: Amém.
0: A graça e a paz de nosso Senhor Jesus Cristo, o amor do Pai, e a comunhão do Espírito Santo estejam sempre convosco.
1: Bendito seja Deus que nos reuniu no amor de Cristo.
0: Caríssimos irmãos e irmãs, no início desta celebração, reconheçamo-nos fracos e pecadores, e com um coração contrito e arrependido, deixemo-nos ser alcançados pelo perdão e pela misericórdia.

0: Deus Todo-Poderoso, tenha compaixão de nós, perdoe os nossos pecados e nos conduza à vida eterna.
1: Amém.

0: Oremos. Concedei-nos, Senhor, a graça de sempre temer e amar vosso santo nome, pois nunca cessais de conduzir os que firmais solidamente no vosso amor. Por nosso Senhor Jesus Cristo, vosso Filho, que é Deus e convosco vive e reina na unidade do Espírito Santo, por todos os séculos dos séculos.
1: Amém. Por vossa causa é que sofri tantos insultos. Respondei-me pelo vosso imenso amor.
2: Leitura do livro do profeta Jeremias. Jeremias disse: eu ouvi as injúrias de tantos homens e os vi espalhando o medo em redor. Denunciei-os. Todos os amigos observaram minhas falhas. Talvez ele cometa um engano e nós poderemos apanhá-lo e desaforrá-los dele. Mas o Senhor está ao meu lado como um forte guerreiro. Por isso, os que me perseguem cairão vencidos. Por não terem tido êxito, eles se cobriram de vergonha, eterna infâmia que nunca se apaga. O Senhor dos Exércitos, que prova o homem justo e vê os sentimentos do coração. Rogo-te, me faças ver tua vingança sobre eles, pois eu te declarei a minha causa. Cantai o Senhor, louvai o Senhor, pois ele salvou a minha vida de um pobre homem das mãos dos maus. Palavra do Senhor.
1: Graças a Deus.

0: Atendei-me, ó Senhor, pelo vosso imenso amor.
1: Atendei-me, ó Senhor, pelo vosso imenso amor.
0: Por vossa causa é que sofri tantos insultos, e o meu rosto se cobriu de confusão. Eu me tornei como um estranho a meus irmãos, como estrangeiro para os filhos de minha mãe, pois meu zelo e meu amor por vossa casa me devora como fogo abrasador.
1: Atendei-me, ó Senhor, pelo vosso imenso amor.
0: Por isso elevo para vós minha oração, neste tempo favorável, Senhor Deus. Respondei-me pelo vosso imenso amor, pela vossa salvação que nunca falha. Senhor, ouvi-me, pois suave é vossa graça, ponde os olhos sobre mim com grande amor.
1: Atendei-me, ó Senhor, pelo vosso imenso amor.
0: Humildes, vede isto e alegrai-vos, o vosso coração reviverá. Se procurardes o Senhor continuamente, pois nosso Deus atende à prece dos seus pobres e não despreza o clamor de seus cativos. Que céus e terra glorifiquem o Senhor com o mar e todo ser que neles vive.
1: Atendei-me, ó Senhor, pelo vosso imenso amor.

Leitura da carta de São Paulo aos Romanos. Irmãos, o pecado entrou no mundo por um só homem. Através do pecado entrou a morte. E a morte passou para todos os homens, porque todos pecaram. Na realidade, antes de ser dado a lei, já havia pecado no mundo. Mas o pecado não pode ser imputado quando não há lei. No entanto, a morte reinou, desde Adão até Moisés, mesmo sobre os que não pecaram como Adão, o qual era a figura provisória daquele que devia vir. Mas isso não quer dizer que o dom da graça de Deus seja comparável à falta de Adão. A transgressão de um só levou a multidão humana à morte. Mas foi de modo bem superior que a graça de Deus, ou seja, o dom gratuito, concedido através de um só homem, Jesus Cristo, que derramou em abundância sobre todos. Palavra do Senhor.

0: O Senhor esteja convosco.
1: Ele está no meio de nós.
0: Proclamação do Evangelho de Jesus Cristo segundo Mateus.
1: Glória a vós, Senhor.
0: Naquele tempo disse Jesus a seus apóstolos: não tenhais medo dos homens, pois nada há de encoberto que não seja revelado, e nada há de escondido que não seja conhecido. O que vos digo na escuridão, dizei-o à luz do dia. O que escutais ao pé do ouvido, proclamai-o sobre os telhados. Não tenhais medo daqueles que matam o corpo, mas não podem matar a alma. Pelo contrário, temei aquele que pode destruir a alma e o corpo no inferno. Não se vendem dois pardais por algumas moedas? No entanto, nenhum deles cai no chão sem o consentimento do vosso Pai. Quanto a vós, até os cabelos da vossa cabeça estão todos contados. Não tenhais medos. Vós valeis mais do que muitos pardais. Portanto, todo aquele que se declarar ao meu favor diante dos homens, também eu me declarei em favor dele diante do meu Pai que está nos céus. Aquele, porém, que me negar diante dos homens, também eu o negarei diante do meu Pai que está nos céus. Palavra da salvação.
1: Glória a vós, Senhor.
2: Não tenhais medo. Caríssimos e amados irmãos e irmãs, quando Deus chamou Abraão para sair de sua terra e ir para uma terra que ele lhe mostraria, Deus disse para Abraão: não tenhais medo. Quando Deus chamou Moisés para tirar o povo de Israel da escravidão do Egito e conduzi-lo a uma terra prometida, Deus disse para Moisés: não tenhais medo. Quando Deus chamou Josué para continuar a missão de Moisés e conduzir o povo de Israel até a terra prometida, ele disse a Josué: coragem, forte guerreiro, não tenhais medo. Quando Deus, por meio do anjo Gabriel, apareceu à Virgem Maria, ele disse: não tenhas medo, Maria, pois encontraste graça diante de Deus. Quando Deus apareceu em sonho a São José, o que ele disse? Não temas, José, em receber Maria como tua esposa. Quando o anjo do Senhor apareceu aos pastores diante do nascimento do menino Deus, o que ele disse? Não tenhas medo, nasceu hoje na cidade de Davi o Cristo Salvador. Quando os apóstolos estavam numa barca em alto mar, agitada pelas ondas, o Senhor caminhou ao encontro deles e disse: coragem, sou eu, não tenhas medo. Assim também, o ressuscitado anjo do Senhor, na manhã da ressurreição, disse para as mulheres: não tenhas medo. Ora, caríssimos, vejamos que na vida existe um tipo de medo que muitas vezes nós trazemos, que é um medo saudável, que é um medo que todos nós temos, que é o medo de autopreservação da nossa vida, diante de certos perigos que nós passamos, diante de certas situações que nós vivemos. Por exemplo, se eu estiver andando em cima de um prédio de 15 andares e ali for me aproximando ali da do parapeito do prédio e olhar para baixo, eu vou sentir as pernas bambas, vou sentir um calafrio e aquilo ali vai ser, vou sentir um instinto, um medo de autopreservação e vou me afastar. Se eu estiver dirigindo um veículo em alta velocidade e aí for acelerando, a pessoa que estiver ao meu lado, ela também vai ficar receosa, vai sentir medo e vai dizer: opa, alguma coisa está errada. Então veja, diante de certas situações da nossa vida, quando nós sentimos uma certa ameaça à nossa vida ou um certo perigo, vem aquele instinto de autopreservação. E isto é um medo saudável, porque é um medo de autopreservação. Mas existe um outro tipo de medo, que é o medo paralisante, que é um medo que nos deixa estagnado, que é um medo que nos impede de dar passos, que é um medo que nos impede de progredir na nossa caminhada e até mesmo na missão que Deus nos confiou. E este medo tem a sua origem numa ruptura com Deus. E isso nós podemos contemplar em Gênesis capítulo 3, quando, após o pecado original, Deus procura Adão, e Adão, ao ouvir os passos de Deus, nós podemos ver que Deus vai dizer para Adão:

na nossa vida é justamente essa. É vivermos aprisionados pelo medo. É vivermos muitas vezes presos a certas situações que nos impedem de dar passos na nossa fé, de dar passos na nossa caminhada. E quantas vezes, quando nós estamos inseguros, receosos, com medo, nós acabamos na nossa vida paralisados. E aí nós não conseguimos progredir naquilo que Deus deseja para nós. Quais são os medos que você traz na sua vida e que te impedem de dar passos no seu dia a dia? Às vezes, o medo de uma enfermidade, o medo da solidão, o medo de não ser correspondido, o medo de superar um trauma, o medo de muitas vezes ser abandonado, o medo da solidão, o medo de tomar uma decisão. São muitos medos que muitas vezes nós enfrentamos na nossa vida e no nosso dia a dia. E é interessante nós percebermos, amados irmãos e irmãs, que o contrário do medo não é a coragem. O contrário do medo é a confiança em Deus. Porque nós ouvimos na primeira leitura do livro de Jeremias que o profeta, ele ao anunciar e ao proclamar aquilo que o Senhor lhe pedia, o profeta foi perseguido, as pessoas queriam apedrejá-lo, ele foi rejeitado, ele foi desprezado. Mas o profeta nos diz uma coisa muito interessante: o Senhor, forte guerreiro, esteve sempre ao meu lado. E aqui que está o segredo da nossa caminhada de fé. Deus não vai tirar os medos da nossa vida. Mas quando nós caminhamos na certeza de que o Senhor está conosco, de que o Senhor nos sustenta, de que a presença de Deus nos fortalece, nós passamos a entender, amados irmãos e irmãs, que o medo se vence com confiança, com enfrentamento. Quando nós paramos de olhar apenas para as dificuldades, para os sofrimentos, para os problemas, para os desafios da vida, e olhamos para aquele que é o Senhor, para aquele que caminha conosco, para aquele que está ao nosso lado, para aquele que é o nosso Deus e Salvador. Então vejamos que o grande segredo da nossa vida está justamente aí, em sabermos que Deus pede de nós a confiança e a entrega em suas mãos, em sabermos que Ele está conosco, como vai nos dizer o Salmo 22: o Senhor é o meu pastor e nada me faltará. E aqui a tradução deste versículo bíblico é: o Senhor é o meu pastor e Ele nunca me faltará. Ainda que nós atravessemos pelo vale escuro, ainda que passemos pelo vale da sombra da morte, Ele está conosco. Ele nos sustenta em seus braços. Ele nos dá a segurança que nós precisamos. Portanto, amados irmãos, queridas irmãs, nós precisamos na nossa vida sempre ter esta certeza e esta confiança de que, quando nós caminhamos na nossa vida de fé, nós precisamos ter a convicção e a certeza de que o Senhor nos sustenta, porque os santos também fizeram esta experiência. Santa Teresinha do Menino Jesus, ela também teve medo. São João Paulo II, Madre Teresa de Calcutá, tantos outros santos na sua vida passaram por experiências de insegurança, de medo, de desafios, de problemas e dificuldades, como eu e você passamos na nossa vida. Mas o segredo da caminhada está em não confiarmos nas nossas forças, mas em confiarmos naquele que está conosco, naquele que diz para mim e para você:

0: coragem, não tenhas medo, porque eu estou convosco todos os dias até o fim dos tempos. Portanto, amados irmãos, queridas irmãs, que hoje nós possamos pedir ao Senhor que renove no nosso coração esta confiança e esta certeza na sua graça, na sua presença, no seu amor e na sua fidelidade na nossa vida. É Ele que nos sustenta, é Ele que vem em auxílio da nossa pequenez, é Ele que caminha ao nosso lado, mesmo quando estamos abatidos, desanimados, mesmo quando nós, na nossa pequenez, achamos que podemos encontrar seguranças no dinheiro, no poder, nas pessoas, nas coisas que o mundo nos oferece. Mas somente em Deus é que nós podemos encontrar a segurança e a confiança que nós tanto buscamos. A segurança que nós tanto almejamos estar em colocar a nossa vida nas mãos de Deus, em saber que Ele é o Senhor da nossa vida, Ele é o nosso Salvador, e nós só podemos encontrar descanso, proteção, nós só podemos encontrar a verdadeira paz se o nosso coração repousar e descansar em Deus. Se o nosso coração encontrar no Senhor aquele que verdadeiramente cuida de cada um de nós, porque hoje Ele nos disse no Evangelho: até os cabelos de vossa cabeça estão todos contados. Ele cuida de mim, Ele cuida de você, Ele sabe das nossas necessidades físicas e espirituais, das nossas necessidades mais profundas. Ele sabe tudo aquilo que temos passado. Ele conhece as nossas lágrimas, as nossas dores, os nossos sofrimentos, as nossas lutas. Por isso, amado irmão, querida irmã, vós valeis mais do que muitos pardais. A nossa vida tem valor. Ele enviou o seu divino Filho Jesus Cristo, que por nós morreu e ressuscitou, que se entrega por cada um de nós e que se dá na Eucaristia como alimento e remédio para nos salvar, para ser a nossa força e o nosso sustento, para que possamos caminhar na nossa vida na certeza de que não estamos sozinhos. Ele está conosco, Ele é a nossa força, e como vai dizer São Paulo: tudo posso naquele que me fortalece. Eu te convido agora a colocar a mão no seu coração, a fechar os teus olhos, e nesta manhã que você possa apresentar ao Senhor o seu coração, a sua vida. Vai apresentando ao Senhor todos os seus medos, todas as suas angústias. Vai apresentando ao Senhor tudo aquilo que você tem passado, enfrentado, as suas lutas de cada dia. E vai dizendo para o Senhor: Senhor, nesta manhã eu te entrego o meu coração, as minhas angústias, as minhas aflições. Eu te entrego, Senhor, aquilo que tem roubado a minha paz. Te entrego, Senhor, aquilo que muitas vezes tem me deixado paralisado. Aquilo, Senhor, que muitas vezes tem me deixado desanimado, triste, aflito. Coloco diante de Ti, Senhor, o meu coração, a minha vida, todas as tribulações que eu tenho passado e enfrentado. Mas nesta manhã, Senhor, eu renovo a minha confiança em Ti. Eu volto o meu olhar para Ti, Senhor. Eu coloco a minha vida em Tuas mãos, porque eu sei que Tu estás comigo, Senhor. Tu és o meu sustento, Tu és a minha segurança. Em Ti confio, Senhor, e nada temo, porque eu sei, Senhor, que Tu és o meu Deus, o meu Senhor e Salvador. Ó obrigado, Senhor, pela tua presença. Obrigado, Senhor, pela tua graça. Obrigado, Senhor, pela tua fidelidade na nossa vida. Obrigado, Senhor, porque nesta manhã o Senhor vem nos levantando com o teu Espírito Santo. O Senhor vem nos resgatando. Bendito seja, Senhor, por toda a obra de ressurreição. Bendito seja, Senhor, porque nós podemos experimentar o toque da tua graça na nossa vida, na nossa história, na nossa família. A ti, Senhor, todo o nosso louvor, toda a nossa gratidão, toda a nossa ação de graças, porque tu és o nosso Deus, no qual nós confiamos, no qual nós colocamos toda a nossa esperança. Glória ao Pai, ao Filho e ao Espírito Santo, como era no princípio, agora e sempre. Amém. Creio em Deus Pai Todo-Poderoso, Criador do céu e da terra,
1: e em Jesus Cristo, seu único Filho, nosso Senhor, que foi concebido pelo poder do Espírito Santo, nasceu da Virgem Maria, padeceu sob Pôncio Pilatos, foi crucificado, morto e sepultado, desceu à mansão dos mortos, ressuscitou ao terceiro dia, subiu aos céus, está sentado à direita de Deus Pai Todo-Poderoso, donde há de vir a julgar os vivos e os mortos. Creio no Espírito Santo, na Santa Igreja Católica, na comunhão dos santos, na remissão dos pecados, na ressurreição da carne, na vida eterna. Amém.
0: Pai bondoso, por vossa palavra, vós nos iluminastes. Agora, confiantes, vos apresentamos nossas necessidades, dizendo após cada invocação: Senhor, escutai nossa prece.
2: Para que a Igreja viva e testemunhe a vossa força do bem sempre muito superior ao império da iniquidade, rezemos.
0: Senhor, escutai nossa prece.
2: Para que a fé em vossa providência nos encoraje a proclamar sobre os telhados vossa verdade, que nos pode trazer até a morte física, mas jamais nos destruir a alma e o corpo no inferno. Rezemos.
0: Senhor, escutai nossa prece.
2: Para que vos experimentemos como Pai cuidadoso, que tem contado até os cabelos de nossa cabeça. Rezemos.
0: Senhor, escutai nossa prece.
2: Para que nós, dizimistas, sejamos abençoados em nossa missão e não desanimemos diante ao sofrimento e dificuldades. Rezemos.
0: Senhor, escutai nossa prece. Por todos aqueles que nos acompanham em casa pela Rádio Cidade FM 94.5, para que o Senhor os alcance com a sua graça, com a sua misericórdia, derramando sobre eles as suas bênçãos e graças, e por aqueles também que nos acompanham pelas nossas redes sociais, rezemos ao Senhor.
1: Senhor, escutai nossa prece.
0: Coloque no altar do Senhor suas intenções, aqueles que te pediram orações, aqueles que estão enfermos, aqueles que estão afastados do caminho de Deus, aqueles que te pediram orações. Coloque diante de Deus a sua família, pedindo ao Senhor que nesta manhã derrame sobre cada um deles a sua graça e a sua bênção. Ó Pai, vós que estais agora ao nosso lado como forte guerreiro, dai-nos um dia estar na plena convivência convosco e em vossa casa eterna. Por Cristo, vosso Filho e nosso Senhor.
1: Amém. A Eucaristia nos dê força de testemunhar Jesus na terra, para que ele se declare a nosso favor diante do Pai.

0: orai, irmãos e irmãs, para que o meu e o vosso sacrifício seja aceito por Deus Pai Todo-Poderoso.
1: Receba o Senhor por tuas mãos este sacrifício, para a glória do seu nome, para o nosso bem e de toda a Santa Igreja.
0: Acolhei, Senhor, nós vos pedimos, este sacrifício de louvor e de reconciliação, e fazei que por ele purificados, vos ofereçamos o afeto de um coração que vos agrade, por Cristo nosso Senhor.
1: Amém.
0: O Senhor esteja convosco.
1: Ele está no meio de nós.
0: Corações ao alto.
1: O nosso coração está em Deus.
0: Demos graças ao Senhor nosso Deus.
1: É nosso dever e nossa salvação.
0: É justo e nos faz todos ser mais santos, louvar a vós, ó Pai, no mundo inteiro, de dia e de noite, agradecendo com Cristo, vosso Filho, nosso irmão. É ele o sacerdote verdadeiro, que sempre se oferece por nós todos, mandando que se faça a mesma coisa que fez naquela ceia derradeira. Por isso aqui estamos, reunidos, louvando e agradecendo com alegria, juntando nossa voz à voz dos anjos e dos santos,

0: Pai, vós que sempre quisestes ficar muito perto de nós, vivendo conosco no Cristo, falando conosco por Ele, mandai o vosso Espírito Santo, a fim de que as nossas ofertas se mudem no corpo e no sangue de nosso Senhor Jesus Cristo.
1: Mandai vosso Espírito Santo.
0: Na noite em que ia ser entregue, ceando com seus apóstolos, Jesus tomou o pão em suas mãos, olhou para o céu e vos deu graças, partiu o pão e o entregou a seus discípulos, dizendo: tomai todos e comei, isto é o meu corpo que será entregue por vós.

Do mesmo modo, no fim da ceia, tomou o cálice em suas mãos, deu-vos graças novamente, e o entregou a seus discípulos, dizendo: Tomai todos e bebei, este é o cálice do meu sangue, o sangue da nova e eterna aliança, que será derramado por vós e por todos para a remissão dos pecados. Fazei isto em memória de mim.

0: Tudo isto é mistério da fé.
1: Toda vez que comemos deste pão, toda vez que bebemos deste vinho, recordamos a paixão de Jesus Cristo e ficamos esperando sua vinda.
0: Recordando, ó Pai, neste momento a paixão de Jesus, nosso Senhor, sua ressurreição e ascensão, nós queremos a vós oferecer este pão que alimenta e que dá vida, este vinho que nos salva e dá coragem.
1: Recebei, ó Senhor, a nossa oferta.
0: E quando recebermos pão e vinho, o corpo e sangue dele oferecidos, o Espírito nos una num só corpo para sermos um só povo em seu amor.
1: O Espírito nos una num só corpo.
0: Protegei vossa igreja que caminha nas estradas do mundo rumo ao céu, cada dia renovando a esperança de chegar junto a vós na vossa paz.
1: Caminhamos na estrada de Jesus.
0: Dai ao vosso servo, Papa Leão, ser bem firme na fé, na caridade, e a Paulo, que é bispo desta igreja, muita luz para guiar o seu rebanho.
1: Lembrai-vos, ó Pai, da vossa igreja.
0: Esperamos entrar na vida eterna com Maria, Mãe de Deus e da igreja, São José, seu esposo, os apóstolos e todos os que na vida souberam amar Cristo e seus irmãos.
1: Esperamos entrar na vida eterna.
0: Abri as portas da misericórdia aos que chamastes para outra vida. Sétimo dia de Paulo dos Santos. Todos os falecidos cujos nomes foram depositados no altar, aqueles que trazemos em nosso, na memória de nossos corações, acolhei-os junto a vós, bem felizes, no reino que para todos preparastes.
1: A todos dai a luz que não se apaga.
0: E a todos nós aqui reunidos, que somos povo santo e pecador, dai-nos a graça de participar do vosso reino, que também é nosso. Por Cristo, com Cristo e em Cristo, a vós, Deus Pai Todo-Poderoso, na unidade do Espírito Santo, toda honra e toda glória, por todos os séculos dos séculos.
1: Amém.
0: Rezemos com amor e confiança a oração que o Senhor nos ensinou. Pai nosso que estais nos céus, santificado seja o vosso nome. Venha a nós o vosso reino, seja feita a vossa vontade, assim na terra como no céu. O pão nosso de cada dia nos dai hoje,
1: perdoai as nossas ofensas, assim como nós perdoamos a quem nos tem ofendido. E não nos deixeis cair em tentação, mas livrai-nos do mal.
0: Livrai-nos de todos os males, ó Pai, dai-nos hoje a vossa paz, ajudados pela vossa misericórdia, sejamos sempre livres do pecado e protegidos de todos os perigos, enquanto aguardamos a feliz esperança e a vinda do nosso Salvador, Jesus Cristo.
1: Vosso é o reino, o poder e a glória para sempre.
0: Senhor Jesus Cristo, dissestes aos vossos apóstolos: eu vos deixo a paz, eu vos dou a minha paz. Não olheis os nossos pecados, mas a fé que anima a vossa igreja. Dá-lhe, segundo o vosso desejo, a paz e a unidade. Vós que sois Deus, com o Pai e o Espírito Santo.
1: Amém.
0: A paz do Senhor esteja sempre convosco.
1: O amor de Cristo nos uniu.
2: Irmãos e irmãs, saudai-vos em Cristo Jesus.

0: medo, eu estarei convosco todos os dias até o fim dos tempos. Eis o Cordeiro de Deus, que tira o pecado do mundo.
1: Senhor, eu não sou digno de entrar em minha morada, mas dizei uma palavra e serei salvo.

0: Oremos. Renovados pelo alimento do precioso corpo e sangue do vosso Filho, imploramos vossa misericórdia, Senhor. Dai-nos receber um dia resgatados para sempre a salvação que celebramos fielmente. Por Cristo nosso Senhor.
1: Amém.
2: Assentados um instante para os avisos paroquiais. No dia 10 e 11 de julho, nós teremos a festa julina lá na capela de Santa Efigênia, com os quitutes, vamos ter quadrilha, casamento caipira, tudo que a tradição nos proporciona aí para a gente festejar os santos juninos. Então nós convidamos a toda a comunidade a participarem. A família do sétimo dia, Paulo dos Santos, tem alguém presente? Tem? Então, faça o favor, vamos estejar à frente. A paróquia oferece essa vela, símbolo de luz. Deus, no sétimo dia, descansou, e simbolizando que tudo o que ele fez estava perfeito, concluído. No sétimo dia de nossos irmãos, a gente olha da mesma forma no livro do Gênesis e sente que na vida daquele nosso irmão estava concluído o projeto de Deus e ele parte para o Pai. Cabe-nos a nós a fortalecermos-nos na fé e que essa luz possa simbolizar isso, essa chama acesa que não se apaga nunca nas nossas vidas. Nosso irmão está junto de Deus e de lá ele intercede por cada um de nós, a Jesus Cristo, para que o luto passe e a esperança e a fé nos motive a continuar a nossa caminhada, a nossa missão. Amém? Que Deus abençoe a todos. Nós gostaríamos também de agradecer pela Eucaristia de hoje ao Padre Luciano. E antes da bênção final, gostaria que nós pudéssemos agradecê-lo com a Ave Maria, né? Ave Maria,
3: cheia de graça, o Senhor é convosco. Bendita sois vós entre as mulheres, e bendito é o fruto do vosso ventre, Jesus. Santa Maria, Mãe de Deus, rogai por nós, pecadores, agora e na hora de nossa morte. Amém.
0: Agradeço o diácono Walter, né? Também agradeço meu querido irmão e amigo Padre Sérgio e cada um de vocês pelo carinho, pela acolhida. Indo a Igarapava, serão sempre muito bem-vindos à paróquia Santa Rita de Cássia. Eu estou ali bem próximo do Padre Leandro. O Padre Leandro está na cidade de Delta, atravessando o Rio Grande ali, a ponte da cidade de Delta. E do outro lado, atravessando a ponte, a primeira cidade de São Paulo ali, Igarapava. Então nós somos vizinhos e é sempre uma alegria muito grande poder receber conterrâneos, né, araxaenses ali, seja na paróquia Santa Rita, seja na paróquia Santa Maria dos Anjos, na cidade de Delta. Então que Deus os abençoe e os fortaleça hoje e sempre.
1: Amém.
0: O Senhor esteja convosco.
1: Ele está no meio de nós.
0: Exulte, Senhor, o povo fiel, que vossa mão poderosa sustenta, e progredindo no caminho da vida cristã, se alegre com os bens presentes e futuros. Por Cristo nosso Senhor.
1: Amém.
0: Que desça sobre vós e vossas famílias e permaneça para sempre, pela intercessão da bem-aventurada Virgem Maria, Mãe de Deus e da Igreja e de São Geraldo, a bênção do Deus Todo-Poderoso, Pai e Filho e Espírito Santo.
1: Amém.
2: Glorificai a Deus com vossas vidas e de em paz que o Senhor e Maria vos acompanhem.
1: Graças a Deus. 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Agradecemos sua participação e desejamos um ótimo domingo a todos.

0: foi ótimo que eu te acordei.
1: Desligue e volte a dormir.
0: Não desligue.
1: Depois me ligue aqui.
0: Pelo amor de Deus, não me ligue aqui. Não, não me ligue. Não, não, não, não, não, não.

0: sei sim.
1: Qualquer coisa que não fosse com você me causaria tédio.
0: Nada. Poderosa. Que é isso?
1: Poderia estar agora no espaço em um módulo lunar.
0: Deus me livre.

Eu sou o Leandro Silva. E aí, tudo bem com você? Está no ar Sunday Morning.

0: 2023, pelas suas YC751, canal de comunicação 233. Já começou a nossa festinha. E aí, tudo bem? Tem brinde? Tem brinde!
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Agora falou, Leandro, eu queria aquele balanço antigo que fala assim: darari, dau, dau, darari, dau, dau. Isso é Gypsy Woman com Crystal Walters, com nada mais, nada menos que Chris Roberts com ladari, dau. Chris Roberts é o nome dela, mais conhecida como ladari, dau, dau. Que é isso? Como assim, ladari, dau, dau? Eu não dou nada. Deixa eu dar um abraço aqui pro Ataíde Fernandes, tá ligado?

0: curta. Só o guimba, hein? Só o guimba do Alan, meu. Fala sério. Oi, Luzia. Será que é a Luzia ou é o homem que apanha da Luzia?
1: Oi, Leandro. Bom dia.
0: É a Luzia.
1: É a Luzia pra dar os contatos. Põe meu nome no sorteio, por favor.
0: Já tá, minha amiga.
1: Pra todos.
0: Sim.
1: Vai ganhar qualquer coisa, tá bom?
0: Qualquer coisa.
1: Muito obrigada.
0: Eu já sei o que eu vou te dar. Eu já sei o que eu vou te dar. Eu vou te dar um rambinho.

0: de ao vivo. Bom dia.
1: Bom dia, Leandro.
0: Bom dia.
1: Bem, eu quero participar do sorteio. Quero frango assado e quero cerveja.
0: Ah, credo aí. Que é isso aí? Eu também. Bom partir.
1: Bom dia.
0: Bom dia.
1: Leandro.
0: Como

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esse aeroporto, gente. Quem tá ganhando essa caixa tá gostando, hein? Ó, o cara me ligou aqui me agradecendo, me agradeceu muito, porque a situação não tava legal na casa dele, cara, e simplesmente foi uma surpresa, foi um boom pra ele essa semana, essa caixa surpresa do Comercial Aeroporto. Frango assado pra você, tem frango assado com cerveja, tá? Tem Pix premiado, o último Pix, gente, eu não sei, ó, não sei.

0: chique. Essa sério? É da nossa época, hein?
1: Não, da minha
0: um abraço,
1: época, não.
0: Bom domingo, meu querido.
1: Isso não é da minha época. Pera aí. Muita calma nessa hora. Muita calma nessa hora. Não. Isso não é da minha época, hein? Fala sério, meu. Que é isso? É claro que sim! Ai, ai, ai, que saudade! Play here, The Summer's Magic! Vai lá, se joga 9820-9450, participa aqui, ó! Se joga!

sério. Fala sério. Fala sério. James Lives com The Wild Eaters. Cara, que top essa música aí. Com um abraço pra Carla, tá ligada por aqui. Curtindo a boa do FM. Tivemos aí na Side do Condor.

sua família, ela que está aí, como eu estava conversando aqui em off, renascendo da cinza. Minha amiga Marta tá abraçando aí o Arthur, que tá completando os 18 anos, e o Bernardo, né, que, que são irmãos, são aí diferenças de 2 anos, ele tá completando 16 anos, o Arthur 18 e o Bernardo 16 anos. Abraço aí pra minha amiga Marta, minha amiga de infância, lá da rua Guaporé, no São Geraldo. Nós tivemos aqui ainda nada mais, nada menos que Gary Caffrey com Back

0: é o som de Play Here. Foi com um abraço pro meu amigo Thiago, tá ligado por aqui. Lana Del Rey, Sometime com Reggae Mix. Fique ligado, já já tem mais. Vai lá, se joga pelo WhatsApp 9820-9450. É a sua vez de participar por aqui. Hoje tem prêmios pra você. Hoje tem caixa premiada no Comercial Aeroporto, que tá salvando a galera, hein? Galera que tá aí nesse dia 21, você tá doido? Você tá doido? Olha só, frango com caixa de cerveja, o Pix premiado no valor, no último foi, né, gente? Os dois últimos foi no valor de R$100. Quem levou ficou muito feliz. Depois eu vou ver aqui nos arquivos quem ganhou. Bora lá pro WhatsApp 9820-9450. Oi, Ilmar.
1: Bom dia, Leandro, tudo bem?
0: Bom dia, Ilmar.
1: Leandro, tô aqui pra minha revo com aba. Mandar pro Zé, que tá aqui no salão trabalhando aqui no Lebron, toda a turma aqui, viu? Minha família, minhas amigas, toda essa turminha que tá ligada na cidade aí. Pra você e família, uma semana abençoada aí, viu, Leandro? Um bom dia e uma boa tarde, tá bom? 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
0: 10:11.
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0: Porto Almazela, somente as velórias, deixa eu mandar um abraço aqui pra galera lá em Coromandel, galera da União, Expresso União, ligados aqui, abraço pra Cleusa e também o Thales, tá ligado? Na cidade de Coró. Aqui em Araxá, olha só, cara, que

0: mais 275 áudios aqui. E agora vamos falar com ele.
1: Ô, Leandro.
0: Sim.
1: Bom dia, Rogério Moura.
0: Não, eu sei que é.
1: Opa, meu nome sorteio aí, hein? Quer ganhar?
0: Ou
1: frango? Ou Pix?
0: De Pix, o quê?
1: Quebrar na mudinha, faz o Pix.
0: Você quer Pix?
1: Ou. Começou o aeroporto, ou frango assado. Alô, Leandro. Moraes, Silva.
0: Opa,
1: meu nome sorteio. Ô, manda pra mim uma música aí, ô, Daniel. Pra ser feliz,
0: por exemplo,
1: pra todos nós aqui
0: Luzia,
1: do Pão de Açúcar 4.
0: Alô, Leandro. Fala pra Luzia te meter o couro, cara. Bom dia, Leandro Silva, aqui é o Osmar. Fala aí comigo, Osmar. Top nas galáxias, pedi o som aqui de Nickelback, por favor. How are you, man? Me? Que isso, que top, hein? Boa pedida. Vamos falar aqui com o Ataídes Fernandes. Ataídes, vai, Ataídes, não entendi você não, hein? Não, Taíde, aí não, hein? É sério? É sério, Taíde? Não acredito. Não creio. Ah, sim. Tá. Um abraço aí pro Ataíde Fernandes, tá ligado por aqui? Quem chegou por aqui? Mary, a preta. Pretinha. Tudo bem? Fala aí, compadre. Tudo bem com você?
2: Ô, Leandro, manda uma música aí, Longe ou Longo.
0: Longe ou Longo?
2: O Marcinho da Mensaria, o Nadinho, cabeleireiro, todo mundo aí, meu amigo, pra você e pra todo mundo. Eu tô agarrado aqui trabalhando, mano.
0: Ah, moleque. Top, o grande compadre. Bora falar com o Merrão. Rádio Cidade ao vivo.
3: Alô, Leandro, bom dia.
0: Bom dia, tudo bem?
3: Tamo aí no domingão, ansioso, até das 9 horas.
0: Ah, moleque.
3: Pra curtir esse programa.
0: Top.
3: Bom, maravilhoso.
0: Valeu, cara.
3: Um abraço pra você, um bom domingo.
0: Pra você pra também.
3: Pra todos da 94.5.
0: Ah, moleque.
3: Com Deus,
0: Romero. 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
4: Leandro Silva, meu querido, bom dia pra você,
0: dia
4: pra todo
0: bom.
4: Mundo de Araxá. Leandro Silva, fazer aquela apelação, meu jovem.
0: Por
4: acaso, não apareceu um óculos aí, ó, Leandro Silva. Perdi aqui nas mediações do São Geraldo com o Leblon. Manda a canção pra nós aí,
0: você
4: por favor.
0: Você tava sozinho?
4: Qualquer uma do Bruno
0: Marrone. Um abraço aqui pro Marcinho. O Marcinho bonito, lá do Comercial RM, tá ligado por aqui? Quem tá aí hoje, o Lucas ou o Luan? Luanzinho ou o Lucas? Um abraço aqui pra Valquíria, minha amiga. Fala comigo, Cidade, ao vivo.
5: Ô, Leandro, bom dia, tudo
0: bom
5: bem?
0: Bom dia, o que foi, minha amiga? Sua voz
5: Manda uma música aí.
0: Sua voz tá desanimada.
5: Pra gente aqui. Estamos aqui no rancho. Eu, meu esposo, Gilberto.
0: Sim.
5: Minha sogra.
0: Tá apanhando,
5: minha mãe.
0: Valquíria. Tá apanhando, Valquíria?
5: E coloca meu nome no sorteio aí, viu?
0: Valquíria, tá
5: se eu ganho alguma coisa hoje.
0: Ah, você já ganhou, Valquíria. Que isso? Não, gente, não tem base, não. A Valquíria acabou de ganhar. Ela, é claro, ela... secou o cunhado dela pra não ganhar e ela acabou que ela ganhou. Ela secou o cunhado dela, que é o Danielzão. Ela ganhou e agora ela tá falando, vê se eu ganho alguma coisa. Não, Valquíria, que é isso? Não, Gilberto, dá um jeito na Valquíria aí, ui. Ela falando que não ganhou, meu, que é isso? Ô,
6: Zoinho.
0: Bom dia, meu amigo Leandro. Parabéns pela programação, toca aí. Pitch and Ball. Quem tem mais essa aqui? Pitch and Ball. Aqui é o Wilson do caminhão. Fala, Wilson do caminhão. Luiz Antônio, por falar em caminhão, ele do volante grande. Fala comigo, bom dia ao vivo.
7: Leandrão, bom dia, você tá bom?
0: Eu tô bom,
7: você tem
0: sei.
7: Coragem de mandar pra nós aí o Amor e o Poder com a Rosana?
0: Adoro.
7: Agradecer pra minha esposa, Valéria Félix. O Lucas Gabriel tá aqui comigo. Alan Gaspar, meu primo, hein? Mandou um alô pra ele, hein?
0: O quê?
7: Luizinho.
0: Eu não acredito.
7: Que é demais da conta.
0: Eu não acredito.
7: Beleza, galera? Está aqui no puxa do creme da mimosa, hein?
0: Ah, moleque.
7: Chegando aqui no Araxá e pegar sentido a Santa Juliana daqui a pouco, se Deus quiser. Forte abraço, meu irmão. Com Deus.
0: Você está preparado para ouvir essa música? Eu me lembro do meu auge. O ano de 1987, eu estava na puberdade. E eu me lembro quando a Vera Fischer fazia a Jocássia. Era com essa música que ela vinha andando. Com aquele olho, com aquele rostinho de maçã.

279. A Ilma está lá dançando feito louca, com a vassoura na mão. Não sabe se dança com a vassoura ou se olha a netinha. Já sarou a gripe, Ilma? I have a dream. Entre ao beat pra matar a saudade para os cabeças brancas de plantão. Abraço pro Romero, rapaziada que ama aí a Flashback Mania. Curtindo aqui a melhora, galera. Deixa eu mandar um abraço aqui pra galera de Monte Alegre. Estão ligados aqui no aplicativo da cidade. Abraço aí pro Simão. Abraço pra Andressa, tá? Claudineia. Abraço pra Patrícia, o Roberto. Galera em Monte Alegre de Minas. Leandro, a gente ama.

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0: faz 16. É o seguinte, pra você participar é simples, se joga pelo WhatsApp 9820-9450, fala, Leandro, seu louco, eu quero participar. Ao vivo.
1: Leandro, bom dia, beleza? É o Deir.
0: Bom dia, bom.
1: Colega de serviço e companheiro do Gilbertinho, mas da Valquíria, nós tá aqui, sim, no rancho.
0: Sim.
1: Tomando a cervejinha, comendo um franguinho caipira aqui, mas a cerveja nós tá meia pouca, mas... A Valquíria disse que ganhou um brinde, já tá doidinha pra saber o que que é, pra nós ir buscar já. Beleza aí?
0: Não acredite na Valquíria!
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6: Comercial FM, fala aí, seu mala, Marcinho, ô feioso.
7: E aí?
6: Como é que você tá, Marcinho?
7: Beleza.
6: Quem tá por aí no Comercial FM?
7: Tá, o rapaz tá sendo o óculos dele.
6: Ô, oh, pergunta aí se você tava sozinho.
7: Pergunta aí. Meu querido, eu tô achando que eu não tava sozinho não, viu, senhor? Comprei errado, eu acho, viu, meu querido? Perdi o óculos redondo. É complicado, é caríssimo, viu?
6: Perdeu o redondo, Marcinho?
7: É o 2 ainda. Eu arranquei tinto pra ele.
6: Ah, não, Marcinho? Que é isso aí? Ele falou que perdeu os 2? Vai, como assim?
7: Ele que perdeu, véi.
6: Marcinho, você tava com ele?
7: Sai fora, senhor.
6: Marcinho, você fez o cara perder o redondo, cara.
7: Tá, eu sei que tava com ele, véi.
6: Eu não, véi. Ele tá aí agora com você, véi. Que é isso, véi? Ué, como assim? Ô, Marcinho, fala pra nós aí, Comercial FM tá aberto até que hora?
7: Até 7 horas da noite hoje.
6: Até 7 horas da noite. Pode chover canivete que esse homem não fecha o Comercial FM. Onde fica?
7: Vou parar, esquina com Rio Grande do Sul.
6: Esquina com Fuxico. Ô, Marcinho. Manda um abraço pra galera aí, o compadre tá te ouvindo, ele já mandou aqui, alô pra você.
7: Um abraço aí pra todos os ouvintes que estão ouvindo aí.
6: E o mais barato é onde?
7: Comercial RM.
6: Aê! Marcinho, você é feio demais, nossa senhora, você tá doido. Eu sou bonito, sou lindão, viu? Você é terrível. Eu me lembro quando você ficava usando.
7: Eu te vejo até ali, mãe.
6: Não, você quando usava aqueles macacão lá de lado, lá no barco contra bairro.
7: Eu sei que usava, mal.
6: Eu não, seu mal. Ó, oh, abraço pro Nandirão. Nandirão tá aí?
8: Tá, não.
6: Aí, ó. Aí, tá vendo? Nandirão tá dormindo de botina.
8: Ontem foi até meia-noite, travou.
6: Uai, credo, hein? Sério?
8: É, uai.
6: Meu Deus. Ô, Marci, beleza? Muito bom falar com você, cara. Que top. Massa.
8: Falou.
6: Fica com Deus.
8: Com Deus também.
6: Abraço. Bora lá, rapaziada, somente as melhores. Falei, bati um papo aqui com a rapaziada que tá lá no Comercial RM, do meu grande amigo Marcinho. Abraço pro Luanzinho, Lucas e o menino que perdeu o redondo. Que ele é esse?
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6: 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Bom dia.
10: Leandro, seu louco. Eu quero participar. Quem sabe essa caixa surpresa eu vou ganhar. Bom dia, bom domingo.

Eagle. Não é o Billy the Kid lá do Alvorada, o homem que fez cócegas. Esse é o Billy Idol. Pra matar a saudade, mais uma de qualidade. O palco era o 1983. Pra rapaziada, para os cabeças brancas de plantão, assim como eu, que estão ficando com a barba branca, com o cabelo branco. Engraçado, meu cabelo não fica branco. Eu sou um homem de sorte. Eu acho que os deuses da beleza não me abandonam. Eu fui e sempre serei o lindão.

Tem sorteio pra você depois do break comercial. Então é a última chance de você, é claro, participar por aqui. Caixa premiada comercial aeroporto. Você vai falar: Leandro, seu louco, eu quero, eu preciso ganhar essa caixa do comercial aeroporto.

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2: Hora certa, 11:07.
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2: Deixa eu um abraço aqui pra rapaziada no comercial aeroporto, Rodrigo, Renato. Alô, Gabriel.

0: Cash Lonely, o vocal dele, Extreme com More The Words. Mais uma de qualidade pra você, rapaziada, matar a saudade. Cara, que top essa música aí, fala sério, meu. Sério, meu. Gary Moore, na melhor e mais ouvida, trazendo sempre as palavras do vocalista top das galáxias. Essa música que embalou vários romances, vários beijos. Isso. Bora lá, rapaziada, para as últimas participações. Não dá tempo mais, agora já vai ser sorteio, beleza? Bora lá, fala comigo.
1: Bom dia, Leandro Silva,
0: oi.
1: Seu louco.
0: Oi, louco.
1: Aqui é a Pietra Kelly. Eu quero participar dessa caixa do comercial
0: Aeroporto.
1: Cidade dá gosto de ouvir. É um beijão, abraço.

0: remoindo. Fala, Simão! O Simão, esse invejoso, ele sabe que eu sou o lindão da 94. Fala, Simão!
1: Fala comigo, meu amigo Leandro.
0: Fala, meu
1: filho. Deixa eu te contar, irmão. Você podia ficar aí até ali pelas 2 horas.
0: Você não. Não, fala sério. Você tá louco? Que isso? Você tá louco?
1: Doido, não tem jeito não.
0: Não, ué.
1: Aí depois o Maurinho chega, fica até as 11 da noite. Ah, o domingo tá feito aí. A programação seu é o seguinte, cara. A gente tá sentado ali, ó.

0: anal. Então quer dizer que tá sentado aí, de repente começa a dançar. Tá ouvindo Leandro Silva, começa a dançar. Muito bem, a gente vai no giro comercial, a gente volta trazendo muito mais pra você. Já já tem sorteio, hoje tem a caixa premiada do comercial aeroporto. Tem também pra você frango assado mais caixa de cerveja, mãe. Aí, mãe, mãe, tem que vir pra Araxá, mãe, pra senhora ganhar presentes. Eu tô com a minha mamãe aqui, ao vivo, aqui pelo uma ligação de vídeo. Ela tá lá no DF. Olha só, tem Pix premiado, o último Pix premiado foi R$100. Frango assado mais caixa de cerveja geladinha, frango fresquinho. Agora, caixa premiada do comercial aeroporto. Essa caixa premiada vem salvando muita gente. Pessoal, vem aí agradecendo o Leandro Silva por essa caixa, mas tem que agradecer a galera do comercial aeroporto. Um abraço aí pro Rodrigo, o Renato, o Gabriel, o Lucas, pai de Pet. Tá ligado por aqui, fica ali. Já já a gente volta trazendo muito mais pra você. 11:23.
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0: Barbosão, hora certa, 11:24. 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

0: 11:25.
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7: Hora certa, 11:42. Bora lá saber quem levou aqui brindes na parada, mas antes disso, eu quero falar pra você do Arraiá da Pai. Isso mesmo, com Matheus e Alexandre, Max Monteiro e Vinícius, Ricardo e Leonardo Butinudo. O Butinudo vai cantar lá, Soraya. O Butinudo é o Ricardo, o Cacá. Samba! Top! Que isso, vai estar demais, hein? Fala sério, samba quente, então vou lá. Ó, olha as atrações, Matheus e Alexandre, Max Monteiro e Vinícius, Ricardo e Leonardo, samba quente e muita comida gostosa, muita gente bonita pra você. Dia 17, a Pai Araxá, a partir das 16 horas, abraço pra minha amiga Soraya, ela que tá aí juntamente com todas a rapaziada, todos esses voluntários, essa galera que faz de tudo para ajudar aí as pessoas, os alunos da Pai. Olha só, lembrando, R$25 o primeiro lote, tá? R$25 só, Soraya, pra curtir Ricardo e Leonardo, Matheus e Alexandre, Max e Monteiro, Max Monteiro e Vinícius, samba quente, dia 17/7 na Pai, a partir das 16 horas, apenas R$25 o primeiro lote. Já vai virar o lote essa semana, hein? Vamos lá, já adquira já, a gente vai estar ajudando aí a Pai. Bora lá pros ganhadores, top das galáxias. Vamos lá, quem levou aqui? A caixa premiada, a tão sonhada caixa premiada. Vamos deixar por último. Mas já tá aqui, é uma ganhadora, beleza? É uma ganhadora. Bora lá, o Pix premiado para o Fernando Alberto lá do Jardim América. Jardim América, Pix premiado do 99123, final 08. O

caixa premiada do Comercial Aeroporto foi para Sandra Mara. A Sandra Mara é moradora do bairro São Domingos. Eu não gosto de falar São Domingos, lá é o corredor. Tem na... Que São Domingos o quê, Sandra?

0: corredor. É corredor. É corredor, rapaz. É corredor. Não. Não. O quê? Mais uma caixa premiada? Ó, acabei de receber aqui, ó. Mais uma caixa premiada. É pra sortear mais uma caixa premiada. Que é isso? Bora lá então pro WhatsApp rapidinho. Pra rapaziada que ainda não teve o áudio, que não passaram o áudio aqui. Só vale pra quem não passou o áudio, beleza, gente? Vai lá, fala comigo.
1: Bom dia, Leandro Silva, seu louco. Oi. Eu quero participar dessa caixa do comercial aeroporto. Aqui é a Fernanda, um abraço, cidade, Agostiobi.
0: Abraço, Fernanda. Fala, Eduardo.
2: Bom dia, Leandro Silva, seu loucão. Eu quero participar desse sorteio dessa caixa do comercial aeroporto, hein? Já. Cidade, Agostiobi.
0: Ah, moleque. Bora lá, bom dia!
3: Bom dia, Leandro Silva, seu louco! Eu quero ganhar essa caixa do comercial aeroporto!
0: Que cidade, top!
3: Agora eu ouvi um abraço, sua Isabela!
0: Sensacional, Isabela, gente, que linda! Rádio Cidade, ao vivo!
4: Bom dia, bom dia! Leandro, seu louco, eu preciso ganhar a caixa premiada comercial aeroporto. Bom dia.
0: Bom dia.
4: É Andréia.
0: Valeu, Andréia. Fala aí, Luiz.
5: Ô, Leandro, loucão, eu preciso ganhar essa caixa de lado comercial aeroporto aí, cara. Põe meu nome no sorteio.
0: Pois é, autorizado mais uma aqui.
5: Forte abraço.
0: Vamos lá.
5: Cá, hein? 4-5-2 ao palco do momento.
0: Ah, moleque. Profissional do Volante Grande. Cidade, bom dia ao vivo.
6: Ô, Leandro Silva, bom

0: vocês.
1: Abraço, Samu. Bora lá, ao vivo, Rádio Cidade.
0: Leandrinho Silva. Oi. É a massa perfeita.
1: Tudo bem?
0: Eu quero ganhar essa caixa misteriosa.
1: Pois é, essa caixa
0: vou
1: misteriosa.
0: Me dar presente para minha mãe,
1: lá do que comercial
0: está fazendo
1: aeroporto.
0: Aniversário hoje.
1: Do Rodrigo e do
0: Renato.
1: Toca
0: umas antigas aí para nós aí.
1: Eu só
0: manda
1: toco
0: para
1: antigas.
0: Ela. Tá a chama Maria.
1: Maria. Rádio Cidade, ao vivo.
2: 3h29. Bom dia, Leandro. Tudo bem, seu louco?
1: Eu
2: quero participar aí do sorteio.
1: Cidade, ao vivo.
3: Bom dia, Leandro. Coloca meu nome aí no sorteio. Um ótimo domingo a todos.
1: Pra você também. Você não falou a palavra-chave. Fala, Scooby-Doo!
4: Ei, Salsicha, bom dia! Ouvi o Leandro Silva, socorro!
5: Escuta, eu também tô ouvindo, socorro, tô fazendo frio!
4: É, 94,5, Salsicha!
1: Grande Mauro Romão, cara, esse cara é sensacional, top das galáxias. Deixa eu ver quem tá por aqui. Não tem nome, não tem nome. Que isso? Como assim, gente? Como vocês mandam sem nome? Danielzão da UPA.
6: Ô, Leandro, bom dia.
1: Bom
6: Beleza?
1: Dia.
6: Danielzão.
1: Leandro quem?
6: Ô, toca o Modestal pra mim.
1: Do
6: manda as lentas deles.
1: Lenta?
6: Acho que ela chama Stula Dream. No inglês
1: Dream.
6: É muito bom, não, mas
1: é, não, não é nós, é nós. Tem problema
6: achar
1: não.
6: Ela aí.
1: Dá nada.
6: Oferece minha esposa Vanessa, meu filho Arthur.
1: Você tá apanhando, hein?
6: Os cabeça branca.
1: É nós. Você tá
6: meu
1: apanhando.
6: Cunhado, minha cunhada, minha sogra lá no rancho.
1: Você tá apanhando.
6: E pra todo mundo gostar da música. Ô, oh, meu nome sorteio, hein?
1: Já tá, Daniel.
6: Valeu, meu
1: valeu, cara. Moleque. Rádio Cidade, ao vivo, Gilbert Crepe.
7: Leandro, tá num rancho aqui, eu, Zóio de Tatu, tal do Tesourinho, esposa Valquíria, sogra.
1: Zóio de Tatu.
7: Hoje eu trouxe todo mundo pra cá, mas comi dois frangos aí, pira. Eu vou mandar as fotos aí pra você ver. Cervejinha nós não ganhamos mesmo, né?
1: Não, a gente já ganhou, ué. Dá um jeito na Valquíria, Gilberto. Ela tá brigando comigo aqui, cara, falando que nunca ganhou. Claro que já ganhou. Ah, não, que isso. Você nem contou pro Gilberto que você ganhou. Deixa eu dar um abraço aqui pra ele. Elvis Mix de Presley. O homem da 1100 noites. Das 1100 mulheres. Quem é isso? Oi, Valéria, ao vivo.
8: Bom dia, Leandro.
1: Bom dia.
8: Que Deus abençoe seu dia.
1: Amém.
8: Toca pra mim uma do Tim Maia ou do Martim da Vila, os antigos.
1: Oh,
8: dele, um
1: é
8: dos
1: nós.
8: Dois.
1: É os malandros.
8: O do Martim da Vila ou do Tim Maia.
1: Sim.
8: Me põe aí no sorteio.
1: Já tá, ué.
8: Bom dia.
1: Bom dia. Rádio Cidade, ao vivo, Ataídes.
9: Fala comigo, meu amigo. Agora você vai entender. Ataídes Fernandes, bacana.
1: Bacana.
9: Então, Leandro, troca pra nós. Você tá naquele pique, naquele clima, naquele balanço gostoso aí.
1: Ô, moleque.
9: É Mama Maria, grafite. Tá falando aí, matar saudade.
1: Ai.
9: E vai pra todo mundo que tá ligado na sua programação nesse domingão, meu irmão.
1: Meu moleque.
9: Coloca meu nome nesse sorteio aí, hein?
1: Tá,
9: que é isso, Leandro? Você tá doido?
1: Tá
9: cidade da Grande Brasil, meu.

saudade, para balançar, para sacudir os ombrinhos, para você que viveu essa época de ouro, para você da geração X, para quem nasceu em 1965 até o 1980, aumente o volume, aumenta, que é top!

mais uma edição do Sua Energia. Cara, que top, hein? Que energia positiva. Que legal. Domingo é na cidade, não tem como. Na sequência tem Maurinho Moraes com o Domingo Alegria. Pra, é claro, completar o seu dia com mais alegria. Pra você começar a semana com o pé direito, com um pensamento positivo. Bora lá, fala comigo as últimas participações.

0: galera do Novo São Geraldo. Fala aí, Juliano Rocher. Juliano Rocha.
1: Seu Leandro Moraes. Como é que você tá? Pô, toca pra mim.
0: Que Leandro Moraes, o quê, rapaz? Eu não sou Leandro Moraes.
1: Desatino. Tá bom, meu amigo?
0: Quem mais?
1: Melhor. Toca pra nós aí. É. Hotel Califórnia.
0: Ó. Ah. Meu amigo. Que isso, hein? Mudou da, sei lá, da pinga pro uísque ou do uísque pra pinga. Quem tá aqui?

0: Barbosa.
1: Leandro.
0: Que?
1: Coloca meu nome aí no sorteio, viu? Fubangão.
0: Fubanga é o C. Fubá com manga. Mistura de fubá com manga. Fubanga. Mistura de fubá com manga. Maurinho fica ali, igual o Chico Xavier. Psicografando. Psicografando aí, Maurinho? Sei, amiguinho. Oi, Sueli, fala comigo, Sueli.
2: Bom dia, Leandro, quero participar do sorteio da caixa aí.
0: Sim.
2: Bom dia, Leandro, quero participar do sorteio da caixa aí.
0: Ué, só isso, Sueli? Ué, gente, você já tá então.
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0: E ficar até 2 horas da tarde, você tá doido, tem que ir embora. Oh, não dá tempo mais não, gente, não dá tempo mais, hein? Fala aí, ao vivo.
5: Ô, Leandro Silva, seu loucão.
0: Oi.
5: Por que que a galera tá te chamando de doidão? Você nem é doido.
0: Sou não.
5: Quer participar desse sorteio dessa caixa misteriosa aí?
0: Eu sou normal.
5: Se tiver carne e cerveja é o que importa.
0: Ah, moleque. Tem mais coisas. Muito bem, levou aqui.

0: Santa Rita do 989698, final 61. Levou aí o super prêmio de hoje. Tô indo nessa, vem aí. Mais um louco. Você é louco? Você é louco?
1: Oi.
0: Você é louco?
1: Oi.
0: Você não é normal, não.
1: Grande Leandrão, como é que você tá?
0: Normal,
1: você beleza?
0: Não.
1: Muito
0: normal,
1: boa tarde pra você, pra todos os ouvintes. Rapaz,
0: good
1: eu...
0: afternoon.
1: Não, me fala de onde a gente é.
0: Nós.
1: Oi, o caso da pipa.
0: Hã? Que pipa o quê, rapaz?
1: Fala pra nós o caso
0: que
1: da pipa.
0: Que pipa, rapaz?
1: Conta pra mim, fala a verdade.
0: Você fica
1: quem,
0: mentindo
1: quem,
0: aí, eu tô
1: quem
0: sabendo.
1: Me contou,
0: eu
1: quem
0: tô
1: me contou,
0: sabendo, cara.
1: Quem me contou, não mente.
0: O Leandrinho,
1: não mente.
0: O Leandrinho Alberto
1: contar?
0: Me contou a sua.
1: Não, deixa aí, nem conheço.
0: Leandro Alberto aí.
1: Não, deixa. Não, que ele é doido também. Deixa eu te contar, posso contar pros ouvintes?
0: Ah, pode contar, é
1: pode
0: mentira.
1: Contar? Leandro, quando era mais novo, ele era meio. Ele era metidão, pancudão, né?
0: Que
1: aquela
0: isso?
1: coisa toda.
0: Era magrelinho.
1: Lá no São Geraldo, os meninos soltando pipa, ele chegou lá.
0: Aonde? Aonde?
1: Lá no São Geraldo.
0: Não tinha lugar soltar pipa lá.
1: Rapaz, tinha o pé da caixa d'água lá no campo.
0: Não,
1: você chegou lá, arrebentou a linha do menino, deixou a pipa do menino
0: mentira,
1: ir embora.
0: Mentira,
1: o menino foi pra casa chorando,
0: nossa,
1: voltou, você tava de costas, a gente deu uma paulada na cabeça que você chegou a desmaiar. Menininho de 8 anos de idade.
0: Ranquei, vapo, vapo. Sai fora.
1: Ai,
0: não,
1: ai,
0: dó.
1: Ai.
0: Não, depois dessa eu vou até embora.
1: Grande Leandrão, parabéns aí pelo sucesso da programação, alegria, muita energia positiva, como você disse, para começar muito bem a semana. E agora na sequência, vai nós, né? Vai nós aqui.
0: Vai ver, vai o que você bateu palminho aqui.
1: Vamos nós aqui dando sequência à programação da Rádio Cidade com o nosso Domingo Alegria.
0: Domingo Alegria. Muita alegria, muita festa no ar para você. Até logo mais, as...
1: Vai até as 4, 5, 6.
0: 8.
1: Não, tchau. Vamos embora.
0: Essa, o palco era o ano de 1983. Shout, shout. Tears for Fears. Isso é na época que o Maurinho ficava roubando mobilete.
1: Rapaz, eu andava era de mobilete, rapaz. Eu nem trabalho mais isso. Meu Deus do céu.
0: Que trem barulhento, hein?
1: Rapaz, quando pegava o pulo, Deus é mais, rapaz. Agora me deixou roubar, não. Deus é mais.

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2: Muito boa tarde pra você que se liga aqui na Cidade FM. Eu sou Maurinho Moraes e tô chegando aqui pra te fazer companhia. Que claro, pela 94,5. Tá no ar, Paranazá e toda a região. Pra você que sintoniza a gente em qualquer lugar.

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1: Estamos chegando. Estamos chegando, Brasil. Opa, meio-dia e 15 agora, gente. Agora meio-dia e 15 dessa tarde de domingão, dia 21 de junho do ano de 2026. Mais uma edição do nosso. Já pega o telefone e liga pra cá, viu? Pega o telefone e liga pra cá, 3662-6030, pra você participar e interagir com o amigo no Domingo Alegria. Domingo. Tem que interagir comigo.
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1: Vê se tá funcionando aí, cadê? Vê se tá funcionando. Tá funcionando, tá funcionando, tá funcionando. Tô te esperando, tô te esperando. Muito boa tarde pra você em casa, pra você que tá almoçando, pra você que tá tomando aquela breja gelada. Tá curtindo esse clima gostoso, fresquinho de 19 graus aqui na Terra da Beija. Esse domingão tá junto com a família, tá junto com os amigos, mas tá ligado aqui na cidade, é claro, não pode deixar não, hein? Tiveram aí a programação com o nosso amigo Leandro Silva. Boa tarde, meu irmão, um excelente programa. Ô, Marcos Mota, obrigado pelo carinho, pela audiência de sempre. Tamo juntos aqui na cidade.
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2: O seu domingo dá gosto.
1: Eita,
2: de ouvir.
1: Eita, nós, e se dá, hein? Se dá. Todo mundo no clima da Copa 2026, na Copa do Mundo, hein? E o Brasil fez bonito, hein? 3-0, 3-0. Grande Brasil, hein?
3: Brasil!

0: cidade. É a alegria de montão no seu domingão, hein? Que é isso aí? Não, hoje não é dia de comer pamonha, não. Hoje é dia de tomar aquela gelada. Boa tarde, Maurinho. Orlando Juninho aqui, ó. Bora começar o show de domingo. Agora o filho chora, mãe não vê. Se vê também não pode fazer nada, viu? É do que é jeito, assim, é. Ai, ai, ai, me coloca no sorteio. Eu não sei se vai ter sorteio, não, mas se tiver, pode ter certeza que tá junto com a gente. O Alan Gaspar, a família toda, abadido, o Radinho já tá no zap da 94.
1: De Mari Moraes. Opa. Deus te abençoe todos nós. Tô curtindo essas músicas boas, todos aí.
0: Só temos boa. Pro
1: Joel, pro Rafael, pra Clarice, pra Fernandinho, pra Dona Edi, pra Dona Nilma, pro Zé, Bitinho das Galinhas, pro Batatinha, Vivaldinho Gomes, Reginaldo Gomes, o João Carlos. E pra todos os ouvintes a mais que estão vindo do seu programa. Valeu, Mari Moraes, uma boa tarde.
0: Ô, Cadeiru, toca aquela moda lá. Toca aquela moda lá que dá vontade da turma de estramelar uma na cacuda da outra lá. Essa, Cadeiru. Boa demais da conta. A gente já começou muito bem com o Mirosmar, hein? Pra não pensar em você. Seu domingo começa de verdade agora.

0: São pra turma que tá esquentando o peito, ouvindo a cidade. Ô, oh, Juninho! É desse modelo, né, rapaz? Ô, bagaceira, cê tá doido, Bastião.
1: Aí, Maurinho, rapaz, fazer procedimento, isso aí é depois de velho. Vê se eu dou conta, Maurinho.
0: Ah, não.
1: Tem vazão.
0: Ah, é pra acabar, isso é pra acabar. Pra acabar essa moda aqui, aí, ó. Eduardo Costa, imagina eu. Essa é da amarela, hein, Juninho?

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1: Hoje teremos ao vivo aqui no nosso Domingo Alegria, hein? Max Monteiro e Vinícius. E os modão aqui no nosso programa ao vivo.

0: você.
1: Alô, seu Vitor, a Celerita. Alô, Aretuza. Eita, turma boa, hein?
2: Cabelo loiro, vai lá em casa.
1: Manda um abração pro seu tio Vitor, a Celerita, o Pitanga, a Flávia. Galera ligada aqui na 94. Tem mais um, hein, Cadeiru? Toca mais uma. Para não, o negócio tá bom, toca o modão. Rapaz, o Orlando Júnior, desse jeito, ele vai ficar, ele vai cair daqui a pouquinho de ficar embriagado, né, rapaz? Tá chapando o globo, rapaz, lá. Ei, só modão, na

0: Oi, Mauri Moraes, aqui é a Silvana de Serra do Salito. Mando um alô aí pra galera aqui da minha casa. Hoje minha casa tá cheia, graças a Deus. Amigos, sobrinho, meu irmão. A casa hoje tá cheia, Mauri Moraes.
1: Essa é boa, hein?

0: Alô, meu amigo André Bezerra, a turma da restauração do Hotel Colombo. Aquele abraço, boa tarde. A turma tá lá agarrada no batente, Cadeiruto. Vai lá ajudar, Cadeiruto.
1: Vai, credo.
0: Vai, né? Você vai de jeito nenhum, né? Você mesmo.

0: Você tá doido, hein? Pulei da carroça, hein? Agora meio-dia e 39 aqui pela cidade, João Neto e Frederico, fio de cabelo amargurado. Tivemos também aí o telefone mudo no seu, no nosso Domingo Alegria. Alô, Tiagão, aquele abraço. Alô, Solange. Boa tarde, manda um abraço aí pra minha mãe, Maurinha Lázara, o meu marido Emerson, é a Solange. Tá aqui, alô, Marcela, alô, Inácio. Pessoal, fica à vontade aí, pode sentar aí, fica à vontade. Ô, Sebastiana Silva, o que que a Sebastiana tá
1: boa
0: querendo?
1: Boa tarde, Mário Moraes, Sebastiana, Mário Moraes. Mandou a música do Rio Negro Sul mais pra
0: ela. Mando, mando sim, ué. Na hora. Disse
1: pra ela, o cowboy vai te pegar.
0: É ruim isso, Deus é mais.
1: Deixa eu seu dia aí pra Milka também, tá?
0: Pra Milka. Tá certo, tá mandado um abraço então. Ó, quem tá ali, a Maria Faria. Bom dia, Maurinha. Boa tarde. Mas tá bom, Maria, aquele abraço, viu? Tá sempre ligado com a gente. Ah, na verdade, ela falou que aqui, ó, aqui é Angélica. Manda um abraço para o Cássio, a Jéssica, a Isadora, a Yasmin e o Wender, aqui na chácara Nossa Senhora da Aparecida. Essa, a música que elas querem, Maria Pingaiada, rapaz. Tem mais que isso, não. Ei, abraço seu Valdemar, dona Mariana, Ronan, Rodrigo, a família toda, tão sempre ligadinhos com a gente. Orlando Júnior tá chapando o globo, né? Ô, manda um abraço aí pra Lucinha, Glorinha, a Maria Paula, também o Éder, esse povo que é acostumado a colocar a boca no meu cunhão, Deus é mais, hein? É, tá amarrado, hein? É um negocinho de beber cachaça, hein? Pra tomar uma, Maurinho. Já pensou na bobagem, né? Você besta. Ua, Deus é mais. Falou, Ilma. Fala, Ilma.
2: Boa tarde, Maurinho. Tudo bem, Maurinho?
0: Boa tarde.
2: Meio rouca, mas graças a Deus tá dando, né? Tem que agradecer ainda, né? Mudança de tempo é difícil, né, Maurinho?
0: É, tá bom.
2: Maurinho, oi? Você vai tocar a música da saudade? Ou é...
0: Ah, vai misturando tá tudo aqui, viu? Saudade? Vai misturando tudo aqui.
2: Bota a saudade aí das antigas. Você toca pra mim tanto, cara.
0: Tanto, cara, mas...
2: Agora sou eu, tô escutando aí, né? Sertanejo. Toca pra mim, fazer de Camargo de São Luciano, essa música é uma dos primeiros deles aí. Mandar pro Zé, que tá aqui trabalhando aqui no salão ainda, que não lembrou, viu? Toda a minha família.
0: E tá a turma toda que tá ligada com a gente, né, senhor? Tá bom, o áudio dela é longo demais, rapaz, você tá doido? Fala aí.
3: Bom dia, Maurinho Moraes, aqui é a Badia, que é Marquinhos.
0: Tá
3: joia,
0: Badia?
3: Tudo bem com você?
0: Bem, graças a Deus.
3: Estrela de ouro.
0: Estrela de ouro, boa.
3: Sei, domingo, não estou, domingo que vem eu não estou na cidade. Estou viajando, se Deus quiser.
0: Então tá bom, boa viagem pra você desde já, viu? De maneira dos áudios um cadinho, seu áudio, quase 2 minutos, é pra acabar, aí.
4: Responde aí, Leandro, você não respondeu meu áudio, aí.
0: Não, minha filha, eu não tô entendendo, não, né? Mandou uma mensagem errada aqui. A Edna Martins, ô Edna, haja coração, né, Edna? É que vivas melhor. Aí, daqui a pouquinho tem moda ao vivo com a gente aqui, gente. Daqui a pouquinho tem modão aqui pra gente curtir aqui, ó. Tem Max Monteiro e Vinícius, e vai ser ao vivo, rapaz, no viola e no gogó, hein? Peraí, violão, vocês estão, eles já estão aqui, gente, eles estão ali, ó. Trajado, ei, ai, bom dia. É mais ou menos assim, viu, o Elvis, ele gosta demais de tomar uma, quando chega no domingo, do segunda-feira, ele chega a morder nas raízes do pé de boldo. Alô, Cristiano, tudo bem? Eu, Maurinho, acabei de colocar de você, colocou na égua, rapaz, sai fora, dá bobe. Ah, tem dó, rapaz, ua, papo. Deus é mais, tá amarrado em nome de Jesus.
5: Que é treino, me pavora, não.
0: Ô, toca o João Carreira e capataz, aí o nome da música, eu montei uma zona, vai. Credo, e aí?
6: Desgruda, senhor!
0: Deu certo o movimento lá ou não? Quem tá ali? Maurinho, foi meu genro que mandou a mensagem, ah, tá bom então. Aqui tá a Angélica, quem tá ali? A Isa.
7: Oi, Maurinho, boa tarde.
0: Mas não é a Isa, não.
7: É, eu sou da Isa. Manda uma música pra ela.
0: Qual?
7: A música Vivendo por Viver.
0: Vivendo por Viver, Vivendo por Viver. Coloca aqui, deixa eu ajeitar ela aqui, Vivendo por Viver. Tá bom, vou ajeitar ela aqui agora, daqui a pouquinho tem. Vamos fazer o seguinte, vamos faturar já, já tô de volta.
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0: Olha, agora é meio-dia e 44.
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0: É alegria de montão no seu rádio, agora meio de 46, a turma tá ali afinando os instrumentos. Daqui a pouquinho, gente, daqui a pouquinho tem música ao vivo aqui pela cidade. Deixa eu mandar um abraço pro Rodrigo, Renata, a turma lá do comercial Aeroporto, né? O seu Dalberto, a dona Lázara.
13: Ô, Maurinho, beleza?
0: Ô, Daniel, você tá bom?
13: Ô, puxa um Sérgio Reis aí pra mim.
0: Sérgio Reis, qual que você quer?
13: Pinga em mim.
0: Toda vez que eu viajava,
13: oferece um
0: pinga em mim pra lá.
13: Meus cunhados no rancho, o Berto, meu Valquíria, minha sogra, todo mundo que estiver lá. Valeu, meu chegado.
0: A Cleide tá lá ligadinha com a gente também, né? Tá lá tomando uma geladinha, tomando aquela ice, gulo ligadinha, que ouvindo a melhor programação do seu domingão. Ela tá querendo ouvir a música Cronômetro. Tem ela aí, ó. Abração nosso amigo Carlos Valério. Alô, Carlos Valério. Ei, Carlos Valério, tá lá pedindo a música Mariposa, manda para o José dos Reis, a dona Creuza, tá, a dona Cleusa, né, Creuza, não, a dona Cleusa, é, são os pais dele. Carlos Valério, qualquer dia desse é você aqui com a gente, viu? Beleza? Vamos conversando aí, vamos conversando. A Marcela tá lá ligadinha, quem é que tava ligando aqui pra gente aqui? É, deixa eu ver, vai lá, tô soltando aí.
14: Leandro, bom dia, beleza? Ah,
0: você foi mais cedo que ligou, né? Mais cedo ele enviou uma mensagem, agora deu um toque pra gente ali. A Solange, mais uma vez, um abração lá pra Solange. A turma toda tá lá ligadinha com a gente, né? A mãe dela, Lázaro, o marido Emerson, a turma toda ligada aqui no 94. Participe você também em 998-20-9450 ou pelo 3662-6030. Alô, Fatinha do Torresmo.
15: Maurinho, boa Oi. Tarde, tudo bem?
0: Vai bom,
15: Maurinho.
0: Graças a Deus aí.
15: Manda música, se puder, pra Helena, o Zé Carlos, o Igor, lá no alto, viu? Ah. Lá perto do Ibiá, viu?
0: Aí tá longe,
15: manda música pra eles, lá ligadinho em vocês,
0: abração,
15: viu?
0: Turma,
15: se
0: turma,
15: puder, você manda lembranças aí pra nós, tá?
0: Lembrança.
15: Um abraço.
0: Beleza, beleza,
15: joia. É a Fatinha
0: joia.
15: Do Torresmo.
0: Fatinha do Torresmo, a Fatinha gosta dessa daqui também, ó. É o som do Renan e do Raí, Chorei no Sinal.
16: Essa é boa, hein? Valeu.

0: E tá aí o Renan e o Raí, hein? Colocando a turma pra chorar, né? De emoção, hein,
1: Avar? Ô, Maurinho Moraes, boa tarde, beleza?
0: Bom, aí.
1: Nós estamos aqui no rancho, toma nossa cervejinha, dois canela amarela.
0: Dois aí canela amarela.
1: Uma moda pra nós, escolhe aí uma moda aí.
0: Mataram o
1: Tatu, Sou Vicente, Tesourinho, a turma é grande aqui, Dona Kátia, a Laurinha Gordinha.
0: Laurinha.
1: E as mães, a minha sogra e minha mãe, manda todo mundo aí.
0: Tá certo aí. Deixa eu mandar um abração aqui pra nós.
1: O Maurinho, o Daniel, mas a Vanessa também, que estão graminhos, liga aqui xingando eu.
0: Alô, Atila Tibúrcio, Emerson Frazão, ela tá querendo ouvir a música. Edson Hudson, foi Deus pro amor da vida dela, o Emerson Frazão. Quem tá aí? Quem tá aí? Quem tá aí?
2: Ô, Maurinho Moraes, beleza? Eu peguei o telefone de vocês aqui com o Gilbertinho, mas a Valquíria e. Nós tá aqui no ranchão aqui, comendo franguinho caipira aqui com macarrão e tomando
0: coisa boa,
2: aqui, hein?
0: Coisa boa.
2: Aí cê manda uma moda do Ed Brito Samuel pra mim, hein, fazendo favor.
0: Beleza.
2: Um homem chora assim.
0: Ed Brito Samuel, homem chora assim. Daqui a pouco, tem alguém na ligação aqui, ó, tem alguém no telefone. Alô, bom dia.
3: Alô,
0: boa tarde, já, rapaz, boa tarde, né, rapaz? É o meu amigo Vanderlei, tava na linha agora há pouco comigo, não sabia o nome da música, agora já tá sabendo, né?
3: É Tira Ela Daí.
0: Como é que é?
3: Tira Ela Daí.
0: Tira Ela Daí. Tá, vamos procurar ela aqui pra vocês. Sabe quem canta, não?
3: É Goiano e Paraisense.
0: Paranaense, Goiano e Paranaense.
3: Paranaense.
0: Isso. Então vamos lá então. Tira Ela Daí. É o nome da música. Sim. Pra matar saudades, né? Eu nosso amigo dela dele.
3: Mais um pouquinho.
0: Ele é viúvo da nossa querida ouvinte, a dona Aparecida, que partiu, nos deixou, né? Era cozinheira de mão cheia. Tira Ela Daí. Procurando ela aqui, Goiânia e Paranaense.
3: Isso, através da música, aproxima mais quem se afastou e quem tá aqui. Tá lembrando, né?
0: Tá certo. Bom, será que é esse mesmo aqui? Porque não apareceu pra mim. Apareceu o doutor e o caipira, mas não apareceu ela aqui não, hein? Tá vendo? Não, será que tá bom, não, vê direitinho o nome da música aí, vê direitinho o nome da música aqui, a gente faz questão de tocar essa moda pra você, viu?
3: É, Tira Daí mesmo.
0: Ué, tá doido aí.
3: Não, você achar isso mesmo, porque eu tô ouvindo a rádio sempre, o que der certo é isso mesmo.
0: Tá bom então, meu amigo, um abraço pra você, tudo de bom e cidade. Dá gosto de ouvir. Alô, Vanderlei, ao Fernando Dorjo, tá ali também, olha. Olha, depois manda um do Gino do Gino pra nós, a Ronildinha, ô Ronildinha.
4: Boa tarde, vale nada.
0: Você nunca prestou.
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0: gata. Cê tá doido. Ela já chega causando, né? Meu amigo, meu irmão Edelso, tá lá ligadão, tá ele, a dona Simone, a Maria Fernanda, todos ligados aqui no nosso Domingo Alegria. Daniel, Henrique, Juliano. Essa é a Marcela que tá querendo curtir, confere com a gente aqui na programação, hein? Só dá você na minha vida, 5 faltando pra 1 hora da tarde.

Claudinha já tá lá ligadão, hein? Abração pra ele, pra família toda. A dona Aparecida lá no Ibiá. Tem base, Cadeiro? Tem base? Alô, Cristiano! Moda boa, Maurinho. Toca disco aí. Aê, olha lá, ó. Mandaram a foto aqui. Meu amigo, meu irmão Edelson, a dona Simone. Dona Simone tá com cabelinho meio molhado. Vocês estavam fazendo bobagem, não, né? Vocês estavam quietinhos, vocês dois, né? É. Eia. Antes que você se vá. Ops, ô concorrência. Encosta que nós estamos passando.

0: bagaceira, meu Deus do céu. É domingo, alegria. Paulinho, como é que você, como se chama essa música que tá tocando? Ô, meu amigo Valdir Milagres, abraço pra você, a família toda aí. Ela se chama Antes Que Você Se Vá, viu? Antes Que Você Vá. Antes, aqui tá pra mim, Antes Que Você Vá. É do Marciano, Marciano. Ao Moisés, fala Moisés. Fala,
1: boa
0: Moisés.
1: Boa tarde, Maurinho Moraes, como é que você tá?
0: Como é que você tá? Como
1: é que você tá? Nosso amigo aí, ó, tava querendo ouvir aquela música, tirar ela daí. Quem canta ela é o Beluco. Depois você lança essa moda aí pra nós. É o Moisés. Tchau,
0: obrigado. Ah, é o Beluco, Beluco. É, entendi. O Beluco também. Eu encontrei ele aqui, tia. Deixa eu ver quem tá ali. Ô, Valdir, que nada, meu amigão. Tem que agradecer. Ó. A gente tá aqui pra ajudar. Da melhor forma, viu? A Marlúcia também tá sintonizada com a gente. Deixa eu ver aqui. Fala aí, Marlúcia. Conversa comigo, Marlúcia.
2: Boa tarde, Maurício. Nós estamos aqui no rancho, uma galera. Isso aqui tem gente demais.
0: Coisa
2: tá, Valdíria, o Gilberto, o Zói Tatu, Tesourinho.
0: Zói Tatu.
2: Tá, galera. Toca.
0: Tatu é bom, né?
2: Vicente tá aqui, a Kátia. Toca uma música aí pra mim, do Gustavo Lima. Termina comigo antes.
0: Termina comigo antes, né? É, que é isso aí?
3: Vamos lá que vai começar a baixaria.
0: Ah, esse é o mundo animal, esse aí é o som dos Mamonas Assassinas. Quem tá ali? Tem mais gente chegando ali, tem gente. Fala comigo, meu povo e minha pova.
4: Ô, Maurinho Moraes, é o Vantuir, tudo bem?
0: Ô, Tuirão.
4: Deixa eu te falar.
0: Você tá bom?
4: Toca uma música aí pra nós, só. Espingarda quebrada com Tunico Tinoco.
0: Espingarda quebrada.
4: Nossa, eu tô doido pra escutar essa moda aí, ó. Quebra esse cara pra nós aí.
0: Espingarda quebrada é o nome da música. Achou lá pra nós essa tal dessa espingarda quebrada. É música. Tunico Tinoco que falou. Eu achei que é Tunico Tinoco que canta, não é? Será que é isso mesmo? Que é?
5: Por exemplo, os cachorros que comem a própria mãe, sua irmã e suas tias.
0: Ah, o bicho é taradão, hein?
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0: Daqui a pouquinho, Max Monteiro e Vinícius ao vivo aqui na cidade.
5: Tem uns bichos interessantes.
0: Que lá, gente? Tira aquele negócio lá. Toca o Tunico Tinoco pra nós lá. Trava tudo aí. Peraí. Volta, solta o Tunico Tinoco.

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8: Cidade, agora 1:09 e a turma tem vez aqui no nosso Domingo Alegria.
9: Boa tarde, Maurinho.
8: Ô,
9: tudo bem?
8: Fernandinha.
9: Maurinho, toca aí.
8: Qual?
9: Esse é Amor Gelado?
8: Amor Gelado.
9: Cidade da Gostosa. Aí, como dá pra todo mundo que estiver na escuta?
8: Daqui a pouquinho tem Amor Gelado, hein? Silvio Robson e Emília Eduardo. Tem mais gente aí, ó. Tem mais gente.
10: Ô, Maurinho Moraes, beleza?
8: Beleza, joia.
10: Então, mandou umas modas pra nós aqui na MK Lava Jato, pro Marco Túlio e pro João Paulo.
8: Ô, Marco Túlio Lara, João Paulo, a turma toda da MK Lava Jato. Onde que fica a MK Lava Jato aí? Tem. Deu pra abrir lá? Ali, ó, na rua Antônio Ostaque Pinheiro, 34, lá no Orozinho Teixeira, viu? É daqui, é talento, chame lá, 988753679. Quem tá ali? Cadê o meu amigo Claudinho? Claudinho também tá lá ligadinho, né? Grande Claudinho, Claudinha Jato. Fala aí, Claudinho. Fala aí, Claudinho.
11: Valeu, Maurinho. Programaço. Seu domingo aí é ótimo pra nós aí.
8: Que coisa, boa.
11: Grande abraço pra você.
8: Abraço,
11: saúde,
8: cara.
11: Saúde e paz pra todo mundo.
8: Amém, amém. Manda um abração lá pra Cleuso, Vantuíra, a turma toda que tá lá acompanhando o nosso programa.
12: Ô, Maurinho Moraes, boa tarde. É o Jami Júnior.
8: Ô, Jami.
12: Dá uma moda pra nós aí, aqui no Marmelo, aqui do Zezé de Camargo Luciano. Esposa Vanessa, minha mãe André, o pedreiro, o Andrei. Tchau, obrigado.
8: Falou, meu querido. Já tem mais, não sai daí não.
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8: Alô, bacana de Itapira aí, acerte o relógio por aí. Agora 1:12. Ô Maurinho, pergunta ao Léo da BMW como está a áurea dele hoje, tá daquele jeito.
16: Eita. 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
8: Cidade, tô de volta, eu sou Maurinho Moraes com vocês aqui pela cidade. Vai começar a fazer gracinha, vai. Olha o branco ali, ô branco, fala comigo, branco.
20: Ô Maurinho Moraes, beleza?
8: Beleza.
20: Boa tarde, é o branco, como é que tá aí?
8: Bom.
20: É, manda um abraço aí pra turma aí lá do Biscoito.
8: O Biscoito.
20: Lá no bar do Biscoito, manda Batista. Um abraço aí pro nosso amigo Claudinho Ajato. Eu descobri um apelido dele agora.
8: Oi.
20: Gerardinho.
8: Por quê?
20: Claudinho Gerardinho.
8: Por que Gerardinho?
20: Falou, Maurinho, até mais. Ô,
8: fala um pra mim agora aí, ó. Eu quero saber por que Geraldinho.
20: Toca a música aí do Chapeludo.
8: Vá,
20: oferecimento aí pro Claudinho Ajato, Claudinho Gerardinho.
8: Ei, ai, ai, porque. Olha o Geraldinho aí, ó.
21: E agora de telefone?
8: Deus é mais, Deus é mais, deve sapecar mais que tudo, hein? Pessoal, nessa animação, nessa alegria de domingo, no nosso Domingo Alegria, estamos tendo o prazer de receber aqui no estúdio Max Monteiro e também o Vinícius, eles que estão aqui ao vivasso com a gente. Deixa eu cumprimentar. Alô, Max, boa tarde.
22: Ô, Maurinho, uma boa tarde a você. Todos os ouvintes aí da Rádio Cidade, esse programa Domingão bacana demais, cara.
8: Domingo Alegria. Um abração também pro Vinícius. Ô Vinícius, boa tarde.
23: Como é que você tá?
8: Como é que você tá? Tô bom, sou. Tô aqui na cidade, e você?
23: Eu também tô.
8: Hoje domingo, rapaz. Hoje domingo vai ficar pequeno pra nós, rapaz. Vai ter que ficar até amanhã aqui tocando bodão aqui.
23: Qual vai quebrar mesmo?
8: Qual vai quebrar? Olha, alegria, gente. Alegria. Vamos saber um pouquinho aqui, né, dessa história de sucesso aí. Da dupla, né? Max Monteiro e também do Vinícius, né? Vamos procurar saber um pouquinho da história de vida deles, de sucesso. Ô Max, conta pra gente como é que começou aí esse entusiasmo pela música sertaneja, a moda raiz, né? Pelo jeito, né?
22: É, Maurinho, a batalha é de muitos anos, desde a infância, né?
8: Certo.
22: Aí, veio tocando daqui pra ali, daquele jeitão que a gente gosta, e tive a oportunidade de conhecer esse grande amigo aqui, parceiro, Vinícius. E com a força dele, do meu irmão também, do Bez, né?
8: Bono, né?
22: Bono.
8: É Tylon Bono.
22: Tylon Bono.
8: Ô, Tylon, deixa o Tylon falar uma boa tarde pra turma aqui também. Fala aí, boa tarde, tá? Ô, fala aí comigo, Tylon.
24: Boa tarde, Maurinho, todos os ouvintes, é um prazer, viu?
8: Ó, oh, tá vendo? Ele tem a voz boa também. Você canta também?
24: Você que pensa, rapaz. Não canto nada. Você nem suviar direito.
8: Sabe não? Suvia pra gente ver.
24: Não conta não, já chama.
8: Ei, ai,
24: não
8: é
24: nem pra chamar a cobra no pasto.
8: Não, Deus é mais. Você viu, Cadeiro? Ele quer chamar a cobra. Lepo, Deus é mais. Oi. Jesus.
25: Jesus toma
8: credo. Credo. Oh, então vamos começar aqui, falar mais, continuar com o Max Monteiro e ele vai contar pra gente. Então, já vem de bastante tempo da bastante luta na peleja.
22: A família, tudo, muitos músicos na família. E a gente foi empenhando. E o Mas Vinícius, a gente já tinha uma amizade e tudo na música também. A gente vem lutando de lá pra cá e de uns 9 anos pra cá, com as idas e voltas da vida, né? Agora a gente resolveu firmar pra valer.
8: Certo.
22: E a gente pegou essa fase e falou, não, isso é o que a gente quer pra vida da gente.
8: Pronto, então, não pode desanimar não, pode desistir não. Vinícius, fala pra gente também um pouquinho. Parece que ele falou entre idas e voltas. Teve algum desacordo, alguma coisa de vez em quando, né?
0: Graças a Deus, não.
8: Não, mas andaram cada um para um lado. Parece. Dá que bate aquele desânimo às vezes.
0: É, né? Não, isso ainda trabalha demais, né?
8: Dá.
0: Nossa Senhora,
8: dá trabalho. Não é fácil, não.
0: Mas não faz é porque nós gosta.
8: Tá certo.
0: Que não, coisa o dinheirinho boa. Ajuda, né?
8: Com certeza, com certeza. Ô, você sabe que você tem que é bem cara de pagodinha, né? Você gosta do pagodinho também?
0: Rapaz, eles falam que eu tinha que cantar o pagode, mas eu resolvi cantar, foi pagode viola.
8: Tá certo aí, ó, pagode viola.
0: É, desse jeito.
8: Calma aí, gente. O pessoal tá esperando a música, vocês têm que esperar um bocadinho, gente. E segura a periquita aí que vai dar certo, viu? Quem é? Angélica. Segura aí, periquita. Não, Angélica. Deixa eu contar então pra vocês. E hoje vocês vieram municiados para fazer uma ajudar na programação do Domingo Alegria, cantar uns modão pra gente.
0: Vamos cantar uns modão.
22: Vamos alegrar o modão. Pessoal,
8: antes de mais nada, redes sociais. Tem redes sociais?
0: Tem.
8: Como é que eu encontro vocês nas redes sociais? No Instagram, por exemplo?
0: No Instagram é arroba Max Monteiro e Vinícius Osbruto.
8: Osbruto.
0: É.
8: Eita, vendo, ó. Ai, ai, ai, quantos anos que pega no microfone? Perguntando quanto tempo vocês pegam no microfone. Eu acho que tem duplo sentido ali. Ele é gostoso, né? O Juliano teve uma festa do Fofatoba e foi o primeiro a falar, saber quanto que é o ingresso. A festa do Fofatoba lá na casa do Muro Preto. Tem um tal de balanga morcego também.
22: Balanga morcego.
8: Era rodízio. Tá aí você podia.
22: Deus, o Juliano tava lá.
8: O Juliano gosta demais. Gosta. Da birra. Olha, então, são quantos anos vocês estão juntos aí? 9, pelo jeito, né?
0: Junto cantando é uns 9, né?
22: Uns 9 anos.
8: Ele tá na quinta série também, igual eu. 9 anos, cantando. Tem gente ali. Gente, vocês querem pedir música também? Pode enviar mensagem para o 998-20-9450. Para a gente saber mais um pouquinho da vida dele.
2: Ô, Marinho Moraes.
8: Oi.
2: Como é que tá aí? Quem espera? Irmã da Madalena.
8: Ah, irmã da Madalena.
2: Ei, Maurício, quase arrumou um casamento pra minha irmã, hein?
8: Meu, deu certo, não? Aí, ó.
2: Hoje nós tá aqui tomando uma na casa da minha irmã, aqui no Pão de Açúcar.
8: Achei que você já tá na casa do irmão, aí.
2: A minha irmã Fátima, pro Baixinho, Toninho, ó, Estael. Tá com a música do Jean Giovanni aí pra nós, o grande amor da minha vida.
8: Aí, ó.
2: Tá na cidade, tá com nós, é nós mesmo.
8: Valeu, minha querida. O Juliano tá ali acabando de falar, bem lembrado ali também, que faz parte da turma do vinho, né? Aqui tá mandando um abraço pra você aqui, ó.
22: Isso mesmo.
8: Dupla bruta demais, popular pipoca.
22: Isso
8: é o nosso
22: mesmo,
8: amigo Torresmo, tá mandando um abraço pra você aqui. Ei.
22: Torremão, tá?
8: Rapaz, um Torresmo com a cachaçinha, rapaz, desse.
22: Rapaz.
8: Você tá dando uma coma mesmo, é bom, não é bom.
22: É bom demais.
8: Duvida aí quem não come Torresmo. Rapaz, o Tyler, você come Torresmo?
24: Torresmo é bom. É Torresmo que fala na roça, né?
8: Como é que chama?
24: Torresmo.
8: Torresmo?
24: Torresmo com aquela aqui, amarelinha.
8: Já, aqui, é bom, não, o tanto de mensagem tá chegando aqui. Lepo, já tô mais lepo. Ô, meu amigo Magno, aquele abraço pra você. Abração lá também pro Osmar, turma lá da secretaria, né? Toma boa.
22: Aí pode ficar tranquilo, eu coloquei um freio esses dias, me proibiram de comer essas coisas assim.
8: Então você não vai ter nada. Rolou. Vamos falar de moda. Aliás, vamos parar de conversar fiado? Vamos de música?
22: Vamos de música. Moda.
8: Então vamos de moda. O que vocês estão preparando pra gente aí nesse Domingo Alegria? Pessoal de casa, se vocês estiverem gostando, vocês podem falar. Se não estiver gostando mesmo, vocês podem falar, mas desanima o povo, não, amigo. Pelo amor de Deus. Ajuda nós. Vai lá.
22: Nós vamos cantar uma moda aqui. Tá tocando estourada. Sempre foi estourada essa música, né? Tá sendo muito pedida, uma do Juliano César.
8: Juliano César, aí já começou bem, eu gostei já, ué. Qual vai ser?
22: Aí ela vai ser mais ou menos assim, ó. Escuta
8: solta
22: aí,
8: a voz, solta a voz.

0: emenda aquela lá assim, ó. Vai lá, aquela. Vou mais uma. Mais um do Juliano, certo? Tem mais um aí mais na agulha aí? Tem mais uma?
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1: Rapaz do céu, que show, hein? Top demais da conta, moço. Moço do céu, é de rupiar, hein? De rupiar.
0: Eita.
1: Aqui, ó, o pessoal tá ali, ó, parabéns, Maurinho, pelo programa e o melhor ainda com a presença dos brutos aí, hein? O Juliano Rocha tá ali, olha, sou fã, hein? Querido, saudoso, Juliano César.
0: Isso aí.
1: A Marcela, eita, Fernandinha Cruz, rapaz, será que já pode? Claro que já pode. Não, e tá só começando, e eles prepararam mais músicas pra gente, tem mais aí,
0: mais,
1: né?
0: Mais moda.
1: Com certeza que se eu pedir uma aqui pra vocês, João Carreiro, que é pra trás, com certeza vocês vão saber.
0: Sabe.
1: Rapaz, então, manda bala aí com vocês, João Carreiro, que é pra trás agora com Max Monteiro e Vinícius aqui na cidade.

0: céu, show de bola, hein? Ó, Max Monteiro e Vinícius, e o Tylon tá ali, só na filmagem. Olha, a tia Laninha, é isso mesmo? É a tia Laninha, tá mandando um abraço pra vocês aí, viu? Sou a única tia do Vinícius, trem. Aí, ó.
1: Pior que é mesmo.
0: É, tá vendo?
1: Pior que é.
0: Tá ali, ó. Aí, ó. Tá lá, ó, tá lá comemorando junto com vocês aqui, ó.
1: Um abraço pra ela, um beijo, né, Nuca?
0: Ei, olha aí.
2: Bacana demais, um abraço.
0: Olha o Juliano Rocha ali, fala aí, Juliano.
3: Maurinho.
0: Oi.
3: Vamos ver se vocês é bom mesmo. Toca um pupuri do Tião Carreiro pra nós.
0: Tião Carreiro, rapaz, faz isso com os meninão, só. Faz isso. Rapaz do céu, o que vocês estão preparando? Fica à vontade aí, vai lá.
2: Ele quer um Tião Carreiro?
1: Vamos lá,
2: vai lá aí. Ele quer um Tião Carreiro, nós vamos sortar um Tião Carreiro.
0: Com vocês, então.

0: show, hein? Que show. Muito bom, muito bom. Pessoal tá pedindo ali pra vocês cantarem uma do Emília Eduardo. Agora tem um recadinho pra você aqui do rapaz lá, do tal do Torresmo.
1: Torresmo.
0: É, se você falar que vai comer torresmo, amanhã tem RH.
1: Não, eu falei.
0: Ele não gosta de torresmo mais, não.
1: Não. Eles colocaram um bridão em mim aqui, não tem jeito de eu comer mais, não.
0: Ai, ai, ai, oh, manda abraço pros meninos, o Pipoca, sucesso pra vocês, viu?
1: Abração,
0: aquela mano. Ali é a Madalena.
1: Abração.
0: Fica à vontade, quer cantar mais um? Vamos começar enquanto vocês tomam água, hein? Já, sim. A gente tá de volta, hein? Continue na sintonia da cidade, dá gosto de ouvir.
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6: Alegria, alegria. Esse é o nosso Domingo Alegria e eu sou Maurinho Moraes com vocês aqui na 94. E hoje recebendo aqui Max Monteiro e Vinícius e também o Tylon, né? Olha, o Tylon, o pessoal tá mandando abraço pra ele aqui, é. O Tylon, pra quem não sabe, ele é professor, né, cara? Você é professor, né, Tylon?
7: A gente tenta lá, né? A gente aprende junto.
6: Que coisa boa, cara. Você

0: tive vontade de aprender a tocar violão, mas só taquei no chão, velho, mas não toco nada. Bora. Olha, quem tá mandando abraço pra você aqui é a Isabel, eu tô mandando abraço aqui pra você, também pro Max Monteiro, pro Vinícius, né? É, aqui, ó. Tá aqui, ó. Sou da época do Pipoca e Piruá. É. Tinha aí? Existia o Pipoca e Piruá?
1: Tinha, muitos anos atrás. E tinha o Pipoca pessoal, e Piruá.
0: E o pessoal falava, não gritava lá embaixo, não, eu gosto de comer pipoca.
1: Ah,
0: não. Pô, hoje... eu vou no Piruá.
1: Eu ainda
0: no
1: tinha
0: caso, vontade. O Piruá era o Vinícius, né?
1: Nossa, é Vinícius.
0: Olha lá, pessoal enviando. Eduardo, arrumando igrezinha, né, Eduardo? Fala aí, Eduardo.
2: Aí ele aí, Maurinho, ó, torresmo.
0: Aí, ó, tá vendo?
2: O melhor tira gosto, vou comer um torresmo agora.
0: Aí, ó,
2: show de graça. Mesmo o Magno vem aqui em casa.
0: Vai.
2: É eu?
0: Ei, ai, ai.
2: Falou, olá. Maurinho Moraes.
0: Já tá
2: um abraço, os meninos aí é bom, hein?
0: Ô, Maurinho, toca que nem Safira, não entendi, não. Sucesso, amigos, o Carlos Valério, mandando abração. Puta, pra vocês aqui,
1: galera, ó. Um abraço pra você, meu amigo.
0: Qualquer dia desse, o Carlos Valério vai estar aqui no lugar de vocês aqui cantando pra gente
1: aí
0: também.
1: Sim,
0: ou falando de cantarola aqui, deixa eu ver o que o pessoal tá enviando mensagem. Ou quero o quê? Quero comer pipoca, tá aqui, o Magno já falou, ele gosta de pipoca, principalmente quando assistindo um filme.
1: Vai amargar a boca do entanto.
0: Zezinho da padaria tá mandando abraço aqui também, ó.
3: Ô, Maurinho Moraes, nós tá aqui escutando aqui, os meninos é bom, hein?
0: Aí, ó.
3: Modão.
0: Bom, Zezinho também canta pra caramba. Zezinho da padaria mineira ali na Avenida Ibiara canta pra caramba também. Zezinho, tem alguma coisa que toca uma moda e grava uma moda pra gente ouvir daqui a pouquinho. Fala aí.
4: Tarde, Maurinho.
0: Fala, Fátima.
4: Ô, Maurinho, deixa eu te perguntar um trem aqui.
0: Pode perguntar.
4: Esse show que vai ter no Grand House, que vai estar o Silvio Robson.
0: Dia 24.
4: É 24 agora?
0: Isso.
4: De junho?
0: Isso.
4: Ou é de julho?
0: Dia 24 agora.
4: Fala 24. Com nós aí.
0: Dia 24 desse mês, viu, gente? 24 desse mês vai ter lá a gravação DVD Silvio Robson. Vai ter Thales Lessa, Jean Giovanni, tem muita coisa lá, todo mundo vai, né? Ou falando em Silvio Robson, dá pra cantar uma moda desse aí do Silvio Robson, pode ser?
1: Vamos ver.
0: Essa regravação deles agora, né? Regravaram com Emília Eduardo.
1: Emília Eduardo. Minha tia pediu também Emília Eduardo aí, já vai de
0: já vai pra ela também, né? Ó, galera, então vamos só ouvir esse áudio aqui, ó lá.
4: Nossa, Marinho, mas que sacanagem. Na puta quarta-feira,
0: é
4: quem
0: bom,
4: trabalha
0: esse
4: jardim, não.
0: Vai, creda, vai lá. Então, Silvio e Robson, agora nas vozes de Max Monteiro e Vinícius.

0: Deus do céu, rapaz. Rapaz, com as modas dessa aí, deu até vontade de tomar acetona. Só não tô porque tinha o esmalte do dente. Rapaz, que moda, rapaz, de rupiar.
1: Falar nisso, eu vou mandar um abraço, um beijo pra minha noiva que tá lá. Ela é manicure, viu?
0: Manicure?
1: Nossa senhora, ela tá precisando mais trabalhar.
0: Tá, rapaz. Onde que é o salão dela?
1: Ela trabalha lá no Marcos Orhan.
0: Marcos Orhan?
1: Eu esqueci, foi o nome do trem lá, porque o trem igual ficou bom demais, mudou o nome, eu não sei falar o nome, não.
0: Tá certo, olha, aqui é o João Bosco, eu gostaria de parabenizar a dupla, excelente, realmente são brutos mesmo, hein? Ei, aí cantam. Quem tá mandando abraço aqui também, ó, essa dupla aí é top, hein? Sou fã. Quem é? A Lúcia.
1: Oh, Deus
0: tem mais, a Fernandinha Lúcia. Cruz falou desse jeito, aqui ó, haja fígado, falou do fígado dela lá.
2: Ô, judia menos do meu fígado, tá?
0: Tá vendo aí?
2: Gente, obrigado, viu? Essa daí é pra judiar mesmo.
0: Mais uma com vocês.
1: Vamos só de caboclo então,
0: para nós. Bora. Nossa, é top, hein?

0: Pai do céu, que show, hein? Parabéns, viu? Parabéns mesmo. Muito bom, muito bom. Rapaz, você tá doido aí.
1: Vontade de rebater.
0: Olha o Juliano Rocha ali, ó. Como faz pra ter acesso às músicas, né? Sou fã de Saramelua pra nós, é o Juliano, ficou fã de vocês. A Fátima Ferreira, fala aí, Fátima.
2: Nossa, Maurinho, fiquei tão desgostosa agora com esse negócio desse show na quarta-feira.
0: Ah, mas você tá indo no
2: show?
0: Toca
2: uma itaca pra nós ir ao fundo da grota, porque eu vou te contar, viu?
0: Ficou triste.
2: É muito triste não poder ir lá ver.
0: Eu, vai lá, oi.
2: Nosso prefeito.
0: Mata cantar. Serviço depois. Olha, tem agora um pedido, se você não, acho que você deveria atender o pedido aqui. Esse que senão dá ruim pra você, isso é verdade. Vem do rapaz lá debaixo da panceta lá, frita. Felipe Falcão, pessoal tá querendo ouvir Felipe Falcão. Gente, ó, daqui a pouquinho a gente vai finalizar essa participação com Max Monteiro e Vinícius, né? Quero agradecer desde já a presença deles aqui, sucesso pra
3: nossa,
0: vocês todos. Parabéns, cara.
3: Agradecemos parabéns. Demais vocês da Rádio Cidade, você, Maurinho, nossa, cara.
0: É isso,
3: que audiência junto, maravilhosa.
0: Ou
3: a todo o público aí da
0: essa
3: rádio.
0: Essa turma que tá sempre acompanhando, né? Agora eu vou acompanhar mais ainda, lembrando que vocês podem acompanhar Max Monteiro e Vinícius lá no Instagram, @ Max Monteiro e Vinícius, os brutos, é isso?
1: É isso aí.
0: Aí, ó, passando para parabenizar a dupla, cantam muito bem, música raiz em grande estilo, são brutos mesmo. Manda um modão aí pra mim, a Eliane. Agora tá ali, tô vendo aqui, Eliane. Ó. Cadê essa aqui? Cadê a outra aqui? Essa aqui.
1: Eu não conheço essa Eliane, não.
0: Essa aí já é outra já. A Lúcia, essa deve ser sua noiva.
1: Minha mãe.
0: Sua mãe?
4: A Lúcia é a namorada
0: do rapaz, não.
1: Do Torres, sim, do Torres, não.
0: Oi.
3: É do Magno.
0: Essa aqui é sua mãe?
1: Minha mãe. Olha o tanto que o trem é bonito.
0: Tá parecendo mais seu irmão, tá mais.
1: Rapaz, meu pai tá lá escutando.
0: Qual que é o nome dele?
1: João Bosco, que mandou mensagem aí.
0: Ô, seu João Bosco, tá. Aí, ó, tá vendo? Parece mais. Ele deve tá tão caco danado, né?
1: Rapaz, seu, sua mulher quase mata. Ele tem os olhos fundinhos. Ele chegou da roça ontem, eu acho que o pau quebrou essa noite.
0: Ai, ai, ai. Será que vai quebrar umas telhas?
1: Ah, capaz.
0: Quem tá ali? O pessoal tá lá assando a carne. Ouvindo é o Igor Leonardo. Ou deixa eles cantarem a tarde inteira. Pessoal, tá vendo aí, ó? Que coisa boa. O pessoal tá gostando.
3: Bora entender, tá aí. Vou mandar um abraço também pra Dom Celeste, pra Andréia, pra Débora, Manu. E a família Busca-Pé toda.
4: Tudo na roça lá escutando.
3: Pra dona Yasmin, eu tenho que falar. Se você mandar um abraço pra Yasmin, não, nossa senhora, chega lá em casa e eu apanho.
0: Dá ruim, rapaz, dá ruim. Eita. Deixa eu ver que pessoal, que a Badia, depois a gente ouve ela aqui. Olha lá, pessoal no churrasco lá.
3: Vai ser bom pra lá.
1: Manda localização aí pra nós.
0: Aí tem mesa, tem cadeira sobrando lá.
1: As violas nós levamos.
0: Já dá pra encostar. Deixa eu ver se tem mais mensagem. Claudinha já tá mandando abraço pra vocês aqui também.
3: Valeu, Claudinho.
0: Olha aqui, ó, quem mais? O Wilson do caminhão tá mandando Wilson. Abraço pra vocês também.
3: Bração.
0: Zezinho lá da padaria. O Romeu Chambreta mandou um beijo, sei quem.
3: O Romeu
0: quando perguntou aqui se vocês assistiram o jogo da seleção. Da seleção brasileira.
3: Nós
0: assistimos o jogo da Copa. Tá perguntando assim, quanto vocês gritaram quando a bola entrou?
3: Né, pô.
1: Rapaz,
0: você tá até com a camisa aí, ó.
1: Nem não sei o que eu falo.
0: No gol, sim.
1: Não fala uma bobagem aqui.
0: Ah, o Elvis também aqui, ó. Manda uma música aí, ó. O Elvis tá lá na rodovia, era Chapados. Ele gosta do Mirosmar. Tem alguma do Mirosmar aí?
1: Tem?
0: Solta no Mirosmar então. Vai lá, mais uma com Max Monteiro e Vinícius. Ó, pra contratar essa turma é só ligar em qual número, hein?
1: Vamos puxar o do menino lá, né? Do Toicim?
0: Do Toicim, Felipe Falcão?
1: É, nós manda um Felipe limão Falcão. Nele e come esse trem assim mesmo.
0: Oi, qual que é o número de telefone pra entrar em contato com vocês contratar? 9. Põe no Tylo aí, vai lá, Tylo.
4: 9988-4473.
0: Peraí, 99.
4: 88.
0: Aham. 88.
4: 4473.
0: 4473.
4: Tem também outro número também.
0: Qual?
4: Que fala com. É o 99945.
0: Ah.
4: 7416. Fala com o Jander Bento.
0: Aí, ó. Então tá bom. Vamos contratar também. O show da turma. Anima velório, aniversário de sogra. Tudo. Vai lá.
3: Em qualquer lugar. De bar d'água.
0: Felipe Falcão. Só que são nas vozes de Max Monteiro e Vinícius.

0: Você tá doido, Bastião? Aí sim, só modão, hein? Só modão, modão camiseiro. Oh, faltou o Mirosmar, solta o Mirosmar lá. Pega o Marcos Mota aqui, ó, Maurinho, os meninos é bruto demais, hein? Será que eles cantam Chitãozinho e Chororó? Aí, ó, isso que é lá o, é o Marcos Mota, hein? Aí, vamos, dá, canta um pedacinho da moda do Mirosmar, já emenda com Chitãozinho e Chororó, vai lá. Chitãozinho e
1: Chororó.
0: Você que sabe, manda aí.

0: Rapaz, você tá doido.
1: Você viu como é que no P lá ao vivo é, o trem é atrapalhado, né?
0: É diferenciado, é diferenciado. É assim mesmo. Não, vocês já pegaram a música alta pra caramba.
1: Pra caramba, pra é, caramba, hein? A gente que é acostumado a cantar um Chão Carreiro, um Zezé, não é fácil, né?
0: Não, né, não.
1: E eu, ô, que esse bridão na boca aqui, ô, toda hora agarra aqui.
2: Pra
1: ó.
2: Nós aqui na chácara do Quei. A bichará tá tudo aqui. Tem a onça, tem o. A Cueia, tem todo mundo aqui. Vamos um abraço pra nós.
0: Tá certo, falando em onça, gente, apareceu um oncinha lá no fundo lá do como é que chama lá? No fundo do Parque das Acaças, lá no rancho, como é que chama lá o rancho do menino lá? É do canguru, rancho canguru. Ele falou que viu a onça, ele falou que viu a onça de perto, né? Ele falou que viu a onça, ele falou, Maurinho, só não fiz porque não tava na Forex, não. Deus é mais. Você já viu a onça de perto?
1: É.
0: Você já chegou a ver a onça, não?
1: Já
0: viu mesmo? Já viu?
1: Já.
0: Por essas fazendas que você trabalha aí da vida.
1: Ali mesmo onde eu tô morando ali, pouco depois que eu mudei pra ali, eu vi uma andando lá na fazenda. Quando pegou fogo, ela correu do fogo, pertinho do lado da cidade.
0: O outro tá falando, você tem um 6 aí, não?
1: É, isso é mesmo.
3: Meio fala nota 50 que você viu, né? Que é a de 50,
1: é.
3: Que
1: é a onça. Ah, não, eu vejo só no começo do mês.
4: Eu vejo todo dia, eu vejo.
0: Tá certo. Ou então tem um Chitãozinho Chororó pra gente finalizar, bora. Pode ser?

0: meninos, parabéns, cara, show de bola aí, parabéns aí à dupla Max Monteiro e Vinícius, ao Tylon que tá ali também, ali no instrumento, parabéns, viu, Tylon?
1: Obrigado.
0: Show de bola, cara.
1: Valeu,
2: gente,
1: obrigado.
2: Valeu demais,
0: Maurício. Oh, gente, olha, em outra oportunidade, vocês retornem com a gente, foi um prazer receber vocês aqui no Domingão da Rádio Cidade, aqui no nosso Domingo Alegria, espero que o pessoal de casa tenha gostado também. Quem participou, quem não interagiu, quem interagiu, muito obrigado mesmo. Gente, mais uma vez, ó, vai lá no Instagram, arroba Max Monteiro e Vinícius Os Brutos, começa a seguir os meninos lá, quer chamar pra fazer aquele show, pode contratar em 99988-4473 ou 99945-7516, né?
2: Exato.
0: 99945-7516. Contrata os meninos. Vamos fazer os meninos ganhar uma moedinha aí pra continuar nessa trajetória.
3: Bom, é Paulo Ferracini, Santo Antônio. Parabéns pelo programa. Queria aquelas músicas antigas, velho.
0: Vai ter daqui a pouquinho.
3: Toca pra nós, por favor.
0: Vai ter daqui a pouquinho.
3: Tô aqui te ouvindo, hein? Manda abraço.
0: Tá certo, então. Gente, olha, oportunidade, né, gente? Vai dando a oportunidade pro pessoal mostrar o talento. A gente sabe que Araxá, que tem de talento, é muita gente.
2: Né? É muito rico, né, Maurinho?
0: Muito
2: rico.
0: Araxá.
2: Muito rico.
0: E eu acho que assim, o pessoal que tá igual vocês estão aí na luta, na peleja, quando aparece uma oportunidade dessa, é muito bom, não
2: é,
0: gente?
2: É bom demais. A gente fica muito agradecido. E porque que é as portas, né? É a janela pra gente poder continuar.
0: Tá certo, gente, gosta, depender da gente, a Rádio Cidade, a direção da Rádio Cidade, a nossa programação, que ela é feita com amor, com carinho, a gente vai estar sempre levando essa oportunidade para os artistas, para mostrar o seu trabalho, seu potencial.
2: É isso aí.
0: Beleza?
2: Nossa,
0: e olha, pode ter certeza que não é só Araxá que tá ouvindo vocês, não, é Araxá, é região,
2: região em peso, toda, né?
0: Ouvindo aí, pessoal, que ó, chegaram mensagem do telefone, com certeza chegaram no telefone de vocês aí também, quer ver, ó, tem mais mensagem aqui, deixa eu ver quem tá mandando abraço pra vocês aqui, o Cristóvão, né, do mototáxi, ele, o seu chanceler da dupla Chanceler e Montenegro,
2: o chanceler,
0: tá mandando abraço pra
2: me ligar
0: vocês aqui também,
2: depois.
0: Tá? Qualquer dia desse, convidar vocês pra ir lá no Bar do Mãozinho, juntar o chanceler, o Montenegro, vocês,
2: vamos,
0: uma turma toda,
2: sim,
0: fazer uma festança, uma cantarola boa lá, umas modas de viola.
2: É isso aí.
0: Tá? Pra finalizar, dá pra tocar uma de vocês, só pra finalizar, pra agradecer a turma. O pessoal tá aí, ó, tem mais gente chegando ali, ó. Olha, ó, tem mais gente, ó.
4: Maurinho,
0: fala aí, moço. Rogério, fala aí, Rogério.
4: Ô, Maurinho, deixa de mudar, não. Já tomei todos aqui e uma mais. Não dá doido. Esse cara cana demais, Maurinho. Vou ver mais uma aqui. Oh, não, ela apareceu aí?
0: Tá doido, lá,
4: Maurinho. Um abraço, meu
0: Deus. Ó, vai presidente tocar aqui na chácara, do Alessandro falando lá, ó. A Badia tá ali também. Não, estão convidados pra ir lá pro Parque das Acácias fazer uma festa lá. Pode ser?
2: Vamos na hora.
0: Oh, beleza, então. Solta a última de vocês. Quer fazer um agradecimento? Fica à vontade.
2: Vamos fazer. Pode fazer, companheiro, primeiro.
5: Agradecer a todos vocês, né? Os ouvintes aí. Pedir pra vocês seguir a gente, tá firme lá. Porque vai ter muita surpresa, né? Em brevemente. E Maurinho, muito obrigado mesmo.
0: Estamos
5: você,
0: junto,
5: toda
0: querido.
5: A direção aqui da Rádio Cidade.
2: É isso aí, Maurinho, quero te agradecer.
0: Tamo junto, meu chegado.
2: Você é um cara diferente, humilde pra caramba, gostei muito de te ver.
0: Que isso, cara.
2: E te conhecer, já te vi assim na bagunça e tudo. Tô brincando.
0: Fala bagunça, não vai dar ruim.
2: Aqui esse projeto e tudo, né?
0: Ah, dia das crianças.
2: Muito interessante.
0: Muito bom.
2: Deus te abençoe muito. E agradecer por estar aqui, né? Porque é bom demais. Aqui é gostoso, né?
0: Ah, o ambiente já tá fresquinho.
2: Aquele Luiscão bravo que você viu pra nós ali.
0: Para!
2: Mandar um abraço. Mandar um abraço pra minha família lá, né?
0: Pra minhas meninas. Maria Helena tá mandando um abraço aqui, ó.
2: Abraço pra ela também, vamos lá.
0: O Ivan também aqui, ó.
6: Não adianta elogiar Maurinho Moraes, não, que isso não chora, não.
0: Ei, o Ivan tá lá no meio do mato aí. Ele vê onça de tempo inteiro.
2: Assim, de A a Z pra não esquecer de ninguém, né? A minha noiva lá, a minha sogra, toda a nossa família, agora ela vai fazer uma cavalgada, ela vai passando a limbiara ali de mula, agora vai. Mesmo, vai.
0: Olha pra vocês
2: verem.
0: Então... Nossa senhora.
2: Já é isso aí, foi um prazer estar aqui, viu?
0: Tá certo, então. Pra finalizar, qual vai ser aí? Pra fechar com chave de ouro?
2: Eu acho que tem essa música nossa aí na programação, vamos fazer ela aqui?
5: Fugindo da Solidão.
2: Fugindo da Solidão.
0: Ô, quem tá mandando um abração pra vocês também é o Rodrigo, Renata, tamo lá do comercial aeroporto.
5: Rodrigo,
0: falaram aqui, Renata. Ó, acabou de falar aqui que vocês podem passar lá e pegar 2 metros de linguiça
2: Prelha.
0: E um pedação. Pode mesmo, pode passar
5: vamos,
0: lá e pegar.
5: Vamos lá, ué.
2: Vamos lá, ué.
5: Aí sim,
0: ganhar
5: valeu
0: 2 metros de linguiça e um peinho, uma cachaça casarão do Marcão aqui também, ó.
5: Aí, ó, valeu demais.
0: Pode passar lá no comercial aeroporto.
5: Daqui a pouco nós tá passando lá, ué.
0: Aí, ó, qual que vai ser?
5: Fugindo da solidão.
0: Solta a voz.

0: Fugindo da solidão.
1: Rapaz do céu, que modão, rapaz. Ô, gente, tava esquecendo aqui, vamos fazer um sorteio aqui de 4 copos da dupla Max Monteiro e Vinícius aqui no nosso programa. Então começa a enviar sua mensagem. Ô, Maurinho, eu quero esse copo. É copo, não é caneca não, viu? Caneca dos meninos não. É 4 copos aqui do Max Monteiro e também do Vinícius aqui no nosso programa. Quem quiser pode começar a enviar sua mensagem. 998209450. Pera aí um pouquinho, meninos, pera só um minutinho.
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0: E a inveja é uma merda, né, Badia? Pelo amor de Deus. Ô, Badia, você vai viajar, né? Que Deus te leve, te traga com muita segurança. Tá? A Maronice ali. Fala aí, Maronice.
1: Oi, Maurinho. Boa tarde. Eu quero esse copo dos meninos. Eles aqui, cantam bem demais, viu?
0: Cantam bem, não cantam? Cantam bem. Os meninos é bruto. A Fatinha do Torres. Fala, Fatinha.
2: Ô, Maurinho, que tarde maravilhosa, hein? Vê se os meninos aí finaliza com o Prisioneiro. Aí. Muito lindo, já ouvi com eles. Parabéns.
0: A tarde inteira cantando aqui. Aí, ó, tá vendo?
3: Ô, Maurinho, Daniel. Ô, oh, quer ganhar o caneco do rapaz aí. Ah, não, não é o caneco, não é o copo.
0: É o copo.
3: Você que tava dando era o caneco pra
0: nós. O caneco que você quer do Max Monteiro, do Vinícius ou do
3: Tyron? Foi meu nome aí, ganha esse caneco, o copo deles aí.
0: É o copo. Ô, Thales, você vai... Tem jeito, não?
4: O meu tá disponível, não, né? Quem trouxe é os meninos, né?
0: A Franzinha também tá querendo ganhar. A Franzinha, a Angélica, a Maria Faria também tá ali. Ó, todo mundo querendo ganhar. Gente, tem uma música também que é do Tyron, né? Ele compôs uma música, ela se chama Ranchinho. O que te levou à inspiração de escrever essa música?
4: Essa é boa também, que é um fato venérico, viu?
0: É venérico, não é verídico, não.
4: Não, isso é venérico. É verdade, mas de verdade.
0: Verdade, viu?
4: É esse lance, esse comentário nessa entrevista aqui, né? Deles montar a dupla e largar e voltar de novo, né? Tem muito a ver com o fato do Max vir pra cidade e voltar pra roça sempre.
0: Ah,
4: né?
0: Tá.
4: E ele, assim, ele vinha, apaixonava com a mulher aqui na cidade. Aí ela largava dele e voltava pra roça, sabe?
0: Ai, ai, ai.
4: É, estranho, né? Então, assim, tem muito a ver esse lance do vai e volta da dupla dele.
0: Ele se apaixonava somente ou tinha só sabor, mulher, né?
4: Ele é um rapaz apaixonado, né? Apaixonado. Mas agora ele firmou com a gente boa demais lá, né? Ah, então, tá. Ele vinha pra cidade, passava uns perrengues, aí eu fiz essa moda aí contando os perrengues deles, né? Desse ida e vinda aí, né?
0: Tá certo. Aí deu certo. O Rodrigo tá aqui, o que o Rodrigo tá falando aqui?
5: Ô, Maurinho Moraes, pode chegar a linguiça nos rapazes aí, viu?
0: Aí, ó, viu? Eu tô falando aí, ó. Vocês ganharam a linguiça do Rodrigo, nós começamos no aeroporto lá. Pessoal, ô, Pipoca, né? Max Monteiro. O pessoal aqui, ó, mandou você mandar um abraço pra turma, a Iselena. Olha lá, a Iselena também, tá pedindo pra você mandar um abraço pra eles lá também, ó.
6: Um abração, Iselena, abração pra Érica, pro Rafael, pra toda a família lá. Agora tá lá pro lado do Garimpo do Ouro.
0: Ó. Oh.
6: A turma lá.
0: Amigo meu, Dudu, tem uma fazenda lá pertinho do Garimpo do Ouro.
6: Tem uma fazenda lá também.
0: Tem lá.
3: Falar pro Rafael lá buscar o Mita lá em casa, lá pagou o Mita, não buscou não.
6: Ele não buscou não.
3: Vendeu pra outra que é trem.
6: Aí tem um peru pra ele lá em casa também.
0: Deus é mais. Ô, vamos lá de ranchinho?
3: Bora
0: de ranchinho.

0: Eu vou voltar pro meu ranchinho.
1: Ela. Lá o vizinho não estressa na cidade, tudo é pressa, pinga é caro e tem ladrão.
0: Ex-vizinho é foda, hein, Zan?
2: O caipira, ele é tão nato, né? Assim, tão humilde que o vizinho fez um joinha pra ele. Ele entendeu errado.
0: Bruto.
3: Desgruda,
4: vai. Tô aqui no rancho do Marmelo aqui da minha sogra. Passa pra gente aí a música Ponto G. Com Ed Brito Samuel. Vou oferecer pra minha sogra Andréia, pro meu filho Andrei, pro meu esposo Jamulinho Júnior e pro pedreiro.
0: Tá certo.
4: A cidade, dá gosto de ouvir.
0: Pessoal, vamos fazer um sorteio aqui agora. Um aqui, ó. Esse aqui é do Torres, já foi ameaçado. Agora aqui, ó, tem mais três copos aqui, gente. Vamos lá, ó. Alô, Angélica. Angélica aqui, ó, do telefone 992-11, final 86. Um dos copos é seu. Pode buscar aqui, viu, Angélica? Deixa eu anotar aqui, senão depois eu acabo me perdendo aqui, ó. Angélica leva o primeiro copo. Ô, Max, quem vai levar o segundo copo? Sim. Aqui? Pode esconder. Vai lá,
2: copo,
0: vai. Aqui,
2: vai.
0: Ó.
2: Aí, o Daniel.
0: Daniel, grande Daniel. Daniel é lá da UPA, né? O Daniel lá da UPA. Vai levar telefone 99159, final 23. E quem leva? Leva o outro aí, ó. Vai lá, fala comigo, Vinícius.
5: Rapaz, pode ser que é a morena de baixo lá, ó.
0: Qual?
5: Eu quero copo.
0: Essa aqui?
5: Essa aqui,
0: deixa eu ver quem é. A Elaine Cristina. Não é sua tia?
5: Ela mesmo.
0: Elaine Cristina.
5: É, oi, que tem?
0: É, tá certo.
5: Deixa eu te falar. Oi. Ô, tia, vai ficar seco, vai ficar a cara esse copo
0: aí. Tá vendo? Já tá querendo. Vai ter que fazer um almoço depois pra comprar, complementar aí a renda. Ô, gente, mais uma vez, ó, quer ver? Deixa eu ver se o Dudu aqui. O que o Dudu tá falando ali? O Dudu gosta de arrumar em grisia? Deixa eu ver o que tá arrumando de grisia pra nós aqui. Fala, Dudu.
6: Ô, Maurinho, coloca eu no sorteio de seu caneco aí, ver se dá tempo ainda.
0: Dá bobeira não.
7: Bom, valeu, Maurinho, meu chegado. Agradeço eles aí por mim.
0: Então,
7: obrigado. Eu vou passar aí amanhã pra pegar o caneco deles.
0: É, aí, ó, todo mundo quer caneco de vocês. Gente,
2: já nós vamos organizar lá, turma, e vamos enviar uns copos aí pra você tá sorteando novamente, viu, Maurinho?
0: Tá bom então, meu amigo, brigadão. Gente, agora reta final mesmo, mais uma vez, obrigado pela participação de
2: vocês.
0: Nós
2: que agradecemos.
0: Finaliza com uma moda aí, gente, ó, muito obrigado, volto sempre, viu?
2: Então vamos.
5: Minas Gerais, companheiro.
2: Pra alegrar a tarde.
0: Bora lá, Domingo Alegria.

0: gente. Gente, brigadão.
1: Valeu,
0: voltem sempre, demais. Fica com Deus. Prazer imenso receber vocês por aqui no nosso Domingo Alegria. Olha, a gente vai ali tomar uma aguinha já. Já tô de volta.

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0: Abração lá pra Iseleno, Badia, a turma toda tá acompanhando a programação da cidade.
1: Ô, Maria Moraes, aqui é Silvan de Sete Salito, manda um modão aí pra nós aí, aqui na minha casa aqui, Ranaíro Silvana, Nascimento da Iro.
2: Lagoa Grande agora?
1: Lagoa Grande, gente da Lagoa Grande tá aqui, manda um alô aí pra nós, menininha, tá aqui te ouvindo.
0: Coração pra vocês todos aí, ó.
1: Para a Lude, para a Nega, para a minha sobrinha Amanda, para todo mundo aqui na minha casa, que Mari Moraes.

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8: Ô, deixa eu mandar um abração lá pro Valdeci, né? A esposa, tão ligadinhas aqui na cidade. Alô, Zezinho. Ó, a Marcela pediu essa daqui, ó. Cadê o som aqui do Bruno e do Marrone na cidade? Acorrentada em você. Tá aí, ó. Pra você conferir aqui na 94.

0: bagaceiro, hein, El? Haja coração, cê tá doido. Destramelo aí, destramelo aí. Aí. Solta aí agora um João Paulo e Daniel pra gente. Não, Daniel. Daniel com a Gloria Groove aqui na cidade. Te amo cada vez mais. 12 minutos faltando agora para as 3 horas da tarde. E você, ligadinho aqui na cidade, é claro.
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0: Edson e Hudson. Foi Deus, agora 3:02 aqui pela cidade. Ô, Alan Gaspar, você tá bom? Bom demais, né? Deixa eu ver quem foi que falou aqui. Tem gente aqui. Deixa eu ver quem é aqui. Que pessoal, fala comigo aí.
1: Ô, Maurinho, boa tarde. Agora passa lá pro Alex Simprão. Ele tem um carro, ele busca a menina dele na escola. Da escola pra casa dizer que quer comprar um BYD. Que tá dando muita dor nas mãos de trocar mais.
0: Ei, ai, ai, cada um.
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3: Alô, Ivan, 3 horas e 7 agora. Tem Beluco.

Caio, termina comigo antes. Passou por aqui, Beluco, eu tiro ela daí. Campari. Ô, Juliano Rocha, tá joia? Ô, Ivan, tá lá ligadão. Ô, Maurinho, o que tá acontecendo aí? Ó, tá acontecendo que tá chegando mais música boa. Essa aqui, ó. Matheus e Cauã, Cronômetro.

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3: Cidade massa, hein? Agora 3:19, 3:19, a turma da Serra
4: do Salitre. Tudo bem? Olha o Nascimento passando aí, certo? Salitre, né? Agitando de novo.
3: Ô,
4: nós aqui
3: tem que
4: animar o programa. Ô, Mario, hoje você tá meio cabisbaixo.
3: Tô nada, cara.
4: Você tá meio desanimado, o que aconteceu?
3: Não, sou.
4: Tô aqui na casa da Silvana, né?
3: Tô atualizando tudo por aqui. Depois da cantarola com o Max Monteiro e o Vinícius, atrasou, foi tudo aqui.
4: Meu amigo aqui, o Dair, lá da Água Grande, comendo um canela amarela, bebendo uma brejeira de sempre, né? Faz parte.
3: Faz parte, né?
4: Tô achando você hoje meio desanimado, Maurício.
3: Tô
4: não,
3: não
4: tá comendo antes não, hein?
3: Alô, dona Bel.
4: Hoje não tá sorteando, mestre. Nem sorteio hoje tem, né, Maurício? Cadê o sorteio?
3: Tem não,
4: sorteio
3: hoje não? Você tá querendo a linguiça,
4: né? Fala com nós aí.
3: Tá querendo a linguiça.
4: Maurício, aqui dá certo, seu programa é líder de audiência, né?
3: Um abração pra turma toda aí.
4: Fala com nós aí.
3: Tamo junto.
4: O que aconteceu com o Maurício? Hoje tá, é o frio, o que aconteceu aí, Maurício?
3: Tô aí atualizando aqui, ó, propaganda, ficou tudo fora do controle, tudo atrasado, mas agora tá dando certo. Por isso, solta um zoom pra gente, ó, Alan Gaspar que pediu essa daqui, ó. Ei, Alan Gaspar, turma que tá lá no rancho, ó. Tribunal do Amor, na sequência, tem Vida de Cão e Ponto Final, hein? Murilo Rufo e o Natanzinho aqui no Domingo Alegria.

0: Natanzinho Lima, Vida de Cão e Ponto Final. Aô, Alan Gaspar, tá lá chapando globo, sacudindo esqueleto. Quem tá aí? Quem tá aí? Quem tá aí?
1: Ô, Maurinho, boa tarde. Ô, Maurinho, liga lá pro Justo, vê se ele tem uma zaricanga lá e umas galinhas lá pra vender.
0: Não, não, tentei falar até com o Chitar aqui, não atendeu o telefone, não. Oi, homem miserável, hein, sou? Olha, 3:28 agora, 3:28.
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7: 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Olha, 3h32, agora 3h32.
8: Boa tarde. Boa tarde.
7: Tarde.
8: Pra contar nós aí do Guilherme Silva, né? Meu cavalo chora.
7: E oferece
8: aí toda a turma boa aí da cidade, aí, que vai ter alguma cidade. Um abraço,
7: meu amigo. Tudo bom? Meu amigão, tem Juliano César chegando pra cá, ó. Se pediu essa daí, ó. Sai

0: tem o Zezé pra sair aqui, mas não é essa não. Já tava programada, tem essa aqui, ó. Que música é essa aí, gente? Você não conhecia, não?
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0: Ó.
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0: Pode, pode, já pode. Destramela aí, ó. Destramela aí. Não, então, não, essa também é boa, hein?

0: Vai, Mirosmar, e aí, Mirosmar?
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0: É mais ou menos isso aí, ó.
2: Vamos! Ô, Mauri, olha o nosso medo aí, chamando de novo. Passa aí, jogo da vida pra nós, você não passou minha música ainda. Passa aí, ajuda pra nós aí, uai. Eu, Ronaí aqui, ó, tchau, Molano.
3: Maurinho Moreira.
0: Meu Moraes,
2: vou chamar o Gilberto pra você. Silvana tá brava com você aqui, Maurinho. Ó,
0: isso, Maurinho Magela. Vamos, é bravo, vamos, é bravo.
2: Ô, Maurinho, você fala que vem na série, o dia que você vier, você tem que procurar nós aqui, viu?
0: Vou sim.
2: Vamos beber uma breja pra nós, comer um canela amarela pra nós.
0: Tá, beleza? Certo, meu amigo.
2: Só trata, você não venha.
0: Não, vou sim, passa a localização, passa a localização. Ei, ai.
4: Aqui é Silvana de Sete Salinas falando com você. Menino, manda meu áudio aí e manda aquela Amado Batista aí pra mim, menininho. Vem cá comer um pé de frango caipira aqui com nós. Maria Marais! E o dia que você vir aqui na serra aqui, beber uma com nós, que o trem aqui é grosso e grande.
0: Deus é mais. Boa. Eu não vou não, hein. Você pia, Zé? Deus é mais, rapaz. Você tá doido aí? Olha o Amadão aí, ó. Amado Batista. E a rua.

tempo vai voando. Ô Maurinho, aproveita o embalo e toca uma folha seca aí também do Amado Batista, só pra matar a saudade, rapaz. Eu tô aqui ligadinho que eu gosto demais do Folha Seca. Pronto então, aí. Toca um pedacinho da folha seca aí pra ele ouvir, pra matar.

0: Serra. Fala, turma da Serra.
1: Fazia um dia bonito.
0: Volta, volta.
2: Você é o melhor, Mari.
0: Obrigado, meu amigo.
2: Melhor que a Tena é você, Mari. Melhor que você. Vamos junto. Depois de nós, deixa nós de novo.
0: Graças a Deus, né? Ei, ai, ai. Quem tem mais alto?
3: Mari, beleza? Danielzão. Estamos aqui escutando aqui, no radinho aqui. A bateria que a CMI que fez essa rua de acabar a energia aqui no bairro, até agora, né?
0: Ai, ai, acabou.
3: Se der, você toca aí pra mim um pedacinho da música que eu te pedi. Ô, mãe, eu vou ver se meu menino passa aí na rádio, pega a sua caneca que eu ganhei. Mas
0: não, tem dó, rapaz, é um copinho dos meninos lá que você ganhou, esse Bias, né?
4: Fala, meu querido, minha coisa, boa tarde.
0: Ô, Vani.
4: Eu vi daquela hora com o Alan Gaspar mandou uma mensagem pra você. Eu fui atender meu telefone tá fedendo cachaça até agora. Não sei se transpirou pra você e passou pros outros telefones também, todo o grupo. Ave Maria, Nossa Senhora, é muita cachaça, meu amigo.
5: 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Domingão sem Maria Marais não é Domingão!
0: Ei, tamo junto, tamo junto. Ei, coitadinho da Jumente aí.
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0: Ai, ai, ai, ó.
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0: Não, não, não, sabe o que que me lembrou? Que é a moda do Renan aí, ué. E tá doido, o jogo aberto. O pessoal pediu, ô Tiagão. Falei.
7: Oi, Maurício Moraes. O negócio virou bagunça mesmo. Era só de segunda a sexta, agora você tá dando caneca nos domingos à tarde também.
0: Deus é mais. Tá amarrado em nome de Jesus. Lepo.

0: Jogo aberto, é o Renan e o Raí.
1: Giovanni Moraes, cadê minha música aí, uai? Tô esperando, Giovanni. Taca aí pra nós aqui que nós tá comendo um torrema aqui com mandioca aqui na casa do Soninho aqui, ó. Madalena tá aqui, Madalena tá aqui dando trabalho aqui, ó. Tá sendo pinguinho.
0: E qual é a música deles? Qualquer uma?
1: Manda a música aí pra nós.
0: Então tá aí, ó.
1: Hoje é dia da Madá bater gilete lá na vassoura.
0: Ei, ai, ai, hoje é...
1: Domingo, meu filho, hoje é dia.
0: Ei, ai, ai, hoje o vidro do box vai ficar parecendo pele de kiwi, hein? A ela aí, ó. A ela aí, a menina do kiwi, ó.
2: Ei, Maurinho Moraes, boa tarde. Tudo bem, Maurinho? Maurinho, toca aí pra mim, Mirosmar, bem apaixonada. Maurinho, manda pra nós aqui, ó. Esté, Fátima, Dudu, Toninho, Stael, tudo aqui, ó, na caixa. Toninho, ô, Maurinho, beijo.

0: negócio aí tá bom, hein?
1: Aí, Mauri Moraes, o trem aqui é grosso e gostoso.
0: Deus
1: é mãe. Vem tomar com nós aqui. Aqui é Silvano Santos Salles de novo. E na bota furando.
0: Ok. Tá assustando
1: aqui
0: a gente.
1: Aqui não tem preguiça não, Mauri Moraes. Aqui nós é firme e forte.
0: Deus é mais, hein? O povo tá tudo louco lá.

0: Maurício, você vai aceitar o convite dela aí? Você tá doido? Que é isso lá? Falando que esse lugar que nem lá eu não vou.
1: É bom, tornar possível quase.
2: Tô doida não, tô feliz da vida. Casa do Domingão encheu. Tudo de bom, Maurinho Maraz. Aqui na Bota Furado. Isso aí que é Domingão, ó. Aproveitar o Domingão, amanhecer segunda-feira de ressaca, porque sinal que final de semana foi tudo de bom. Uhul!

0: parang hang.
1: Tanta pura de jeito nenhum, Maurinho.
2: Eita, Maurinho, você tá arregaçando, hein, Maurinho? Essa música aí, ô. Vontade de pegar meus dois reais no banco e vazar, sumir.
3: Eita, Maurinho.
4: Ei, Maurinho Moraes, você tá arregaçando. Já vai sair daqui carregada. Ô, trem, com nós sem moleza, né?
5: Ei. Será que para falar de amor é preciso pedir licença? Talvez não. Eu não sei o que você pensa. Mas
1: eu acho que mexer na injeção dessa mulher, viu?
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1: Domingo vai ser pouco. Que pena que Domingão tá acabando e Mauro e Moraes também.
2: Tô indo embora, gente. Acabou o programa.
3: Eita, Maurinho, essa aí machuca. Essa aí dói lá no fundo, Maurinho. Boa. Não faz isso não, Maurinho. Você que bebeu umas cachaças, né, Maurinho?
4: Que é, trem?
5: O que eu não tenho.
2: Quem tá aí?
1: Boa tarde, Maurinho. Aqui é a Viviane, filha da Madá, sobrinha da Esté. Um abraço pra elas e toca delas aí.
2: Não vai dar tempo, é demais. Ô,
1: Maurinho,
2: nada.
1: Você tá querendo fazer até a minha mãe Madá sumir, né?
2: Tadinha, some não, Madá, a gente sente falta sua aqui.
1: Mas amanhã tá firme e forte, né, Maurinho Moraes?
2: Se Deus quiser. Vambora, gente.
6: Maurinho, oi. Boa tarde, bom descanso. Até amanhã no encontro
2: amanhã,
6: com Deus.
2: Até amanhã.
6: Como você vai terminar uma bem apaixonada? Você tá doido.
2: Tem que terminar aqui, colocar nem que seja um pedacinho de uma música pra acabar aqui é o programa. Desejo a todos um ótimo restante de domingo, uma semana abençoada. Fiquem com Deus, né? E aí, amanhã eu acabo voltando, né, gente? Valeu. Obrigado pela companhia. Fica por aqui mais uma edição do nosso Domingo Alegria, pelas ondas da sua melhor estação. Valeu, gente. Obrigado.

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0: 4:02, hora certinha pra você, ó, já tem bola rolando pra Bélgica e Irã pela Copa do Mundo, já a bola já tá rolando e tem bola rolando também pra Vila Nova e Democrata, 3 minutos do primeiro tempo, módulo 2 do Campeonato Mineiro, que você confere ao vivo com Enio Lima, Vinícius Andrade, Fabrício Calazans no arroba Itatiaia Esporte. 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Restam poucas horas da folga das férias dos jogadores do Cruzeiro, porque amanhã todo mundo batendo ponto na Toca da Raposa. É isso mesmo, Emerson Pancieri. Boa tarde, xará.
1: Boa tarde, xará. Um abraço para você, para quem nos acompanha. É isso mesmo. A turma deve estar já naquele aeroporto, né, Romano? A turma que tá viajando já tá naquele aeroporto, chegando em casa, para também amanhã ser um dia de trabalho. Depois das férias merecidas, férias acordadas, né? Todo mundo sabe essa diferença do calendário do futebol brasileiro em relação aos outros anos, e por isso então é ali aquele momento final da turma descansar, porque amanhã é todo mundo trabalhando sério, pensando na Copa do Brasil, no Campeonato Brasileiro e também na Copa Libertadores. Abraço para você, Romano, abraço para os Simões. Acabou, porque agora o que eu tô sabendo, viu, xará, é que o Arthur Jorge tá animado para colocar esse Cruzeiro também em colocações importantes, em bons jogos, em ideias também que ele tem de implementação, as ideias que ele tem de implementação de parte tática, tudo sendo feito na Toca da Raposa, é o que o Cruzeiro vem trabalhando, né? O Cruzeiro deu uma melhorada, por exemplo, ali no campo 1, que fica bem perto ali da portaria, foi todo remodelado, né? Todo reformado. O Cruzeiro também aproveitou esse momento para dar uma reformada nos vestiários. Então a parte de estrutura da Toca da Raposa, que já é muito boa, né? Desde a chegada do Pedro Lourenço, né? Fazendo várias obras, fazendo ali realmente melhorias na Toca da Raposa, bem diferente daquela toca de alguns anos atrás. O Cruzeiro, então, os jogadores vão poder usufruir de tudo isso. Essa é a ideia, o Cruzeiro fazer toda a intertemporada na Toca da Raposa, utilizar a infraestrutura, se conseguir um amistoso fora, uma possibilidade que, né, trouxemos aqui na Itatiaia. Quando eles saíram ali de férias, pode ser uma partida em Brasília, ainda tá ajeitando e acertando esse adversário, também a parte de divulgação desse jogo, a parte comercial. A gente sabe que tem hoje várias plataformas que podem se interessar pela transmissão de um jogo desse. Também o Cruzeiro conversando com o Grêmio para um amistoso, para um jogo em Belo Horizonte. Essa é a ideia. A diretoria do Grêmio com a diretoria do Cruzeiro conversam, né, de forma muito aberta, tem um diálogo legal. Então isso pode acontecer na intertemporada do Cruzeiro, xará. É a parte da, vamos colocar assim, do calendário. Mas o mercado do Cruzeiro tá pegando fogo, Romano.
0: Pois é, nós vamos falar sobre esse mercado daqui a pouquinho, mas ô Simões, eu fico imaginando, ou tentando imaginar, a palavra correta, o quanto o técnico Arthur Jorge deve estar satisfeito, primeiro, com essa parada de Copa do Mundo, mas numa expectativa grande de que ele realmente possa trabalhar esse elenco e colocar mais ainda as ideias dele em prática com esse elenco, porque ele chegou com um negócio em andamento, né? Ele teve que ir ajustando ali com o carro em movimento.
2: E ele, boa tarde, Pancieri, vai ter um grande trabalho.
1: Um abraço, Simões.
2: Relacionado à lateral esquerda, né? Porque Kaique tá de saída, né, Pancieri?
1: Tá de saída. Eu tô acreditando e apostando que amanhã, na terça-feira, vai ser muito mais despedida do Kaique.
2: Pois é. E aí muda bastante, né? Porque o Rojas é um belo lateral, mas tem características diferentes das do Kaique, né?
0: Sim.
2: Principalmente quando se trata da questão defensiva, né? Então vai ser um tempo até para ele poder ajustar esse time do Cruzeiro com essa novidade, que é o Rojas assumindo a lateral esquerda no lugar do Kaique. A vantagem é que os jogadores argentinos, eles têm uma leitura tática do jogo privilegiada, né?
0: Muito.
2: É diferente. Muito. É diferente dos jogadores brasileiros, e ele vai ter tempo para isso, né? Para poder organizar a casa, até porque a tarefa não é fácil, né? O Cruzeiro tem aí as oitavas de final da Copa do Brasil, o Cruzeiro tem as oitavas da Copa Libertadores, um desafio gigantesco, e o Cruzeiro não conseguiu nessa, podemos dizer, quase que primeira metade, né? Porque são 18 rodadas de Campeonato Brasileiro, abriu uma distância em relação à zona de rebaixamento que lhe deu conforto, né? Não conseguiu abrir. Ele teria uma situação completamente diferente caso tivesse vencido aquela última partida contra o Fluminense no Mineirão, né? Subiria algumas posições, chegaria aos 26 pontos e colocaria 6 pontos em relação ao Vasco, que é o primeiro time na zona de rebaixamento. Cruzeiro tem 24, segunda metade da tabela, 11º colocado, e uma proximidade que ainda não lhe dá tranquilidade em relação ao Z4 desse Campeonato Brasileiro. E lembrando, né, que historicamente o Cruzeiro volta a jogar o campeonato na 19ª rodada, a última do turno, e lembrando que historicamente o retorno sempre foi muito mais difícil do que o turno.
0: Nossa,
2: no Brasileirão,
0: mãe,
2: por pontos corridos.
0: Meu Deus.
2: Todo mundo tem suas brigas definidas. E eu acho que esse ano vai ser mais ainda, por uma questão muito simples, tá, o Romano? A gente tem a turma lá da frente, principalmente Palmeiras e Flamengo, e a gente tem essa Chapecoense, e eu coloco até um pouco Mirassol, mas a gente não sabe o que vai acontecer. Mas os times estão muito próximos, é muito equilíbrio. E a gente vai ter um retorno complicadíssimo de Série A de Campeonato Brasileiro. Então o Cruzeiro, claro, não tem chance de título mais no Brasileirão, vai ter que focar nas duas Copas, mas terá que dar muita atenção ao Brasileirão, porque a situação ainda não é confortável.
0: E tem um detalhe, você falou, e isso é histórico realmente, segundo turno é muito diferente sempre do Campeonato Brasileiro, mas agora, ô Simões, tem essa parada para todo mundo. É todo mundo, exceto aqueles que têm muitos jogadores convocados aí pelas seleções, e se essas seleções elas evoluírem e eles voltarem mais tarde. Inclusive eu tô achando que os do Atlético vão voltar mais cedo. Mas, acaba de sair o gol de empate do Democrata, golaço de falta, viu? Aos 11, quase 12 minutos, golaço de falta, empata o Democrata no Castor Cifuentes, 1-1 com o Vila. Mas, além de tudo, tem essa parada longa que dá para corrigir, para contratar, os reforços chegarem, já se adaptarem. Vai ser um panorama muito, mas muito diferente.
2: Embora a gente falando reforços, né? A janela ainda tá praticamente nula, né? Muito pouco, né? O Atlético fez uma contratação, o Cruzeiro uma também, a do Rojas, que é uma reposição, né? Ao Kaique. Se imaginou que poderia ser a reposição ao Cauã Prates, que saiu. O Cruzeiro vai seguir com um lateral esquerdo só. Tem o Vidalba, que ocupa a posição, e eu acho até que as vezes que ele foi acionado pelo Arthur Jorge como lateral esquerdo,
0: rendeu mais, né?
2: Sim. Ele entrou muito bem naquela vitória sobre o Bahia, lá na Fonte Nova. e o Cauã Moraes estava tomando um baile com o Ademir. O Vidalba entrou, acabou com a festa do Bahia, pelo lado direito ofensivo dele, e entrou muito bem no jogo contra o Barcelona no Mineirão, quando o Cruzeiro sacramentou sua classificação às oitavas de final da Libertadores. Inclusive, o golaço do Matheus Pereira foi com assistência dele, né?
0: Foi.
2: O cruzamento dele da esquerda, que o Matheus Pereira faz aquele golaço, talvez o gol mais bonito da fase de grupos da Libertadores tenha sido aquele do Matheus Pereira, e participação direta do Vidalba, que entrou naquela partida como lateral esquerdo.
0: E eu acho que ele leva uma vantagem com essa relação de lateral, porque além de tudo ele tem noção de zagueiro.
2: Isso,
0: então
2: é um jogador
0: que consegue fechar.
2: Isso, né? ele fecha bem melhor do que o Rojas. O Rojas é muito mais jogador. Tecnicamente, o Rojas tem qualidade meia, né?
0: Sim.
2: Vai ser um lateral que joga lembrando meia. E o Cruzeiro já se deu bem com esse tipo de jogador em duas situações, né? A gente não pode esquecer do Nonato, né? O Nonato era um lateral com cara de meia, né?
0: Sim.
2: Até porque a qualidade dele era...
0: Ah, é bem impressionante. Jogava na direita, jogava na esquerda, jogava no meio.
2: E ele tinha um ponto, né? O Nonato, por ser destro, ele conseguia centralizar o jogo ali pela esquerda, e realmente, para mim, é o melhor lateral esquerdo que eu já vi jogando no Cruzeiro em todos os tempos. Mas o Sorin também, né? Que talvez seja o maior concorrente aí do Nonato, embora eu coloque o Leandro também nessa briga, principalmente por 2003. Mas
0: o Bochecha.
2: Isso. O Sorin também era um lateral e exercia funções de meia.
0: Sim.
2: Tanto que toda hora ele tava na área finalizando e fazendo gol, né?
0: É verdade. E o Nonato, inclusive, o Nonato abria corredor numa época que nem se usava isso, né? Nonato conseguia fazer isso. Conseguia abrir o espaço.
2: Isso.
0: Entrava pelo corredor e deixava.
2: E ele tinha muita qualidade, né? Muita qualidade no passe, no cruzamento, no lançamento. O Nonato era um jogador, assim, muito, muito, muito bom. Acima da média,
0: o Nonato. Nós entrevistamos o Nonato ontem lá no Bola na Área, lá na TV Alterosa. Olha só. 4 horas, sinal eletrônico, marcar 15 minutos. Ô Pancieri, você é jornalista, não deixe jornalista curioso. Você falou sobre mercado, nós estamos falando aqui e tal, mas a curiosidade, o martelinho na cabeça. E a novidade? E o mercado? E o mercado? E o mercado? E o mercado do Cruzeiro, Pancieri?
1: Vamos lá, Simões, vamos lá, Romano, porque é uma matéria que a gente pôde fazer hoje, né, para o nosso itatiaesporte.com.br, naquela apuração com o Lucas Barbosa, e ela vem ganhando repercussão, porque o exercício do jornalista é apurar, é levantar possibilidades, é levantar a lista, é levantar, principalmente quando tem um time que vai no mercado à procura de um atacante. O Cruzeiro vai à procura de um atacante, está à procura de um atacante que atue pelo lado de campo, né? Essa é a realidade do Cruzeiro. E aí, o Cruzeiro está bem atento ao mercado, está mapeando opções para esse setor ofensivo. Sabe também que não é uma tarefa fácil assim, né? Principalmente se for levar em consideração performance, valor, tudo isso. Tudo isso tem que ser pesado para o Cruzeiro fazer essa tacada e buscar essa contratação e buscar esse jogador que possa reforçar o Cruzeiro. E alguns nomes nós, né, apuramos, Lucas Barbosa e eu, que teve realmente esse interesse recente ou de alguma maneira foi oferecido ao Cruzeiro. Um deles é o Gabriel Peck, né? Que nós já trouxemos aqui na Itatiaia, o Gabriel Peck revelado no Vasco, hoje tá no futebol norte-americano, tá no Los Angeles Galaxy dos Estados Unidos, e aí o time norte-americano não tá afim de negociar o Peck por menos de 10 milhões de dólares. Essa é uma realidade. O Cruzeiro acha interessante? Acha interessante. Mas não vai fazer também uma contratação fora daquilo que pode gastar, daquilo que pode pagar pelo perfil do atleta, né? Então, tem um interesse, é interessante, é legal, é bacana, mas espera aí. Não dá para fazer loucura. É uma situação que eu pude apurar sobre esse caso do PEC. É um atleta que vai bem, se encaixaria, mas o Cruzeiro tem um pé atrás. E outras oportunidades podem chegar. O Brian Rodrigues, por exemplo, né, um uruguaio que é destro, pode atuar por qualquer lado do campo, ele tá até no América do México, tá com o Uruguai na Copa. Essa questão até inflaciona. É um jogador que foi passado ao Cruzeiro para avaliar. O Cruzeiro falou: ah, peraí, Não sei se é muito o que a gente está querendo para o momento, mas foi o nome oferecido. Um outro nome analisado foi do Carrizo, né? Teve uma temporada bem apagada, discreta no Ajax, tem 20 anos apenas, é muito novo o Carrizo. A gente está falando aí, Simões falando da questão do Kaique, né? Que a gente achava que o Rojas seria para uma reposição do Kauan Prats, que está indo para o futebol alemão, novo também, vai fazer 18 anos em agosto. Carrizo é bem jovem, é canhoto, atua na ponta direita, ele vem sendo observado pelo Cruzeiro há bastante tempo, tá nessa lista de mercado do Cruzeiro há bastante tempo, chegou até uma avaliação dessa contratação, mas não avançou. E aí um outro nome também, que vamos colocar assim, tá nessa lista do mercado do Cruzeiro, é o do português Fábio Vieira, tem 26 anos, ele recentemente, Xará, estava no Hamburgo da Alemanha, né? Na última temporada defendeu o Hamburgo da Alemanha, ele pertence ao Arsenal. E até diferentemente dos outros citados, o Fábio Vieira, ele pode jogar centralizado, ele pode fazer uma função, eu vou colocar assim, para resumir, ele pode fazer o Matheus Pereira, ele pode ocupar esse espaço no campo, mas pode fazer também o lado, caso seja aí a visão do técnico Arthur Jorge. E aí, o português, ele tem um contrato com o Arsenal até metade do próximo ano. Um ponto importante é que, quer queira, quer não, a ligação do Marquinhos com o Arsenal e a contratação que o Cruzeiro fez pelo Marquinhos acabou aproximando essas diretorias. É um nome, vamos colocar, que o Cruzeiro também olha, estuda, mapeia. Volto a dizer, proposta, teve a do PEC que deu uma assustada na turma do Cruzeiro. Mas esses nomes que eu citei, né? Inclusive esse último do Fábio Vieira, que tem aí uma questão também importante, é português, assim como o próprio técnico do Cruzeiro, o Arthur Jorge, que vem acompanhando, Romano, a informação, que mesmo de férias está acompanhando tudo, viu? Não perde nada, né? Reunião online, é tudo. Tá querendo saber de tudo que tá acontecendo nessa parte de mercado do Cruzeiro, óbvio, né? Com o trabalho do Pedro Júnior, do Pedro Lourenço, Joaquim Pinto, do Spindle, todo mundo tá trabalhando. Mas é um nome também que aparece. Vamos esperar, mas o Cruzeiro tá querendo realmente um atacante para atuar aí nesse lado de campo. O Arthur Jorge, vamos colocar assim, ele pediu: eu quero um que possa atuar do lado direito e seja um canhotinho. Já colocou essa, vamos colocar essa vontade na diretoria do Cruzeiro para essa contratação, Xará.
0: Pois é, e aí, ô Simões, duas situações com você. A primeira, os americanos estão meio malucos nessa grana que estão pedindo o Gabriel Peck, né?
2: É. Não vale isso
0: tudo. Não. Com todo o respeito ao jogador, mas não vale isso tudo, não. É muito caro. A segunda, a gente está vendo claramente as ações do Cruzeiro ter dado carta branca ao Arthur Jorge ser o cara envolvido nas contratações, né? Porque os caras que estão sendo mapeados, e o Pancé tem trazido pra gente, são caras claramente mapeados por ele. E não aqueles que o Cruzeiro costumava contratar sem muito critério, né?
2: É interessante porque, assim, a impressão que fica é de que o Cruzeiro fez isso com o Jardim, mas que durou muito pouco, né?
0: É.
2: Deu ao Leonardo Jardim essa condição e que é uma coisa comum na Europa, né?
0: Muito, muito.
2: Os treinadores,
0: muito.
2: Os grandes treinadores europeus, os treinadores dos grandes clubes europeus fazem esse papel, né? A gente pode pegar aqui, a gente tem dois nomes históricos na Premier League que faziam isso no Manchester United e no Arsenal, né?
0: Sim.
2: Dois treinadores extremamente longevos, né? O Ferguson
0: e o Wenger.
2: E que tinha esse papel de manager, né? Que era o cara que era quem conduzia o
0: Guardiola agora recente,
2: futebol,
0: né?
2: Sim, o Guardiola fez isso no Barcelona.
0: O tá fazendo agora no Real.
2: Isso, vai pro Real, mas o Guardiola fez isso praticamente em todos os clubes em que ele passou.
0: Sim.
2: E a gente sempre tinha notícia, o Guardiola ligou pro jogador, né? Então, é uma situação que acontece realmente, não é nada de anormal o treinador, até porque a cobrança vem em cima dele, né? A cobrança vem em cima dele, do resultado. Então ele tem essa situação, né? E o Cruzeiro é isso, né? O Arthur Jorge com contrato até a próxima Copa do Mundo, né?
0: É.
2: Lembra muito, você lembra uma televisão que tinha um negócio assim, a garantia?
0: É.
2: Você comprava a televisão pra uma Copa, a garantia valia até a outra Copa do Mundo, é mais ou menos o Arthur Jorge no Cruzeiro, né? Ele foi contratado numa Copa e tá com contrato até a outra. Mas De toda forma, é um cara experiente e capaz para poder conduzir esse processo, e aí com o apoio do Pedro Júnior, do Spindel, do Joaquim Pinto, né? Então o Cruzeiro tem todo um staff aí para poder avançar nessas negociações, mas a impressão que eu tenho é justamente essa, que o processo se inicia com o Arthur Jorge, e eu acho que é assim que tem que acontecer.
0: É verdade. Ô Pancieri, valeu demais, viu? E dá um beijo na Bela por mim.
1: Ah, pode deixar. Ela tá crescendo. Semana que vem ela vai fazer 3 meses, se Deus quiser. Deixa eu só terminar com uma, Romano, posso? Porque tem, pode, a ver com o mercado?
0: Claro.
1: Prometo, é rapidinho, pode ser?
0: Claro.
1: Lautaro Dias, uma informação que nós trouxemos aqui ao longo da semana, o Racing tem um interesse nesse jogador, o Vojvoda colocou o Lautaro Dias na mira, né, do Racing, assumiu o Racing recentemente. O Lautaro Dias, muita gente não lembra, ele pertence ao Cruzeiro, e aí pode ter alguma coisa, né, do jogador indo pro time argentino. Recentemente teve até uma apuração nossa também, que o Cruzeiro buscou informações do Sousa e buscou detalhes do Sousa, volante da equipe argentina. Muita gente colocando, será que uma coisa tem a ver com a outra? Sinceramente, a princípio não. Poderiam ser negociações isoladas, mas é uma coisa que o Cruzeiro vem acompanhando, porque tem esse interesse, é um ativo do clube, mesmo que esteja emprestado ao Santos até com um contrato, né, Xará? Até o fim da temporada, isso chama atenção. E sobre o Fábio Vieira, que eu citei há pouco, é uma negociação muito parecida com a do Sinisterra, né? Se isso acontecesse, nós estamos colocando só no aspecto de uma possibilidade. Sinisterra chegou do Bournemouth da Inglaterra, numa condição bem mais cara, vem por empréstimo, e aí com rendimento, o Cruzeiro vai lá e contrata, né? Porque foi um jogador que o Cruzeiro também fez a opção de contratar por 60%, né? Pagando aí 3,5 milhões de euros nesse jogador. Mas pode deixar, Romano, vou dar um beijinho na Bela, também pra Mara. Vou aproveitar aqui, ó, o Carlinha, a Rosália, a Ana, o Henrique, a Dani, o Guigui, o Du, tá todo mundo acompanhando a gente no Castelo, viu, Xará?
0: Tá certo, dá um beijo na Bela, fala que o Titi Romano mandou um beijo pra ela.
1: Pode deixar, pode deixar.
0: Tá, valeu, Xará.
1: Valeu, um abraço também pra vocês.
0: Valeu. Ó, gente, tem 25 minutos do primeiro tempo e o Irã faz 1-0 na Bélgica, hein? Cobrança de falta e cobrança de falta ensaiada. A bola rasgou no meio da defesa. Que cobrança ensaiada. Foi o Taremi que fez o gol ali, deixa eu ver. E 1-0 para a seleção do Irã em cima da Bélgica. A seleção iraniana fazendo 1-0. É Copa do Mundo e você está acompanhando aqui na Itatiaia. E foi ele mesmo, foi o Taremi. Fez 1-0. E quem traz todos os detalhes, sabe quem é? Chama o canhão, Antônio Carlos.
3: Um abraço, Romano. Esse grupo G da Copa do Mundo. Neste momento, a Bélgica avançando, né? Indo para 6 pontos. Resultado que garante vaga. Enquanto que o Irã fica com 1 ponto. E na mesma disputa tem o Egito, que também tem 1 ponto, e a Nova Zelândia. O grupo estava embolado, mas agora tem ainda 4 pontos a seleção da Bélgica. Empatou a primeira, né, o Romano? Com essa vitória vai a 4, vai encaminhando a vitória, a classificação. Mas claro, ainda depende da rodada que continua com outro confronto. 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
0: É bom demais. Mais Copa do Mundo, né? Copa do Mundo tem esses negócios e é muito bom. O Merit Taremi, o gol tá sendo checado, né? Tá sendo checado, Antônio Carlos.
3: Tá checando ali pra ver se havia impedimento do camisa 9, o centroavante, né? Que tá colocando o Irã. Aliás, apaga o que eu falei, né? Eu falei que a Bélgica estaria ainda 4, ao contrário. É o Irã que tá ainda 4 e foi anulado o gol, é isso? Não gol. Offside, portanto, tá barrado, viu, Emerson Romano?
0: Pois é, eu até achei legal o gol do Taremi. Taremi que fala português, ele jogou no Rio Ave, jogou no Porto. Achei que até ia chamar pra essa situação. Mas ó, Antônio Carlos, saindo o gol, é só dar o grito aqui, hein?
3: Valeu, vamos conferir então e corrigir, né? O Irã tá ainda 4 pontos e a Bélgica que tá ficando na pressão com 1 ponto. Esse grupo aí muito equilibrado, embolado, tudo bem que é a segunda rodada, né, Alexandre Simões?
0: É, o Simões tá balançando a cabeça aqui, falando que tá tudo embolado, tá tudo agarrado. 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Intervalo na volta. Vamos falar do Galo. Acabou a folga do Galo, as férias, tá? A gente volta já.

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0: Esportivo pela Itatiaia, 4:31. Daqui a pouquinho tem o Mesão da Copa, hein? E tem muita coisa pra falar no Mesão, tem muita coisa legal. Teve coletiva da seleção brasileira, a gente vai falar também no Mesão da Copa. Mas agora eu quero falar o seguinte, na verdade uma pergunta. 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São 4:32. Vamos falar do Galo, porque é o seguinte, ó. Férias, acabou. Tá? Você pode curtir os últimos dias aí, você pode pegar o aviãozinho e voltar para Belo Horizonte, porque amanhã nós outros teremos trabalho em Ciudad de Galo. Né? Deve ser assim que o Barba vai falar, né, Paulo Azeredo? Boa tarde.
1: Tudo bem, Romano? Boa tarde pra você, Simões, quem tá com a gente aqui no Domingão Esportivo, mais ou menos por aí, né, Romano? Apesar de que também o Barba começou com aulas de português e tal, às vezes já nas férias aí deu uma intensificada e já melhorou um pouquinho.
0: Tomara,
1: o português,
0: né?
1: Também, né?
0: Tomara, né?
1: É. Na verdade, o Barba, assim, no começo ele tava bem se esforçando, no final, como tem, tá meio complicado, ele já começou a voltar pro castelhano de novo.
0: Parecendo, né, um amigo nosso dando entrevista pra TV do Equador, Hugo Certo.
2: Isso, o zagueiro, o atleta teve um zagueiro, Oliveira. Sim. Nome histórico do futebol uruguaio, né?
0: Entrevistei ele lá em Montevideo.
2: Isso.
0: 2009.
2: Mas o Oliveira era o seguinte, cara, quando ganhava, todo mundo entendia o que ele falava. Quando perdia, ninguém entendia nada.
1: Até
2: ninguém,
1: que assim.
2: E ele foi campeão, ele tem um caso curioso, né? Ele foi campeão mineiro de 85, ele chega ao Atlético, se não me engano, 83. Então ele é. Do Hexa, ele participa do título de 83. 82 e 83, não tenho a certeza, não. Vou olhar depois. Mas 85, ele tem uma lesão nas costas, na coluna. Aí ele tem que parar de jogar.
0: Sim.
2: E aí ele assume o time.
1: Ah, ele vira técnico.
2: Ele participou do campeonato como jogador e foi campeão como treinador. O Galo ganhou do Cruzeiro a final por 1-0. Um gol do Paulinho Kiss na prorrogação do terceiro jogo.
0: Walter Daniel Oliveira Prada.
2: Isso. E o Oliveira como treinador. Então ele foi campeão mineiro 85 como jogador e como treinador do Atlético.
0: Ele foi no Atlético, para ser mais exato, 83 a 85. Foram 72 jogos com a camisa do Atlético, 8 gols marcados. Ele, na entrevista que eu tive com ele, ele chorou, inclusive, agradecendo ao Atlético por ter feito a cirurgia e tratado da coluna dele, que foi um negócio muito sério.
1: Isso. Você foi naquele torneio de verão lá do Atlético?
0: Isso.
1: É?
2: Anos 80 ele formou a dupla de zaga histórica no Uruguai com o Hugo de Leon.
0: No Penharol.
2: E na seleção também.
0: E na seleção.
1: De Leon que depois jogou no São Paulo, não é isso?
0: Não.
2: De Leon no Grêmio.
0: No Grêmio, né?
2: Foi o campeão do Grêmio na conquista da Libertadores.

0: já divulgava isso aqui há cerca de 2 semanas, né? Alguns exames serão feitos, não é aquela bateria de pré-temporada com exame odontológico, cardiológico, não é isso não. Mas são exames importantes aí também que serão feitos médicos e fisiológicos, só na segunda-feira, e depois na terça-feira já começa com 2 períodos na cidade do Galo. Assim será também na quarta, na sexta, na quinta e no sábado, 1 período, domingo será de folga para os jogadores do Atlético, a programação já, conforme eu disse, totalmente divulgada pelo Galo. De cara nova, Romano, cara nova tem uma cara nova, que é o Léo Duarte, inclusive também o clube já informou, chega amanhã a Belo Horizonte, vem de carro, imagino que do Rio de Janeiro, né? Vivia por lá, vem de carro, o Léo Duarte já faz exames pela manhã e à tarde já se também representa com os demais companheiros, aí será apresentado, né? Todo o grupo do Atlético, ele que é um reforço já confirmado, só falta realmente realizar os exames e assinar o seu contrato com o Galo. Agora, tem uma outra cara que será nova na temporada, mas que não é nova no Atlético, né? Que a previsão é que também se represente amanhã, tô falando do Rômulo, também é zagueiro, estava no Sporting de Portugal, o empréstimo está terminando agora e o Sporting não ficará com o Rômulo. E aí a gente já trouxe a informação aqui na Itatiaia. O Rômulo, o Atlético está no mercado para buscar um negócio que seja bom para ele e também para o clube. Então, enquanto isso não acontece, a gente não teve notícia nenhuma disso por enquanto. Enquanto isso não acontece, o Rômulo continua treinando porque tem contrato com o Atlético até dezembro de 2027. Então, é um zagueiro que não deve ser aproveitado, pelo menos a princípio, neste grupo do Atlético. A ideia não é essa. E o Rômulo então pode estar buscando uma nova equipe logo logo, seja por empréstimo ou até mesmo um negócio em definitivo, Romano. Agora, tem outras caras que lá estarão que também podem não permanecer, já falamos sobre isso aqui. Igor Gomes, que já sabe disso, né? Isso já foi conversado, inclusive, não vem sendo aproveitado pelo Barba, até mesmo o próprio Gustavo Scarpa, que está se recuperando de lesão, até essa semana. Eu vi que ele fez um vídeo, né? Falando daquela questão pessoal dele, que ele teve a questão financeira lá, dos réus que foram citados e tudo mais. E ele estava na cidade do Galo, já se recuperando por ali, né? Tá fazendo tratamento, aquela coisa toda, o Scarpa. Mas ainda não se sabe se o Scarpa fica. Se pintar um bom negócio, até pelo momento do Atlético. E vamos ser sinceros aqui, né? Vocês podem comentar aí também, você, Romano e o Simões. O Scarpa não deu liga, principalmente nessa temporada agora, que não deu liga mesmo, não está sendo utilizado pelo Barba. Se pintar um bom negócio para ambas as partes, o Atlético não deve dificultar a saída, no sentido do Gustavo Scarpa. O Scarpa me lembra muito, e aí não sei se vocês vão concordar, um jogador que veio com muita expectativa quando foi contratado, muita expectativa. E acabou também não vingando, que foi o Elias. Vocês lembram do Elias?
1: Sim.
0: Ele também veio com essa pompa toda e tal. O Elias, eu gostei até campeão mineiro lá com o Roger, né? Roger Machado, quando era técnico Atlético e tudo, mas...
1: Fez gol na final.
0: Fez gol na final, exatamente. Mas não vingou, né, ô Simão? Não deu aquela liga, não jogou futebol de Flamengo, não jogou futebol de Corinthians aqui no Atlético. E o Scarpa também não deu aquela liga, a não ser um período lá com o Diego Milito. Inclusive, que ele era mais um ala esquerda, em que ali ele funcionou mais, jogando bem aberto pela ponta, mas de lá pra cá, não vingou, né?
2: O Scarpa é um típico caso de um jogador que não conseguiu jogar no Atlético e que o torcedor não morre de amor de jeito nenhum por ele, né, Simões?
3: É, Romano, é interessante isso, né? Porque assim, tecnicamente, né? Não há como discutir, né?
1: Sim.
3: É um jogador de meio de campo do Atlético ali com o maior potencial para ser até um organizador, né? Ele tem um bom aproveitamento no chute à média distância, na bola parada. Não sei, assim, o mercado é tão carente, mas tão carente, a gente não sabe. Eu acho que assim, o Scarpa deve ter alguma coisa de pessoal dele, porque não é normal um jogador do nível dele ter um desempenho tão abaixo como aconteceu, principalmente nessa temporada de 2026, né?
2: Concordo.
3: Nessa primeira metade de temporada. 2024 ele chega muito bem, faz o gol do título mineiro, né? Aquele 3-1 de virada no Mineirão contra o Cruzeiro, o terceiro gol é dele.
2: É.
3: Ali o Cruzeiro jogava pelo empate, tava 2-1 pro Atlético, ele faz o terceiro gol, sacramenta o título do
0: o Milito, né? Bem Atlético. Na chegada do Milito.
3: Isso, foi. Bem na chegada do Milito. E faz um bom 2024. Ele tem um potencial muito bom de atuando ali pelo lado direito, né? Porque ele traz pra dentro e bate pro gol.
0: Faz o facão.
3: O Atlético fez muitos gols assim.
2: Ele tem uma diagonal muito boa.
3: Isso. Agora, depois foi decaindo, né?
2: Foi.
3: O 2025 dele
0: com
3: já Cuca, não foi.
0: Sampaoli.
3: E aí o 2026 realmente ele virou um reserva.
0: É.
2: Virou
0: hoje, reserva. Hoje às vezes nem reserva, né? É reserva do reserva, porque nem vem sendo utilizado.

0: já deve estar recuperado, né? Mas ele fez uma artroscopia, né?
1: Ele não participou dos últimos jogos. Ele tirou um fragmento do joelho, mas não é nada sério, não. É uma coisa mais tranquila de se recuperar.
0: Que vai voltar, que volta assim, quando volta, aliás, volta amanhã, né?
1: É isso.
0: E a turma já, o Scarpa já deve estar.
1: Ele quer ficar, né? Isso ele já falou, já pôde apurar
0: que
1: ele quer ficar. Okay. Mas é o que eu falei, o Atlético, se pintar um negócio que seja bom para o Atlético e claro, para o jogador também, não vai colocar empecilhos não, nesse momento, até pela questão, a gente tem que ser sincero, né, Simões? Questão de grana, né? Scarpa ganha um bom salário no Atlético, né?
2: Mas tem um detalhe também, né, gente? Ele fala que quer ficar. O Barba já tem dado recados e mais recados nas coletivas, que é o seguinte, que tem que mostrar no treino.
1: Isso.
2: Né? O Barba já cansou de falar isso, ou seja, não basta só você querer ficar, você tem que mostrar pro treinador que você tem a intensidade que ele quer e que quer jogar, né, Simone?
0: É, por isso que eu digo, depende muito mais dele.
2: É.
0: Uma coisa muito, muito pessoal dele, porque o mais difícil o Scarpa tem, que é a qualidade.
1: E o Atlético precisa de um cara assim, né?
0: É.
1: Tá precisando de um cara assim,
0: precisa,
1: né?
0: De um nesse cara momento. Assim. Então, quer dizer, pô, você consegue no meio de campo ali, você consegue ter o Maicon, você consegue ter um Scarpa, são jogadores diferentes. O próprio Alexander, né, é um jogador diferente. Você consegue ter uma qualidade
1: elevada. O Bernard recuperou a forma, né?
0: Isso, com o Scarpa ainda tendo um plus, né? Que é a questão dele do chute de média distância e da bola parada.
1: Verdade.
0: Ele é muito competente nisso.
2: É.
0: E mesmo como reserva, mesmo nesse início de temporada, que não é o que se espera dele. Mesmo assim, o Scarpa ainda teve participações em gols ainda e bons momentos, né? Ele é um cara que em muitas partidas ele entrou e mostrou. Mas é aquela coisa, né? Ainda não é o que se espera dele pelo que a gente já viu ele jogar, né? No Fluminense e no Palmeiras, principalmente. Então, tomara que o Atlético e Scarpa se acertem, porque se o Atlético tiver o Scarpa, que a gente conhece, à disposição para o segundo semestre, é um baita reforço.
1: Ajuda muito.
2: Muito.
1: Ajuda muito nesse momento. E que o Atlético, inclusive, Roma, nós trouxemos aqui números ontem, dentro da turma do bate-bola, aliás, dentro do Rádio Esporte, melhor dizendo, o Atlético busca um equilíbrio agora. O Barba vai ter tempo. Agora é o momento em que o Barba vai ter tempo para preparar esse time. Aliás, vai ter mais tempo, inclusive, do que teve o Sampaoli na pré-temporada, no início desse ano, para preparar esse time do Atlético. De implantar filosofia, esquema tático, tudo isso. Ele, nos últimos jogos do Atlético, ele até conseguiu dar uma cara melhor pra esse time, né? Não sei se vocês concordam, mas ele conseguiu dar uma cara melhor pra esse time, um padrão melhor pro time do Atlético. Mas a gente sabe que falta muito e faltam peças também, que ele mesmo em coletiva disse, né? Ao final do jogo contra o Vasco, nós estivemos lá presente acompanhando antes da Copa do Mundo. Ele falou em reforços, por enquanto é o Léo Duarte, mas ele já está conversando com o Paulo Brax a todo momento, que está trabalhando em silêncio, o diretor do Atlético trabalhando em silêncio, tanto que até o próprio Léo Duarte já estava sentado com o Atlético antes do anúncio, naquela segunda-feira pós-jogo do Vasco, há 15 dias, né? Então o Atlético vem trabalhando para reforçar o time, mas o Barba quer principalmente o setor de ataque do Atlético, que é onde está devendo mesmo. O Atlético tem 50 gols marcados na temporada agora, mas 42 sofridos. Não é um ataque que marca muito. Do brasileiro, dos 9 primeiros colocados, Romano, é o pior ataque. Então, daquela parte de cima da tabela ali, o Atlético tem o pior ataque dos times que estão integrando a parte de cima do Campeonato Brasileiro. Então, é um setor que requer atenção, mas requer também qualificação. O Atlético vai buscar qualificar esse setor de ataque para o restante da temporada, Romano. E agora teve uma postagem recente, a gente pode até botar aí para quem tá no YouTube, quiser conferir com a gente, de um jogador. E quando veio, ele veio, digamos assim, com muita expectativa de retorno futuro, porque é um jovem, é muito jovem e tem muita qualidade, ao meu ver, também, desde a época que começou lá na base do Palmeiras. Eu tô falando do volante Patrick. E nas vezes que ele esteve em campo, Romano, e mostrou aí uma sequência, teve uma sequência, ele mostrou qualidade. É um jogo que tem uma série de bola muito boa, joga de cabeça erguida, né? Tem uma bola, uma marcação muito boa, uma pegada muito grande no meio de campo. Então assim, mas não deu sorte também. É outro que no Atlético também foi lesão atrás de lesão. E ele tá postando aí, esperando dias melhores, ele coloca aí, para que essa frustração não venha mais. Ele tá 395 dias sem disputar uma partida, Romano. Um jovem como o Patrick, que tão promissor, de tanto talento, 300, eu até assustei, sinceramente, eu não me recordava disso, né? Mais de um ano sem jogar um jogo pelo Atlético, e essa expectativa agora de retorno para ele é nesse segundo semestre, viu?
2: Mas tem um detalhe, né, Simões? Esse menino sofreu lesão, ficou um tempão aí fora, um problema na costela, na coluna, não foi?
1: Coluna,
2: um
1: negócio
2: assim, coluna, né?
0: É, o Patrick é o caso parecido com o Scarpa, né? É, embora o Scarpa já tenha uma história construída e o Patrick tá tentando construir a dele, né?
2: Uhum.
0: Depende dele, né?
2: Muito.
0: É, ele precisa focar na carreira, precisa ter essa entrega, né? Pra poder ter a oportunidade, porque ele surge muito bem na base do Palmeiras, né?
2: Foi.
0: Integrou um time sub-20.
2: Era capitão do time.
0: Isso. Que foi super campeão, né? Ganhando competições nacionais, essa coisa toda. Mas o Patrick, claramente, pela qualidade que ele tem, o que tá faltando é ele querer, né? Porque se não quiser, no futebol atual, não adianta. Se não quiser,
2: já
0: não
2: era.
0: Vai acontecer.
1: A pode Copa do Mundo é prova disso aí.
0: É, pode ter a maior qualidade técnica do mundo, que se não se entregar, se não quiser, não vai. E a impressão que a gente tem do Patrick é exatamente essa. Que o Patrick não quer. Então, a gente lamenta, né? A lesão é sempre muito dolorosa pro jogador, mas o Patrick mesmo inteiro, ele nunca aconteceu no Atlético. Nunca aconteceu.
1: Teve sequência.
0: Ele teve um bom clássico contra o Cruzeiro, um jogo do Campeonato Brasileiro do ano passado, em que ele entrou, o Cruzeiro tava dando um massacre no Atlético, foi até 0-0, ele entra no segundo tempo e ali ganhou, falou, o Patrick, o jogador, mas nunca aconteceu.
1: Teve um jogo também na Copa Sul-Americana, me recordo, que ele até marcou um gol, foi o primeiro profissional.
0: Pois é, mas assim, são
2: lampejos, né?
0: Exceções que vão mostrando. Eu acho que isso mostra claramente que é um jogador de potencial, mas e se não se entregar profissionalmente, não vai conseguir vingar no futebol.
2: É, a situação dele é bem complicada.
1: É, ô Romano, agora pra a gente finalizando aqui, trazer mais uma questão que é importante aí dos reforços, né? A gente falou que a diretoria trabalha em silêncio. Surgiu uma informação na Argentina, alguns colegas por lá, falando do Lecina, que é um jovem talento do River Plate, que tá pra sair de lá, é da seleção sub-20 da Argentina também, mas a informação que a gente tem aqui, a Itatiaia apurou, é de que não está nos planos do Atlético, não tem negociação, na verdade, nesse momento, entre Atlético e River Plate pelo Lecina, que tem interesse também de outros clubes do Brasil e da Europa também, né? Lá em Portugal, vi no jornal A Bola, o Braga ter interesse nesse jogador, mas é uma quantia milionária, ele até começou muito bem, o Gallardo lançou o Lecina no final do ano passado, apareceu muito bem em cima do River Plate, mas até esse ano foi perdendo espaço com o Gallardo e também com o próprio Eduardo Cudê, né? Então agora nesse momento é peça fora do baralho por lá e peça fora do baralho por aqui também, porque não interessa ao Atlético, que continua trabalhando firme e forte. E vamos dizer um negócio também, né, Romano? Tanto jovem aí do Galo que tem buscando espaço aí, querendo um espaço também do clube, do time sub-17, que tem mostrado qualidade, né? Os jovens, você traz um cara desse, você simplesmente tampa um buraco que possa ser utilizado por esse jovem. Então o Atlético nesse momento pensa mesmo em investir, tá gastando aí 10 milhões investindo em novas instalações na cidade do Galo para o departamento de base, é investir na base e colocar para jogar aqueles que têm qualidade que possam trazer retorno tanto técnico quanto também principalmente financeiro pro clube, né, Romano?
2: A não ser que troca ele no Fausto Vera, né?
1: É, mas
2: que é outro que o Atlético também, a torcida do Atlético não quer nem ouvir falar.
1: Mas esse é titular absoluto no River e a gente trouxe aqui também a informação, deve ficar por lá. A ideia do River Plate é exercer a compra dentro do contrato que foi feito com o Atlético de empréstimo, né, inicialmente $500 mil, o valor fixado em 4.500.000, isso vai até o final deste ano. Então ele é titular absoluto, tem jogado um bom futebol por lá no River Plate e deve ficar por lá no final do ano, o Atlético negociando esta venda e esta compra por parte do River Plate do Fausto Vera, viu, Romano?
2: Ô Galo, é o seguinte, vai lá na Argentina, habla um poquito de espanhol, fala assim, no, tu queres Fausto Vera, nós outros queremos Lecino, e aí tenta negociar o negócio, seria bom para todo mundo, para todas as partes. Valeu, Paulinho. Obrigado. Valeu pelas informações. É outro jogador também que não caiu nas graças da torcida do Atlético, o tal do Fausto Vera.
0: É, mas assim, foi uma contratação de risco, né? Porque ele veio do Corinthians e no Corinthians ele já não tinha acontecido.
2: Ah, e é dedo do Milito.
0: É, ele já não tinha acontecido. Poderia ter entrado de forma muito positiva na história do Atlético, porque é nele que o Gregory dá aquela pesada na cabeça nos 34 segundos da final de Libertadores.
2: Verdade.
0: E aí poderia ter entrado pra história como cara que não que provocou, porque ele não provocou nada, né? Ele simplesmente leva a agressão, mas de toda forma é um jogador que não conseguiu, né? Não conseguiu se firmar, não conseguiu ter um desempenho satisfatório no Atlético, só que aí ele já vinha desse tipo de situação do Corinthians, né?
2: Sim.
0: Ele já vinha desse tipo de situação do Corinthians. O Atlético arriscou a pedido do Milito e não deu muito certo. Tomara que consiga vender ele pro River Plate aí, porque pelo menos consegue recuperar um pouquinho do investimento que foi feito no Fausto Vera, que realmente não deixou saudade nenhuma aqui no Galo.
2: Ah, fala nele, o torcedor tem até arrepio, né? Torcedor da... Sabe quando o gato encontra com um cachorro e arrepia todo?
0: É
2: a torcida do Atlético quando fala o nome do Fausto Vera. É impressionante. Ó, a gente tem 4:51, que é hora certinha pra você, 4:51, a gente vai pro intervalo e na volta a reta final aqui do nosso Domingão Esportivo.

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0: 4 minutos, daqui a pouco tem o mesão da Copa para analisar os jogos que já aconteceram hoje, jogo em andamento, o jogo em andamento, os jogos que irão acontecer e principalmente seleção brasileira, porque tivemos hoje coletiva, vamos saber a situação, parece que o Neymar já treinou e treinou bem, então muita coisa para poder conversar nesse mesão da Copa que tem todos os dias aqui na Itatiaia, tá? Todos os dias a gente analisa a Copa do Mundo, trazendo informações, opiniões, a nossa equipe que está aqui no Brasil e a nossa equipe que está nos Estados Unidos. Então a gente bate um papo legal falando sobre isso. Deixa eu trazer informações aqui, módulo 2 do Campeonato Mineiro, intervalo de jogo neste momento, né? Lá em Nova Lima, no Castor Cifuentes, 1-1 para Vila Nova e Democrata de Sete Lagoas. O Vila saiu na frente e o Democrata acabou empatando num golaço com a batida de falta perfeita. Então, 1-1 é o intervalo de jogo neste momento, módulo 2 do Campeonato Mineiro, que teve um jogo mais cedo com resultado para lá de surpreendente, tá? Para lá de surpreendente, porque o Patrocinense foi até Ituiutaba e venceu o Ituiutaba 2-0 fora de casa, hein? Um baita de um resultado, 2-0 fora de casa, esse resultado do Patrocinense. E esse jogo do Vila está fechando então esta rodada. Vamos ter também a bola rolando Série D do Campeonato Brasileiro com time mineiro em ação. E o Tombense está perdendo para o craque lá em Catalão pelo placar de 1-0. O jogo começou às 16h, jogo que está rolando. Então o Tombense está perdendo por 1-0. E às 17h, daqui a 4 minutinhos, bola rola no Espírito Santo para Rio Branco e Uberlândia. E rola também para Iviema e Democrata de Governador Valadares. São os representantes mineiros que estão disputando aí a Série D do Campeonato Brasileiro. E só para deixar a informação correta, o Vila saiu na frente com Adriel, num vacilo gigantesco da zaga do Democrata, e o Léo Cereja, cobrando falta, empatou para a equipe do Democrata. Então a gente tem 1-1 esse resultado de momento, fechando a rodada do Campeonato Mineiro do módulo 2. 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Com imagens no YouTube da Itatiaia, você acompanha o módulo 2 do Campeonato Mineiro. 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Vamos nessa, ô Simões?
1: Não, você fica, né?
2: Eu fico pro mesão.
0: Você fica pro mesão, né? Pois é, já pintando o mesão da Copa aqui na Itatiaia com Cláudio Rezende, Ale Oliveira, Natália Fiuza e o nosso Alexandre Simões. É, meu amigo, vamos bater muito papo, ó. Tem, por exemplo, intervalo de jogo agora com, tem bola rolando, primeiro tempo bom, rapaz, sabe? O telão tá ligado aqui, ó, a gente tá assistindo, primeiro tempo muito bom, movimentado, daqui a pouquinho tem a sensação Cabo Verde contra o Uruguai, que a gente vai transmitir aqui na Itatiaia. Como diz um amigo meu, mas logo tem mais jogos da Copa do Mundo. A Copa do Mundo não para. É por isso que a Copa do Mundo é sensacional. E a gente gosta tanto de Copa do Mundo, mas tanto que a 16ª Copa do Mundo com cobertura da Itatiaia. Ó, muito obrigado a você que esteve conosco, a você que participou conosco, que esteve junto aqui na Rádio de Minas. Muito obrigado. 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Vem aí o Mesão da Copa, trazendo tudo que está rolando, o que rolou e o que irá rolar na maior competição de futebol do planeta. Valeu demais, galera. A gente tem um encontro marcado amanhã. Tem o Mesão amanhã também. Eu te espero, hein? Valeu, tchau.
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0: 5:01 em Belo Horizonte, aqui Miami, Estados Unidos. A Itatiaia no mesão da Copa, chegando 4:01, 1 hora menos em relação a Belo Horizonte. Vamos falar muito sobre Copa. Já tivemos goleada neste domingo. Estamos tendo neste momento a Bélgica em campo e muito futebol neste domingão da Itatiaia. Daqui a pouquinho, aqui direto de Miami, tem o Uruguai. O Uruguai vai jogar de novo, hein? Piquitito vai narrar na sequência do mesão esportivo da Itatiaia. Tem hoje o Uruguai contra Cabo Verde. Sensação até aqui da Copa, Cabo Verde, que parou a Espanha na estreia. E mais tarde também, jogos da Copa do Mundo, a gente vai trazer o panorama à seleção brasileira, que vai jogar aqui em Miami. A Itatiaia já chegou primeiro, já estamos aqui na Flórida esperando o Brasil, que vai jogar na quarta-feira para decidir o primeiro lugar do grupo C desta Copa do Mundo. Mesão da Copa, estamos aqui já chegando também pelos canais do YouTube da Itatiaia. Hoje o mesão também no radinho, no FM, no AM. Você vai deixando já sua participação conosco no YouTube para a gente registrar também o que você está pensando dessa Copa do Mundo. E o Brasil, o que tem que fazer o Ancelotti para acertar esse time na sequência da Copa do Mundo? Mas vamos já apresentar os nossos comentaristas que estarão conosco aqui neste domingo esportivo da Itatiaia. Alexandre Simões está comigo mais uma vez. Tudo bem, Simões? Boa tarde.
1: Boa tarde, Cláudio. Tudo tranquilo?
0: Tudo tranquilo. Tamo firme aqui, Simões. O Brasil ganhou a primeira e aqui em Miami tá mais calor do que Nova Jersey, viu, Simões? Aqui vai ser um desafio, porque o tal de Miami faz calor nesse momento, 35 graus aqui, viu, Simões?
1: Pois é, Cláudio. E aí chove mais também, né? Parece que ontem teve uma chuva muito forte aí, né? Durante as coletivas lá, né? Do Uruguai e quer dizer, uma situação que é preocupante, porque a gente ainda tem na memória aquele Mundial de Clubes, né? Que dependendo da chuva, raio, para o jogo, tem que evacuar estádio, tem que sair todo mundo. E isso num jogo de Copa do Mundo nunca é bom, né? Já tem gente reclamando da parada de hidratação, né? Você imagina se para um jogo aí meia hora, 40 minutos, partida decisiva, valendo vaga na segunda fase, né? Mas estamos aí, para falar muito de Copa do Mundo, um abraço pro Ale, um abraço pra Nath. Copa do Mundo que tá sendo marcada por goleadas, né, Cláudio?
0: Algumas goleadas importantes nesta Copa do Mundo, uma foi hoje, né? A Espanha hoje desencantou e quem comentou o jogo, tava com caixa na Itatiaia, eu tava acompanhando tudo aqui, a Espanha deslanchou. Natália Fiuza, bem-vinda mais uma vez aqui ao Mesão da Copa, especial de domingo, Nath, boa tarde.
2: Ei, Cláudio, boa tarde, viu? Meu abraço a você e a todos que nos acompanham. Pois é, mais cedo a Espanha deixou para trás qualquer desconfiança, né? Depois daquele empate na estreia com Cabo Verde, hoje venceu e convenceu, venceu com autoridade a Arábia Saudita, com Lamine Yamal de volta, né? Entre os craques que vem de um processo de recuperação de lesão, estava Lamine Yamal, teve minutos na estreia contra Cabo Verde, hoje saiu jogando, já fez a diferença, foi o autor do primeiro gol da Espanha, aliás, o primeiro gol de Lamine Yamal na história das Copas do Mundo e pela pouca idade, né? Tem só 18 anos, com certeza o primeiro de muitos que ainda virão na história dos mundiais, mas a Espanha chegou chegando, acho que a estreia de fato foi hoje, viu, Claudão?
0: Muito bem, chegou chegando, a Alemanha já goleou na Copa, já tivemos outras goleadas aí, a gente vai falar sobre essa situação também. Ale Oliveira, que tá vivendo desde o início o clima da Copa em Nova Jersey. Ô Ale Oliveira, calorão danado hoje também aí, expectativa sua para esta Copa do Mundo das goleadas, será que o Brasil vai conseguir emplacar também nesta Copa do Mundo? Seu destaque inicial, Ale Oliveira, tranquilo?
3: Tudo bem, Claudião? Com saudade dos amigos, um abraço para todo mundo que tá com a gente aí, para nossa audiência que sempre nos consagra como a rádio mais ouvida do Brasil. Aqui tá calor também, viu? Mas tem um ventinho que deixa a temperatura bem agradável, viu, Claudião? Olha, a esperança é que o Brasil encaixe, que o Brasil evolua, que o Brasil consiga se encontrar. Mas é uma esperança, assim, mais romântica, né? não é tão realista, porque o que a gente viu até agora é um Brasil sem uma formação definida, sem um esquema de jogo, com poucas situações trabalhadas em treinamento, poucas convicções. Agora, de fato, a competição começa a partir da segunda fase, né? Eu acho que o Brasil não é favorito para ser o primeiro do grupo. Acho que vai enfrentar uma Escócia que vai lutar muito para perder de pouco. A Escócia tem a expectativa de ser a equipe com pior campanha entre os terceiros, e aí seriam 3 pontos com saldo negativo de 2 gols, né? E eu acho que então a Escócia, se perder de 1-0 pro Brasil, ela vai comemorar, como por exemplo ela perdeu por 1-0 de Marrocos e em nenhum momento se expôs, enquanto o Haiti a gente viu que quis enfrentar o Brasil, tomou o gol e foi para cima de qualquer jeito, e o Brasil poderia / deveria ter feito um saldo maior, que é o que eu acho que vai acontecer com o Marrocos. Como do outro lado, eu acho que a Holanda vai ser a primeira colocada, então a gente pode ter um Brasil e Holanda na primeira fase de mata, né? 16 avos, e aí o Brasil tem que se encontrar, ou se não, vai embora para casa, né? Ele tem uma possibilidade, na ausência do Rafinha, de fazer um meio campo mais povoado, um time mais marcador, que reaja mais ao invés de propor, mas isso pode acontecer ou deve acontecer só a partir da segunda fase, porque contra a Escócia, teoricamente, ele tem que fazer um time mais agressivo, porque ele precisa de saldo. Então, são muitas questões, muitas dúvidas, várias lesões nesse ciclo tão atrapalhado, com 4 treinadores e 3 presidentes. Mas a gente é brasileiro, né, Claudião? A gente acredita sempre. Então, uma hora vai encaixar, vai dar certo, e aí o Brasil vai. Que jeito a gente não sabe ainda, mas que vai, vai, viu, Claudião?
0: Vai, tem que ir, né, Ali? Tem que, Ali, tem que ir para buscar o hexacampeonato. O Brasil tem que embalar nesta Copa do Mundo. Vamos trazer aqui no Mesão Esportivo, primeiro, o resumo, os jogos de ontem. A gente tem aí na live, para quem tá acompanhando no YouTube, os jogos de ontem na Copa do Mundo. Pelo grupo F, a Holanda fez 5-1 na Suécia. A Holanda desencantou. 5-1 na Suécia. E no mesmo grupo, o Japão, mais tarde, já na madrugada, fez 4-0 na Tunísia. Então, Japão 4-0 na Tunísia, 5-1 Holanda. E daí vai sair o adversário deste grupo aí de Holanda e Japão, adversário do Brasil, nos 16 avos de final. No grupo E, tivemos ontem virada da Alemanha, 2-1 na Coreia, na Costa do Marfim. Costa do Marfim saiu na frente, depois tomou a virada, 2-1. E o Equador, de novo decepcionante, ficou só no 0-0 contra Curaçao. Equador não ganhou ainda e não fez gol na Copa do Mundo. O Equador tinha feito uma boa eliminatórias, mas até aqui a turma lá não se acertou nesse grupo E. Então os resultados de ontem estão aí para você, né, no nosso, na nossa mesa redonda, mesão da Copa. Nesse grupo aí, Holanda e Japão, os dois times têm 4 pontos. A Suécia vem com 3 e a Tunísia já está eliminada, 0 pontos. O grupo da Alemanha, a Alemanha já está classificada, 6 pontos. Costa do Marfim tem 3. Equador e Curaçao, 1 ponto cada um. O Equador na situação mais complicada neste grupo. Agora, os jogos de hoje na Copa do Mundo. Vamos lá. Já tivemos 4-0 Espanha para cima da Arábia Saudita. Caixa na rua, Caixa Mário Henrique na rua aqui na Itatiaia. Vamos ter daqui a pouco, aqui direto de Miami, Piquitita tá se preparando, hein? Vai narrar na Itatiaia, Uruguai e Cabo Verde, aqui no Hard Rock Stadium. O outro jogo em andamento, vamos dar um pulinho ali daqui a pouquinho com o Antônio Carlos, Bélgica e Irã. E mais tarde hoje tem Nova Zelândia e Egito, nesse mesmo grupo da Bélgica, Nova Zelândia e Egito, jogo das 10 horas da noite. Então, os jogos de hoje para você também aqui no Mesão da Copa. O primeiro tema que eu vou rolar a bola para os nossos comentaristas. Vamos lá. Brasil de olho. Goleadas da Holanda e do Japão. geram preocupação na seleção brasileira, Simões? Holanda e Japão, porque aí vem o adversário já nos 16avos de final.
1: Ah, Cláudio, eu acredito que sim. Até porque, usando um termo que o Ale gosta muito, né? Que é a questão do saudável, né? A impressão que a seleção brasileira deixou nas duas primeiras partidas é contra Marrocos o tempo inteiro. E depois contra o Haiti, que é um adversário muito fraco tecnicamente, na segunda etapa, é de que o nível de intensidade da seleção brasileira está abaixo, por exemplo, do de Japão e de Holanda. A gente vê a seleção japonesa, claro, tecnicamente a gente não vai comparar o Brasil com o Japão, embora o Japão tenha a melhor seleção da Ásia e tenha um bom time, sofre muito com lesões, mas mesmo assim tem um bom time, mas de toda forma, o que eu acho que mais preocupa a seleção brasileira é justamente esse aspecto físico, não só por jogadores machucados e dois dos principais, o Neymar nem entrou em campo ainda e o Rafinha se lesionou na última partida, mas é essa questão da intensidade, né? Calor, a pressão do jogo, claro que a camisa pesa, mas de toda forma, eu vejo tanto o Japão quanto Holanda, até agora, são duas partidas que a gente tem, quando começa mata-mata, é outra competição, mas em termos de intensidade, em termos físicos, eu vi duas seleções com um ritmo, com uma rotação diferente da brasileira, viu, Cláudio?
0: É, vamos ver, porque realmente estão jogando, né? Estão jogando, estão intensos, Holanda e Japão. Vou falar em Copa do Mundo, Antônio Carlos, vamos dar uma passada em Los Angeles, tem bola rolando segundo tempo aí, Canhão.
4: Tem sim, Cláudio Rezende, estamos agora com 2 minutos e meio, 0-0, placar persiste, esse é o grupo G, tá embolado, Irã e Bélgica somam 2 pontos se persistir esse empate, e Nova Zelândia e Egito com 1, só que Nova Zelândia e Egito se enfrentam logo mais às 10 da noite em Vancouver, no Canadá, ou seja, se tiver esse empate aqui confirmado, qualquer um que vencer o jogo de logo mais, as assume a liderança, informando kto.bet.br.
0: Obrigado, Antônio Carlos, tá ligado conosco aí nesse jogo na Bélgica. A Bélgica até agora não emplacou na Copa do Mundo, tá ficando no 0-0, início do segundo tempo, saindo gol, Antônio Carlos vai chamar aqui no mesão da Copa. 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Natfiusa, Holanda e Japão. Vem aí o aniversário do Brasil. Se o Brasil ficar em primeiro, pega o segundo desse grupo. Se o Brasil ficar em segundo, pega o primeiro desse grupo. Você tá com Simões? Esses times aí preocupam o Brasil no momento?
2: Preocupam. São duas boas seleções, né? Apontadas para serem as classificadas em primeiro e segundo lugar, e isso vai caminhando para de fato acontecer. São duas seleções, Cláudio, que se defendem bem e que atacam com muita velocidade. O Japão usa principalmente os lados do campo, né? A Holanda tem até um pouco mais de recurso lá na frente, mais jogadores decisivos, mas é uma seleção que ataca com muita gente em velocidade, uma seleção que pressiona a saída de bola do adversário. A gente viu ontem a Holanda ganhar da Suécia, fazer, se eu não me engano, 2 ou 3-0, ainda no primeiro tempo, com muita facilidade. Os gols, inclusive, saindo no espaço de tempo muito curto, porque foi de fato uma blitz, né, da Holanda lá na frente e a Suécia não conseguiu suportar. A gente viu o Japão no jogo de mais tarde contra a Tunísia fazer o seu primeiro gol logo aos 3 minutos de partida. Foram 2 gols no primeiro tempo e 2 gols no segundo tempo. Então são seleções que começam os seus jogos com muita força, num ritmo muito intenso, né? E são seleções muito ajustadas no jeito de jogar. que aí talvez seja o nosso principal demérito, digamos assim, o nosso principal defeito neste momento, né? O Brasil ainda não conseguiu ter uma cara. O Ancelotti até disse na entrevista coletiva antes da partida contra o Haiti que quer que o Brasil seja um time camaleão, digamos assim, adaptável. Mas é importante, né, ter um rumo dentro do campo. A gente viu contra o Haiti o 4-2-4 já indo por água abaixo, né? O Paquetá junto com o Matheus Cunha trabalhando mais como meias. Eu acho que isso é um bom indício, é um bom caminho que a gente possa seguir, mas de modo geral é uma seleção que está se encontrando, e tanto a Holanda quanto o Japão são seleções muito fortes coletivamente, porque sabem exatamente o que jogar, cada uma, né, aí com a sua característica, como eu citava. O Japão usa muito o lado do campo em velocidade, contra-ataque, a Holanda toca mais a bola e pressiona muito forte lá em cima para sufocar os adversários. Independentemente de qual for o adversário do Brasil, acho que teremos dificuldades. E a Copa do Mundo neste ano, com essa fase a mais já eliminatória, queria justamente isso, né? Grandes confrontos já de imediato. Em Copa do Mundo, num torneio desse tamanho, não dá para escolher rival, né? O Brasil vai ter que crescer e se impor contra quem quer que seja, mas te dizer que dá um arrepio, viu? Porque são duas seleções que vêm forte, a Holanda, ao meu ver, principalmente.
0: É, quem não acompanha diretamente futebol, Ale Oliveira, já tá falando assim, não, mas peraí, Simões e Anatos estão com medo do Japão? O Japão nunca assustou a seleção brasileira, mas recentemente, inclusive, o Japão venceu o Brasil em um amistoso, Ale. Você tá com a turma aí ou não? O Brasil não pode ficar com medo de Uruguai, de Holanda e Japão.
3: Eu tô com medo da minha sombra, o Claudião. Depois do que eu vi no primeiro tempo contra Marrocos, em loco, e depois do que eu vi no segundo tempo contra o Haiti, com o Alisson fazendo defesas importantes, eu tô com medo até da minha sombra. E a verdade é que a gente tem que entender que a gente perdeu vários jogadores importantíssimos, né? O Rafinha é só mais um. A gente teve um ciclo muito difícil, ninguém teve o ciclo tão complicado quanto a seleção brasileira para essa Copa do Mundo. E também ninguém que está aqui perdeu tantos jogadores importantes / titulares, né? Então eu tô com medo até da minha sombra. Eu, se eu pudesse escolher, eu preferiria pegar o Japão, porque acho que a Holanda é uma camisa muito pesada, tem um time mais experiente, mais rodado, mas acho que a seleção japonesa hoje, não em nomes, evidentemente, né? No um contra um, mas como conjunto, como equipe, ela tá muito mais estruturada do que a seleção brasileira. Fisicamente, o Simão já falou, tá acabando o jogo, eles estão marcando pressão. Taticamente nem se compara, são poucas as seleções que taticamente são mais pobres do que a seleção brasileira, e tecnicamente você tem alguns jogadores que estão longe da sua melhor fase e que já estão mais para veteranos e que são da confiança do treinador. Então, assim, eu tenho medo da minha sombra. O que a gente tem aqui é a esperança dele encontrar um sistema que conforte principalmente o Vinícius Júnior, que é o melhor jogador do time, e que assim o Brasil consiga resistir aos seus adversários mais poderosos a partir da segunda fase e consiga encaixar uma, duas bolas com, principalmente com o Vinícius, né, se protegendo bem, e que ele consiga encaixar. Agora, não dá para saber o que o Ancelotti está pensando, né? No jogo mais difícil da nossa chave, ele saiu jogando com três atacantes, saiu jogando com um zagueiro que atua pelo lado esquerdo na lateral direita. Então eu tô meio temeroso, principalmente porque agora tem uma vaga em aberto, né? Tem essa vaga do Rafinha que a gente não sabe como ele vai ocupar. Talvez, que é o que eu faria, você adotar uma escalação e um sistema de jogo para a partida contra a Escócia, e a partir daí, na fase de mata-mata, você tem uma outra postura. Tem uma outra questão também, que são jogadores com cartão, né? Casemiro e Douglas Santos. O que fazer com eles nessa última partida da fase de grupos? Tem a questão do Neymar, que seria muito bom que ele tivesse alguma presença, né? Alguma minutagem nessa partida contra a Escócia, porque fica a expectativa de que Neymar a gente vai encontrar. Evidentemente que não é o Neymar dos seus melhores tempos, esse aí faz tempo que não aparece. Mas se o Neymar de hoje, ele com melhores companheiros, muito melhores do que ele tem no Santos, se ele é capaz de fazer uma jogada, de dar um passe decisivo, de dar uma pifada, de cobrar uma falta, de um escanteio, porque é bom a gente experimentar ele agora que a gente já está classificado, não sabe em que posição, mas já está classificado, do que numa partida eliminatória, né, Claudião? É bem melhor você fazer esse teste agora. Agora, saber se ele vai estar em condição, em que condição, para que ele possa participar na quarta-feira, né, Cláudio?
0: Exatamente. 5:21, mesão da Copa. E aí, Nath?
2: Não, só dentro disso que o Alê falava, de, né, que nós tivemos um ciclo muito acidentado até essa Copa do Mundo, trocas de treinadores e agora mais constantemente as lesões, né? E se a gente for pensar, a seleção brasileira agora, somada à lesão do Rafinha, perdeu todo o seu lado direito, né? Que seria, digamos assim, o lado direito titular, né? Porque você pensa, inicialmente a proposta do Ancelotti era jogar com o Militão ali, um zagueiro dando proteção à lateral direita. Aí ele perdeu o Militão lesionado. Aí ele falou, não, então eu vou com o Wesley, porque é o meu lateral de ofício, e aí eu ganho um cara também que faz ultrapassagem, eu vou trabalhar com o Rafinha mais por dentro, aí ele perdeu também o Wesley. Aí a gente fala do Rafinha jogando pela direita, mas no mundo ideal, talvez o Rafinha fosse mais um meia e o lado direito fosse ocupado pelo Estevão, que também se machucou, né? Então, aí agora machuca o Rafinha. Então, o nosso lado direito, tanto defensivo quanto ofensivo, não é neste Mundial nem de longe o lado direito que o Ancelotti imaginou para disputar esse Mundial. E é por isso que até aumenta não só a responsabilidade, mas a dependência do Vinícius Júnior pelo outro lado. O lado esquerdo da seleção brasileira tem conseguido ser um lado mais equilibrado. Tanto porque o Douglas Santos vem até aqui fazendo uma grande Copa do Mundo e porque o nosso principal jogador, o Vini, tá por ali. Mas é um desafio do Ancelotti tentar recuperar esse lado direito e tornar a seleção brasileira um time equilibrado, né? Não só um time torto, mas fazem muita falta, né? Militão, Estevão, o próprio Wesley pela sua característica, agora o Rafinha, a gente não sabe quanto tempo vai ficar longe, né? Ainda tem a ausência do Rodrigo, que joga mais por dentro, mas é também um cara que faz lado de campo, então olha quantas mudanças. E isso é muito ruim para nossa seleção, porque já é tão difícil competir, você perde jogadores que seriam titulares e, consequentemente, você começa a perder opções de banco de reservas, né? Porque você pensa, ou o Luiz Henrique, ou o próprio Rayan, ou até um meio-campista, que talvez pudessem ser opções para o jogo contra a Escócia, já vão se tornar um deles titulares. E aí você vai perdendo possibilidades para também tentar mudar o jogo no decorrer aí dos duelos, né?
3: E tem mais, viu, Claudião?
0: Fala.
3: Dentro do que a Nath falou, você tem um Casemiro irreconhecível, né? Um Casemiro que, se você falar pra alguém que é o mesmo cara que jogou a sua última temporada agora recentemente pelo Manchester United e jogou muita bola, falar que é o mesmo cara que tá jogando pela seleção, ninguém acredita, eu não acredito vendo no estádio. E você tem um Danilo que não tem comprometido, assim como o Douglas Santos, mas que no clube, que não tem esse calorão, que não tem esse nível de enfrentamento, que não tem essa tensão, essa responsabilidade, essa pressão, embora ele seja experiente, que no clube ele não joga 3 partidas seguidas. E aqui, ele é a única opção, por um erro grosseiro do treinador, né? Que não convocou outro lateral direito. Então, você tem ainda algumas questões que, além da contusão, de jogadores que são ou podem ser problemas. O caso do Danilo pode ser um problema, porque se você pegar o histórico dele, ele não joga 3 seguidas. E o Casemiro, que precisa se recuperar. Se não fosse o Casemiro, de tanta história, de tanta moral, e se não fosse um filhão do treinador, pelo que ele fez contra o Marrocos, ele não voltaria ao time titular. E será que ele vai se recuperar pro restante da Copa, pra quarta-feira? Será que ele vai jogar quarta-feira também, né? Por causa do negócio do cartão? Porque o Ancelotti, ele usou essa desculpa do cartão no intervalo contra Marrocos pra sacar o Casemiro e o Ibanez. Será que ele vai usar esse argumento pra, de repente, dar uma respirada aí no Casemiro, pra preparar ele melhor pra próxima fase e botar o Fabinho, que hoje é mais saudável do que o Casemiro, né? Mais jogador, inclusive. Então, ficam essas dúvidas. E além das lesões, tem mais essas questões aí pra gente administrar, né?
0: É isso aí. Daqui a pouquinho a gente vai trazer o Paquetá, hein? Paquetá, que até agora é titular com o homem. Eu quero saber se ele pode ser titular mesmo do Brasil. O Paquetá vai falar sobre o Rafinha daqui a pouquinho. Um rápido intervalo aqui no Mesão da Copa. Daqui a pouquinho a gente continua falando de seleção brasileira e como que a gente projeta esse Brasil. Quarta-feira aqui em Miami tem Brasil e Escócia. Rapidinho a gente volta já já.

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13: Estamos de volta, mesão da Copa, o sinal eletrônico vai marcar 5:30 da tarde deste domingo, você que já curtiu aqui na Itatiaia hoje, a Espanha goleando 4-0 a Arábia com caixa, daqui a pouquinho, hein? Na sequência do mesão da Copa tem um Piquitito, aqui direto de Miami, Estados Unidos, a seleção do Uruguai contra Cabo Verde, e neste momento, Los Angeles, segundo tempo de jogo, vamos dar uma passada lá. Canhão, Antônio Carlos está acompanhando o duelo entre Bélgica e Irã. Nada de gols aí, Antônio Carlos.
14: Nada, jogo duríssimo, duríssimo, Bélgica e Irã, agora estamos com 20 minutos, esse grupo G tá 0-0, 2 pontos para cada lado, duríssimo, informando kto.bet.br.
13: É, a Bélgica com seus problemas, não tá conseguindo ganhar do Irã. Pra gente continuar comentando o Brasil, vamos trazer agora o Lucas Paquetá. Paquetá fala sobre o Rafinha. Rafinha com a lesão muscular fica fora da seleção brasileira dos próximos jogos.
15: Bom, acho que todos nós ficamos tristes, né? O Rafa principalmente, por esse pequeno empecilho, né? Que é essa lesão. Mas ele tem o apoio de todos nós, ele tem, né, o conforto do abraço, da gente estar ali ao lado dele nesses momentos também, é isso que faz uma equipe. A gente torce para que ele possa se recuperar o quanto antes, se coloca à disposição para ajudá-lo no que for preciso nessa recuperação. E é um cara que se dedica muito, que trabalha muito, e tenho certeza que ele vai fazer o possível e o impossível para estar de volta o quanto antes. E, bom, quanto à importância dele, a gente dispensa comentários, né? É um cara que vem de temporadas incríveis, vem crescendo muito dentro da seleção. Então, acho que não só ele, qualquer jogador dessa importância que fica de fora, é uma coisa que a gente tem que se reestruturar rápido. Mas, bom, a lista foi muito bem escolhida pelo professor, são 26 atletas de qualidades e eu tenho certeza que quem for suprir essa ausência dele vai fazer da melhor maneira possível.
13: Tá aí o Lucas Paquetá falando sobre o Rafinha. Daqui a pouquinho a gente vai fazer um balanço aqui no mesão. Vamos trazer ele para falar também o que espera da Escócia nesse jogo de quarta-feira.
15: Bom, acho que assim, não só a Escócia, mas todas as equipes na Copa do Mundo são equipes que você deve respeitar, deve estudar e se preparar para enfrentar. Então a gente tem muito respeito pelo adversário, mas sabendo que a gente tem que colocar em prática o nosso jogo, fazer aquilo que o Mister pede para nós, para independente de adversário a gente conseguir alcançar o nosso objetivo em cada jogo, que é vencer.
13: Tudo bem. O Paquetá fala do Neymar, porque se perde o Rafinha, o Brasil vai ter o Neymar. Já destacou aí o técnico Carlo Ancelotti após o jogo contra o Haiti. O que representa a volta do Neymar para a seleção brasileira, Paquetá?
15: Cara, acho que estamos todos muito felizes com a volta dele, né? Voltar a treinar, voltar a estar no campo com todos nós. É um cara importantíssimo para a nossa seleção, que tem uma história linda aqui e que ainda pode nos ajudar muito. É muito importante, assim como todos os jogadores do elenco. Então a gente está feliz por ele, pela volta dele, e espera que ele possa estar em campo o quanto antes, nos ajudando.
13: Tá bom. Então, Neymar, tá aí uma participação do Paquetá sobre essa situação aqui na mesa redonda. Bom, rolar a bola para você, Simões. E aí, ele falou sobre Rafinha, é um peso importante. O Neymar tá voltando e todo mundo, né, pensando que vai ser jogo duro contra a Escócia. No pacotão aí das três falas do Paquetá, o que mais chama atenção aí, Simões?
7: O Cláudio, eu acho que é essa questão do Neymar, né? Que é uma grande incógnita, né? A gente não sabe como o Neymar vai voltar, né? Tem mais de um mês que ele não joga, a última partida dele foi aquela confusão com o Coritiba lá, né? É substituído, não era para ser substituído. No final das contas, a gente vê que era para ele ser substituído, né? Porque ele estava lesionado, e uma lesão é grave, né? Porque ele tá tanto tempo sem jogar, ficou. Acho que voltou a treinar hoje, né, Cláudio? Assim, normalmente hoje, né?
13: Hoje é o primeiro dia para valer do Neymar, né? Ele tava ali treinando com o grupo, mas o Ancelotti falou: nós vamos ter a partir de domingo o Neymar. Então, hoje, amanhã, terça-feira, podemos dizer 3 dias de Neymar até esse jogo contra a Escócia.
7: Concordo com a Lei. Ele tem que entrar no jogo contra a Escócia, porque você precisa testar o Neymar num cenário assim, o Brasil com os 4 pontos que tem, já tá classificado para a próxima fase. Vamos ver aí em qual posição do grupo vai. Mas, de toda forma, precisa ser testado nesse jogo da Escócia, até para ver se realmente está curado, né? Porque foi uma confusão tremenda essa lesão do Neymar, né? O Santos parece que escondeu da seleção, aí ele apresentou lá em Teresópolis, foi fazer o exame, levava 3 semanas, eu acho que foi até mais do que isso, né? O período aí de recuperação do Neymar, e não tem muito como você depois, tá? Claro, não vai ser titular em hipótese nenhuma, mas o Rafinha, Cláudia, é uma história interessante, né, cara? Assim, acho que qualquer seleção do mundo convocaria o Rafinha, pelo que ele apresenta no Barcelona. Mas o Rafinha vive momentos de muita... Não é nem apatia, é uma questão assim, ele não consegue jogar. Qualquer seleção do mundo convocaria o Rafinha, pelo que ele apresenta no Barcelona. Mas... O Rafinha vive momentos de muito...

0: Ancelotti, com essa lesão do Rafinha, eu buscava fazer um time mais compacto. Por mais que seja pro jogo contra a Escócia, tá? Eu testaria uma formação mais fechadinha, mais compacta, para poder inclusive preparar o time para encarar as etapas de mata-mata. Agora, é esquisito, né? Eu não sei se o Ale concorda comigo, mas naquele jogo mesmo contra o Haiti, quando o Rafinha machuca o Ale, eu acho que o mundo inteiro pensou no Luiz Henrique, né? O Ancelotti vai e coloca o Rayan, que pode exercer a função. Mas eu não sei, eu não consigo também ter confiança nas coerências do Ancelotti, viu, Ale?
1: É, eu também tava pipocando pro Ancelotti por motivos óbvios. Um cara que ganhou o que ele ganhou, a gente tem que acreditar que ele sempre vai ter um plano, né? Que ele vai pensar muito além da gente e de todo mundo, né? Mas eu confesso que essa minha convicção, ela tem caído a cada dia aqui. Eu tentando imaginar, tentando pensar com a cabeça do homem, que é difícil, talvez a escolha pelo Rayan tenha sido porque o Rayan tem a facilidade de escorregar por dentro, né? Embora o Rafinha, ele venha para dentro para fazer o papel de um meia, né? Ele sai da direita e vem pro meio para tentar articular, para tentar armar. O Rayan, ele sai da direita e vem pro meio para fazer eventualmente a função de centroavante. Então talvez tenha sido essa a questão. E eu vou na sua linha, viu, Simões, de tentar reforçar o momento defensivo. Nem sei se obrigatoriamente colocando mais um cara no meio, mas também considero essa possibilidade. Mas a partir da segunda fase. Então, pensando na segunda fase, Holanda ou Japão, enfim, mas até para ter mais segurança na fase de mata-mata, eu considero duas possibilidades como as minhas preferidas. Não dá para saber o que ele vai pensar. Uma, você coloca o Danilo do Botafogo. Então você faz o meio-campo com o Casemiro, que pelo jeito não vai sair mesmo. Bruno Guimarães, Danilo e Paquetá, né? Então você tem um meio-campo que sabe jogar e que é bom marcador. Dando um pouquinho mais de liberdade pro Cunha, que também marca, e dando toda a liberdade do mundo pro Vinícius, acreditando que com essa marcação mais sólida a gente vai roubar e o Vinícius pode pegar essa marcação adversária desequilibrada, voltando e decidir a parada pra gente. E uma outra possibilidade seria o Martinelli, que é um atacante, mas que taticamente é um cara muito disciplinado, obediente. Pro Martinelli não é nenhum problema correr para trás, fazer a recomposição, justamente para que o Vinícius tenha mais liberdade. O Cunha também faz esse papel. Então você não perde o poder de fogo, porque o Martinelli tem um contra um, tem a velocidade, mas tem uma marcação muito mais eficiente do que Rayan, do que Luiz Henrique, do que Endrick. Agora, contra a Escócia, eu acho pouquíssimo provável que a Escócia ataque a gente. E tenho muitas dúvidas que o 1-0 do Brasil contra a Escócia, um eventual 1-0 do Brasil contra a Escócia, seja um resultado suficiente, pensando em ser campeão do grupo. Então, aí eu iria com uma formação um pouco mais agressiva, mas a partir da segunda fase, vem o adversário que vier, eu iria com um momento defensivo mais seguro, viu, Claudião?
0: É interessante isso, né? É isso. Ô, Nath, entra nessa conversa nossa também aí, se você virasse a Natália Ancelotti. Pra esse, você já testaria o time pro mata-mata nesse jogo contra a Escócia? Embora assim, o Brasil precisa de gols, né? Porque pra poder ter essa primeira colocação, eu acho que é muito diferente você pegar um Japão, uma Suécia e uma Holanda, até porque o Brasil é freguês da Holanda, né? No confronto geral e em Copas do Mundo, o Brasil é freguês da Holanda. Só em Copa nós jogamos 5 vezes com eles, perdemos 3. Empatamos uma, ganhamos nos pênaltis, que foi a semifinal de 98. E a única vitória foi aquela de 94, lá num jogo marcante, nas quartas de final da Copa dos Estados Unidos. O que você arrumaria com esse time brasileiro aí para esse jogo da, da Escócia, mas já pensando inclusive nessa fase de mata-mata.

0: mata-mata que a seleção brasileira começa a disputar na outra semana.
1: Ô Simões, eu tô com você. Eu acho que é importante que esse jogo contra a Escócia a gente já comece a testar algumas coisas. É, eu acho que a grande dúvida na cabeça do Ancelotti seja justamente esse ponto que você trouxe no final. A necessidade do Brasil de fazer muitos gols, porque a gente não sabe exatamente o que vai acontecer na partida entre Marrocos e Haiti, mas a tendência é que Marrocos faça mais gols e que não perca o apetite cedo, digamos assim, como a nossa seleção perdeu, né? Foi muito bem no primeiro tempo, fez 3-0, mas no segundo tempo não conseguiu ampliar, não conseguiu fazer valer a sua força, a sua qualidade. A gente espera que Marrocos vá com tudo para fazer o maior número de gols possível. Então a seleção vai ter que tentar ganhar da Escócia, que seja aí, quem sabe, um 2-0. E aí, por isso, eu acho que ele vai colocar um atacante de velocidade ali pelo lado direito, no lugar do Rafinha. Se a gente for tentar fazer um exercício aqui, a seleção brasileira e o Alê, né, pode falar até com mais propriedade porque tava no estádio, qualquer coisa você corrige aí, Alê. Mas a seleção brasileira tinha meio que um losango, né, assim, no jogo contra o Haiti. Porque você tinha o Casimiro como um primeiro homem de marcação, o Paquetá era um meia que caiu um pouquinho mais pela esquerda, o Bruno Guimarães um pouquinho mais pela direita e o Matheus Cunha era um 9,5, digamos assim, porque ele era um camisa 9, tanto que aparece para fazer 2 gols, mas ele também recuava mais, trabalhava como um meia, inclusive recuperando bolas, né, e distribuindo passes. Então você tinha 4 homens por ali e 2 atacantes. Então o Brasil era mais um 4-4-2. Esses 2 atacantes era o Vini pela esquerda, mas caindo muito por dentro também, e o Rafinha vindo mais da direita. Ele pode repetir exatamente isso, colocando que seja o Luiz Henrique no lugar do Rafinha, mas mantendo essa estrutura de meio campo, que já fez o Brasil funcionar melhor, porque você tinha 4 jogadores ali que sabem marcar bem, tanto o Casemiro, quanto o Paquetá, quanto o Bruno Guimarães e o Matheus Cunha, que é um atacante que também marca. Você tinha jogadores com qualidade no passe para se associar a esses atacantes, né? O Paquetá e o Bruno Guimarães, tanto que fizeram um bom jogo. Paquetá encontrando passes, roubando bola, né? Dando assistência. Você pode manter essa estrutura tendo a velocidade lá na frente com esses 2 homens, né? Mais agressivos para tentar fazer gols. Talvez um primeiro tempo, mas a partir do momento em que o Brasil conseguir, digamos assim, se estabelecer, controlar o jogo, e é claro, aqui eu tô desenhando um cenário ideal, que o Brasil faça logo 2-0, aí ele tem que começar a pensar a estrutura pro mata-mata, e pro mata-mata o meu time seria o que o Alê trouxe aí. Eu colocaria Casemiro ou Fabinho, né? Meu escolhido seria o Fabinho, mas acho que vai o Casemiro com Bruno Guimarães, com o Paquetá, com o Danilo, do Botafogo, e o Matheus Cunha e o Vini Júnior. Então você teria no meio-campo 4 jogadores, né? Paquetá, o Bruno Guimarães, o Danilo e o Fabinho ou Casemiro, com o Vinícius Júnior e o Matheus Cunha mais à frente, sabendo muito que o Matheus também volta, então ajudaria no momento de maior dificuldade. Também é um 4-4-2, mas um 4-4-2 mais forte defensivamente, porque os 2 mais adiantados, um deles também voltaria muito, que seria o Matheus Cunha. Então você reforçaria esse setor. Eu acho que o caminho do Brasil para tentar se equilibrar e para tentar competir bem na próxima fase passa por aí. E acho que aquele 4-2-4 lá, né, que ficava um buraco entre a linha de zaga e o meio campo e depois outro buraco entre o meio campo e o ataque, eu acho que o Ancelotti já tá percebendo, graças a Deus, que não vai funcionar. Eu acho que o Ancelotti queria que o Brasil fosse meio França, né? A França tem uma defesa muito sólida e 4 talentos lá na frente que resolvem, né? Com 2 meio-campistas que marcam e jogam, né? O Tchouaméni e o Rabiot. Mas o Brasil não é a França, né? Até porque os encaixes coletivos da França estão muito mais treinados do que os do Brasil. E os jogadores da França lá na frente têm conseguido serem muito mais decisivos do que os do Brasil, com a exceção do Vinícius Júnior. Então a gente vai ter que calçar as sandálias da humildade e mudar um pouquinho para tentar ir o mais longe possível na competição. É o que eu penso, viu, Simões, Alê?
0: Nath, agora dentro disso que você colocou, né? E dentro da fala do Alê, eu concordo plenamente, né? E é interessante, o Alê, até porque vira um meio de campo muito parecido com o de 94. Claro que são jogadores de características e de qualidades diferentes, né? Mas o Brasil ganha a Copa de 94 com Dunga, Mauro Silva, Mazinho e Zinho. Se você tem Casemiro, Bruno Guimarães, o Danilo e o Paquetá, é um meio de campo mais ou menos parelho. Agora, com essa possibilidade dos três volantes, e a gente está dizendo de três volantes aqui, que dois pelo menos tem uma qualidade técnica muito acima da média, Bruno Guimarães e o próprio Danilo. Danilo, inclusive, fazedor de gols, né? Vive uma temporada artilheira no Botafogo, o Danilo. Você acha que talvez o ideal não fosse aí o Ancelotti parar? É até interessante que tá cheio de meme, né? Do Endrick botando ketchup na pizza, do Endrick cortando macarrão com a mão e jogando, do Ancelotti marcando o impedimento do gol do Endrick lá contra o Haiti. Não seria também uma possibilidade, já que você não vai ter os três de frente, esses dois ser um Endrick, por exemplo, com o Vini Júnior, e aí o Matheus Cunha passa a brigar pela vaga do Paquetá, até exercendo uma função muito próxima daquele exerce no Manchester United, Ale?
2: Eu acho que na cabeça do Ancelotti, ele só tem uma dúvida, viu, Simões? Quem vai substituir o Rafinha? O restante do time está definido, é esse aí, e ele não vai mexer, até porque ele apostou, foi uma aposta dele, no Paquetá. E o Paquetá cresceu durante a competição. E o Matheus Cunha, que é muito bom jogador, fez uma grande temporada no Manchester United, ele é um facilitador na parte tática, né? Ele tem uma versatilidade e ele tem uma condição física, né? Então, fisicamente, taticamente e até tecnicamente, ele é um cara que eu considero imprescindível. Porque ele pode fazer essa função de meia, ele pode vir jogar, dialogar com os jogadores de meio campo. Ele é um centroavante de origem, né? Que tem jogado mais como um meio atacante, mas é um centroavante, então ele pode claramente fazer essa função, fez no jogo contra o Haiti em alguns momentos, e pode cair pelo lado do campo. E é um ótimo marcador para a saída de bola do adversário, se o Brasil quiser pressionar, mas também para recomposição. Então ele facilita demais. Por exemplo, se a opção contra a Escócia for realmente um ponta agudo, Luiz Henrique ou Rayan, ou até se for o Endrick, que também cai pelo lado do campo, a presença do Matheus Cunha é fundamental, porque ele sai da função de centroavante, muitas vezes para tentar ajudar na criação no meio-campo, e aí tanto Vinícius como Endrick, Luiz Henrique ou Rayan, eles entram nessa diagonal, ocupam esse espaço e confunde muito a marcação do adversário. Então, acho que o Matheus Cunha, bom, pro Ancelotti, eu acho que ele só tem uma dúvida mesmo, que é pro lugar do Rafinha. Mas na minha equipe, eu não consigo abrir mão do Matheus Cunha mais. E acho até que foi, assim, um dos dois grandes erros do Ancelotti na estreia contra Marrocos, que claramente tem uma seleção que tem um conjunto melhor que o nosso. O Marrocos é um tanto melhor do que a seleção que chegou à semifinal da última Copa do Mundo, com uma juventude tecnicamente muito rica, né? Ele abrir mão do Matheus Cunha, com essa versatilidade, com esse poder de marcação que ele exerce também, foi um grande erro. Outro grande erro, evidentemente, foi o Ibanez, mas eu acho que o Cunha não sai do time. E também não tiraria ele. Eu acho que você pode até pensar nesse outro nome pro ataque. Você, é justo que você pense em algum nome pro ataque, principalmente contra a Escócia, mas eu não tiraria o Cunha, porque ele facilita o jogo do time inteiro, viu, Simões?
1: O Ale, e dentro disso que você falava, porque, por exemplo, poderia ser você continuar com o Cunha no time, mas o Cunha sendo mais um meia, e aí sairia o Danilo do Botafogo, vamos colocar assim. Tô colocando ele saindo do time, porque até então ele é o que entraria nesse bolo, né? Bruno Guimarães já está, o Paquetá já está, o Matheus Cunha já está. Então você teria o Cunha de fato como um meio-campista, com o Endrick junto com o Vini Júnior. Eu acho muito improvável que isso aconteça. Para mim, o Ancelotti, ele tem provado jogo a jogo que o Endrick para ele é um jogador de contexto. Não é um jogador para assumir posição no time. Ele é um jogador para determinados momentos. Então ele é um jogador de segundo tempo, ele é um jogador quando o Brasil precisa atacar mais, quando o Brasil precisa pesar um pouco mais a área, quando tudo tiver no desespero, porque aí o Endrick passa a servir, né? Ele olha pro Endrick como última opção, mas na hora que a água bate, né? Que o negócio tá ficando complicado, ele sabe da capacidade que tem o Endrick. Então, eu acho que essa ideia que nós estamos discutindo aqui, dificilmente ela será executada pelo Ancelotti. Mas você acha que poderia funcionar o time sem o Danilo, o Matheus Cunha de fato como um meia, com o Endrick e Vinícius Júnior lá na frente? Porque o Ancelotti nas entrelinhas também, às vezes, deixa um recado de que o Endrick marca pouco, pressiona pouco. Isso também poderia influenciar, né? Porque a gente sabe que o Matheus Cunha é um cara que corre e morde o campo todo.
2: Eu concordo com tudo que você falou e acho que ele pensa isso mesmo, só que tem algumas incoerências, né? Principalmente quando ele coloca o Igor Thiago contra a seleção de Marrocos, que ele dá o recado que ele quer jogar com um cara de referência, e o Igor Thiago, ele não faz a recomposição, ele até ajuda na marcação, na saída de bola do adversário, a partir do tiro de meta, mas ele não recompõe. Quem recompôs no primeiro tempo foi o Vinícius Júnior e o Rafinha. Então, se é pro Vinícius e o Rafinha correrem para trás para ficar o Igor Thiago, então que ficasse o Endrick, que tem muito mais recurso, né? E na minha cabeça, o Endrick é a penúltima opção. Então você precisa de um cara de área, você precisa ser mais agressivo, você coloca o Endrick. Deu tudo errado, falta 5, 10 minutos, você coloca o Igor Thiago. Mas eu acho que principalmente contra a Escócia ele pode pensar nessa possibilidade. Eu vou repetir aqui. Eu acho que 1-0 contra a Escócia é pouco. É pouco.
1: Porque tem que ser no mínimo 2, Brasil... hein? No mínimo 2-0, hein, Ale?
2: Eu desconfio gols, muito, né,
1: a mais aí.
2: Eu desconfio muito da formação que o Haiti vai jogar. Eu desconfio muito da proposta tática do Haiti. Eu acho que eles estão muito mais preocupados em fazer o gol, primeiro gol deles nessa Copa do Mundo, do que de não tomar. Então, acho que ele vai vir com algumas reservas, vai ser ofensivo, e aí Marrocos vai ter à sua disposição o que ele quiser, todos os espaços do mundo. Então, acho que 1-0 pro Brasil é pouco. Então, contra a Escócia, eu iria mais agressivo. Agora, daí para frente, eu acho que a possibilidade de povoar o meio-campo seria muito interessante, e sem perder de vista, viu, Nath, o Martinelli. Eu acho que o Martinelli, ele fica nesse meio do caminho. Você não é agressivo com três atacantes, mas você continua protegido porque o Martinelli, taticamente, ele entrega muito. Pensando aí com a cabeça também do Ancelotti a partir da segunda fase.
1: Mas nessa ideia do Martinelli, Ale, você colocaria o Vini mais centralizado? Porque o Martinelli, em tese, joga na mesma faixa de campo do Vini Júnior, né? Que é ali pelo lado esquerdo.
2: No Vini eu não mexo, viu? Aliás, nem toca nele. Nem a Virgínia pode tocar nele nesse momento para preservar o moço, ok? Eu acho que o Cunha faria essa dupla função, meia e atacante mais centralizado, e o Martinelli ficaria mais pelo lado direito, que não é o lado da preferência dele, mas no Vini eu não mexo.
1: E para jogar a Copa do Mundo vale também o esforço de jogar pelo outro lado do campo, né? Porque quem não quer uma chance, uma oportunidade dessa? Ô Simões, dentro disso que o Alê falava, tem um nome na seleção brasileira que até aqui, porque nós temos uma preocupação muito grande com as nossas laterais, né? Daqui a pouco vamos chamar inclusive o Wellington Campos, que acompanhou o treino da seleção brasileira. Mas nós tínhamos muita preocupação, ainda temos, mas o lado esquerdo com o Douglas Santos até aqui não comprometeu, né? Tem se mostrado inclusive um cara muito intenso em recuperação de bola, na cobertura ali do Vinícius Júnior, para que o Vini tenha cada vez menos responsabilidades de marcação. Mas ele tá pendurado. Você pouparia contra a Escócia, pensando a fase eliminatória?
0: Ô Nath, eu acho que sim. Eu acho que sim, até porque eu acho que tem um aspecto que a gente não pode deixar de destacar, é que lateral direito a gente tem um, que é o Danilo, que não vem jogando de lateral direito, né? O Danilo no Flamengo é um dos zagueiros reservas do Flamengo. A dupla titular do Flamengo é Léo Ortiz e Léo Pereira, e o Danilo e o Vitão são os dois zagueiros que entram, joga muito por causa do rodízio, por causa até da qualidade, mas de toda forma é isso. O que acontece? O que me preocupa muito é justamente esse lado da questão da profundidade, de ampliar o campo, né? O Wesley fazia isso muito bem e não teria problema nenhum em você apostar em três volantes e um meia, você tendo o Wesley fazendo o lado do campo, porque ele é um cara que tem essa característica, essa capacidade, né? Quando você tem o Danilo, eu acho que ele não consegue nem fisicamente mais fazer esse papel. Primeiro que nunca foi tanto a dele, mas é um jogador de muita qualidade, mas eu acho que o Danilo não consegue fazer esse papel. Eu acho que talvez aí entre essa questão que o Alê tá colocando do Martinelli, né? Que numa comparação de Martinelli com Luiz Henrique e Rayan, que seriam os três jogadores mais ofensivos para exercer essa função, o Martinelli é o que melhor recompõe. E eu acho que a seleção brasileira, pensando na fase de mata-mata, ela precisa muito mais pela fase se preocupar em defender do que atacar. Pode parecer até loucura a gente falar isso diante da história da seleção brasileira em Copas do Mundo, mas o momento mostra que a gente precisa muito mais encarar a fase de mata-mata da Copa, preocupando com a questão defensiva do que com a ofensiva. Até porque ofensivamente você tem o Vini Júnior, e o Vini tem números impressionantes, tá? Por mais que o Vini Júnior a gente cobre muito a questão dele na seleção brasileira, mas em Copas do Mundo, são 6 jogos e 6 participações em gols. 3 assistências e 3 gols. E o Vini Júnior, se você pegar todos os gols do Brasil em 2022 lá no Catar, tem participação ativa do Vinícius Júnior nos gols. Tem participação ativa dele nos gols da seleção brasileira no Catar, e agora nessa Copa de 2026 vem acontecendo a mesma coisa. Então em Copa ele acontece. Claro que o jogador, para poder ganhar a Copa, é uma série de fatores que precisam acontecer, né? E a gente já teve gênios do futebol brasileiro que não conseguiram ganhar a Copa. O Zico, por exemplo, é um caso desse, né? O maior ídolo da história do Flamengo, um dos maiores camisas 10 que a gente teve no futebol brasileiro, não ganhou a Copa do Mundo por uma série de contextos, por uma série de situações. Mas o que me preocupa é justamente isso. Por isso que eu fico pensando, de repente, claro, é um garoto, é um menino, ainda tem poucos minutos, mas tem muita personalidade nessa questão do Endrick, sabe? Porque eu acho que o Matheus Cunha é um baita jogador, mas tendo 3 volantes, eu acho que o Matheus Cunha pode vir para dele, e aí sobraria o Paquetá. E eu não vou comparar o Matheus Cunha com o Paquetá, até porque há pouco tempo os dois jogavam a mesma competição e o desempenho era muito diferente do Matheus Cunha e do Paquetá, para você poder de repente ter na frente uma válvula de escape a mais, porque eu não vejo o Matheus Cunha como essa característica do atacante que é forte no contra-ataque, a transição rápida. Ele é um cara que recompõe muito bem, é um cara de muita qualidade, mas não vejo o Matheus Cunha com essa característica, com essa entrega, sabe? Por isso que eu penso em, de repente, você botar o Matheus Cunha como o quarto homem de meio de campo. Você não vai afastar ele do gol, você não vai tirar dele todo o poder de recomposição, de marcação que ele tem, mas você viria a ter na frente uma dupla com muita qualidade, né? Uma dupla com muita qualidade. O Vinícius Júnior e mais alguém. Que pode ser o Endrick, pode vir a ser o, não o Igor Thiago. O Igor Thiago não entraria nesse, ainda nem pela atuação ruim contra Marrocos na estreia.
1: O Igor Thiago é jogador de contexto também, isso, né, Simões?
0: Isso, é por um segundo tempo, por um abafa, por uma situação. Então é nisso que eu penso, porque eu acho que você pode potencializar o Matheus Cunha no que ele tem de melhor, e é a maneira que ele joga no United. Você pode ter um time reforçado no meio com a entrada do Danilo, e aí seriam 3 volantes, mas você teria na frente 2 jogadores de velocidade, 2 jogadores de habilidade, 2 jogadores de criação. Eu tenho medo assim de que você ter os 4 do meio mais o Matheus Cunha e aí o Vinícius Júnior fica muito sobrecarregado, e a partir daí super bem marcado, e você não conseguir aproveitar todo o potencial que ele tem. Porque é claro, ele no 1 contra 1 talvez seja o melhor da Copa, ou até no 1 contra 2, mas aí você consegue congestionar ali o Vinícius Júnior, e você de repente perder a principal peça ofensiva que você tem. Não sei se vocês concordam, mas eu fico com esse medo. Agora, eu não sei como pensa o Ancelotti, concordo com o Alê. Eu acho que na cabeça dele é o Matheus Cunha, o Vinícius Júnior, e aí se ele botar mais um volante, a gente vai ficar nisso. Eu tenho medo de encaixotarem com muita facilidade o Vini, caso a gente venha ter essa formação com 4 no meio e mais o Matheus Cunha formando dupla com o Vinícius.
1: A verdade, né, Simões Alê, é que nós temos um cobertor curto, né? Se ele reforça mais o meio campo, a gente pode perder essa profundidade, essa válvula de escape pela direita. Se ele coloca ali um Luiz Henrique ou um Rayan da vida, você perde poder de recomposição. Então, as ideias que vocês trazem são interessantes, porque a ideia do Alê, você teria o Martinelli pela direita para ser esse cara que ataca em profundidade, que tem velocidade, mas que também marca. E a ideia do Simões também é muito boa, porque você colocaria o Danilo no lugar do Paquetá, com muita força nesse meio campo, utilizaria o Matheus Cunha como esse 69, 610, né, digamos assim, e ainda teria o Endrick lá na frente. Daqui a pouquinho nós vamos seguir discutindo seleção brasileira, informações também do treino, mas agora eu quero acionar Antônio Carlos, porque terminou por aí Bélgica e Irã, e olha a seleção belga se complicando, hein, Canhão?
3: E complicando muito, viu, Natália Fiuza? Um abraço para você, para todos aqui, no nosso mesão da Copa, nesse grupo G. 2 pontos, as duas equipes somam 1 ponto para cada uma para hoje, lá na estreia. E agora, vão ter que secar o jogo, começa daqui a pouquinho. Já que estão igualadas, e se também o segundo jogo terminar empatar, tudo vai para a terceira rodada. Tá tudo embolado. Fim de papo em Los Angeles. O time da Bélgica não consegue vencer. Ainda teve um expulso, né? O camisa 25, o Ingoe, foi expulso no comecinho desse segundo tempo. Jogo duro, 0-0 para Bélgica e Irã. 2 pontos para cada seleção. 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
1: Obrigada, Antônio Carlos. Vamos repassar então esse grupo G, que tem o Irã na liderança, tem 2 pontos, seguido da Bélgica, que também tem 2 pontos, e aí Nova Zelândia e Egito com 1 ponto cada. Lembrando, às 10 da noite, horário de Brasília, teremos em Vancouver o confronto entre Nova Zelândia e Egito. Então, quem vencer, se tivermos um vencedor e não um novo empate, assumiria a liderança e daria um passo importante para a classificação nesse grupo tão embolado. Na última rodada, teremos Egito contra Irã e a Nova Zelândia enfrentando a Bélgica. Ale Oliveira, num grupo da Bélgica que tem Egito, Irã e Nova Zelândia, a Bélgica não ter vencido ainda é uma decepção?
2: Ah, é uma decepção. Embora a minha expectativa com relação à seleção belga não fosse gigantesca, eu acho que a Bélgica nesse momento está na terceira prateleira do futebol mundial, inclusive com alguns jogadores envelhecidos, uma renovação que até agora não funcionou, mas nesse grupo ela teria que ter prevalecido, né? Eu esperava 2 vitórias da seleção da Bélgica nesses 2 primeiros jogos, uma classificação tranquila, e a partir daí as dificuldades aparecendo, não na fase de grupos. Então, sem dúvida alguma que decepciona bastante essa seleção, viu, Nath?
1: Pois é, e o Irã, né, Alexandre Simões, agora Irã, Egito, Nova Zelândia, que eram times aí que a gente colocava, poxa, um dos dois vai brigar pelo segundo lugar, talvez seja um grupo que nem tenha um terceiro colocado, até pela baixa pontuação até aqui, mas agora essas 3 seleções que em tese não eram favoritas, se colocam aí para classificar e a gente pode ter um time não previsto, digamos assim, até avançando em primeiro, né?
0: É isso. Agora, ô Nath, é impressionante isso aí, nessa questão. O Alê colocou, claro, né? A gente não pode comparar essa Bélgica de hoje com a geração belga, né? Que brilhou na Copa do Mundo ali de 2018, inclusive eliminou a gente, mas de toda forma, eu acho que já pode ser tratado como uma das decepções da Copa, viu?
1: Eu também acho, viu? A Bélgica esperava mais. E vamos ver, né? O que acontece. O Egito de Mohamed Salah pode vencer mais tarde, quem sabe, a Nova Zelândia, se tornar líder desse grupo, quem sabe aí um Egito, um Irã da vida, passando em primeiro, colocando a Bélgica em segundo, possibilidades desse grupo que tá bastante embolado. Vamos fazer o seguinte, nós vamos para mais um rápido intervalo, na volta aqui do Mesão da Copa, vamos acionar o Wellington Campos, que acompanhou o treinamento da seleção brasileira, quero saber inclusive atualizações sobre o Neymar, e já vamos começar a discutir também o que pode, né, ser feito pelo Ancelotti para colocar também o Neymar nesse time, desde que, claro, esteja bem fisicamente. O intervalo é rápido, a gente volta daqui a pouco.
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2: 8 minutos, nós estamos de volta com o Mesão da Copa, junto com Alexandre Simões, com Ale Oliveira e a partir de agora também junto de Wellington Campos. Boa tarde aí pra você, meu ídolo. Me conte tudo, não me esconda nada, sobre o treino da seleção brasileira que você acompanhou há pouco. Eu quero saber se você observou algo interessante para o jogo contra a Escócia e quanto tempo tivemos de Neymar em campo, se esteve em atividade com seus demais companheiros. Me conta tudo, Wellington. Seja bem-vindo ao Mesão da Copa.
3: Um abraço para você, Nath, para os amigos aí, para Itatiaia. Essa é a pergunta que todo mundo queria responder, né? Porque nos tempos modernos agora de seleção brasileira e dos clubes, você vê 15 minutos. O que você vê de bobinho é um negócio maravilhoso ou de aquecimento. Essas perguntas aí que você tem, nós temos, os torcedores têm, a gente não consegue responder, porque os técnicos, as comissões técnicas, eles não permitem mais que os jornalistas acompanhem esses trabalhos táticos, técnicos. Raramente você vê algum tipo de trabalho. Que a gente viu um Neymar bastante animado no aquecimento, participando, e depois a informação que obtivemos é que ele participou atentamente de todo o trabalho, está sendo preparado para jogar na quarta-feira. E a pergunta que todos nós estamos fazendo aqui, e acredito, Natália, que você está fazendo aí, 5:10 aqui em Morristown, 6:10 aí em Belo Horizonte, no Brasil, vou trazer alguns companheiros jornalistas para responder pra gente. Você colocaria o Neymar no primeiro tempo? Colocaria o Neymar no segundo tempo? Deixaria o Neymar no banco? E não colocaria? Mauro Naves do SBT.
4: Não, no banco, vai jogar meia horinha, 15 minutos só, não tá na hora ainda não. Não, eu não sei, inclusive, se ele aguentaria 90 minutos, acho que não aguenta. E não há necessidade de colocá-lo agora, não. Ainda com ele eu uso uma palavra, cautela.
5: É, no banco, para ele jogar os minutos que ele precisa jogar, para se recuperar, para começar a voltar, se não for necessária a presença dele por isso ou pela circunstância do jogo, eu nem colocaria. Acho que quando o Neymar tiver à disposição para jogar, ele precisa estar completamente inteiro para que o Brasil tenha o benefício com a presença dele no campo.
6: Leonardo Baran.
7: Eu acho que o Neymar só vai estar inteiro se tiver alguma minutagem na partida contra a Escócia e nas sequências dos jogos também. Então eu colocaria o Neymar de início a partir do segundo tempo. E ele vai jogar o quanto ele puder. Ah, vai queimar uma substituição, porque alguém pode entrar no lugar do Neymar na sequência do segundo tempo? Ok, eu queimarei essa substituição, mas colocaria o Neymar no início do segundo tempo para deixar em campo até ele não aguentar mais.
3: Pedro Ivo, você escalaria o Neymar no primeiro tempo ou no segundo tempo?
8: Não escalaria. Esse debate só existe porque é o Neymar. O cara não joga mais de um mês, vai fazer dois treinos. Então, pra que escalar? Pra queimar, pra acelerar, pra dizer que entrou em campo. Segura pro mata-mata, não tem condição ainda. Vai fazer dois ou três treinos no máximo, tá mais de um mês sem jogar, só porque é o Neymar. Qualquer outro jogador, a gente não tava falando de ser escalado.
3: Marcelo Marinho, você também está na ala de quem só colocaria o Neymar no segundo tempo, ou talvez nem colocaria, ou você escalaria o Neymar de início?
9: Sem o Rafinha, eu colocaria o Endrick para começar o jogo e colocaria o Neymar para jogar o segundo tempo, para ele já ganhar esse ritmo para estar bem para o mata-mata da Copa do Mundo.
5: Segundo tempo, e deixando claro, eu quero muito ver o Neymar jogando de começo, tá? Mas eu acho que é um jogo decisivo, o Brasil precisa da vitória, precisa fazer gols, né? O Brasil precisa fazer saldo.
10: Eu acho que é um jogo seríssimo, não é um jogo qualquer, não é um jogo para cumprir tabela. E o Neymar tá vindo de lesão. Então, eu acho que ele precisa gradativamente ir ganhando minutos. Acredito que ele jogar ali uns 20 minutos no segundo tempo, entrar ali aos 25 e tal, é uma boa. Tá? Acho que a melhor solução pro Neymar não é a gente pensar essa loucura, extrapolar e tal. Ele entra, tem ali os seus minutos e quem sabe no 16avos ele já consegue jogar um pouco mais, já começa jogando e aí já com um planejamento, igual muitas vezes a gente vê nas equipes no futebol brasileiro, fazendo, o jogador não tá tão bem, mas ele vai jogar 60 minutos, já entra sabendo, já avisa, né? Eu acho muito importante a transparência, o Neymar vai entrar, mas não deve atuar o jogo inteiro, e é isso, ele sabendo que ele tem essa possibilidade, né? De ser, ou ser titular lá no 16avos, se ele tiver bem, né? Sabendo que não vai conseguir atuar, eu não acho que o Neymar vai conseguir jogar o jogo inteiro em momento algum na Copa.
11: Eu vi essa entrevista na galera aqui, tava de longe lembrando dos anos que eu sigo ele, que eu acompanho, essa resposta é física, não é? É dele, mais ninguém. Vi o Neymar voltar de lesões gravíssimas jogando como se nada tivesse acontecido. É verdade que depois do joelho ele teve lesões musculares, o que nunca acontecia antigamente. Ele cansou, esse modo de ritmo, cansei de ver, meu filho tá aqui, testemunha, ele voltar jogando Champions League depois de 2 meses parado e arrebentar e assim seguir. Mas depois do joelho ele passou a ter lesões musculares, né? O que é normal pro LCA. Ronaldo Fernando passou por isso e tal. A resposta é, se ele tiver bem, se não machucar, é óbvio que jogos 90, jogos 100, quando ele quiser. Mas é tudo uma preparação, não sei como é que tá o ritmo de retorno. Mas o corpo dele que responde, eu acho que nem o Tilote, nem o jogador físico, é o corpo dele que responde. Se ele não se machucar, tem jogos 90, claro.
3: Fábio Azevedo, você escalaria o Neymar de início? Ou você colocaria o Neymar no segundo tempo, ou você deixaria o Neymar no banco e não escalaria?
10: Ídolo no banco para entrar no segundo tempo contra a Escócia e ganhar minutagem, ganhar ritmo de jogo. Há mais de um mês que ele não joga, né, em virtude da grave contusão que ele teve, muscular. Então, a minha avaliação, olhando os treinamentos, o pouco que a gente até acompanha, ele entraria minutos, 15 do segundo tempo, e vai ganhando minutagem até a reta final.
3: Aí a presença então dos jornalistas, né? Trouxemos aí o Mauro Naves, o André Kifuri, né? Trouxemos outros companheiros como o Gabriel Reis do Paparazzo, trouxemos também o Eduardo Semblano, né? Do Fuclia, influenciadores, e para trazer essa opinião. Pelo que eu senti, ninguém começaria com o Neymar no jogo. Eu começaria, viu, Natália, porque eu começaria? Justamente por essa questão de queimar depois uma substituição. Começa com o Neymar e depois você troca. Porque se você deixa o Neymar no banco, coloca o Neymar e precisa trocar, será que dá tempo? Será que você ainda terá uma outra substituição? Mas é uma discussão muito interessante. E uma para o Alexandre Simões, que é bom nisso. 16avos ou segunda fase, meu querido Alexandre?
12: O ídolo, acho que pode ser tanto faz, mas eu prefiro segunda fase, né? 16avos.
3: Também.
12: 16avos fica parecendo prova de matemática, não fica? Você falou 16avos.
3: A gente foge.
12: Você falou 16avos ali, desde que você falou, o Alê tá pensando ali, tá com a cara de quem tá pensando ali, 16avos. Eu também me recordo a prova
3: que
12: de
3: matemática. Que jogador é esse?
12: Me recordo a prova de matemática e eu não é uma recordação boa não, viu, ô Hélio? Eu acho que é melhor a gente tratar como segunda fase mesmo.
3: É isso aí, Nath. E você começaria com o Neymar ou não, Nath?
2: Ô, ídolo, eu não gosto muito de discordar de você, não, viu? Quem sou eu? Mas neste caso, eu colocaria o Neymar só no banco para um segundo tempo. Teve alguém, são tantas as pessoas que você entrevistou, né? Quem tem contato tem tudo. Mas alguém falou assim: não é um jogo só para cumprir tabela. O Brasil tem responsabilidades. Então, por isso, eu não colocaria o Neymar de início. Acho que é um jogo que o Brasil tem que resolver. Até para dar a possibilidade do Neymar entrar e ter os seus minutos para ir recuperando condicionamento, ritmo de jogo. Penso dessa forma, viu, Ale Oliveira? Quero saber também a sua opinião.
13: Eu não colocaria o Neymar para sair jogando, não. Acho que dos jogos que a seleção tem pela frente, esse evidentemente é o menos importante, né? Porque esse ainda você consegue reverter. Se o Brasil perder, estará na segunda fase. Se o Brasil empatar, estará na segunda fase. Se o Brasil ganhar, estará na segunda fase também. Então, de todos os jogos que o Brasil tem pela frente, esse é o menos importante, porque não elimina a seleção brasileira, né? Então, acho que ele precisa de minutos, mas começar jogando, evidentemente, você até desconsidera o trabalho do Ancelotti. Porque vamos entender, vamos acreditar que o Ancelotti tem treinado esse grupo, né? Diversas situações de jogo, diversas formações, e com o Neymar isso não aconteceu. Então você ignora tudo que foi trabalhado até agora coletivamente, se é que foi, né? Quero acreditar que sim. E coloca o Neymar para fazer um, dois treinos, se muito, né? Porque tem muito jogador que está sendo poupado, está fazendo trabalho de recuperação física, né? Então, eu acho que se você pensa num coletivo, evidentemente que não é uma possibilidade. Segundo que no início do jogo tá todo mundo inteiro, né? Tá todo mundo voando. No segundo tempo você já tem um desgaste natural, ainda mais com o calor que tá fazendo em Miami, e aí o Neymar pode encontrar mais espaços. E em terceiro, mais uma comparação que eu já discordo, né? Eu vou fazer, mas eu discordo, porque tem vários poréns aí. O Yamal, que para muita gente é o melhor jogador do mundo, para mim também, você acompanhou, Nath, primeiro jogo ele ficou no banco de reservas, entrou na metade do segundo tempo, ele tava também se recuperando de lesão, também um tempo sem jogar, ele entra um pouquinho no primeiro jogo, sai jogando no segundo jogo, né? Então, aí já
2: e depois já foi poupado pro segundo tempo, porque a parada exatamente já tava resolvida, não vai desgastar o craque à toa, né?
13: Exatamente. Então, acho que você dá minutos, você dá um pouquinho de ritmo, você sente como será o Neymar com essa turma, que ele não sabe, né? Porque ele não fez parte desse ciclo. E com muito cuidado, porque o Neymar, embora seja um gênio, é um corpo machucado, é um corpo doente. Essas lesões musculares que ele tem convivido, é porque o corpo dele não aguenta mais, o corpo dele está reclamando, depois de tanto tempo inativo, ter que voltar a ser competitivo. Então, daria alguns minutos para ele e aí sentia como que tudo vai acontecer. Coletivamente, ele individualmente na parte técnica, o encaixe tático, né? E, claro, a parte clínica e física, como vai ser o pós-jogo. Para depois pensar em alguma coisa diferente na segunda fase, mas nesse momento é alguns minutos, segundo tempo, e vamos rezar para que ele volte bem, né?
2: É, tô com você, viu? Ale, Wellington, pra gente te liberar por aí também, meu ídolo. Alguma novidade sobre Rafinha? Alguma questão sobre tempo de recuperação? Seleção brasileira deu alguma pista?
3: É, o que eu pude apurar é que é uma lesão não tão grave. Ele vai ficar talvez uma, duas semanas parado para voltar mais adiante na Copa do Mundo. Então, é essa a preparação para o Rafinha, que já está fazendo tratamento intensivo desde ontem. Ele tem uma lesão na parte posterior da coxa direita, Nati.
2: Muito obrigada, Wellington, participando conosco direto de Nova Jersey, nos Estados Unidos. Seleção brasileira que fará mais um treinamento amanhã, depois tem a viagem também para Miami. Um dia antes do jogo tem mais uma coletiva do Ancelotti para a gente tentar ir desvendando, né, a cabeça do italiano a cada contato com ele. Oi.
3: Vocês estavam falando ainda há pouco do Gabriel Martinelli. Ele fala amanhã com os jornalistas, hein?
2: Aí, ó, boa pista, é um dos cotados para esse lugar aí do Rafinha, que, como dizia o Wellington, vai ficar fora uma, duas semanas, quem sabe, né? Seleção brasileira seguindo adiante, assim a gente deseja, o Rafinha reencontra o time do Brasil lá pelas quartas de final. Wellington Campos, direto dos Estados Unidos, nós vamos fazer mais uma rápida pausa aqui no nosso Mesão da Copa, ainda vamos ouvir Paquetá falando do que foi o Brasil contra o Haiti, a prévia também daqui a pouquinho para a partida do Uruguai, muito assunto ainda aqui no nosso programa, a gente volta já já.
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0: horas 25 minutos, estamos de volta com o Mesão da Copa. Bom domingo, viu? Pra esse restinho de domingo, né? Pra você que tá aqui na nossa companhia na Rádio Itatiaia. Olha, vamos seguir ouvindo Lucas Paquetá, meio-campista titular dessa seleção do Ancelotti. Agora ele vai falar pra gente o que ele achou do desempenho, né? Do Brasil contra o Haiti e também o impacto de algumas mudanças táticas. A gente comentava há pouco. O Brasil contra o Haiti já foi um time mais reforçado no meio-campo, né? Já teve Matheus Cunha como uma peça interessante, atacando, recompondo. O Paquetá vai trazer a sua visão sobre isso. Vamos acompanhar.
1: Bom, acho que para esse segundo jogo a gente já foi um pouco mais definido de jogar com três no meio, né? Diferente do outro jogo que eu começava por fora e flutuava por dentro com um pouco mais de liberdade. Então, acho que essa mudança um pouco tática, ela acaba definindo melhor a maneira que a gente vai se entender dentro de campo, eu digo, entre os meios campos, meios campistas. E, bom, o Cunha tem uma característica diferente, ele permite uma mobilidade maior, no meu ver, minha com ele, de uma troca, e isso facilita um pouco com que a gente tenha uma superioridade no meio. O Igor Thiago é um jogador mais de área, mais centralizado, então acho que são características diferentes e para jogos diferentes, e nesse jogo encaixou muito bem e a gente foi feliz em vencer.
0: Lucas Paquetá, conosco no Mesão da Copa, o meio-campista da seleção brasileira, né? Também destacou o equilíbrio entre as seleções neste Mundial. Há pouco nós acompanhávamos a Bélgica tendo dificuldades contra o Irã, Portugal não conseguiu vencer o Congo, a Espanha empatou com o Cabo Verde. Uma competição bem equilibrada até aqui, né, Paquetá?
1: Cara, acho que sim, a cada Copa que passa, né, o futebol tá mais equilibrado e mais difícil. É claro que existe seleções um pouco mais favoritas em certos confrontos, mas quando você entra em campo, é 11 contra 11, é o dia de um e não o dia de outro, então você tem que estar procurando fazer o seu melhor. A equipe que erra menos tem vencido, e Copa do Mundo é sempre Copa do Mundo, são jogos difíceis.
0: Tá certo, Lucas Paquetá conosco no Mesão da Copa, 6:27. Ale Oliveira, quero a sua visão sobre o que trouxe Lucas Paquetá, principalmente essa última resposta. É uma Copa mais equilibrada até do que nós imaginávamos, porque quando veio a novidade das 48 seleções, muita gente, confesso que inclusive eu, imaginou que nós teríamos aí várias goleadas, né? Jogos com muito desequilíbrio entre uma seleção e outra, mas nós temos acompanhado algumas seleções grandes se complicando, tendo dificuldades, né?
2: É verdade, né? E primeiro que ele falou do Cunha, né? Tava conversando sobre isso, como ele facilita o jogo da seleção brasileira. E depois com relação aos adversários, né? Os rivais, as equipes e seleções que participam, o jogo cada vez mais é físico e tático, né? De ocupação de espaço. E fora que você pega seleções mais modestas, sem tanta tradição, mas que tem jogadores internacionais, né? Jogadores que atuam nas principais ligas, né? Então, acho que tudo isso, você coloca tudo isso aí num balaio e aí você encontra partidas surpreendentes, né? Então, a gente teve muito disso na primeira fase, tá tendo ainda nessa segunda rodada, né? Mas, de qualquer maneira, fundamentalmente, porque você tem hoje esses jogadores, mesmo de seleções menores, que atuam nas principais ligas, e porque cada vez mais, isso não é uma exclusividade das seleções, né, na Copa do Mundo, mas do futebol como um todo, cada vez o jogo é mais físico e tático, e isso acaba gerando esse equilíbrio que a gente tem visto na maioria, não em todos, né, a gente teve aí algumas goleadas, mas na maioria dos jogos a gente tem sentido esse equilíbrio, né, Nath?
0: É verdade, Ale, o sinal eletrônico da Itatiaia vai marcar 6:30. Ô Ale, pra gente te liberar, o Ale que vai comentar em transmissão da Itatiaia, Uruguai em campo contra Cabo Verde, sua expectativa para esse duelo, personagem dessa primeira fase, né? Goleiro Vozinha em campo e o Uruguai pressionado para vencer, né?
2: O Uruguai precisa do resultado positivo, né? Não pode deixar para a última partida contra a seleção espanhola para fazer o resultado. E acho que a seleção do Uruguai vem com uma maneira diferente para jogar, mais ofensiva, mais agressiva, inclusive com o meio-campo mais leve, justamente para tentar gerar volume, gerar oportunidades para conseguir uma vitória expressiva. Claro que o Vozinha foi um dos grandes personagens da primeira rodada, né? Mas acredito muito na força da seleção do Uruguai, com vários jogadores, inclusive, conhecidos do futebol brasileiro, né, Nath?
0: É verdade, o Uruguai que está tentando recuperar também, né, a Arrascaeta para a fase mais decisiva do Mundial daqui a pouco. A Arrascaeta que machucou, recuperou, depois machucou de novo. Ale Oliveira conosco aqui no Mesão da Copa. Daqui a pouquinho a gente conversa novamente. Ale, boa transmissão. Uruguai e Cabo Verde na Itatiaia, logo na sequência do Mesão da Copa. Um abraço, meu amigo, boa transmissão.
2: Um abraço, viu, Nath, para você, para o Simões, para toda a nossa turma. É sempre uma honra participar. E tô com saudade, espero que o Brasil caminhe nessa competição, na Copa do Mundo, né? Mas já tô com saudade da turma aí, viu? Um beijo, fica com Deus.
0: Um beijo, Ale, é recíproco. Olha só, o Mesão da Copa vai para mais um rápido intervalo, nosso último intervalo. E na volta, vamos falar também dos jogos desta segunda-feira. França em campo, Argentina também. É, os jogos do início da semana prometem. Vou conversar sobre isso com Alexandre Simões. A gente volta já já.
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0: volta com o Mesão da Copa, 6:33. Nós repassávamos há pouco, né, os jogos deste domingo. Logo na sequência do Mesão da Copa tem Uruguai e Cabo Verde. Mais tarde teremos Nova Zelândia e Egito. Jogo aí pelo Grupo G. E a gente já começa a projetar também as partidas desta segunda-feira. Pelo Grupo I, nós teremos França e Iraque, jogo às 18h, horário de Brasília na Filadélfia. E em Nova Jersey, a Noruega vai enfrentar Senegal, às 21h. Recuperando o que aconteceu neste grupo até então, Noruega tem 3 pontos, venceu o Iraque, a França venceu o Senegal, tem 3 pontos, Senegal e Iraque zerados até o momento. O Alexandre Simões, expectativa amanhã para uma França goleando o Iraque, com o Mbappé, quem sabe, até alcançando os 16 gols de Messi e Klose?
1: É, Nath, sem dúvida, né? A França é o grande bicho papão dessa Copa do Mundo, né? Eu acho que ela, assim, é desproporcional à França em relação aos outros. Isso não quer dizer que ela vai ser campeã, porque isso já aconteceu em outras Copas e o time que chegou nessa condição não ganhou, né? Se a gente for pensar com a seleção brasileira, eu acho que isso aconteceu duas vezes. A primeira em 82 na Espanha, embora a Alemanha tivesse uma grande seleção, e a Itália também, que acabou sendo a campeã, mas a seleção brasileira do Tele Santana era encantadora, era desproporcional e ficou pelo caminho. E inclusive em 2006, né? Com aquele quadrado mágico, a seleção vinha do título de 2002. O quarteto ofensivo lá de Kaká, Ronaldinho Gaúcho, Ronaldo e Adriano, sem contar que no banco tinha Juninho, pernambucano voando, Fred voando, Robinho voando, Zé Roberto. Então, quer dizer, era um time muito forte. E a seleção brasileira aí, por aspectos principalmente extracampo do que campo, mas acaba com o extracampo influindo no campo, não conseguiu acontecer. Mas sem dúvida nenhuma, né? A gente imagina que é essa a tendência, né? O Iraque foi facilmente batido pela Noruega, e a gente não pode colocar a Noruega nem no segundo escalão da tem um baita centroavante, tem um time, mas eu acho que a Noruega não tá nem no segundo grupo de favoritismo nessa Copa do Mundo, e a expectativa é justamente essa, né? Que a França consiga um grande resultado em cima do Iraque, se classifique para a próxima fase e mantenha aí esse favoritismo que a gente coloca totalmente para esse time francês, esse time do Deschamps, porque realmente eles são muito bons, né? O do Iraque se classifique para a próxima fase e mantenha aí esse favoritismo que a gente coloca totalmente

0: falando de uma França que estreou contra Senegal, e Senegal tem muita qualidade também e capacidade, inclusive, de avançar nessa Copa do Mundo como um segundo ou um terceiro colocado, né? Agora mais para um terceiro vai depender desse jogo contra a Noruega, que eu vejo como um jogo equilibrado. E a França encarou esse Senegal com jogadores das maiores ligas do mundo, um time muito forte fisicamente, e no segundo tempo deslanchou, fez 3-1 sem sofrer muito. Eu citei o Mbappé, né, que tá aí nessa disputa particular pela artilharia das Copas, né, o maior goleador da história da Copa do Mundo, posto que hoje é de Lionel Messi, divide com Miroslav Klose da Alemanha, o Klose que inclusive já aposentou as chuteiras, né, então o Messi tá aí como esse primeiro colocado, jogando esse Mundial, e o Mbappé perseguindo essa marca também, o Mbappé que é bem mais novo, né, tem 27 anos, então ainda vai disputar outras Copas do Mundo. E amanhã teremos a Argentina também em campo, né, Simões? Joga antes do Mbappé, inclusive, às 14h, no horário de Brasília, em Dallas, contra a Áustria. Será que esse jogo contra a Áustria vai ser tão mamão com açúcar para a Argentina como foi o duelo contra a Argélia, Simões?
1: Dificilmente, tá, o Nath, a seleção austríaca não tem a força que ela já teve, principalmente ali nos anos 70 e 80, 60. Realmente a Áustria chegou a ter um espaço de destaque aí no futebol mundial, até na história das Copas do Mundo. Nunca foi campeã, mas tinha boas equipes. Não está nesse nível, mas de toda forma, eu acho que é a principal rival da Argentina aí nessa Copa do Mundo. Claro, uma distância considerável entre Argentina e Áustria. E amanhã é justamente isso, né? Interessante, né? Essa briga do Messi e Mbappé para maior artilheiro. O Messi já é o maior artilheiro da história das Copas, no geral, empatou com o Klose, com um hat-trick que ele alcançou diante da Argélia, mas é uma atração dessa fase de grupos, dessa Copa do Mundo, essa briga Messi e Mbappé, né? E é interessante porque é uma batalha que vem desde 2000, a gente pode dizer 18, mas 18 o Messi não aconteceu como o Mbappé, que foi artilheiro daquela Copa, né? Desculpa, o Mbappé em 22 foi artilheiro da Copa, mas em 18 já teve uma grande presença, ainda garoto, com a seleção francesa, e é o rival da vez do Messi quando se trata de Copa do Mundo, né? Por mais que a maior rivalidade do Messi tenha que seja com Cristiano Ronaldo, em Copas do Mundo, e já é a terceira, a gente vê aí meio que um duelo Messi e Mbappé, né?
0: É um duelo particular entre eles, né, Simões, nesta segunda-feira. E a Áustria, ainda que seja a segunda força desse grupo da Argentina, os argentinos chegam com um protagonismo, com um favoritismo para vencer esse jogo, então é mais uma oportunidade para o Messi deixar os seus golzinhos, e o Mbappé vai pegar o Iraque, que é o time mais fraco da chave da França, então expectativa para a galera que quer alcançar a artilharia, né? Aproveitar esse jogo, que nós estamos falando do Mbappé, mas na França tem muita gente também querendo deixar a sua marca, né? Olise, Dembélé, Doué, Cherki, que tem ficado no banco, né? O Barcolá, que já entrou contra Senegal e já balançou as redes, é um time muito forte. Pra gente fechar os jogos dessa segunda-feira, não ficar devendo nada, teremos também já na madrugada, né? De segunda para terça, meia-noite, o duelo entre Jordânia e Argélia. 6h40. Ô Simões, daqui a pouquinho então a gente tem essa partida do Uruguai. Queria saber também a sua expectativa, né? Para esse Uruguai que não conseguiu vencer o primeiro jogo, viu a Espanha hoje golear, e isso aumenta a responsabilidade também dos uruguaios para vencer Cabo Verde, né?
1: Ah, sem dúvida, viu, Nath? Até porque a última rodada do Uruguai é justamente a Espanha, né? E eu acho que a Espanha embalou. Então o Uruguai precisa fazer valer o seu favoritismo sobre Cabo Verde, que fez uma partida histórica contra a Espanha na primeira rodada, né? O goleiro Vozinha acabou se transformando no primeiro grande personagem dessa Copa do Mundo, mas o Uruguai precisa fazer valer hoje a sua maior qualidade técnica, né? Porque é decisão para ele. É decisão para ele. Outro resultado que não seja uma vitória deixa o Uruguai em risco, porque aí a gente vai ter um Uruguai-Espanha em que a Espanha provavelmente vencerá, pelo menos entra como muito favorita, e tudo pode acontecer num Cabo Verde-Arábia Saudita, né? Então o Uruguai pode ficar na terceira colocação aí, vamos supor que empate hoje, com 2 pontos, e muito provavelmente fora da lista dos

0: dos melhores terceiros colocados. Então é decisão para o Uruguai esse jogo contra Cabo Verde. E eu imagino que vai ter inclusive uma intensidade diferente. Por mais que o Uruguai tenha brigado muito, lutado muito na partida contra a Arábia Saudita, mas saiu atrás e aí isso sempre provoca uma instabilidade, principalmente em se tratando de estreia em Copa do Mundo. Mas eu acho que o Uruguai vai encarar como uma decisão, é dessa forma que tem que ser, e eu acho que vence Cabo Verde hoje, aí coloca o pé na segunda fase, independentemente do resultado da partida contra a Espanha, esse jogo que vai ser sexta-feira, né? Da semana que vem, aí é uma das últimas partidas dessa fase de grupos e um dos jogos mais aguardados, né? Afinal de contas, é um duelo entre dois campeões mundiais, e isso é sempre especial quando acontece na Copa do Mundo.
1: Sempre especial, né, Simões? A gente vai ter aí esse Espanha e Uruguai. Você falava aí da questão dos terceiros colocados, nós já temos vários times com 3 pontos, né? Então, Uruguai com 2 pontos, 3 pontos só no máximo, até a última rodada, né? Ficaria difícil para classificar. Então, hoje, um jogo fundamental. A gente já começa a girar a nossa equipe que estará na transmissão para Uruguai e Cabo Verde. Cláudio Rezende está de volta conosco. Cláudio, já me conta o clima por aí.
2: Estádio cheio, Nath, aqui o Hard Rock Stadium, e a turma tá na aguinha, viu, Nath? Porque 32 graus aqui já, fim de tarde, para iniciar daqui a pouquinho a noite, mas tá demorando muito para anoitecer nos Estados Unidos. 34 sensação térmica. E o Bielsa se escondeu, acabou enganando todo mundo, viu, Nath? Ontem ele colocou no treino aberto o De La Cruz do Flamengo, já experiente, jogador do meio campo no time, mas a escalação inicial não tem o De La Cruz. Ele mantém o Garte no meio campo, quem aparece é o Canóbio. Canóbio do Fluminense, foi do Atlético Paranaense, começa o jogo aqui no lugar do Darwin Núñez. Foi muito mal na estreia. Então é o time do Uruguai, que vai tentar fazer gol no Vozinha, né, Onati? Que tá sendo coisa difícil nessa Copa do Mundo até agora, fazer gol no Vozinha, no Cabo Verde, o goleiro da seleção de Cabo Verde.
1: A seleção de Cabo Verde que se defende muito bem, não é só Vozinha não, viu? Uma dupla de zaga também, principalmente o Dinei Soares, até coloquei ele na minha seleção, digamos assim, ideal da Copa aí nessa primeira rodada. Ô Cláudio, o Arrascaeta ainda nem relacionado, né? Nem no banco.
2: Não, Arrascaeta segue fora, não tá nem no banco de reservas. Tem o De La Cruz, que é conhecido no banco, o M. Martínez, né? Jogador que jogou no Palmeiras. Quem tá também no time titular, o Varela, lateral direito, já conhecido ali do Flamengo. Piquerez do Palmeiras tá no banco de reservas do Uruguai. O Rocher, goleiro, também reserva, né? Rocher lá do Internacional. Muslera, o interminável Muslera. Toda a Copa do Mundo tem um Muslera no gol do Uruguai, né, Nath? E sempre contestado também.
1: É verdade, Muslera velho de guerra, né? Tentando segurar as pontas aí para o Uruguai. Canóbio, que entrou bem no jogo contra a Arábia Saudita, cavou agora a sua vaguinha entre os titulares. São 6h45. Muito obrigada, Alexandre Simões, pela companhia aqui no nosso Mesão da Copa. Agora a gente segue em ritmo, né? De Copa do Mundo, mas acompanhando Uruguai e Cabo Verde.
0: E torcendo pro Uruguai, né? Eu acho que o futebol sul-americano é interessante que a gente tenha todo mundo, ou quase todo mundo, né? Não sei o que o Equador vai arrumar, a situação dele ficou bem complicada, mas de toda forma que a gente tenha seleções sul-americanas, eu acho que é interessante. Valoriza principalmente o futebol brasileiro, né? Afinal de contas, a gente tá cheio de gringo pra todo lado, né?
1: É verdade. Também tô na torcida pelo Uruguai, mas que o goleiro Vozinha faça mais boas defesas para seguir com esse hype todo aí na Copa do Mundo. Muito obrigada a todos pela companhia, pela audiência. Fique agora com nossa jornada esportiva e Tatiaia sempre ligadinha trazendo tudo para vocês da Copa do Mundo. Bom restinho de domingo. Meu abraço. Tchau.

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1: Um abraço, Fique. Boa noite. Um abraço a você, a também a todo ouvinte Itatiaia, ligado na Copa do Mundo na Itatiaia, Copa do Mundo Miami. 32 graus a temperatura aqui, Hard Rock Stadium. Os times já à beira do gramado ali, no túnel, prontinho para chegarem pro jogo. E vamos sem perder tempo com as escalações. A Celeste Olímpica com a escalação do Uruguai na Itatiaia.

0: do técnico Marcelo Bielsa. Pronto, escalado, definido em busca da vitória. Nesse grupo H, Muslera é o goleiro, tem a camisa de número 1. Varela, lateral pela direita, conhecido do futebol brasileiro, Varela do Flamengo, tem a número 13. Cáceres é o zagueiro do número 3. Oliveira, o outro zagueiro, tem a 16. Fechando a defesa, Sanabria tem a número 25. Uruguai tem no meio campo Ugarte. Ugarte vem com a número 5. Meia dúzia para Bettencourt. Valverde, do jogador do Real Madrid. Número 8 para o Valverde, o grande nome desse time do Uruguai. O trio ofensivo tem Araújo no número 20. Araújo vem com a 20. Vinhas tem a 21. E outro conhecido no futebol brasileiro, Canóbio, do Fluminense. Canóbio tem a número 14. É o Uruguai. Escalado, definido na Itatiaia. 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Na Itatiaia já foi gol, hein? 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Times no campo de jogo. Wellington Campos tá acompanhando essa sensação, essa zebra até aqui na Copa do Mundo. Cabo Verde, que segurou a Espanha. Vamos escalar a seleção de Cabo Verde, ídolo. Boa tarde, boa noite.
1: Muito boa tarde para você, para quem está nos Estados Unidos, boa noite para quem está no Brasil. É, essa seleção transformou um cara de 40 anos na grande sensação da Copa do Xodó, da Copa do Mundo. Vozinha, o goleiraço, ele está escalado e abre a seleção de Cabo Verde. Alô, Cabo Verde, vamos escalar esta nação. Vozinha número 1, Steve Moreira 22, Dinei Borges 3, Pico Lopes 4, Sidney Lopes Cabral 13, Kevin Pina número 6, Jamiro Monteiro 10, Telmo Arcanjo 18, Rayan Mendes é o capitão 20, Garri Rodrigues 11, Gilson Bentimol número 9, o técnico é o Busbista. É, essa seleção de Cabo Verde vai tentar atrapalhar a vida da Celeste Olímpica Resende.
0: Aí, seleção de Cabo Verde, as duas seleções já no campo de jogo para as execuções dos hinos nacionais. Grupo Herculano, mineração para o novo tempo, Uruguai e Cabo Verde. Ninguém venceu ainda, hein? Uruguai empatou com a Arábia Saudita. Cabo Verde teve um grande resultado contra a Espanha. O que esperar desse jogo aqui em Miami? Hard Rock Stadium, comentarista Itatiaia, Aleu Oliveira. E Ali, aí Ali, hoje sai essa vitória celeste, Aleu Oliveira, um abraço.
2: É um abraço pra você, viu, Claudião, pro Pique, pra toda a nossa equipe e principalmente pra quem nos consagra como a rádio mais ouvida do Brasil. É o Uruguai que chegou com muitos problemas, até porque o técnico não chama louco Bielsa à toa, né? Então, uma seleção que realmente enfrentou fases mais conturbadas. Contra a Arábia, jogou um grande segundo tempo, principalmente depois da entrada do Canóbio, que foi muito bem no segundo período contra a seleção da Arábia. E vou te falar que o empate foi meio Pinóquio, viu? Porque o Uruguai jogou mais do que a seleção da Arábia e merecia uma melhor sorte. Sorte essa que os uruguaios têm muita esperança que aconteça hoje, né? Que o Uruguai consiga aproveitar as oportunidades, que não deixe Cabo Verde crescer na partida, ganhar confiança, como aconteceu no jogo contra a Espanha, jogo histórico, né? Sem dúvida alguma, uma das grandes zebras de todas as Copas do Mundo, né? Cabo Verde conseguiu segurar a fúria espanhola, que está entre as favoritas, e provou porque está entre as favoritas no jogo de hoje, mais cedo, né? E é uma geração do Uruguai que tem jogadores talentosos, que tem ainda o Valverde como uma grande referência, sem dúvida alguma, mas que não conta mais com Cavani e Soares, né? Jogadores que foram símbolos dessa seleção, inclusive nas grandes campanhas do Uruguai recentemente, né? Quando chegou, por exemplo, a semifinal em 2010 e realmente fez uma grande campanha, mas esses jogadores não fazem mais parte dos planos, já não tem aquela condição física e estão fora. Então o Uruguai se reformulou, tá com uma seleção competitiva e é favorita, sem dúvida alguma, contra a seleção de Cabo Verde, que vem mais uma vez para surpreender, para colocar mais uma zebra nessa Copa do Mundo e que, evidentemente, para isso vai ter que contar com mais uma atuação exuberante do seu goleiro Vozinha, que virou o grande xodó, né, Claudião? Tem dois xodó nessa Copa do Mundo até agora, Vozinha e o Piquitito, que acabou de chegar, viu, Claudião?
0: Piquitito tá firme pra narrar o jogo do Vozinha, o jogo do Uruguai. 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E agora há pouco aqui o telão mostrou no estádio a mãe do Vozinha, viu, Alê? Conseguiu trazer a mulher pro jogo, a Ana Cândida Évora. Foi uma manifestação nas redes sociais de apoio nos últimos dias. Conseguiram de última hora. Arrumaram o passaporte, arrumaram o visto americano e a mãe do Vozinha tá em campo. Tá assistindo o filhão hoje, viu, Alê?
2: Ah, em campo já seria uma surpresa, né, Claudinho? Mas é uma força a mais, né? E sem dúvida o Cabo Verde vai precisar. Agora, vou te falar. É difícil manter esse nível de atuação, né? Em que deu tudo certo para a seleção de Cabo Verde, em que pese que é uma boa seleção, não à toa, né, Claudião? Nas eliminatórias africanas, Cabo Verde ficou à frente de Camarões, que tem muita, mas muita tradição. Inclusive na Copa das Nações Africanas, na última participação, chegou às quartas de final, conseguiu passar de fase e só foi eliminado nos pênaltis pela África do Sul. Então, assim, é uma seleção que vem numa crescente, é uma seleção que faz um grande trabalho, que tem a enorme maioria dos jogadores atuando no futebol europeu, mas é difícil manter o mesmo nível de atuação, inclusive do Vozinha, com todo respeito, do jogo contra a Espanha, né? Porque ali deu tudo certo, foi tudo perfeito para uma história mágica que construiu o Cabo Verde. Então não é todo dia também, né? A seleção do Uruguai é favorita. A bisavozinha, né? Que você anunciou, a bisavozinha, vai dar uma força, mas o Uruguai é favorito, hein, Claudião?
0: É, a mãe do Vozinha, que é o goleiro de Cabo Verde, tá aqui no estádio. Arbitragem, Ale Oliveira, amigos da Itatiaia, é do Espen Eskas, da Noruega. Ele será auxiliado pelo Jean-Eric Enden e o Isaac Bezenkin. E o VAR, vem da França, é o Willy Delajou. A turma do apito para essa grande partida. Mas um detalhe seu aí, tá tudo pronto, né, Wellington Campos?
1: Tá tudo pronto, vamos para o jogo, a expectativa de uma grande partida, né? Como disse muito bem o Alê, a seleção uruguaia é a grande favorita. Agora, Alê, vários amigos meus de Belo Horizonte te ouvindo ficaram apaixonados com o comentário que você fez, dizendo que o árbitro do jogo aí é tanto jogo. Ele estava, meu amigo Valmir, que o ar estava pitando com língua de sogra, meu ídolo.
2: É do Paraguai, aquele, nossa senhora, do jogo da Alemanha em Costa do Marfim. Como é ruim o árbitro do Paraguai. E aí com a língua de sogra, Claudião, não dá para os caras ouvir. Então ele apitava, saía o negocinho da sogra, da língua. A minha, inclusive, é bem venenosa. E ninguém ouvia o juizão. Então é melhor se pediu falta, parou, né, Claudio? Que nem na pelada lá que a gente pediu falta, parou, viu, Claudião?
0: É o árbitro de qual jogo ali?
2: De Alemanha e Costa do Marfim.
0: Ah, ele é paraguaio.
2: É.
0: Ele é paraguaio. Então vou te informar.
2: Paraguaio bom, ô Claudião, é Larissa Riquelme. Você tá vendo ela aí, não? Porque ela veio aí, ela tá com. Ela tem o porta-celular, que é diferente, hein?
0: É. Fica num lugar diferente, né, Lu? Juan Gabriel Benítez, que é o árbitro que o Ale tava falando. Paraguai capitou, 2 para Alemanha, 1 para a seleção da Costa do Marfim. Vai começar o jogo, Miami, Estados Unidos, Hard Rock Stadium. É o Uruguai contra Cabo Verde. E para comandar a festa na Itatiaia, o gol sai primeiro, hein? O gol sai primeiro na Itatiaia. Ele tá chegando para comandar a festa.
3: Vivendo e aprendendo a jogar, nem sempre ganhando, nem sempre perdendo, mas aprendendo a jogar. É Copa do Mundo, meus amigos, minhas amigas, na Itatiaia, com o primeiro time do rádio. Uruguai, Cabo Verde, segunda rodada. Grupo H, onde a Alemanha já está lá, na segunda fase. À minha esquerda, Uruguai, a Seleção Olímpica, a equipe africana de Cabo Verde. À minha direita, apito o árbitro. A bola começa o jogo em Miami. E lá vem Cabo Verde, tenta na cara Rodrigues, já chega Celeste cortando. Bola ali com o Gart, toca na frente pra ninguém. A zaga vem pra tirar. Trabalha Pico Lopes tocando na bola, procura na frente Arcanjo. Ele vem tentando domínio, chega Sanabria tirando. Lateral pra equipe uruguaia do campo de defesa. 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É a Copa do Mundo, é Grupo H. Hard Rock Stadium, aqui em Miami. E a bola solta cá atrás. Domina, tenta por ali. Valverde erra o passe da corda da malha, o Moreira toca, a bola vai chegar outra vez, dominando o Picolop, tocando na frente, a bola volta com a equipe uruguaia. Canobi, jogador do Fluminense, domina e recua tudo. A bola com Cáceres, será que ele tá com a máscara ainda? Pois eu quero observar, viu? E a bola vai ficar ali, Oliveira domina o zagueiro, Sanabria pele, a bola vai chegar, Betancur domina o Gart primeiro, outra vez à esquerda, recua e domina, Cefa no jogo do Gaio. Se estivéssemos no Mineirão, Uruguai atacando nesse primeiro tempo à direita do seu radinho, contra o gol do Vozinha no Mineirão, atacando contra o gol que dá para a cidade. Vem Uruguai, dominando, carregando, tocando a bola, Sanabria, ele recolhe na ponta esquerda, ele para, prende, volta tudo, a equipe de Cabo Verde, Canóbio, dominou, entrou na área, pode fazer, não, tá parado o jogo, ele empurrou o defensor de Cabo Verde, em Rezendão, o rei de Miami.
0: Foi falta, ele puxou, né? O Canobi tava tentando por ali, puxou o Cabral, que não é o que descobriu o Brasil, não. Esse aí é o lateral esquerdo da seleção de Cabo Verde. Tá 0-0, início de jogo, é Copa do Mundo, informando Prefeitura de Nova Lima, o futuro mora aqui.
3: Todo de vermelho, time de Cabo Verde, a seleção cabo-verdiana. Agora vai ser solta por aqui, dominando, trabalhando com o pé direito, tocando Varela, bola para o cabo de ataque, vem o Vinhas, vai correr primeiro zagueiro, recua de cabeça pro Vozinha. É o Josimar, a mamãe dele tá aqui, a dona Ana Cândida Évora. A bola na esquerda, derrubado o jogador de Cabo Verde. Quem chegava ali é o meia dúzia Bentancur. Chegou forte o Resende.
0: Chegou forte o Bentancur e fez a falta. O árbitro nessa aliviou pra ele.
3: Mas
0: não deu amarelo, não.
3: Ele pegou o Lopes Cabral, o lateral esquerdo.
0: É, o Cabral acabou na anterior ali também, já tomou a pancada do Canóbio, agora tomou mais uma pancada. Foi do Bentancur, número meia dúzia da seleção do Uruguai, que Cabo Verde sai jogando.
3: Pois não, Wellington, abraço, ídolo.
1: Um abraço para você, não só para dizer que a mãe do Vozinha, ela tentou vir para os Estados Unidos antes da Copa. E aí negaram o visto. Aí ele fez sucesso danado, né? Arrumou, deixa eu ver, tinha mais de 13 milhões de inscritos nas redes sociais. Aí o próprio governo americano com a FIFA, vamos trazer a mãe do Vozinha. Como diz aí o nosso Alê, a bisavozinha já está por aqui vendo a Copa do Mundo. Melhor assim, né, meu ídolo?
3: Valeu, Elton. Uma honra estar com você, uma Copa do Mundo. Voz da Itatiaia em Copa do Mundo é ele, Wellington Campos, uma honra. 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Canóbio tá sentindo as costas, hein? Uma entrada ali do jogador de Cabo Verde, mas já se levanta, né?
0: É, não tem jogo até agora, né, Pig? Toda hora uma falta aqui, falta ali, foram duas para Cabo Verde na defesa, agora quem caiu foi o Canóbio. O árbitro vai parando o jogo, muitas faltas nesse início de jogo 0-0 em Miami, informando o Senai, uma empresa do sistema Fieng.
3: É, o empate aí não é bom pra ninguém. O Uruguai tem um ponto, Cabo Verde também. Alguém que ganhar, quem ganhar dá um passo enorme pra classificação em segundo, que primeiro a Alemanha vai segurar essa primeira posição do Grupo H. Tentava o time Cabo Verde, derrubado o jogador uruguaio. O árbitro vai mostrar o primeiro cartão do jogo, Wellington.
1: É, vai mostrar o primeiro cartão. Pegaram ali o Bentancur. É, e pegaram ali na canela. É. O jogador da número 13, o Sidney Lopes Cabral, toma o cartão amarelo, informando Unimed BH.
3: É, Sidney Lopes Cabral, tem nome de cantor, né? Aquela coisa toda. Tomou o cartão do jogo com menos de 5 minutos. O lateral esquerdo foi amarelado. A bola pra fora aqui, Canó vem pra arremessar, lá vai deixar com o Varela. Eu falava Alemanha, apaga aí, quem tá bem é a Espanha com 4 pontos, não com 6. A Alemanha tá mais do que ótima também no seu grupo, com 2 vitórias a equipe alemã. E aqui vem o Uruguai, a bola com Oliveira, era o Cáceres quem joga pra frente, já corta o time de Cabo Verde, fica no meio de campo, Valverde vem, acelera, Sanabra, pra Vinha na grande área, pintou a chance, limpou, foi pro chão. Escanteio, caiu atacante na seleção olímpica, escanteio Cláudio.
0: É, foi na bola, o zagueirão de Cabo Verde mandou pela linha de fundo, que aperta o Uruguai. O árbitro esperando ali, a turma tá falando, foi pênalti, não foi, o árbitro no campo de jogo só dá escanteio, escanteio, pra mim foi escanteio mesmo. Valverde tava posicionado, vai deixar a bola ali pro camisa 20, Araújo vem pra batida aí na esquerda, Pique.
3: Uruguai pra cima, é o sangue uruguaio, vem pra cobrança Sanabria, deixou pro Araújo, o homem no gol, no empate com os sauditas, quem sabe o gol da seleção olímpica. Araújo levantou, defesa com Moreira ali pra tirar, vai voltar, vai tentar por ali, o zagueiro caso ele está na grande área de Cabo Verde, chega pra tirar por ali, o Dinei dá um chutão, primeiro em campo, volta o Uruguai, Canó brigando, recuperação Cabo Verdiana, e a bola recuada com Vozinha, Vozinha de pé direito, manda aqui pra ponta canhota, chega pra cotar, Varela vem na primeira, bola sobra, Canó é quem domina, passou, Varela recebeu, domina, atrás do Flamengo de calcaia, voltou pra Canó, chega pra cotar firme ali, Rodrigues toca na bola. É, Betancur não, Canóbio ali com o camisa número 11, que é o Rodrigues, se desentendendo. 0-0, tá só começando o jogo. É Copa do Mundo aqui em Miami, Hard Rock Stadium. Estaremos aqui também na quarta-feira, hein? Com o Brasil, Brasil e Escócia. Pra cima deles, Brasil. O jogo vai começar às 19h no horário do Brasil. Bola na grande área, Vinhas vem pra tentar chegar, não chega. Muito forte, bola pra fora. É tiro de meta pra seleção de Cabo Verde. 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Passamos de 7 minutos e meio, 0-0, 0-0, 0-0, 0-0, 0-0, 0-0, 0-0, 0-0, 0-0, 0-0, 0-0, 0-0, 0-0, 0-0, 0-0, 0-0, 0-0, 0-0, 0-0, 0-0, 0-0, 0-0, 0-0, 0-0, 0-0, 0-0, 0-0, 0-0, 0-0, 0-0, 0-0, 0-0, 0-0, 0-0, 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0-0, 0-0, 0-0,
0: para o Wellington, que vão se juntar nossa equipe aqui pro jogo em Miami, bem mais abafado, viu, Pique? Que, por exemplo, o último jogo lá na Filadélfia, o jogo lá foi mais tarde também, mas Miami tá mais quente. 32 graus com sensação de 34. Então, no fim de tarde aqui, tá calorão, não é nada, Pique?
3: Agora, ontem à noite aqui, pela madrugada, tempestade, muita chuva aqui na belíssima Miami. Bola solta no meio de campo, domina por ali o Ramiro, que é também Monteiro. É Monteiro quem toca na bola pro time de Cabo Verde. 0-0, 0-0 a bola. Ele recuada até o goleiro Vozinha. Ele tá famoso agora, todo mundo recua a bola pra ele. Até o seu companheiro. E a bola vai sobrar na esquerda, vem o Cabral tocando errado. Ele recupera, já domina por ali, trabalha Bentancur. Toca na frente de Valverde, vem o Gart, pediu a bola com Araújo. Pintou pra cá, pra Sanabra, entrou na área. Tira a defesa Cabo Verdeana. Bola vai sobrar com o time de Cabo Verde, da seleção de Cabo Verde. Agora com o Rodrigues, vai tocar na direita, ele recebe Moreira, ele tenta sair jogando, já vem cortando, brigando. brigando, lutando, o time uruguai ganhando a bola com o Sanabria, já trabalhou, vem Araújo, tentou a fita, foi desarmado. Vinhazinha pro lance também, já tira, trabalha a bola, o Pinha toca na frente pra ninguém, sai do gol, Muslera. Esse é veterano, hein? Muitas Copas do Mundo. Muslera. E a bola no meio de campo. Valverde domina o Garte. Passa a pele. A bola vai chegar por ali com Oliveira. Avança pela meia esquerda. Campo de ataque 0-0. Aqui em Miami, a Copa do Mundo. É na Itatiaia, top 1 do Brasil. A bola solta, trabalha a bola. Toca na bola. Pedindo por ali. Bentancur vem pro lance. O Garte passa a pele. A bola vai com ele ainda. Camisa meia dúzia. Bentancur domina. Vem um time uruguaio. Na esquerda, Sanabria. Dominou, Araújo pediu, vem Bentancur que toca na bola, vai voltar, volta a bola, entra com o zagueiro, avança, Oliveira dominou, voltou Bentancur, ele trabalha a bola, faz o pivô, já procura uma brecha, o time uruguaio, a bola com o Garte, meteu na grande área, Araújo cruzou, vem o Vinhas, toca de cabeça que atirou, voltou com o Varela, bateu, pra fora do gol! Pra fora do gol na primeira pontada perigosa do Uruguai, e o árbitro norueguês, Espen Eskes apontava na impedimento do Uruguai, não é isso, Cláudio?
0: É, no lançamento lá pela esquerda, ele já estava apontando semiautomático, né? O impedimento semiautomático mostrou que estava impedido. Canobi até pediu pênalti depois, que a bola bateu ali nas costas, no ombro do jogador, mas já não estava valendo mais nada. É tiro de meta, né? É uma infração ali dentro da área pro Vozinha, goleiro de Cabo Verde, bater 0-0, informando de média BH.
3: 10 minutos passados, 0-0. 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Que não para, 0-0 no Uruguai. Vem Valverde na frente, Vinhas dominou Canobi. Quem sabe o gol Araújo. E agora vai bater. Quando ele tentava bater no Vinhas, pensou que ia chutar, parou um pouquinho, tocou mal, agora bateu no zagueiro, escanteio uruguai.
0: É, bateu mal, né? Tocou, tentou tocar pra trás, talvez tivesse finalizado, seria a melhor escolha pro Vinhas, mas ganhou escanteio. Uruguai tem cima, que é o primeiro gol. De novo Araújo, bate na esquerda.
3: Vinhas na grande área, o Garte também. Chegou o zagueirão ali, o Cáceres, que é bom pelo alto na cabeçada, hein? Escanteio, a chance do Uruguai peruado, cabeçada de Vinhas, tira o zagueiro, de qualquer forma o perigo na boca do gol. Bola ainda com Vinhas, cabeceou, Vozinha sai do gol, mas tira o zagueiro, vai voltar, volta a bola, insistiu Moreira, brigou também o Mendes, recuperação de Cabo Verde, sai no contra-ataque Varela, não quer saber de brincadeira, dividiu com o jogador de Cabo Verde e a bola sai em tiro de meta para a equipe africana. Todo mundo tenta, mas só Mercantil é 50 a mais, o banco que valoriza quem nunca tira seu time de campo. Ale Oliveira, comigo na Copa do Mundo, que alegria. Daqui a pouco ele fala, porque vem Cabo Verde, bola enfiada no ataque, vem bem Chimol, dominou na grande área, perdeu o ângulo, tem que voltar, volta a bola, trabalha, Rodrigues dominou, chamou Varela para dançar, fez a finta em Canobi, meteu na grande área, vem Cabo Verde, atacante, trabalhou de zagueiro. E a bola sai ali para o Garte, quando ele arrancava para sair no contra-ataque, foi derrubado, houve falta nele. Ale, opinião na Itatiaia, na Copa do Mundo, 12 minutos e meio em Miami, placar de 0-0, Uruguai, Cabo Verde. Alô, Ale!
2: Ô, Pique, que prazer, viu? Que honra estar com você mais uma vez agora na Copa do Mundo. É jogo de ataque contra a defesa. Essa foi a primeira chegada de Cabo Verde na linha ofensiva, né? O Uruguai fica com a bola, vai empurrando essa linha defensiva de Cabo Verde cada vez mais para próximo do Vozinha, do seu goleiro, mas é jogo de ataque contra a defesa. O Uruguai vem com tudo para cima. E com relação à bisavó Vozinha, que chegou agora aí, que tá com problema de vista, ela veio naquele esquema da novela América, né? Parece que foi a Sol que arrumou pra ela. Ela veio meio que lá, sabe, o Pique?
3: Sim, mais ou menos eu sei. 0-0 Uruguai, Cabo Verde. A bola brigada no meio de campo ali, vem pra cortar. Tinei Borges toca na frente. Rodrigues vem, já chamou Monteiro. Monteiro escapou do primeiro. ele vem pela mesquita, Cabo Verde pega na bola, torcedor, levanta, faz a festa, Rodrigues pra Monteiro, vai bater de longe, preferiu o cruzamento na grande área, Sanabria tira, sai mal o Uruguai, o Garte errou também, Betancur, bola sobra, Monteiro vem, há uma falta, vantagem pro Uruguai, Valverde, lindo lance pra Canóbio, 3-2, Canóbio, pra Vinhas, pintou o gol, bateu pra fora no gol! Era Valverde quem chegava no contra-gol, recebeu o craque do Real Madrid, Pecanhoto jogou pra fora!
0: E ele não costuma perder, Pico, não costuma perder esse tipo de gol, Valverde. Cracaça de bola, recebeu com um afeto, com açúcar. Do Canóbio na entrada da área, era chutar cruzado, chutou mal, hein? Chutou muito mal, mascado com a perna canhota, o Valverde pede uma chance de ouro para abrir o placar para o Uruguai, informando o Senai, empresa do sistema Fieng.
3: 0-0, 14 minutos e meio, é Copa do Mundo aqui no Rádio Rock Stadium em Miami. Cláudio, lotadaço, lotadaço, hein?
0: É, um estádio para 66 mil torcedores. É um estádio, por exemplo, Pique, menor do que os dois primeiros que o Brasil jogou. Tanto em Nova Jersey quanto na Filadélfia. Mas estará lotado com a seleção brasileira também, assim como hoje.
3: Sanabria na grande área, pintou no Uruguai, cruzamento. Dinei Borges chega, o zagueiro para tirar. Outra pontada, encosta do Uruguai, na chegada do Araújo, no cruzamento, zagueiro de Cabo Verde, tirou Cláudio.
0: Tirou, porque senão faria o gol ali, o Canóbio estava prontinho para fazer o primeiro. O Uruguai tá apertando, a maioria da torcida uruguaia, então a turma tá gostando aqui, nas cadeiras do estádio, querendo esse gol da Seleção Olímpica, será que vai ser agora, Pique?
3: Na ponta direita, é chance Uruguai, escanteio com Araújo, na grande área, Valverde, Oliveira, zagueiro Cáceres, bola pelo alto, a chance do Uruguai, Rosinha, meu goleirão.
0: Ele é bom goleiro, ele não é só folclórico como primeiro jogo não, ele tem bom posicionamento, Vozinha fez a defesa, goleiro da seleção de Cabo Verde, tentou repor aqui pro ataque, deu de graça, agora o Uruguai de novo com a bola, 0-0, Copa do Mundo na Itatiaia.
3: Copa do Mundo, FIFA 2026 é na Itatiaia, equipe emissora licenciada na Copa do Mundo FIFA, Prefeitura de Belo Horizonte, aqui o trabalho não para, chegamos a 16 minutos e meio, primeiro tempo de jogo, placar de 0-0 aqui no Hard Rock Stadium em Miami, a bola vem, vinha, né? Tentava o Ugarte, jogou no vazio pra ninguém, erra o time uruguai, bola pra fora, lateral lá atrás, favorece Cabo Verde.
0: Um detalhe, Pico, o Ugarte que errou espaço e agora bizonho, né? Jogou pra ninguém, ele sairia do time, iria escalar o Bielsa pro jogo de hoje, o De La Cruz, que a gente conhece, né? Jogador do Flamengo, mas o De La Cruz me parece, já que não tá, né? Aquela questão física, não aguenta 90 minutos, por isso que não começou o jogo, continuou o Garte.
3: Valverde domina pela meia esquerda, volta a bola, entrega a bola, Bentancur vem pra Valverde, já passou Araújo, se movimenta o Uruguai, procurando o primeiro gol, Valverde mete na grande área, pro Varela no peito, não, no ombro a bola, escapuliu do seu domínio, foi pra fora, tiro de meta para Cabo Verde, BH é ouro, quando o assunto é compromisso com a alfabetização, nossa cidade conquistou o 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Lagueirão cobre o tiro de meta com um Vozinha. Goleirão de Cabo Verde, pé direito, bateu pra frente, vai subir, vai tentar pra ali o Benchimal. Agora vai voltar outra vez ali com a equipe de Cabo Verde, brigando, lutando, tentando o Mendes. Ele limpa a marcação no primeiro, carrega a bola, tem habilidade, volta, volta com o Dinei. O zagueiro toca errado, recupera Canóbio na bola boa, tentou chapéuzinho Cabral. Canóbio brigou, lutou, vi falta no Canóbio e vai reclamar. Quem chegou forte em cima dele agora. Depois da falta do Cabral, da falta que sofreu o Cabral, foi o Dinei. Dinei é um grandalhão, guarda-roupa o zagueiro, hein?
0: É grandão, E agora o Canóbio de novo, né? Tá numa disputa com esse lateral esquerdo aí, né, Pique? Já tomou pancada, já agora foi ele que fez a falta. Fato é que o Uruguai segue sem uma rascaeta, né? O torcedor do Flamengo e o próprio Cruzeirense também, né, Pique? Tem um carinho enorme pelo Arrasca. Cadê ele, né, Pique? Por enquanto tá fora. Teve uma lesão no início ali da preparação do Uruguai nos Estados Unidos e por enquanto tá
1: quebrou
0: fora.
1: A clavícula.
0: A rascaeta que o Everton conhece bem, né?
3: Ele fraturou a clavícula, né, Everton? Depois foi correr mais cedo pro campo, estourou, né? Lesão muscular.
1: Inclusive o Flamengo acusa o Uruguai de ter piorado a lesão.
3: Mas até médico do Flamengo acompanhou o Jorge de Arrascaeta. E bem, Cabo Verde, bola solta, Monteiro carregou, dominou o Guininho, Uruguai marca, ele vem pro chão. Falta nele, e vem cartão, derrubado. Jogador de Cabo Verde. Cartão, me parece pro Ugarte, né, Wellington? É isso.
1: Ele deixou o pé, fez uma falta chamada falta providencial e é a favor da seleção de Cabo Verde. 0-0, informando o Banco Mercantil.
3: 0-0, tá empatado o jogo, 19, primeiro tempo de jogo. 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
0: A FIFA coloca no telão aqui, corrige que foi pro Bentancur. Então,
3: Bentancur.
0: Isso, meia dúzia que tomou amarelo, e o árbitro deu amarelo pra ele. E complementando sobre a Rascaeta, informação é de que ele estará presente, Pique, amigos, na terceira rodada contra a Espanha. Estão preparando ele pra semana que vem jogar contra a Espanha. A ver, vamos acompanhar.
3: Aqui, em manhã, 0-0, Uruguai. Cabo Verde, é falta de muito longe, hein? Vem Cabo Verde pra cobrança. Tem o Monteiro ali, tem o Cabral, o zagueiro de Ney Borges também. Também
1: o Kevin Pina também.

0: Flamengo, que a fé não costuma falhar. Que golaço, Wellington!
1: Na cobrança de falta, ele se concentrou, ele bateu entre os dois jogadores da barreira, dá a sensação que a bola desviou no Max Araújo, número 20, mas ela passa bem rente e vai no canto esquerdo do Muslera. O goleiro parece que não acreditou demais. O que que aconteceu, Kevin? Kevin Pina escreve o nome dele na história da Copa do Mundo, escreve o nome dele na história do futebol de Cabo Verde, escreve com português, que é a língua oficial, escreve com português, porque em Cabo Verde se escreve, lê em português. Kevin Pina, 1-0 Cabo Verde.
0: Na frente, Cabo Verde. Uruguai responde de escanteio, agora 23,5, gol aos 20. Escanteio batido, a bola com Sanabria, Valverde vem, toca na bola para Araújo, encarou Moreira, levou pro fundo, vai cruzar, rolou para trás, Valverde, clareou, pintou gol, uma bomba, bola desviada, Bozinha sai, primeiro zagueiro que o goleiro tira, joga para fora.
2: E o detalhe é que o Uruguai vai em cima do árbitro. Diz que a bola bateu no braço ali no meio do caminho. Logicamente o VAR tá olhando. Sim, não, meu pique. A bola bateu no braço, sim. Vamos ver se eles vão analisar se estava aberto o braço. O Valverde, que é o pênalti, o capitão do Uruguai.
0: É, Valverde, o capitão.
1: Tava vamos aberto, não.
0: Com Espen Escas.
2: Ele tá dando aquela parada para hidratação. Então, tocou, né? Não vai dar o pênalti.
0: Opinião! Nesse momento, a pausa para a hidratação. E ali, você dizia. E nós víamos. Ataque contra a defesa. Não é que Cabo Verde, numa arrancada, me parece, do Jamiro Monteiro, recebeu a falta. E vem de lá o Lenine Pina. Manda um sapato e gol de Cabo Verde ali.
3: É, alguns detalhes, né, o Pique. Primeiro, Cabo Verde, depois do empate histórico contra a Espanha, ganhou uma dose extra de confiança, né? Você vê que é um time que, inclusive, sai tocando a bola, às vezes até tentando dribles no campo de defesa. É outro time, uma personalidade incrível. O treinador de Cabo Verde, ele trocou o seu ataque, botou mais velocidade, mais habilidade nessa linha ofensiva. O Rodrigues, inclusive, que joga na Turquia, é muito habilidoso, muito rápido, tem muita personalidade. Então é uma seleção que, claro, ganhou moral depois da primeira rodada. Segundo, o Claudião falou, né, da presença do De La Cruz, da possível presença do De La Cruz entre os titulares, porque o Betancourt tem muita moral, há muito tempo serve a seleção do Uruguai, jogador do Tottenham, mas ele é um brucutu. Ele, com a bola, ele não tem intimidade. Inclusive, é um jogador que abusa das faltas. Nesse lance, foi o Betancourt, que já tinha errado alguns lançamentos, que fez a falta, deu uma machadada mesmo. E aí o detalhe, eu não gosto do Muslera, goleiro que hoje está no Estudiantes, eu não gosto dele, 40 anos. Acho que ele é o falso 1. Acho que o Uruguai não está bem servido de goleiro. Inclusive o Louco Bielsa, ele andou ali trocando, uma hora era o Muslera, outra hora ele ia pro banco, eu não gosto dele. Só que aí a barreira arrebentou com o Muslera, né? Porque quando você faz a barreira, você tem a convicção que ali a bola não passa. E a bola passou bem no meio da barreira, em que pese que o Pina fez um golaço, né? Bateu com uma violência incrível na bola, um chute de longa distância. Jogador do Krasnodar da Rússia pegou um veneno, mas só que a barreira não pode abrir, né? Porque senão você acaba matando o goleirão, que já não é bom. Aí o que acontece? A seleção do Uruguai fica nervosa, fica ansiosa, já estava assim porque o gol não estava saindo, então vários momentos que vai botar o pé na bola, vai tentar a roubada, comete a falta, o Canobbio é um deles, então claro que cria uma ansiedade muito maior, o Uruguai vai ter que camelar muito mais a partir de agora, né, Pique?
0: Esse, Ale Oliveira, comenta na Itatiaia. e você entende tudo que ele falou, a leitura do jogo, a perfeição. Nos comentários de Ali Oliveira, 27 minutos e meio, 1-0, Cabo Verde vence. É a segunda rodada. Grupo H, Uruguai vem. A batida de longe. De longe nada, Piquetito. Foi o Valverde que pegou da entrada na grande área, depois que a defesa tirou. Ele pegou de voleio, não, de sem pulo. Rapaz, ela passou assustando o Vozinha.
2: Seria um golaço, né, Pique? Do Valverde. Federico Valverde, jogador do Real Madrid, campeoníssimo no clube espanhol. Ele errou um gol, né? Cara a cara, depois foi lá, Cabo Verde fez 1-0. Tá perdendo o Uruguai na Copa do Mundo. Uruguai que até aqui não ganhou, né? Ganhou a primeira rodada, ficou no empate, tá perdendo agora. Tem que reagir a Celeste Olímpica, informando o Gerdau.
0: Trabalhando bola, tocando na bola, Arcanjo vem pro lance, Arcanjo toca a bola, bola vem pra Moreira, sai jogando o Cabo Verde, tá cheio de moral, vence por 1-0. Rudy falta aos 20 minutos, foi anotado pelo camisa meia dúzia, Kevin Lenine, que marcou de falta aos 20 minutos. 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Chegamos à marca de 28:50, quase 29. A bola vem ali. Mendes domina, trabalha a bola, sai trocando. Rodrigues pediu, vem também o Arcanjo. Ele caiu, chamou a falta. Uruguai marca, Canóbio ganha. Briga Lopes com ele, Lopes Cabral. Vai voltar com o Dinei. Dinei, o zagueiro tira para Cabo Verde. Bola vem ali para o Benchimal. Ele vai tentar chegar primeiro, vem Cáceres na intermediária, ele recua até a Muslera. Goleiro do Guai bate de pé direito, a bola viária, vai sobrar, vai tirar o Pina de cabeça. Monteiro vem primeiro, vem Varela, ele recua até o goleirão, que é o Muslera. E atenção, torcedor do Brasil, a prefeitura de Belo Horizonte aponta o tempo de jogo, 29:30 aqui no Hard Rock Stadium em Miami. Segunda rodada, Grupo H, Copa do Mundo. Placar KTO 1, Cabo Verde, gol de falta de Pina. Uruguai 0.

0: Atlântida. Com emoção, o Uruguai vai pra grande área, tentou Valverde, vinha, tira Arcanjo, sai tocando bola, recumba a bola, toca na bola por ali, Cabral, em procura Monteiro, Monteiro caiu, os dois caíram, um uruguaio e um cabo-verdiano. Vocês sabem que eu adoro música, que eu adoro poesia. Tem uma senhora em Cabo Verde que eu acompanho há muito tempo, uma cantora, tem toda uma história, Cesária Évora. Quando vocês tiverem um tempo, escutem uma canção linda que ela fez que chama Saudade. Só isso. Vocês vão saber o que é a emoção, o que é o peito de um cabo-verdiano. Vozinha cobrou falta, a bola para fora. Placar de 1-0, tá vencendo. Cabo Verde, tá batendo o Uruguai. Agora há pouco o telão aqui do estádio mostrou o zagueiro brasileiro, que na verdade é um português, né? Há muitos anos, que é o Pepe, né?
1: Pepe. Não tá só ele, não. Já mostraram aqui também o Lugano. Lugano fez história no futebol brasileiro pelo São Paulo. E também o Godin. Godin foi capitão da seleção uruguaia há algum tempo. Tem uma passagem muito apagada no Galo, né? No Atlético. Godin deixou saudade nenhuma na torcida do Atlético.
0: Agora vem no meio de campo, domina, trabalha a bola, time Uruguai buscando o gol, empate, 31 minutos e meio. Obrigado pelo carinho aqui na Itatiaia, você nesse domingão por aí no restaurante e tal, mas tá ligado na Copa do Mundo, Cabo Verde 1, Uruguai 0, lá atrás tirando o zagueiro Dinei Borges, também sempre o Pico Lopes, chegando, os dois chegam muito forte ali. A dupla de zaga, a bola volta aqui com o Cássio, o zagueiro toca a bola para Oliveira, ele já recebe pela meia esquerda, já todo o time de Cabo Verde recuado, encolhido, recolhido, vence para 1-0, Uruguai vai para cima, a bola com Varela. Procura uma brecha, vem Cáceres, o zagueiro trabalha a bola com Oliveira, recolhe pela meia esquerda, joga na grande área, vem Varela, cabeceou na pequena área, chega Cabral e tira para Cabo Verde, insistiu, tentou por ali o Garte, mal na bola, bola para fora, pensou o Aço, pensou o Gerdau, a maior empresa brasileira de produtora de aço. Telão tá mostrando quem agora, hein?
1: Luiz Soares, do Inter Miami, né, Pique? Joga com Messi na cidade, então a turma aqui de Miami gosta muito dele, e os uruguaios falam.
0: Tá tomando um mate lá, um chimarrão, né?
1: Tá bravo com a seleção dele, não tá ganhando, tá perdendo pra Cabo Verde.
0: Ah, mas com a bola que ele tem, se tiver uma perna só, joelho, quase não tem, né? Mas eu não abriria a mão do Luizinho Soares, não.
1: Jogava ainda, Ale?
2: É, ele tá meio machucado, né?
0: Olha a bola com o Monteiro, vem Chimó, agora vem Cabo Verde. Cáceres. Tava ali o Oliveira, recua com o Muslera. Pode concluir, Ale?
2: Não, é que ele vai naquele raso, tá fundo, sabe? Aquele ponto e vírgula. Ele não consegue mais, coitado. Mas na Major League Soccer ele ainda se vira. Foi uma opção do Louco, né? O Louco quer uma renovação, quer um ataque com mais mobilidade. Eu vou te falar que eu levaria o Soares, sim, viu? Eu também levaria o Soares.
0: Olha o Valverde, arriscou de longe, bola pra fora. Ô, Bielsa, sabe o que ele gosta? De puxar aquele cooler dos massagistas, sentar em cima.
2: Que susto, que susto.
0: É o cooler que fica de água.
1: De água ali.
0: De água, de laranja. E ele senta em cima do cooler.
2: Graças a Deus.
0: Bola com o goleiro, Vozinha. Sai jogando para quem entrega a bola, bola vem. Com o Dinei Borges, Cabo Verde vencer por 1-0. Você me dando sua audiência. Obrigado. Hoje vai ser, Caixa deu um show. Narrou gol pra mim, pro Canhão, pro Hugo, pra todo mundo. 4-0, Espanha, na equipe saudita. Alô, Caixa. É o rei. Copa do Mundo também. E a bola vem aqui com o goleiro Vozinha. Cabo Verde vence por 1-0. A bola solta. Ele vai dominando por ali. Trabalhando, tocando o Dinei, Dinei pra direita. Uruguai briga pra ganhar. Insiste por ali o Pina, foi desarmado. Bola vem, Ugarte, Valverde carrega, Ugarte vem. Sanabria pediu, vem Araújo, trabalhou, tocou na frente. De costa pra marcação, Araújo que fez o gol contra a Arábia Saudita. Aqui 1-0, Cabo Verde vence o Uruguai. Estamos em Miami, no Hard Rock Stadium. 34, quase 35. Uruguai ataca. Bora, vem. Oliveira. Sanabria pediu. Recebeu na ponta esquerda. Toca para trás, errado. Cabo Verde ganha. Houve falta. Levou vantagem o time de Cabo Verde. Vem Monteiro. Trabalha com Arcanjo. Pediu por aqui Cabral. Recorre, domina. Ultrapassa a metade do gramado. Ele tenta a fina. Canobi em cima dele. Essa briga é boa. Essa briga. Canobi, Lopes, Cabral. É desde o início do jogo, Wellington Campos.
3: A briga, né? Já tem algum tempo essa briga. Canobio fez a falta ali, tá caindo, tá se contorcendo todo jogador de Cabo Verde. 1-0 para Cabo Verde, gol de falta de Kevin Pina. 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
1: Detalhe, viu? Pique, Alê e também o Wellington. Essa semana, tatiaesporte.com.br com Henrique André, também com o nosso Paulo Azereto, tá na cobertura do Galo. Esse Pina que fez o gol, Kevin Pina, viu, Pique? Teve no, na mira do Atlético. O Atlético tentou ele no final do ano passado, mas o Krasnodar, lá da Rússia, pediu alto. E aí o Atlético não conseguiu contratá-lo. Mas é um jogador que chama atenção até no futebol brasileiro. Quase o Galo trouxe. Esse fez o gol de falta aí. Olha os homens de novo, Pique.
0: De novo, trabalha a bola, Arcanjo entrou na área. Perdeu tempo na bola, foi desarmado, ganhou o Canobio, sai puxando o contragolpe. 1-0 Cabo Verde, vem Uruguai. Erra o passe por ali, tocou mal na bola. No meio de campo ali o Bentancourt tinha Valverde também. Recupera Rodrigues, vem Cabo Verde, vem Chimó na grande área. Bola foi desarmado, ganhou o Canobio, sai puxando o contragolpe. 1-0 Cabo Verde, vem Uruguai. Erra o passe por ali, tocou mal na bola. No meio de campo ali o

0: momento tem a mesma pontuação da Espanha, nesse momento, né?
1: É, e na última rodada vai pegar a Arábia, né? Então, o Cabo Verde, se ganhar esse jogo hoje aqui, com chances reais de classificação.
0: 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Caminhamos para 38, vai ser de 37. 1 a 0 Cabo Verde. Aqui em Miami, um dos palcos mais bonitos, das cidades mais lindas, aqui da Flórida e dos Estados Unidos. Das terras ou da terra do Tio Sam. Cabral, ataca Cabo Verde, vem o lateral, jogou na grande área, Muslera. Deu tapa nela, tava muito adiantado. E a bola para fora, escanteio Cabo Verde, Wellington Campos.
2: Quase faz o segundo. Teve que dar um tapinha na cara da bola o goleiro Muslera e jogar a bola pela linha de fundo. Cabo Verde vence 1-0, quer o segundo. Informando Gerdau.
0: Placar de 1-0. Gol do Kevin Pina. De falta, hein? Foi do meio da rua, Muslera, barreira abriu. Eram dois da barreira. Aí abriu, meu filho. A coisa entrou. Escanteio. Vem pra cobrança. A equipe de Cabo Verde. Na primeira trave. Direto na rede, lá de fora. 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Agora 38 mil passados. Reta final do primeiro tempo. Aqui em Miami, placar de 1-0, vence o Cabo Verde. Bate o Uruguai, vem, a bola com o Gart, levanta na grande área, chega para cortar a Moreira. Tira de qualquer forma o perigo dali. Bola vai voltar com Sanabria. Oliveira é quem se apresenta primeiro. Passa o Gart. A bola vai chegar no Cáceres. Trabalha. Valverde pediu. Bentancur também vem pro lance. É Valverde que toca, que trabalha. Pra Varela. Varela pela direita. Ele recebeu, tá marcado. Em cima dele viu o Rodrigues. Certinho. O selecionado de Cabo Verde. Vence por 1-0. Volta tudo pra marcação. Dificuldade pro Uruguai. Bola com Bentancur. Abre pra Canobi na direita. Jogou na grande área. Agora Araújo cabeceou. Mal. Longe. Sobre o travessão.
1: É, o Araújo tentou de cabeça. Pede desculpas porque não fez a melhor escolha, né? Ele tentou até o cabeceio, o cruzamento do Canóbio. Mas muito alto, né? Muito alto. Aí não. Sem direção. Torcida do Uruguai fica aqui lamentando esse lance. Esse, mais uma oportunidade perdida. Uruguai, olha a zebra de novo, hein? Cabo Verde na frente, na Itatiaia, 1-0, Cabo Verde, informando o Gerdau.
0: Vinhas pra Canobi, tabela não deu certo, a bola pra fora, lateral pra Cabo Verde. 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Quarta-feira estaremos aqui novamente no Hard Rock Stadium, aí com emoção, coração no tum-tum-tum-tum-bum-bum, de emoção. Valverde leva o Uruguai para ataque, rolou para Vinhas, zagueiro tira mal, Vinhas vem, complementa Dinei, também opina por ali, se safa a seleção cabo-verdiana, vai voltar a bola com o Uruguai, que busca o empate na reta final do primeiro tempo. Passamos de 40, a bola com Canóbio na ponta direita, é para Varela, jogador do Flamengo, para, pensa, volta a bola com Bentancur. Bentancur trabalha, toca a bola com Cáceres para Oliveira, recolhe Oliveira, zagueiro meteu na grande área, vem o Uruguai, tira de Dinei Borges, bora na entrada da área, vem para tocar na bola, trabalhando pelo ali o Mendes, tentando pé canhoto Uruguai, ele recupera, Valverde vem, brigou, vem Vinhas, trabalha a bola, outra vez Bentancur toca, toca pra Varela, Varela com Canobi na entrada na área, procurou a jogada, vira direita, Bentancur como um ponta, vai cruzar, tá marcado, Dinei em cima dele, tem que voltar, recua tudo, entrega a bola com Cáceres, já movimenta pela meia esquerda o seu companheiro, que é Oliveira, vai bater, preferiu com Sanabria, recolheu na esquerda, linha de fundo, cruzou mal, bateu no Moreira, volta a bola, outra vez Sanabria, trabalhou Araújo, Sanabria, vem pra cortar o zagueiro, hein? Tava ali o Moreira, Moreira vem, com aquela cabeleira invocada, toca na bola, e a bola não sai, outra vez vem o Uruguai, 41 minutos passados, o Uruguai tenta, desesperadamente no primeiro tempo, buscar o gol de empate, Cabo Verde 1-0, a bola solta pela meia esquerda, vem trabalhando o Gart, já procura lugar com o Sanabria, não vai pro fundo, e volta, volta a bola, procura Oliveira.

o zagueiro, tem outro companheiro da zaga, é o Cáceres, vai bater, explodiu na marcação do Arcanjo, vai voltar a bola para Rodrigues, tira Cabo Verde de qualquer forma, vem Benchimol, vai tentar chegar primeiro para cortar Cáceres, trabalha com Oliveira, arranca o zagueiro do Uruguai, rouba a divisória, 1-0 Cabo Verde do Uruguai, luta, bora, vem para Sanabria, recorre na ponta esquerda, o lateral tudo atrás, se defendendo Cabo Verde, vence por 1-0, bora com Varela, ele vem pela minha direita, passou Vinhas, abriu Canóbio, pediu Canóbio, recebeu pela direita, encarou Lopes, vai com a perna canhota, tocou na frente errado, Diniz se apresenta e corta, para frente, chama a falta, aí deu duro, Betancourt em cima dele, mas é forte o volante Cabo Verde, e vai arriscar no meio de campo, que moral, hein? Se encheu de moral. E o Muslera adiantado e jogou errado. 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E atenção, torcedor do Brasil. A prefeitura com a gente, primeiro lugar na grande área. A chance, a cabeçada na trave, pintou o gol de empate.

0: insistiu, foi pra cima e consegue para Araújo no finalzinho do primeiro tempo o gol de empate, para dar um pouco mais de alívio ao torcedor uruguaio aqui em Miami. Araújo, ele é rede, é rede, é rede. Emoção uruguaia pela primeira vez aqui em Miami. O Araújo, assim de cabecinha feita, Cuca legal, vai, vai, vai, vai, vai. É fé, com fé, que a fé não costuma falhar. Araújo, vai, que estou devendo detalhe. Cláudio
1: Araújo, ele foi oportunista mais uma vez. É o homem gol do Uruguai na Copa do Mundo 2026. Cruzamento na área. Quem subiu foi o Bentancur, junto com dois zagueiros. E acabou que o zagueirão mandou para trás. A bola bateu na trave, o Bozinha foi tentar evitar, o goleiro de Cabo Verde, a bola ficou mansinha, ele foi até lá embaixo de cabeça para fazer o gol. Araújo, não tinha mais goleiro, não tinha mais ninguém, Araújo faz o gol de empate, agora tá tudo igual aqui em Miami. Uruguai tem um, Cabo Verde também um.
0: E atenção, torcedor do Brasil, Itatiaia, marcando para você com a prefeitura de Belo Horizonte, o tempo de 45 agora, 45 e meio, finalzinho do primeiro tempo, Copa do Mundo Grupo H aqui em Miami, placar Cateó, 1, Uruguai, 1, também para Cabo Verde. A emoção de todos, é a minha própria emoção.
1: Mais 5.
0: Vamos até 50, prefeitura de Belo Horizonte, aqui o trabalho não para. E vem alteração, Cabo Verde, já já, informação. Antes o Alê, vamos pro intervalo com um placar que seria mais justo, se é que tem justiça no futebol, hein, Alê?
2: Ah, porque a seleção do Uruguai desde sempre buscou o gol, né? Tava com um problema na hora do último passe, da finalização, mas estava buscando o gol. Agora eu vou te falar uma coisa, hein? Nem o Lobo Mal fez tão mal pra Vozinha quanto esse Cabral, que cabeceou a bola na trave contra o Patrimônio, e aí sobrou sozinho pro Max Araújo fazer o gol de empate. Nem o Lobo Mal, hein, Pique?
0: Alteração então na seleção de Cabo Verde, e o Arcanjo tá reclamando
3: número 18.
0: Com a moça ali, né?
3: É, o Telmo Arcanjo, número 18, tá saindo, vai entrar o 14, Deroy Duarte. Deroy Duarte é a mudança da seleção de Cabo Verde neste finalzinho de primeiro tempo, tudo igual, 1 a 1. 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
0: Todo mundo tenta, mas só o Mercantil é 50 mais 1 a 1. Tá empatado o jogo. Uruguai vai tentar vir a virada, jogo até 50, hein? 47, tem tempo. Então, confirmando, Duarte entrou, saiu o Arcanjo. Bola cá atrás da intermediária, domina, trabalha, toca o Mendes, Mendes trabalha. Já solta a bola, vem o Pina, Mendes. Tá procurando o Monteiro, outra vez aqui na esquerda, para, prende Cabral, a bola vem na direita, passe errado, vai para fora. 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Tá voltando ali o...
1: É, porque na verdade, Pique, o Arcanjo falou com a turma lá, falou, não, deixa eu ficar, que aí vocês não perdem uma alteração, porque uma parada, né, Pique? Já tá acabando o primeiro tempo, então o Arcanjo, que tá jogando no sacrifício, segurou o Duarte aí, ele tá em campo ainda, não mexeu não.
0: Continua o Arcanjo, hein?
1: Não tem condição, não tem condição, tem fisgado muscular.
0: Nem que se fosse um anjo, o Arcanjo, né?
3: O detalhe é simples, ele saindo agora, ele queima uma mudança. Se ele sair no intervalo, ele não queima mudança nenhuma para o treinador em termos daquelas três possibilidades de troca.
0: Uruguai vai para ataque, a bola com Sanabria. Procurou jogada na grande área, Araújo pintou o segundo gol, meteu na grande área. Vem para cortar o Pina. Domina o jogador do Krasnodar, é isso, né? É
4: isso.
0: Uruguai no ataque, Sanabria dominou, parou, prendeu o Valverde, é pro lance, meteu na grande área, vem o Vias, tá reclamando de um braço no seu rosto, aí chega pra cortar, tira ali o Pico Lopes, o Vias reclamou, o árbitro pede pra parar o jogo, pediu não, ele parou o jogo, o Vias tá cuspindo ali, mas há um replay do lance aqui pra gente no monitor, tava ali o zagueiro, né, o Dinei.
1: É, mas o árbitro mandou tocar.
0: Domina Betancura, vem Uruguai. 49, vai terminar daqui a 30 segundos. 1-1, tá empatando o jogo. Varela trabalhou. Bola com o Betancura, ajeitou pra Oliveira. O zagueiro vem bem na minha esquerda. Uruguai tenta o gol da virada. Aperta Moreira, marcação Sanabria. Ele sai da ponta, vem um lateral, cruzamento na grande área. Mergulha Dinei pra tirar de cabeça. Quando vem o Chimol, vem pro lance. A bola passa por ele e fica com Cáceres. Faz Senai e vira o jogo. Na sua carreira, Uruguai vem pra grande área, vai subir o Vinhas, cabeceou o toque. Canóbio, gol!

0: vira que vira, vira que vira, no último lance do primeiro tempo. A bola vem para a grande área, a escorada de cabeça. O Canóbio primeiro que o zagueiro Dinei, primeiro que Vozinho de pé direito, bate forte pro fundo do gol. Fazer o vira que vira, vira que vira, vira que vira o Uruguai. No último lance da primeira etapa, Canóbio, camisa 14, emoção uruguaia pela segunda vez aqui em Miami. Assim vai, vai, vai, vai, vai, vai, vai, que eu tô de menos, vai, vai, Canóbio, que estou te vendo. Vira que vira Uruguai, 2 para Uruguai, 1 para Cabo Verde aqui em Miami, no último lance do primeiro tempo, Cláudio.
1: E de novo com a participação, agora com assistência no camisa 20, Araújo, que fez os 2 gols do Uruguai anteriormente na Copa do Mundo. Lançamento na área do Garte, ele ajeitou, mas com consciência de cabeça, e aí tirou a zaga toda do lance pro Canóbio, que na função de centroavante só tirou do goleiro, ali frente a frente, aí até tá sacanagem com o nosso Vozinha, aí não dá pro goleiro. Canóbio vira o jogo. Canóbio, ex-Atlético Paranaense, jogador no Fluminense, tá no futebol brasileiro, vira, vira, virou. Uruguai 2, Cabo Verde tem 1.
0: Vira que vira, e o juiz deu mais 2 minutos aí. Quem sabe o terceiro do sangue, Uruguai, e ali, Uruguai foi lá e virou.
2: Ah, lindo, lindo, lindo, lindo, e eu não tô falando do gol, tô falando do Canóbio. É muito realmente atraente. Agora, a seleção do Uruguai é quem sempre procura mais o gol, fica mais com a bola. Essa jogada foi muito bem armada, o Max Rodrigues está jogando muita bola. Agora, bem feito também pro Cabo Verde, né? Tinha que ter tirado o Arcanjo. Isso é Copa do Mundo, meu amigo. Você não pode passar 5, 7, 8 minutos com um jogador que não tá condição de jogar. Que isso, cara? Gasta a substituição, mas não fica com um a menos. Foi o que Cabo Verde fez, trocou uma alteração por um gol do Uruguai.
0: Vai terminar o primeiro tempo, Uruguai foi lá, buscou na raça. O sangue uruguaio termina. Primeiro tempo aqui em Miami. É, Uruguai perdia até os 42. Cabo Verde tinha 1-0 o gol. No meia dúzia, Kevin Pina. Aí aos 42, Araújo empatou de cabeça. E depois de pé direito, cara a cara com o goleiro, Canóbio do Fluminense fez o gol da virada uruguaia. E ele está de volta para comandar o intervalo da Itatiaia. É Copa do Mundo, meu amigo, minha amiga, na Itatiaia.
1: Estamos juntos, Piquetito chora nesse momento, Canóbio, porque ele fez o gol. Gol em Copa do Mundo, não é para qualquer um, não. Ale Oliveira, o Ale Oliveira gosta do futebol do Canóbio, o centroavante do Fluminense, não só do futebol, né? Mas segundo o Ale, ele é o que, Ale? Rico de feição?
2: Ah, ele é milionário, viu? Vou te falar aí, jogo passado.
1: Tá chorando, Ale?
2: Eu também, eu tô chorando também. Porque jogo passado ele tomou uma entrada e aí ele começou a dar lance de caneta, né? O Claudinho, lance de coxa. Ele é muito afeiçoado de corpo também, muito atraente, espadaúdo.
1: Vamos falar sério ali. Meu Deus.
2: Tá jogando muito bem. Ele tá jogando muito bem. Ele ganhou a posição no segundo tempo que ele entrou contra a Arábia e mudou a cara do jogo. O Uruguai foi pra cima, conseguiu o empate. Ganhou a titularidade. Acho até que o De La Cruz merecia também ter sido titular, mas enfim, o Uruguai é ataque o tempo todo. Ele sofreu o revés, o belíssimo gol do Pina, em que a barreira abriu, o Muslera já é um goleiro veterano. É, já não tá mais na sua melhor fase faz algum tempo, né? Se é que ela existiu em algum momento. Acabou sendo traído pela barreira e Cabo Verde reforçou seu conceito de marcação e contra-ataque. Uruguai se desestabilizou um pouquinho, estava ansioso, mas continuou jogando. E aí faz o gol de empate numa infelicidade do Cabral, né? Que jogou a bola na trave do Vozinha para que o Max Araújo conseguisse fazer a finalização. E aí que é o grande erro de Cabo Verde, né? Do Bubista e o treinador. Poxa, o Arcanjo tá machucado, tem que tirar o homem, cara. A gente tá vendo a intensidade que, que são os jogos da Copa do Mundo. Você não pode correr o risco de ficar com um jogador debilitado. O Uruguai veio pra cima e conseguiu o gol. E dessa vez, uma jogada muito bem feita, né? Porque o Araújo, ele cabeceia pra dentro e acha o Canóbio sozinho, livre de marcação, pra tocar de primeira e botar o Uruguai em vantagem. É tudo inédito, né, pra Cabo Verde. Foi o primeiro gol que fez na Copa do Mundo, foi o primeiro gol que tomou na Copa do Mundo, foi a primeira virada que Cabo Verde tomou e agora vai ter que sair da sua característica no segundo tempo. Cabo Verde até agora na Copa do Mundo só marcou e reagiu, contra-atacou. Agora vai ter que tomar iniciativa, Claudião.
1: É isso aí, daqui a pouquinho o Ale Oliveira vai analisar mais esse Uruguai de virada 2, Cabo Verde 1 na Copa do Mundo aqui direto de Miami nos Estados Unidos. Daqui a pouquinho o Wellington Campos também, hein? Tá acompanhando de perto a seleção brasileira, faz mais um treinamento, vai jogar aqui em Miami, quarta-feira também. Daqui a pouquinho a gente volta, rápido intervalo, Copa do Mundo FIFA da Itatiaia.
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1: Estamos de volta. Neste momento, 8 horas da noite em ponto no Brasil, 7 da noite aqui em Miami, na Flórida, Estados Unidos. Intervalo de jogo, Uruguai 2-1 para Cabo Verde. Acionando agora o departamento de jornalismo da Itatiaia. Felipe Quintela tá ao vivo conosco. Boa noite, Quintela.
10: Boa noite para você também, Cláudio Rezende. A Polícia Civil investiga para confirmar a motivação de um assassinato que aconteceu na tarde deste domingo na Vila Paquetá, região da Pampulha, em Belo Horizonte. A vítima é o Márcio Gomes dos Santos, 49 anos, conhecido como Neném. Ele, segundo a polícia, foi uma liderança antiga do tráfico de drogas na região e, de acordo com a PM, ele teria ordenado, inclusive, a morte do próprio irmão, que aconteceu em outubro do ano passado. Ele assumiu a liderança do tráfico na região, repassou o controle para outros criminosos com a condição de não voltar mais para lá. Só que ontem ele apareceu lá na Vila Paquetá e hoje ele estava sentado em um ponto de venda de drogas quando foi assassinado a tiros. Foram vários disparos, quase 20 cápsulas foram encontradas no local e até o momento nenhum suspeito foi preso. Repórter Felipe Quintela.
1: Obrigado, Felipe Quintela, jornalismo da Itatiaia, sempre de plantão nesse domingo, aqui também atualizando as informações na Copa do Mundo da Itatiaia. Hoje já tivemos dois jogos na Copa do Mundo. O Caixa narrou a goleada da Espanha sobre a Arábia Saudita nesse mesmo grupo. Esse grupo H, que a gente está acompanhando, 2-1 Uruguai para cima do Cabo Verde. Espanha 4-0 na Arábia Saudita. E pelo grupo G, a Bélgica não saiu do 0-0 contra o Irã. A Bélgica até aqui não ganhou na Copa. E às 10 da noite, Nova Zelândia estará em campo também. Nova Zelândia. E Egito é o jogo que a Itatiaia acompanha um pouco mais tarde no Domingão Esportivo da Rádio de Minas. Ale Oliveira, esse primeiro tempo, você gostou do que viu aqui em Miami, Ale?
2: Gostei, gostei, porque a seleção de Cabo Verde, ela não ficou só marcando, como aconteceu em boa parte do jogo contra a Espanha. Evidentemente, a Espanha é uma das melhores seleções do mundo, né? Então, tem uma postura diferente da seleção do Uruguai, tem melhores jogadores, em que pese que naquela oportunidade, na estreia da Espanha contra Cabo Verde, o Yamal entrou só no segundo tempo. E o Nico Williams também, que são dois jogadores muito importantes. Hoje o Yamal já saiu jogando e logo de cara já fez o seu primeiro gol em Copa do Mundo. E é o melhor jogador da Espanha para muita gente, inclusive para mim, o melhor jogador do mundo, né? Mas de qualquer maneira, Cabo Verde não ficou só marcando, não. Frequentou o campo de ataque, menos, evidentemente, do que o Uruguai, mas frequentou o campo de ataque com personalidade. Tentava sair jogando ali, tocando a bola, às vezes até com dribles no seu campo de defesa. O treinador trocou a linha ofensiva para botar jogadores com mais velocidade e mais saudáveis também, porque o desgaste contra a Espanha foi gigantesco. E Cabo Verde conseguiu fazer o seu primeiro gol na história das Copas, né? Conseguiu sair na frente e ganhou ainda mais confiança, né? Só que a seleção do Uruguai não parou de atacar, não parou de agredir. E como eu disse aqui, é muito difícil você manter o nível de concentração e dar tudo certo para a seleção de Cabo Verde, como deu contra a Espanha. Contra a Espanha não tinha jeito, né? Tudo que Cabo Verde fazia dava certo e tudo que a Espanha fazia dava errado. E hoje deu errado para Cabo Verde. Quando Cabral, o lateral esquerdo de Cabo Verde, cabeceia a bola contra o patrimônio, ela dá um beijo na trave da vozinha e depois sobra para o Araújo, livre de marcação, fazer o gol de empate. E aí que, para mim, foi o grande erro aí da seleção de Cabo Verde, porque não trocou o Arcanjo, que estava sentindo um desconforto. Aí foi até anunciada a substituição, mas a comissão técnica, ou enfim, Cabo Verde resolveu esperar o intervalo e agora vai ter que sair da sua característica, né? Cabo Verde só marcou na Copa do Mundo e contra-atacou. E agora vai ter que partir pra cima, né, Claudião?
1: Tá bom, tem que partir, né? Afinal de contas, segurou a Espanha, saiu à frente, mas com um ponto só, Cabo Verde fica numa situação complicada nessa Copa do Mundo. Daqui a pouquinho, o Wellington Campos vai falar sobre a seleção brasileira, que joga na quarta-feira aqui em Miami contra a Escócia. Rápido intervalo, é Copa do Mundo na Itatiaia.
3: México, Canadá, Estados Unidos.
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2: Sete minutos em BH, 7:07 aqui em Miami, Estados Unidos. Estamos no intervalo de jogo, Copa do Mundo, FIFA na Itatiaia, 2 para o Uruguai. Gol de Araújo e Canóbio do Fluminense, 1 para Cabo Verde, gol de falta do Pinha. Vamos trazer agora o Wellington Campos, porque quarta-feira a seleção brasileira de volta e será aqui nesse estádio em Miami. Wellington Campos, você hoje acompanhou o treino da seleção, entrevista no Paquetá, nos atualize da nossa seleção, Wellington Campos. Daqui a pouquinho chega o Wellington. Antes, Ale Oliveira, quarta-feira tem o Brasil aqui em Miami, contra a Escócia. Brasil favorito, tem que fazer a sua parte. O que você espera de evolução do Brasil para quarta-feira, hein? Ale.
3: Eu tenho algumas dúvidas, né? Algumas, muitas, inclusive. Primeiro, será que ele vai dar uma segurada no Casemiro e no Douglas Santos, jogadores que têm cartão amarelo, né? Para preservá-los, para não correr risco a partir do confronto da segunda fase. Segundo, qual será a postura da Escócia contra a seleção de Marrocos? Marrocos faz o gol no primeiro minuto de jogo e a Escócia não sai para jogar. Meio que perder de um gol estava bom para a Escócia, né? Será que a Escócia vai manter essa postura contra o Brasil? Claro que vai ficar menos com a bola, vai ser mais cautelosa, defensiva, mas se tomar um gol, vai continuar com uma postura mais defensiva? Porque muita gente aposta que com 3 pontos e menos 2 gols de saldo, você estará na próxima fase como talvez o último terceiro colocado, né, entre os classificados. E também, qual vai ser a solução do nosso treinador para a ausência do Rafinha? Vai colocar um Luiz Henrique, vai colocar um Rayan, vai colocar um Hendrick, né? Qual vai ser a solução do Ancelotti para a ausência de um jogador que não vinha jogando bem, mas que é importante, que é o Rafinha? Vamos ver como que ele vai escalar a seleção brasileira. E também se o Neymar vai ter minutos, né? Se ele vai conseguir jogar pelo menos um pouco, uma parte do jogo, para ir ganhando entrosamento e ritmo de jogo, né, Claudião?
2: É isso aí. A alteração sendo feita aqui, saiu do Arcanjo, vindo 14 do Arte pro campo de jogo. Segundo tempo agora, 2 para o Uruguai e 1 para Cabo Verde. O Wellington. E aí?
4: Não, sim, só para confirmar para vocês, sendo que vocês estavam falando.
2: Sim.
4: Desde que o Gabriel Martinelli entre no lugar do Rafinha. Com isso, o Neymar ficaria para o segundo tempo do jogo do Brasil com a Escócia. E a missão é passar em primeiro para continuar com toda a logística por aqui, viu, Ale e Cláudio?
2: Agora ele tá de volta. E volta na Itatiaia.
5: A emoção de todos é minha própria emoção. Obrigado pelo carinho, pela sua audiência. 2-1 de virada. Uruguai batendo Cabo Verde. A segunda rodada do Grupo H aqui em Miami, Hard Rock Stadium. Obrigado pelo seu carinho, pela sua audiência. Lá em Foz do Iguaçu, Pedro Henrique. Obrigado, tá ligado na Copa do Mundo da Itatiaia. Uruguai atacando nesse segundo tempo. Se estivéssemos numa esquerda do seu rali, atacando contra o gol no Mineirão, que chamamos gol que dá para a Lagoa da Pampulha. E a bola solta, dominada ali para o Garte. O Garte que fez aquele lançamento para Araújo e cabeceou para o Canóbio naquela trama bonita. Linha de passe pro gol da virada do Uruguai. E a bola solta no ataque, vem Araújo, agora bateu no jogador em Cabo Verde. Arremesso, tava ali chegando para a marcação, brigando o Moreira. Também o Mendes. Vem para a cobrança Sanabria. Lateral aqui para a esquerda, pertinho do pau da bandeira. Vamos chegar ao primeiro minuto da etapa final de jogo. 2-1 liberado, Uruguai vence. A bola com o Gart, mete na grande área, Araújo com Vinhas, pintou a chance. Chega a defesa para tirar. 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Você comigo, obrigado pelo seu carinho, pela sua audiência na Itatiaia, na Copa do Mundo, emissora licenciada para a Copa do Mundo FIFA 2026. E permanece a mesma postura na equipe de Cabo Verde. Todo atrás do time cabo-verdiano. E a bola surge no campo de ataque, tentava por ali. Bentancur com experiência, tentou a marcação do Cabral. Pina em cima dele, vai voltar, volta a bola com Oliveira, ataca. Ele domina a bola com a perna da canhota, rola com o Valverde na esquerda. Sanabria dominou, tentou com Araújo, Araújo vem, ele tenta a jogada. Vai para a marcação forte em cima dele para ganhar o Moreira. Bola na grande área do time de Cabo Verde. Chega Moreira para cortar. Tava ali também o Pico Lopes. Quem chutou foi o Pico Lopes. E a bola para fora. Arremesso para a equipe do Uruguai e permanece no ataque. Cabo Verde começou ganhando com gol de falta do Pina. Aos 20, aos 42, empatou Araújo, virou Canóbio. Aos 50 minutos, o Uruguai vai para tentar fazer logo no começo, segundo tempo de gol. Do segundo tempo, o terceiro gol. A bola vem, Valverde meteu na grande área. Cabral chega para fazer o corte, a bola para fora. Lateral para a equipe do Uruguai, que vai, mas que vai para cima, para tentar liquidar. E a bola vem outra vez aqui com o Uruguai. E domina a bola com Bentancur. Oliveira quem se apresenta para Cáceres. O zagueiro domina. Vai jogar na ponta. É para Canopes. Subiu, cabeçou. Vem o Vinhas. Tira em qualquer forma a zaga de Cabo Verde. Bola com Cabral. Cabral toca na frente. Vem Duarte. Melhor para o Uruguai. A bola com o Gart. O volante domina. Trabalha com Cáceres. O zagueiro de primeira. Toca a bola com o Gart. Encostou o Valverde. Aberto Varela. Pediu. Recebeu. Meteu na grande área. Vem Uruguai, a defesa tira. Escanteio pro Uruguai. O Wellington Campos
4: pressionando, buscando o terceiro gol. A bola bateu ali no zagueiro em cima do Sidney Lopes Cabral. Lopes Cabral foi embora pela linha de fundo. Escanteio 2 a Uruguai, informando Prefeitura de Nova Lima. 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
5: Vem pra cobrança do escanteio, bola perigosa, chance do Uruguai. Tira por ali, Pico Lopes vai voltar com Varela e Ru. Bola pra fora, volta a bola, o domínio do time de Cabo Verde, a seleção cabo-verdiana. 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E ainda teremos hoje com Antônio Carlos de Vancouver, Canadá. Alô, Canhão! Vai acompanhar Nova Zelândia e Egito. É Copa do Mundo na Itatiaia. Não escapa nada. Jogador de Cabo Verde derrubado, reclamou. Houve falta. E o norueguês ali, Weston Eskas, tá dando bronca por ali. E a falta para a equipe de Cabo Verde fazer a cobrança. 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Alô, Gui! Aquele beijo no papito. Tá ligado com o papito. Beijo na Gabi também. Alô, canal. Beijão aqui direto de Miami, hein? Beijão também no Bruno, é isso. E aqui há uma falta do Araújo, ele reclama muito, mas o árbitro marcou em favor da seleção de Cabo Verde. O telão mostrando ali o Aja, acho que é o Aja, não sei se eu tô confundindo, e o Cafu, não sei.
6: É, o Cafu com certeza, eu acho que o outro é esse mesmo, aquele jogador que jogou na Romênia, né?
5: É. Que jogou lá do Romário, né?
6: É.
5: Acho que no Barça.
3: E o Arsene Wenger também, né?
5: Vamos lá, aqui trabalhou pouco o treinador, né? Que é pra vir aqui com o time do Uruguai tentando se ajeitar, recupera Cabo Verde, vai tentar sair pro contra-ataque. A bola vem aqui atrás, a bola com o Dinei. Dinei trabalhou, tocou pela mão esquerda do Ward, vem. Ele decora e domina, tenta sair pro jogo. 2-1, Uruguai vence eliminada. Você comigo, né, Tatiai? Obrigadão pelo carinho, pela sua audiência. Aqui é Copa do Mundo. Passamos de 6 minutos na etapa final aqui em Miami. A bola solta no meio de campo. Já domina, tenta jogada na esquerda. A bola vai chegar pra ele. É o Lopes Cabral. O lateral tenta a finta. Rodrigues vem pro lance. Bateu direto pra fora. De fundo, arriscou, foi mesmo o Lopes Cabral, Cláudio.
6: É, a lateral esquerda, ele encheu o pé, tava de longe, né? Tentou ali o canto direito do Muslera, que só acompanhou, foi pela linha de fundo, ficou bravo aí o Cabral depois com ele mesmo, né? Do chute pra fora, tá perdendo o Cabo Verde. Uruguai virou, segura o tempo, é Copa do Mundo FIFA na Itatiaia, informando a Prefeitura de Nova Lima, o futuro mora aqui.
5: Uruguai para ataque, a bola de vir de cabeça, era pro Canobio, Lopes Cabral chegou tirando, arranca, sai jogando na jogada, pessoal errou, bola volta, Valverde domina, Betancourt passa, fere, trabalha a bola, toca, toca o Gart abre pra direita, a bola vem, Canobio passa, sai da ponta, vem pela meia, boa jogada do homem que fez o segundo gol, abertura com Valverde na esquerda, vem Uruguai, Sanabra na entrada da área, tentou o Gart. Aí chega para cortar, tira Dinei, recupera o Uruguai, cabeçada nas mãos do goleiro. Mozinha, toca a bola para Moreira, jogou errado, de graça para o Uruguai. Vem o Gart, ele domina, tá marcado, volta a bola, entrega a bola, toca, se apresenta por aqui, trabalhando na esquerda. Oliveira, Oliveira toca na bola, mete uma trinca nela, meteu uma trivela nela, a bola vem para Varela, Varela domina, Uruguai tenta chegar para marcar esse terceiro gol, tá virando o jogo, venceu o primeiro tempo de virada por 2-1, já estamos com 8 na etapa final, é a Copa do Mundo aqui em Miami. Maitatiaia arranca, já domina, toca na bola, Oliveira abre para a direita, na inversão com o Mascarado, que é o zagueiro Cáceres com Varela, Varela volta para o Gart fintou a marcação do Benchimol, joga na grande área, muito forte, a bola para fora, Fassenay agora, não deixe para o segundo tempo. Ale Oliveira, permanecem os times com uma postura igual, idêntica do primeiro tempo, né?
3: É, o Cabo Verde, pelo jeito, não tem um plano B, pelo menos não para esse início de segunda etapa, viu, Pique? A ideia é manter o placar próximo, mesmo que negativo, para na reta final do jogo tentar alguma coisa diferente. Por enquanto, é Uruguai com a bola e Cabo Verde se defendendo.
5: Uruguai no ataque, bola na minha esquerda, vem Betancourt, toca Valverde, passa a bola, vai chegar para jogada aqui na esquerda. Quem tava por aqui é o Araújo. Araújo é bom jogador, hein? Quem pronuncia bem o nome dele é Ale Oliveira, que ele falou Max Araújo. É um uruguaio espetacular o Ale. Mas pra nós aqui, nós vamos de Araújo. Tá bom também, né, Ale?
3: Tá ruim. Tá ótimo, tá maravilhoso. O negócio é a gente errar junto, Pique.
5: Sempre. E a bola vem na esquerda com o Oliveira. Olha o Oliveira, dominou, parou, prendeu o zagueiro. Gosta de meter ele 3 dedos. Dá uma toque na bola com aquela rosqueta, com a trivela. O zagueiro aqui pela esquerda. Muslera toca na bola. 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Obrigado pelo seu carinho, pela sua audiência. É a Copa do Mundo desse domingão. É isso? Domingão. Mário Henrique já transmitiu uma goleada hoje, né? A Espanha arrebentou com o time saudita, 4-0. Foi caixa pra lá, caixa pra cá, caixa ali, caixa cá, foi assim, né? Alô, caixa, aquele abraço. Agora estão mostrando ali aquele moço que eu adoro.
6: Quem?
5: Roberto Baggio. Ele mais um punhado ali. O Furlan, né, apareceu também, né?
6: Furlan, presidente da FIFA, tá ali também.
5: Esse presidente da FIFA, ele parece onipotente, cara. Sabe por quê? Teve um dia que eu tava acompanhando um jogo em Miami, de repente ele tava em Dallas, daqui a pouco ele já apareceu, daí 4 horas no jogo, lá no Canadá, pá. Esse homem é onipresente. Danado esse infantil, viu?
6: Ali, a vida só tem um jatinho, né? O cara tem um jatinho, vai dar de lá pra cá rapidinho, né?
3: Ah, com um jatinho desse até eu sou um potente aí que o Piquitito falou.
5: E a bola vem na esquerda, tentando agarrar Lopes Cabral, Canóbio. Ele vem pra fazer a travada, ele bora fora. 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O Uruguai vem pro campo de ataque. Tentava a jogada ali. O Valverde e também o Bentancura. Reclama o Valverde. Travou o jogador de Cabo Verde, a bola sobra com Vozinha. 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Já estamos em Miami com 19 horas e 22 minutos. Com 20 horas e 22 minutos nesse domingão. Em Belo Horizonte, no Brasil, boa parte do Brasil, horário de Brasília. Agora vem ali pela meia para tentar a jogada. Lutando o Duarte, botou na frente, bem Chimor. Primeiro, para fazer o corte, o zagueiro Cáceres, mas antes foi derrubado o atacante de Cabo Verde. Falta e veio, eu vi, cartão amarelo.
6: É, subiu o cartão amarelo porque a jogada era perigosa. Cabo Verde se solta no jogo e foi realmente puxado. Puxão de camisa, 16, camisa do Oliveira. Cartão amarelo para o zagueiro da seleção do Uruguai. Benchimol tira embora, hein? Camisa 9 tira embora, foi parado na falta. Matias Oliveira, cartão amarelo, pique. Cabo Verde tá querendo empate, tá se assanhando.
5: No primeiro tempo, de muito mais longe, o Kevin Lenine Pina marcou. E vai embora o Benchimol. São duas alterações, vai. Daqui a pouco. Benchimol foi embora e Rodrigues.
6: É, estão vindo aí o 21, o Nuno. E o 26, o Hélio. Hélio Varela.
4: Isso. É isso aí. No Benchimol e o Rodrigues. Benchimol que é o 19 e o 11. 11, 19 saindo, entrando o 26 e também o 14, meu ídolo.
5: É falta. Vem pra cobrança Monteiro. Jamiro Monteiro, quem sabe o gol de empate de Cabo Verde. Bola colocada a aproximadamente 4 metros na linha da grande área. Ele bateu em cima da barreira de 4 anos e nocauteou o uruguaio, viu, Cláudio?
6: É, tá caído, bateu na barreira. É, na barreira, aquela pancada, né? Bateu com força o Monteiro. Número 21 tava na barreira. O atacante Vinhas caiu, tomou aquele nocaute. Agora tá se recuperando. Anotou tudo certinho aí, Pique. O Hélio vem com o número 26 e o 21 é o da Costa. Da Costa. Vem aí também na seleção de Cabo Verde. Vem pro ataque, né? Não tem o que perder mais. Já tá perdendo o jogo.
5: Qual o sobrenome do Hélio? Varela.
6: Já tem o Varela no Uruguai, né?
5: Agora é, então vai de Hélio.
4: Hélio Varela.
6: É. Agora o Varela desde, né? O Elton Campos. O outro Varela.
5: E atenção! A Prefeitura de Belo Horizonte informa para você: Copa do Mundo FIFA, tempo de jogo. 14:50, quase 15, etapa final. Grupo H, aqui em Miami, Hard Rock Stadium. Placar de KTO, 2, Uruguai de virada. Cabo Verde 1.
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5: Eu sou de todo mundo e todo mundo é meu também. Quarta-feira estaremos aqui, hein? Pras emoções de Brasil. Olha, Cabo Verde!

0: primeiros 15 minutos. Ele recuava a bola pra zaga, goleiro saiu mal, Muslera. E aí, o Hélio chegou, tirou do goleiro e com categoria, pé direito, bola pro fundo do gol. Ele sai para o abraço, tudo igual, aqui em Miami. Hélio, pra Cabo Verde, emoção de Cabo Verde, pela segunda vez aqui em Miami. Assim vai, vai, vai, vai, que eu tô te vendo, vai na fé, a paixão e fé, andar com fé, amor, que a fé não costuma falhar. Emoção, lágrimas, choro do povo de Cabo Verde, tudo igual, Cláudio.
1: Lambança, lambança da zaga do Uruguai. Oliveira, o zagueirão, foi tentar inverter a jogada, tava com a bola dominada na defesa, inverteu a jogada toda errada. O Muslera também foi fazer o quê? Lá fora da área. Aí o Hélio Varela tirou do goleiro, ficou sem ninguém, né? Só encostar pro fundo do gol. Entrou agora pra fazer história, pra deixar tudo igual no placar aqui em Miami. Hélio Varela, olha o Cabo Verde aí. Cabo Verde 2, Uruguai também 2.
0: Mas é um lance e uma falta de comunicação, de sintonia. E vem Cabo Verde para tentar virar o jogo. Tentou Duarte, dominou, ajeitou a bola batida por sobre o gol. Bola perigosíssima do Monteiro. Quase o terceiro gol de Cabo Verde.
1: Cláudio. Sentiu, hein? Uruguai sentiu, sentiu o gol, gol pesado desse gol aí da lambança, tanto que Cabo Verde agora, o Monteiro lamenta, porque ele teve a chance para virar o jogo. Tá tudo aberto, hein? Que jogo, vamos ter um final emocionante, para você que tá se ligando na Itatiaia, ama a Copa do Mundo, é mais um jogão, hein? Uruguai e Cabo Verde na Itatiaia com o pique.
0: É, pra quem gosta de futebol, de emoção, de Copa do Mundo, Ale Oliveira, de novo tudo igual aqui em Miami. Ô, Ale!
2: É, e o detalhe é que Cabo Verde, você me perguntava, né, voltou com a mesma postura cautelosa pro segundo tempo. A partir das alterações, a ordem do banco de reservas é agredir, é pressionar na marcação. Quem não percebeu foi o Matias Oliveira, jogador do Nápoles, zagueiro, porque até então Cabo Verde marcava com todo mundo no campo de defesa, né? Só que essa marcação mudou, ela passou a pressionar, e aí quando ele tenta fazer essa inversão, aí o Hélio Varela é muito mais esperto, e aí quem colabora sempre, mais uma vez, ele não decepciona, né? É o Muslera. O que o Muslera foi fazer na intermediária, se ele fica no gol, ele dá oportunidade ao seu sistema defensivo de recuperar a besteira do Oliveira, né? Mas não, ele vai lá na intermediária para tomar a finta e deixar o gol escancarado e botar Cabo Verde no jogo. Esse resultado para Cabo Verde é muito bom. E para a seleção do Uruguai, pode representar a eliminação. Porque se você não ganha da Arábia, se você não ganha de Cabo Verde, não é da Espanha que você vai ganhar. Então, tem aí uma meia hora com os acréscimos do Uruguai para tentar a vitória.
0: Uruguai vem na grande área, Canóbio tentou. Chega para cortar a defesa, pois não, Wellington.
3: Então, agora que eu entendi, quando você chamou pela primeira vez o Alê, ele falou que o Muslera era um falso número um.
0: É. Ele jogou de zagueiro agora, ou de um líbero, e tocou ali, não tinha nada aqui naquela bola, fica lá. Meu Deus do céu, e vem o Uruguai. Canove na grande área, tentou a fita de Ney. Trava com ele e tira. Passamos a marca de 20 minutos. Etapa final de jogo. 2-2. O Uruguai chegou a começar perdendo, virou no final do primeiro tempo. E agora, com 15 minutos, Hélio Varela deixou tudo igual, 2-2. A bola na esquerda vem para Sanabria. Uruguai tenta chegar novamente no campo de ataque. Tem muito quarto jogo pela frente. É Copa do Mundo, meu amigo. É Copa do Mundo, minha amiga. Trabalha a bola, domina a bola, vem arriscando de longe. Entrou no Valverde, bola bateu na marcação do Arte. Voltou com ele, ajeitou, tentou na bola tirada pela zaga. Duarte sai jogando, toca na esquerda. Vai tentar correr por ali. Labuélio. Também o da Costa, e a bola fácil para a defesa do Uruguai. 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Anunciando para você, cobertura da Itatiaia também nessa segunda-feira, hein? Amanhã, 14h, horário de Brasília, Argentina, Áustria. Jogão, hein? Hugo Sérgio diretamente de Dallas. Anote aí, 14h, tem Argentina e Áustria, 6h. Amanhã, 18h, se preferir, França e Iraque com canhão. Antônio Carlos direto a Filadélfia. E aqui para com Cáceres, que domina a líquida e gramado. Passamos a marca de 21 minutos, quase 22. A jogada, Canóbio tenta contra 2 de Cabo Verde, pintou, levou para o fundo de escola, escanteio. Escanteio lateral, escanteio. Escanteio, estava ali o Lopes Cabral brigando. E vem o Uruguai, 2-2. Eu tô vendo chegar ali o Cáceres, vem pra área, vai chegando o Oliveira, os dois. Estão chegando agora na grande área. Daqui a pouco vem Dalla Cruz aí. E vem o Darwin Núñez também. Mudança no Uruguai. Escanteio 2-2, tá empatado. Só as emoções aqui em Miami. Escanteio da Araújo na grande área. Defesa, Cabo Verdiana tirou. Vai botar a bola. Araújo pintou primeiro, entrou na área, pintou a chance do gol, bola batida. Na trave, Vozinha cantou, largou, soltou. Gol! Não está valendo. Por quê? Por quá? Por quá? Por quá? Por quê? Ei!
3: Me pediram. Você precisa ter dois jogadores adversários entre você e a linha do gol. Só tinha um.
0: Bom abrigo, Vozinha. Bola vai na trave, ele pega. Aí o Araújo, quem tinha
3: empurrado o Vozinha,
0: pra rede, né?
3: Oi? Olha, ele permite o Vozinha. Hoje tá de boa, Vozinha, hein?
0: E agora... anulação, o Valverde reclamando.
2: Diga. Não, porque tinha um jogador, tinha um defensor na altura da primeira trave, né? Junto com o Vozinho ali. Por isso que a reclamação dos jogadores do Uruguai.
0: Chegamos a marca. Tá checando o gol, hein? Tá checando. Em princípio, impedimento marcado. Agora, cadê o tal do impedimento semiautomático, hein?
4: É nesse caso aí, né, Pique, Wellington, Alê, tem a interpretação, me parece também, se o jogador interfere ou não no lance, né, Wellington?
3: É por aí, né, Cláudio, bem colocado por você. Foi um lance muito rápido, na verdade é o chamado lance de papo, né?
4: É, mas deu impedimento mesmo. Agora as mudanças, vamos lá, com as mudanças no Uruguai. As mudanças na seleção do Uruguai. Estão saindo Vinhas, 21, para a entrada do Darwin Núñez, número 9, centroavante. E vai embora o camisa número 5, Ugarte. Ugarte para a entrada do Dalla Cruz, do Flamengo. Número 7, Dalla Cruz, e 9, Darwin Núñez. Novidades na seleção do Uruguai. Na seleção do Cabo Verde, o meia dúzia está indo embora. Wellington Campos.
3: É o meia dúzia. Saindo, pegando aqui o Kevin Pina, que fez o gol, né? Inclusive o placar eletrônico mostra o bonito gol que ele fez. Neste momento está recebendo o carinho dos companheiros e está entrando o da número 15, Larus Duarte. Larus Duarte, mais um Duarte no time, viu, o meu querido Piquetito? 15, Larus Duarte. É mais uma atração do time de Cabo Verde, informando Gerdau.
0: Tem Duarte e agora tem o de Larus, né? De Larus, né? É o Duarte também, é o Larus. Agora, pausa para hidratação. A gente começava a transmissão aqui em Miami com 32 graus, ô Cláudio, sensação de 34. Deu uma diminuída, mas continua quente pra caramba, bicho.
4: 30 graus nesse momento, sensação de 31. Então, continua quente, né? Porque estamos nesse momento mais de 7:30 da noite nos Estados Unidos, em Miami. Nada de estar escuro, né, Pique? Tá naquele fim de tarde. É isso mesmo, 7:30 da noite, tá no fim de tarde aqui. E tá esse calorão danado, né? Uma hora dessa, 30 graus.
0: Há uma previsão também, viu, Ale, viu, Wellington. O Wellington acompanha há tantos anos na seleção e Copas do Mundo. Cláudio também acompanhando. De que teremos na quarta-feira nas cidades que vão ter jogos da Copa do Mundo na quarta-feira, dia 24. A cidade mais quente vai ser aqui em Miami. Viu, seu Ale Oliveira? Viu, seu Wellington Campos?
3: É uma boa.
0: É uma boa, né?
4: Se não der aquela chuva de...
0: Eu saí de Belo Horizonte com 11, 12 graus.
4: Olha, se não der.
0: Wellington Campos.
3: É uma boa.
0: É uma boa, né?
4: Se não der aquela chuva de...
0: Eu saí.

0: né, esse jogo que a gente está acompanhando do Uruguai, e esse pode ser um fator importante, embora a gente tenha uma seleção com alguns jogadores que tem mais de 30 anos, né? Eu acho que favorece a seleção brasileira essa alta temperatura. É sauna sem eucalipto, viu, Piquitito?
1: É uma sauna turca, né? Mas sem eucalipto. Já foi na sauna turca?
0: Não tive oportunidade ainda, viu, Pique?
1: Logo você será convidado. 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Etapa final, segunda rodada, Grupo H. Copa do Mundo FIFA. Aqui em Miami, no Hard Rock Stadium. Placar KTO. Tudo igual, hein? 2 para o Uruguai, 2 Cabo Verde. 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Anunciando para amanhã, 14 horas, 4, não acredito. 14 a 2 da tarde, jogo Sérgio, o locutor que é nosso. Transmitindo com toda a equipe da Itatiaia, diretamente de Dallas, Argentina e Áustria. E às 18 horas, França e Iraque, lá na Filadélfia. Com a narração do canhão Antônio Carlos. Vem pra cobrança.
2: Aliás, o
1: arremesso. Oi.
2: Pode mandar um abraço pra Filadélfia, pra Pensilvânia. Tem muito brasileiro e a galera curte demais a Itatiaia.
1: É verdade. E vem Cabo Verde. Bola chegou pra Duarte, escapou, Laros pediu. Abertura, Duarte recebeu, dominou, vem da costa, cruzamento da defesa uruguaia, tira, escanteio, vem Cabo Verde.
3: É, vem Cabo Verde, tá querendo a virada, por que não sonhar? Esse time aí que vai sendo até aqui a grande surpresa da Copa do Mundo. Te ouvindo aqui no estádio, viu, Pique? Tá aqui, doutor Guilherme Lacerda, cruzeirense, gosta do Pique, cruzeirense, torcendo pra seleção brasileira e hoje vem do Uruguai.
1: Alô, doutor Guilherme, obrigado pelo carinho. Escanteio, vem Monteiro, levantou Cabo Verde no alto, a cabeçada. Pra fora do gol. Subiram 2, 3 jogadores, na costa um deles. Tava chegando também o Pico Lopes. Defesa uruguaia, quem tirou ali foi o Bentancur. E a bola pra fora, escanteio novamente pra seleção de Cabo Verde. 30 minutos, 15 minutos, menos de 15 para terminar o tempo regulamentar. Ei, Tatiana, na Copa do Mundo, aqui em Miami. Escanteio perigoso. Agora a defesa foi bem ali para tirar a Sanabria, vinha pro lance. Cabo Verde empatou o jogo, se animou. E a bola vai sobrar por aqui, dominando o Duarte. É o Duarte, que é um, e o outro é o Laros Duarte. E a bola recuada até o goleirão Vozinha. Olha o Vozinha, fez a fita no Canove, rapaz. E no Davi Nunes. Tenta a jogada, Duarte dominando, passou o Monteiro. Pediu, vem Cabo Verde, se animou para tentar o terceiro gol. Bola chegou na frente, na costa. Toca na entrada da área, pediu de volta, recebeu, perdeu. Dividiu com ele, Bentancur, toca na bola, bola para fora. Bela Cruz já está em campo também, mas praticamente não falei o nome dele, né, rapaz?
3: É, não tocou na bola ainda, né?
1: Estamos com 31 agora, 31 passados. Placar de 2 a 2. Uruguai, Cabo Verde, a Grupo H. É a segunda rodada aqui em Miami. Da Costa dominando lá atrás. Recua tudo. Toca na bola, procura. A jogada com o Pico Lopes. Já passou, pediu por aqui o lateral, que é o Moreira. Defesa do Uruguai, atirou. Estou me lembrando que o Ale falou o que o Muslera foi fazer lá na frente. Quando errou o Oliveira, foi para cima do centroavante, mas chegou muito atrasado, né? Muito atrasado. E aí saiu o segundo gol. Gol de passe com o Hélio Varela. Acabou o Verde no ataque, na costa, limpou o primeiro. Escapou no segundo. Lindo lance, rola a bola, veio o Laros. Meteu na grande área. Mal, aí Dela Cruz apareceu, só porque eu falei. Vem Dela Cruz, jogador do Flamengo. Faz o passe. Canu!

0: Rubio. Vai tentar chegar primeiro o zagueiro. É o Dinei. Briga com o Canóbio. E a bola pra vó. Canóbio dividiu e pagou pra cima ali do Dinei Lopes. A bola vem pra direita. Valverde de calcanhar. Trabalha a bola, toca na bola, vem. Varela, recebeu bola do Canóbio, vai tocar atrás. Bentancur, ajeita a bola para Dela Cruz, ele trabalha na esquerda. Uruguai tenta, é na ponta, canhota, ele sai da ponta, vem pela meia, Sanabria dominou, meteu na grande área. Nunes vai dominar, encosta para a marcação, ele chama um companheiro, limpou, vai bater, ajeitou Valverde, tá marcado com Varela, na entrada da área, solta a bola, trabalha com Bentancur, todo atrás, o time de Cabo Verde, a bola com Oliveira, que errou muito no segundo gol do Cabo Verde, bola na grande área com Nunes, limpou Darwin Nunes, pintou o gol, ajeitou, vai bater, travado, tirou Pico Lopes, contra-ataque de Cabo Verde, a bola vai chegar, Laros pediu, tocou pro Hélio, já ganhou do zagueiro, dá o carrinho Varela e vibra muito, foi providencial Varela agora, que não o Hélio, o Varela ia lá dentro do gol. Dela Cruz sai no contra-ataque Uruguai, ajeitou, bola com o Nunes, já faz o passe, Canobi meteu na grande área, Sanabria dominou, cruzou, bola pelo alto, tira a defesa com o Pico Lopes, Cabo Verde todo atrás do Uruguai, vem que vem, 4 minutos da etapa final. 2-2, está empatado aqui em Miami. Dela Cruz de longe arriscou uma bomba. Ela subiu. Subiu. Vai continuar subindo, Wellington Campos.
1: É, vai continuar subindo, tentou ali de qualquer maneira e você chamou bem a atenção, jogadores de Cabo Verde, os 11 deles atrás da linha da bola, tá saindo agora o número 10, o Jamiro Monteiro está saindo, vamos ver ali quem entra, né? Vai entrar o número 16, né? Número 16, que é o Semedo, número 16, no lugar do 10, o Jamiro Monteiro. Tá certo, meu ídolo.
0: Combinado. Reclamou de falta ali o jogador do Uruguai, o Apke norueguês, Espen Eskas, disco nominada. 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Obrigado pela sua carona, pela sua companhia. Você em Belo Horizonte, você em todo o Brasil, obrigado pelo carinho. Você cruzeirense, você atleticano, você americano, obrigado Minas Gerais, obrigado Brasil, é Copa do Mundo, é aqui na Rádio de Minas. E agora vem ali, Bentancur faz o passe longo, Marvin Nunes vai subir, tira Pico Lopes e cai com o Cabo Verde, tenta achar um contra-ataque, erra na primeira por ali, o Mendes. Duarte tentava também melhor, Canobi dominando aqui no meio de campo, solta a bola com Bentancur, trabalha na meia esquerda, bola com Dela Cruz, procurou Araújo, levou pro gol, cruzou, a chance do gol, zagueiro, vem pra cortar, Dinei tava ali, mete a cabeça na bola, Dinei Borges tirou mais uma, torcedor do Uruguai, fica apreensivo nesse momento, o Araújo acho que vai embora, hein?
2: Vai sair. O Araújo, que participou dos gols aí, os dois gols da equipe até agora, veio o Rodríguez, número 18, Rodríguez, novidade no Uruguai, que troca ali atacante para ter sangue novo aí nesse final de jogo para buscar essa vitória. O empate é ruim demais pro Uruguai, Pique.
0: E é verdade, né, ali vai tentar oxigenar o time, né?
3: É, até porque o Araújo jogou bem, mas cansou, né? Como vários jogadores de Cabo Verde também estão sentindo cãibra, né? Agora, o Claudião falou, eu não quero me antecipar aqui, mas o Uruguai, se não conseguir um golzinho aí, pode estar sendo eliminado na fase de grupos, como foi na última Copa do Mundo, Pique.
0: E bem, Dela Cruz, aqui em Miami, passamos de 7-8 para terminar o jogo. Obrigado pelo carinho, pela sua audiência. Trabalha a bola, Rodríguez, que entrou agora para lá, para cá. Chamou o Moreira para vir. Tá tocando a bola vai saindo. Lateral para o Uruguai. 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Não seria diferente. Estou com o Cláudio Rezende, com o Wellington Campos, com ele, Ali Oliveira. Bola na grande área de Cabo Verde. Tirou por ali o Pico Lopes. Vai sobrar Duarte. Errou. Aí salva quem? Tava ali o Borges chegando na bola. Tocando para frente, Canóbio recupera para o Uruguai. Ele tenta a finta, bate no jogador de Cabo Verde, ganha arremesso. Tem toda a pressa do mundo. A seleção uruguaia, a Celeste Olímpica. Empate é muito ruim para o time de Marcelo Bielsa. Também para a equipe de Cabo Verde. Canóbio vai no fundo, ponta direita, cruzou. Vozinha, lá em cima em dois tempos, ficou com ela. E atenção, torcedor do Brasil, a prefeitura de BH anuncia jogados nesse segundo tempo, 38 minutos. Etapa final de jogo. Valverde domina, abre para Rodrigues pela meia esquerda, vem Uruguai para tentar. Mas erra por ali o Rodrigues. Tira Moreira, toca na bola, procura Laros. Da Costa vinha, perdeu, ganhou Valverde. Vem pela meia esquerda, Uruguai tenta. A bola para Rodrigues na ponta esquerda. Rolou Sanabro, até lá vai no fundo. Cruzamento para fazer o corte. Valeu Monteiro, aquele que disse também o. O Alê Oliveira, jogadores com cãibra. Esse Moreira aqui tá daquele jeito. Valverde. Com Betancourt na ponta esquerda, Sanabra jogou na grande área, vem Canobre, subiu, cabeceou, bola ficou na marca do pênalti, ainda Canobre brigou, lutou, tentou, Dinei vem, melhor para Rodrigues, ganhou, cruzamento, a bola bate na defesa de Cabo Verde, vai para fora, escanteio, quase 40 minutos, 39, reta final de jogo aqui em Miami, Uruguai tenta. Empatado o jogo, Uruguai 2, Cabo Verde também 2, aí Itatiaia na Copa do Mundo, Rodrigues por escanteio na ponta esquerda, bola na primeira trave, de novo a defesa de Cabo Verde tirando, tava ali atrás o Semedo para cortar, também o Hélio Varela que fez o segundo gol, placar de 2-2. É o Uruguai que luta, que briga, que insiste, que usa toda a sua raça, todo o seu sangue uruguaio. Trabalha a bola pela meia. A bola chega no Cáceres. O atacante está como meia. Para Varela, Varela. Canobi, Canobi, Bela Cruz. Bela Cruz dominou. Pé canhoto na entrada da área. Para Valverde. Outra vez, Bela Cruz. Tira, pico lá, falta com Varela. Passou, pediu Canobi. Agora vai no fundo do cruzamento. Soltou vozinha, a chance do gol. Bateu o Rodrigues. Salva a defesa de Cabo Verde. Trafado Rodrigues na hora H. Quase, quase. O terceiro gol do Uruguai. Vai pra cima, Seleção Olímpica. 40 minutos de jogo, etapa final. É a Copa do Mundo. Rodrigues escanteia a chance. Cabeçada, defesa pra tirar mais uma. Betancourt cabeçou na primeira trave. Zagueiro tava ali, Borges, Pico Lopes, todo o time de Cabo Verde na grande área para tentar tirar. Vem quase toda a seleção uruguaia na grande área para tentar fazer o terceiro gol. Rodrigues no escanteio, segura a trave. Tira Lopes Cabral. Cabeceou para fora, outro escanteio. 40 minutos. É a Copa do Mundo. A emoção parte forte no coração do uruguaio, no coração do povo de Cabo Verde. Escanteio da Cruz, a primeira trave, sobe, Semedo tira, volta a bola, vai tentar, Oliveira de cabeça, vem pra cortar, Moreira toca na bola, bola pra fora, Uruguai tem posse de bola, Uruguai não deixa Cabo Verde respirar, tenta o terceiro gol, 2-2, tá empatado, Valverde da esquerda pra direita, Bela Cruz. Escapa na marcação do primeiro, trabalha para Betancourt, Betancourt, ele domina, solta a bola vem para Varela, Varela dominando outra vez com Betancourt todo atrás, recolhido, encolhido, selecionado de Cabo Verde, segurando esse empate. Outra vez Moreira, tiro de cabeça, bola vai cair. Quando domina por aqui o Hélio Varela, tem o Della Costa e o Duarte também tocando na bola. Já recupera a seleção do Uruguai, Bentancur, domina, toca na frente, tira a defesa de Cabo Verde e agora vem pro goleirão Rosinha. Chegava o Darwin Nunes em cima dele. E a bola para fora, arremesso para a seleção de Cabo Verde. 42. Você comigo na Itatiaia. Obrigado pelo carinho, pela companhia. E a bola vem com Bentancur, Bentancur dominando primeiro, Oliveira agora sim, trabalhando para Valverde, carrega todo o time, o capitão abre a esquerda, bola com Rodrigues, sai da ponta, vem para meia, volta para ponta ainda, Rodrigues trabalha a bola 2x2, tá empatado, é Itatiaia na Copa do Mundo, a bola vem com Sanabria, procura Rodrigues, vem Moreira, sobe, tiro de cabeça, bola para fora, arremesso para a seleção do Uruguai, tudo igual 2x2, 43 quase de jogo, 42 mil passados, a bola com Valverde, Valverde toca na esquerda para Rodrigues, dominou, encarou, Moreira levou pro fundo, carrinho do defensor de Cabo Verde, tá sentindo demais, o Moreira escanteio outra vez, é pressão total da seleção do Uruguai, para tentar o terceiro gol vem Rodrigues, 43, expectativa da nação uruguaia, escanteio na primeira trave, a chance, a bola pelo alto, vai sobrar bem, Valverde Dela Cruz, hein? Derrubada, é falta nele, falta perigosíssima em favor do Uruguai, Wellington Campos.
1: É, o árbitro marcou ali em cima, ali na meia lua, Dela Cruz, a oportunidade excepcional para a equipe do Uruguai nesse finalzinho. Ele marcou a falta do camisa número 16, Semedo.
2: Valverde está ajeitando, hein, Pico? Valverde que para o Ale Oliveira, o melhor jogador hoje que tem no mundo. Será que ele consegue? Porque a seleção uruguaia está naquela expectativa. O Valverde está ajeitando para fazer, quem sabe, o gol da vitória.
0: O gol do Canopi, que deu a virada no primeiro tempo, 2x1, foi no último lance da primeira etapa. Bola na meia-lua da grande área, a menos de 2 metros da risca da grande área. Todo Cabo Verde na grande área. Valverde, ele vem para a batida. 2, 3, 4, 5 na barreira, chegando o sexto, tem um que está agachado, Valverde, esperança uruguaia, pé direito, ele bateu, sobre o gol, Wellington.
1: É, só Valverde poderia vencer Cabo Verde, só que ele bateu muito forte, a bola foi embora pela linha de fundo, ele lamenta, agacha ali, próximo da grande área, finalzinho de jogo, 2x2, informando Prefeitura de Nova Lima, o futuro, bora aqui.
0: Pessoal de Cabo Verde, no lance do Rodrigues ali, tem que agradecer ao Moreira, viu? Rapaz, ele travou uma bola que foi daquelas. A prefeitura traz para você o tempo de jogo. 45.
2: 8.
0: Vamos até 53. 45. Copa do Mundo, Grupo A. Segunda rodada. Placar aqui em Miami. 2x2, Uruguai, Cabo Verde. É na Itatiaia. A Copa do Mundo, jogador tá caído ali, é o 26, né?
2: Ele acabou batendo a placa de publicidade, né? E tem a placa ali de LED. Então, uma pancada feia, né? Pancada.
1: O Hélio Varela.
2: Tô se esperando, Wellington.
1: É, o Hélio Varela ali com o jogador da número 13 do Uruguai, né? Fez a falta nele ali.
0: Vem para a cobrança brasileira, Varela, quem tava ali. E a bola com da Costa, dominou, vem Cabo Verde. Dividiu da Cruz, entrou bem, hein? Ganhou. E faz o passe. Vem Darwin Núñez. Domina ele. Atacante, perigoso. Sai na marcação em cima dele. O Pico Lopes. Ganhou Núñez. Entrou na área, pintou o gol. Cruzamento, passa pelo Bozinha. Sai do outro lado, não chega a sair. E o Moreira ficou com ela. Vem Cabo Verde, toca na frente, a bola para Laros. Tem com Hélio. Ele domina, chama a falta. E a bola para fora, arremesso para a equipe de Cabo Verde. Pensou Aço, pensou Gerdau, a maior empresa brasileira produtora de aço. A partir de agora ali é o seguinte: é coração no bico da chuteira, não só no bico, no peito, no pé, em todo lugar, né?
3: É, muita determinação para marcar e para segurar esse resultado para Cabo Verde, mais um resultado histórico, e para o Uruguai o desespero, né? Porque tá perdendo várias oportunidades. Agora, uma seleção que quer se classificar não pode entregar 2 gols como fez a seleção do Uruguai, né?
0: Vem Cabo Verde. Duarte arriscou de longe a chance na meia lua da grande área. Bateu Laros. Explodiu na defesa uruguaia. Aí Darwin Nunes pra Canobio. Pintou o terceiro gol. O cara vai fazer, bateu. Pra fora do gol. Impressionante. O gol que perde o Canobio. Wellington Campos.
1: É o gol que ele perdeu, né? Ele fechou o olho e encheu o pé pra cima, sem chance. Poderia ter trabalhado mais. Tem um probleminha do Canobio, né? Ele pega no tranco e vai embora. E aí não olha. Poderia ter feito o gol da vitória da seleção uruguaia. 2-2. Informando o grupo Herculano.
0: 2-2, vamos até 53-48. 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Falta ali que favorece a seleção de Cabo Verde.
2: Teve um amarelo para o número 3, o Dinei Borges. Foi por reclamação nesse lance último aí, quando o Canobio acabou perdendo a oportunidade. Mais quase 5 minutos aí do jogo ainda, Pico. Vamos ver.
0: Cabo Verde tenta a bola para a direita. Tá brigando por aqui. Ah, é o Mendes. Meteu na grande área, César no gol, bola batida, Busleira. Pegou, hein, Cláudio?
2: Pegou, mais uma chance aí que teve Cabo Verde. Tá no jogo também. Se o Uruguai se lança todo pro ataque, Cabo Verde também não desistiu de ganhar, não. Quase toda a Copa tem um africano que complica, né, Pico? Você vai lembrar lá atrás, Camarões, depois vem Nigéria, Senegal já complicou. Será que esse ano vamos ser essa seleção de Cabo Verde, que é a sensação até agora?
0: É isso aí. E agora vem ali, pra cá, Cáceres dominando. Uruguai tenta vencer no final. 49, joga até 53. Cáceres jogando na grande área, vem o Darwin Nunes tentando, toca na bola pra Canobio. Limpa a marcação no primeiro. Lá pela ponta direita, rola pra Varela. Joga na grande área, chance do Uruguai. Pico Lopes tira. Vai cair aqui, hein? Pra dominar, dominou. Saiu pro jogo. O Mendes. Toca na frente, desarrumado, cá atrás, Uruguai. Pitou a chance do gol do Cabo Verde para vencer. Derrubava o atacante. Escanteio marcativo, a impressão foi tocado. Reclamam jogadores de Cabo Verde. Árbitro norueguês. Espanhascas. Marca escanteio. Cláudio.
2: Foi no limite, hein? No Cáceres, zagueiro número 3 do Uruguai, depois que chegava no Bentancur na jogada, né? Segundo o árbitro, mandou pela linha de fundo, é escanteio mesmo. Vem Cabo Verde aí, Pique.
0: Tava chegando da costa, né? Que é perigoso. Escanteio pra Cabo Verde. 50 minutos. Escanteio perigoso na boca do gol. Bentancur pra tirar. Complementa De La Cruz. Canova vai chegar primeiro, Pico Lopes sobe, tira. 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Cabo Verde vem pra grande área. Vai chegar pra dominar, pra tentar a jogada. Duarte limpou o primeiro, rolou, adeitou Lares, pintou o gol, bateu, explodiu na defesa. É, aparecendo o Mendes agora, sempre com perigo. E também o Laros, lateral com Moreira. Ele vem para a cobrança. 51. Logo para 53. Cabo Verde no ataque. Moreira vai tentar o passe, erra. Já tira Sanabria. Ele recupera Cabo Verde. A bola boa, boa bola para Duarte. Derrubada, falta. 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Tem falta aí, Cláudio?
2: É falta. Falta agora do Bentancur. Chegou. Naquele lance ele foi no limite, né? Conseguiu, falta mais uma para Cabo Verde. Cabo Verde ainda no ataque. Finalzinho. Será que os homens aprontam ainda? Vem Cabo Verde na falta aí, Pique.
0: Jogo aberto. Bola direta, Muslera. Ficou com ela sem rebote. Quem bateu foi Laros Duarte, em BH Educação. 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Reta final vai terminar. 52 menos de um para acabar. Até aqui, ninguém ganhou, ninguém perdeu nesse grupo entre